0: Se você é mulher e está sofrendo algum tipo de violência ou conhece alguém nesta situação, ligue 180 ou envie uma mensagem pelo WhatsApp 61 96100180. O serviço funciona 24 horas, 7 dias por semana. O atendimento é feito em português, inglês ou espanhol e ainda na língua brasileira de sinais. Reportagem Graziela Mendonça.
1: Estão abertas as inscrições para uma capacitação online em inteligência artificial voltada para mulheres à frente de pequenos negócios.
2: A iniciativa oferece 5.000 vagas, sendo metade delas para mulheres negras.
1: As atividades começam em 1º de setembro e vão tratar do uso da inteligência artificial em áreas como gestão, planejamento, marketing, vendas, atendimento ao cliente, análise de dados, produtividade e inovação.
2: Ao final do curso, 50 negócios poderão ser selecionados para receber um investimento inicial, destinado à implementação dos projetos desenvolvidos durante a formação.
1: As interessadas podem se inscrever até o dia 20 de outubro no portal do Ministério do Empreendedorismo, da Microempresa e da Empresa de Pequeno Porte.
2: E professores da educação básica de todo o país podem realizar cursos sobre inteligência artificial, IA, de graça.
1: A formação continuada está disponível no ambiente virtual de aprendizagem do Ministério da Educação, AVAMEC.
3: Os cursos tratam desde os conceitos básicos de IA até a aplicação das ferramentas em atividades de sala de aula. Cada participante pode organizar o próprio ritmo de estudos e há formações voltadas para o ensino fundamental e para o ensino médio. Entre os assuntos abordados estão uso pedagógico da IA, criação de recursos digitais, planejamento de atividades e o uso responsável das ferramentas. Os conteúdos também tratam de temas como autoria, pensamento crítico, proteção de dados, segurança digital e avaliação das informações produzidas por ferramentas de inteligência artificial generativa. Os cursos variam entre 20 a 180 horas de duração. Para se inscrever, basta acessar o AVAMEC, fazer login ou criar uma conta na plataforma. O endereço é avamec.mec.gov.br.
4: Priscila Machado, para a Voz do Brasil.
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6: Olá, meu nome é Ana Júlia Toches e a minha pergunta é: eu devo começar pelas questões fáceis ou difíceis do Enem?
2: Quem responde é o professor de matemática Marcelo Almeida, que aproveita para dar mais dicas para se sair bem na prova.
7: Olá, pessoal. Tô aqui para trazer para vocês uma dica muito importante. Você que está se preparando para as provas do Enem que estão aí chegando e precisa aumentar sua nota em matemática. Muitas vezes o estudante se apega nas questões difíceis e acaba perdendo muito tempo em resolução dessas questões. Dica: questões fáceis e médias. São as questões que vão aumentar em muito a sua nota em matemática. Acertem questões fáceis, acertem. Não erre uma questão fácil. E em matemática, onde a gente vê essas questões? Estatística básica, média, moda, mediana, gráfico, interpretação gráfica. São questões que muita gente, por achar que é fácil, acaba deixando de estudar. Então, dica: pegue as provas anteriores e faça todas essas questões. Tenho certeza que vai dar bom demais.
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1: Duas novas canetas emagrecedoras à base de semaglutida foram aprovadas pela Agência Nacional de Vigilância Sanitária, Anvisa.
2: Uma das canetas é genérica, produzida por farmacêutica brasileira.
1: A semaglutida é um medicamento que age de maneira similar ao hormônio GLP-1 e com isso reduz apetite, diminui as taxas de açúcar no sangue e tem sido amplamente utilizado para o controle da obesidade.
2: Com a queda da patente do primeiro medicamento comercial à base de semaglutida, a agência tem analisado e liberado pedidos de laboratórios para produzir medicamentos similares e genéricos.
1: Em conversa com a Voz do Brasil, a

0: aspectos essenciais do medicamento, que é a qualidade, a segurança e a eficácia daquele medicamento. A gente também verifica, no âmbito dessa análise, as boas práticas de fabricação, ou seja, se a empresa fabricante daquele medicamento cumpre as boas práticas durante o processo produtivo. Esse prazo de avaliação, ele depende não só do tempo que a Anvisa leva para avaliar toda essa documentação que é apresentada pela empresa, mas também do prazo que as empresas precisam para cumprir eventuais questionamentos que sejam feitos pela agência.
1: A Anvisa baseia toda a sua avaliação em documentos apresentados pelos laboratórios interessados no registro, né? Ela pode pedir algum tipo de complementação nas pesquisas, por exemplo, para atender aos quesitos de eficácia ou de segurança?
0: Com certeza, isso acontece na maior parte dos casos após a avaliação da documentação que é inicialmente apresentada pela empresa. Caso fique qualquer dúvida ou qualquer necessidade de complementação dos dados que foram apresentados, a Anvisa faz solicitações adicionais para o laboratório fabricante para que ele complemente a documentação de qualidade ou a documentação de segurança e eficácia daquele medicamento, para que a gente possa, ao final do processo, ter certeza em relação ao cumprimento de todos os critérios necessários para dar segurança à população ao uso daquele medicamento que foi aprovado pela agência.
2: Agora, no caso de princípios ativos como o da semaglutida, já tinha um medicamento prévio com registro e a patente dele caiu. Isso torna mais fácil conseguir o registro das novas medicações em relação, por exemplo, a medicamentos que ainda não tem nenhum no mercado?
0: Sim, sim. São processos de avaliação diferentes. Quando o medicamento é novo, é inédito no país, a empresa precisa, além da documentação de qualidade, ela precisa comprovar também a segurança e a eficácia daquele medicamento por meio de estudos clínicos. Então, é um dossiê com dados adicionais que envolvem a realização dessas etapas de estudo clínico. No caso dos medicamentos que são cópias ou que são similares a um outro medicamento registrado, nós vamos comparar esses novos medicamentos ao medicamento de referência, esse medicamento anterior que já tinha registro na Anvisa. Então, eles vão poder apresentar provas comparativas, é uma caracterização bastante extensa em termos físico-químicos, mas de forma comparativa ao medicamento que já comprovou esses aspectos de qualidade, segurança e eficácia. Então, sim, nós podemos dizer que é um processo um pouco mais fácil para essa comprovação dos critérios técnicos necessários para o registro.
1: Diretora, já existem muitos vídeos na internet circulando, falando sobre novos princípios ativos que seriam ainda mais eficazes que a semaglutida e a tirzepatida, que são os dois mais utilizados atualmente, né? Seria o caso da retatrutida, que provocaria uma perda de peso mais rápida e ainda maior. Esse princípio não está aprovado ainda no Brasil, né?
0: Isso, perfeito. A retatrutida ainda não tem um pedido de registro aqui na Anvisa, é um medicamento que se encontra ainda em etapa de estudo clínico, então nós não podemos afirmar nem qualidade, nem segurança, nem eficácia em relação a esse produto. A gente precisa aguardar que ele complete o seu desenvolvimento clínico, que ele seja submetido para análise da Anvisa, para aí sim a gente ter qualquer conclusão em relação aos efeitos desse produto.
2: Agora, diretora, junto com o sucesso das canetas, veio também, claro, como sempre, as falsificações, a entrada no país de versões de marcas que não passaram pelo processo de registro na Anvisa. Quais são os controles que a Anvisa faz e quais os riscos de o consumidor usar esses medicamentos que não tenham passado por esses controles?
0: A Anvisa tem intensificado muito durante esse ano de 2026 a fiscalização em relação a esses produtos, que são produtos irregulares, produtos que, como você colocou, não passaram pela avaliação da agência, com o objetivo de proteger a saúde da população para que não utilize esses produtos. Em relação aos riscos, como são produtos que não passaram pela avaliação da Anvisa, a gente não consegue saber quais são as substâncias, qual é a composição daquele produto, quais são os critérios de eficácia, ou seja, aquele produto vai realmente funcionar quando foi utilizado pelo paciente, qual é a população que poderia utilizar aquele produto e, principalmente, quais são os riscos para as pessoas que utilizarem esses produtos que não tiveram uma avaliação pela Anvisa. Então, consideramos, sim, bastante perigoso e, em termos de segurança, para o paciente utilizar produtos que não estão regularizados, pode, sim, trazer um risco à saúde das pessoas.
1: Se a pessoa quiser conferir se uma determinada marca, algum medicamento está aprovado pela Anvisa, como é

0: que ela deve proceder? É possível fazer a consulta no site da agência, por exemplo?
1: Sim, é possível. No site da Anvisa existe um mecanismo de busca, consulta de produtos regularizados. Esse site de consulta, ele é dividido de acordo com todas as categorias de produtos que a agência regula. Se a pessoa buscar na parte de medicamentos, ela pode digitar ali o nome comercial do medicamento, ela pode digitar a substância ativa. Existem vários critérios de busca que o cidadão pode utilizar para conseguir conferir se aquele medicamento está de fato registrado e regularizado no Brasil. Além disso, o medicamento também, quando o paciente adquire aquele produto, ele vai ter um número de registro identificado na caixinha do medicamento, número de registro na Anvisa, e por meio desse número, a pessoa também consegue no nosso site localizar se o produto é ou não um produto regular perante a agência.
2: Muito bem, nós conversamos com Daniela Marreco, diretora da Agência Nacional de Vigilância Sanitária, Anvisa. Muito obrigada, diretora, pela sua entrevista aqui à Voz do Brasil.
1: Eu que agradeço.
3: A aproximação entre o Brasil e os países do Sudeste Asiático está no centro da agenda do secretário-geral da ASEAN, Cao Kim Hong, em Brasília.
0: Em reunião com o ministro das Relações Exteriores, Mauro Vieira, foram discutidas formas de ampliar o comércio, os investimentos e a cooperação em áreas como transformação digital, segurança alimentar e sustentabilidade.
4: Comércio, investimentos, transformação digital, segurança alimentar e sustentabilidade estiveram entre os temas tratados durante a visita do secretário-geral da Associação de Nações do Sudeste Asiático, Cao Kim Hong, a Brasília. Hong foi recebido nesta terça-feira no Palácio do Itamaraty pelo ministro das Relações Exteriores, Mauro Vieira. Segundo o chanceler brasileiro, o encontro tem como objetivo aprofundar a relação política e econômica do Brasil com os países do Sudeste Asiático e ampliar a cooperação com a ASEAN e seus Estados-membros.
5: O comércio Brasil-ASEAN tem crescido a uma média de 13% a cada ano desde 2020. Nesse ritmo, o intercâmbio comercial deverá ultrapassar aquele com parceiros tradicionais do Brasil, como os Estados Unidos ou a União Europeia, num futuro próximo. O Brasil já exporta mais para a Indonésia, para o Vietnã e para a Malásia e Tailândia do que para a França.
4: Fazem parte da ASEAN 11 países: Brunei, Camboja, Indonésia, Laos, Malásia, Mianmar, Filipinas, Singapura, Tailândia, Timor-Leste e Vietnã. Em 2025, o comércio entre o Brasil e países do grupo somou mais de 38 bilhões de dólares. O bloco foi o quinto maior parceiro comercial do Brasil, atrás de China, União Europeia, Estados Unidos e Mercosul. Mauro Vieira destacou ainda que a visita faz parte da estratégia brasileira de diversificação das parcerias externas e de fortalecimento da presença brasileira em diferentes regiões do mundo.
5: O aprofundamento da relação com a ASEAN está em plena sintonia com as prioridades da política externa brasileira. A diversificação das parcerias econômicas, o estreitamento dos vínculos com regiões que são destino importante de nossas exportações, a coordenação em temas multilaterais e o fortalecimento da cooperação Sul-Sul.
4: Esta é a primeira visita de um secretário-geral da ASEAN ao Brasil. Além do Itamaraty, a agenda também inclui encontros com outras autoridades dos ministérios, além de contatos com representantes empresariais e acadêmicos brasileiros. Reportagem Gabriela Noronha.
3: Começou hoje o pagamento da parcela do Bolsa Família referente ao mês de agosto.
0: Os depósitos vão ser realizados até o dia 31 de agosto.
3: O calendário segue de acordo com o dígito final do NIS impresso no cartão dos beneficiários.
6: Os repasses do Bolsa Família de agosto começam nesta terça-feira, dia 18, e vão até o dia 31. O valor médio do benefício este mês é de R$ 678,35. O pagamento é feito de acordo com o último dígito do número de identificação social, o NIS, que cada família tem no cartão do programa. Recebem primeiro famílias com o NIS terminado em 1 e assim sucessivamente até o NIS final 0 no dia dia 31 de agosto. Para receber o benefício, as famílias devem atender aos critérios do programa, manter o cadastro único atualizado e cumprir as condicionalidades nas áreas de saúde e educação. Para verificar a situação do benefício, extratos e valores, o beneficiário pode consultar os aplicativos do Bolsa Família e Caixa Tem. O Disque Social, pelo número 121, também está disponível para atendimento ao público. A ligação é gratuita de todo o Brasil. Reportagem Érica Brás.
0: Lembrando que o pagamento é unificado às famílias que vivem em locais em situação de emergência ou calamidade pública decretada pelo governo federal.
3: A partir de hoje já podem ser atualizadas as informações do indicador de capacidade municipal.
0: As informações são utilizadas para acompanhar diferentes aspectos da capacidade do município na área de proteção e defesa civil.
3: Os municípios têm até o dia 31 de outubro para preencher o formulário em defesacivil-icm.com.br.
0: Essas foram as notícias do governo federal.
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3: Fique agora com as notícias do Poder Judiciário e do Congresso Nacional. Uma boa noite.
0: Boa noite para você e até amanhã.
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9: CNJ lança a cartilha Remuneração de Magistrados e Magistradas.
10: TSE esclarece que é falso que a urna eletrônica exibe a mensagem confirma o seu voto.
9: STJ valida a eliminação de candidato a policial penal com histórico social incompatível.
10: Boa noite, eu sou Leandro Bezerra.
9: E eu sou Walter Lima.
10: O Conselho Nacional de Justiça lançou nesta terça-feira a cartilha Remuneração de Magistrados e Magistradas, Dúvidas Frequentes.
9: O material detalha a decisão do Supremo Tribunal Federal sobre o tema e as medidas do CNJ para fiscalizar e dar mais transparência aos pagamentos da magistratura. Repórter Carolina Chaves.
11: A publicação reúne o histórico de normas e traz um formato prático de perguntas e respostas com links diretos para a legislação. A cartilha está disponível no site do CNJ para acesso de toda a sociedade. Durante a reunião, o presidente do CNJ e do STF, ministro Edson Fachin, fez um pronunciamento.
12: Criamos o Observatório Nacional de Integridade e Transparência. Ampliamos os mecanismos de controles, disponibilizamos dados em volume sem precedentes e temos agora um contra-cheque único a caminho e todas as rubricas conhecidas e uniformizadas.
11: O ministro Fachin destacou que o judiciário está aberto ao controle social, mas ressaltou que questionamentos legítimos não podem ser confundidos com campanhas de descredibilização.
10: STJ considera válida a eliminação de candidato em concurso público para o cargo de policial penal.
9: Mesmo sem condenação criminal definitiva, havia registros policiais, processos arquivados e o inquérito em andamento. Fátima Uchoa.
13: Após ser eliminado do certame, o candidato impetrou mandado de segurança. O juízo concedeu liminar para que ele participasse do curso de formação, mas o Tribunal de Justiça do Rio Grande do Sul revogou a medida, o que o levou a interpor recurso no STJ. E a segunda turma decidiu que foi ilegal a exclusão. Para o relator ministro Marco Aurélio Belize, o histórico comportamental do candidato é incompatível com o padrão ético e funcional exigido para o cargo pretendido e quanto a funções ligadas à segurança pública, que exigem padrões éticos mais rigorosos, a análise da vida pregressa deve ir além dos antecedentes criminais, abrangendo também a conduta moral e social do candidato.
10: É falso que a urna eletrônica exibe a mensagem confirma o seu voto.
9: Eleitor não precisa esperar essa frase para apertar a tecla verde na hora de votar. Fábio Ruas.
14: A frase confirma o seu voto não aparece na tela da urna eletrônica. A mensagem que afirma isso e está circulando pelas redes sociais é falsa. A mensagem enganosa diz que se a eleitora ou eleitor apertar a tecla confirma antes da suposta frase aparecer na tela, o voto será anulado. Isso não acontece. A Justiça Eleitoral informa que a urna não tem qualquer mecanismo que anule o voto por esse motivo. É importante não confundir. A mensagem que aparece na tela antes de concluir cada voto é confira seu voto e não confirma o seu voto, como alegam as publicações falsas.
10: Advogado da Caixa consegue restabelecer salário que foi reduzido após ação trabalhista.

0: contra o banco.
1: Para a Justiça Trabalhista, houve indícios de retaliação. Repórter Rafael Silva.
2: O advogado entrou com ação na Justiça do Trabalho pedindo redução de jornada para 4 horas por dia, conforme prevê o Estatuto da Advocacia. A Caixa concordou, mas reduziu o salário do empregado. Ele alegou retaliação por parte do banco e pediu a manutenção do salário em nova ação judicial. O Tribunal Superior do Trabalho reconheceu a represália e manteve a decisão de restabelecer o salário do advogado. Para os ministros, a Caixa agiu de forma abusiva ao alterar a jornada e diminuir a remuneração sem respaldo legal. A decisão foi unânime.
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0: A você, uma boa noite.
1: E até amanhã.
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5: Eu sou Paula Groba.
6: E eu sou Humberto Pinheiro.
5: E estes são os destaques de hoje do Jornal do Senado, que começa agora.
6: Política de combate à violência contra a mulher pode ser votada no próximo esforço concentrado.
5: Projeto que proíbe cotas em residências médicas divide opiniões no Senado.
6: Eleições 2026. Candidaturas femininas ao Senado crescem e chegam a todos os estados.
5: Boa noite.
6: Boa noite.
5: O combate à violência contra a mulher pode ganhar uma nova estrutura nacional, com mais integração entre os serviços públicos e garantia de continuidade das políticas de proteção.
6: É o que prevê um projeto do senador Paulo Paim, do PT do Rio Grande do Sul, que está em regime de urgência para votação no plenário. A proposta deve ser votada no próximo esforço concentrado. As informações com o repórter César Mendes.
7: O projeto do senador Paulo Paim, do PT gaúcho, que cria a Política Nacional de Enfrentamento à Violência contra a Mulher, busca respostas mais efetivas para as vítimas, continuidade nas políticas e um maior controle social para a proteção dos direitos das mulheres. Relatora, a senadora Damaris Alves, do Republicanos do Distrito Federal, explicou por que é tão importante transformar em lei as ações destinadas ao combate da violência de gênero no país.
8: Para que haja continuidade, que ninguém interrompa a política pública de enfrentamento à violência contra a mulher.
7: Damaris se comprometeu com Paim a encaminhar a votação do projeto na CDH no próximo esforço concentrado, no início de setembro, e diz que vai levar ao presidente do Senado, Davi Alcolumbre, o pedido de urgência com a sugestão de que o texto seja votado em plenário durante os 21 dias de ativismo pelo fim da violência contra a mulher, de 20 de novembro a 10 de dezembro.
5: E pequenos criadores terão mais opções para alimentar os rebanhos por meio do programa de venda em balcão. Além do milho, a Conab poderá adquirir sorgo, caroço de algodão, farelo de soja e farelo de milho.
6: Após a aprovação pelos senadores, foi sancionada pelo presidente da República a lei que amplia o programa de venda em balcão para alimentação animal. Um dos objetivos é facilitar o acesso de pequenos criadores e cooperativas aos estoques públicos de ração. Repórter Pedro Pincer.
9: O Poder Executivo sancionou a lei que altera o programa de venda em balcão e a Lei de Política Agrícola de 1991. A proposta foi aprovada pelo Senado antes de virar lei. A nova regra amplia a lista de produtos que podem ser adquiridos pela Companhia Nacional de Abastecimento, a Conab, para a alimentação animal. Entram nessa lista milho, sorgo, farelo de soja, farelo de milho e outros produtos, com preço de até 25% acima do mínimo vigente no estado onde ocorrer a compra. A relatora no Senado, senadora Tereza Leitão, do PT de Pernambuco, explicou a importância da medida para o setor.
10: É muito importante para o momento atual que nós vivemos com a ameaça dos impactos climáticos provocados pelo El Niño. Ele faz uma adaptação dos instrumentos consolidados a esses novos desafios climáticos e de mercado, quando o acesso à alimentação animal é decisiva para mitigar perdas. Ele fortalece a produção e a renda rural, amplia a capacidade de resposta do Estado e contribui para a segurança alimentar do Brasil.
9: A lei estabelece limites mensais de compra de 27 toneladas para pequenos criadores cadastrados no Sistema de Cadastro Nacional de Produtores Rurais e demais agentes e de 80 toneladas para cooperativas e associações de agricultores familiares.
5: E virou lei a medida provisória aprovada pelo Congresso que socorreu regiões afetadas por desastres naturais.
6: Os recursos destinados somam 350 milhões de reais. A reportagem é de Herman Kulitz.
11: O crédito extraordinário de 350 milhões de reais cobrirá ações emergenciais de proteção e defesa civil em regiões atingidas por desastres naturais, como excesso de chuvas ou seca e estiagem intensas no início de 2026. Os fenômenos afetaram aproximadamente 5 milhões de pessoas nas cinco regiões do país. A relatora da proposição, senadora Tereza Cristina, do Progressistas de Mato Grosso do Sul, deu parecer favorável à medida, em solidariedade aos que sofreram os prejuízos. Por isso, defendeu a distribuição equilibrada do dinheiro por todas as regiões.
12: Diante de desastres que já atingiram milhões de brasileiros, socorrer as vítimas é dever do Estado. Por isso, meu voto é pela aprovação deste crédito de 305 milhões de reais, porque responsabilidade fiscal, antes de ser controle de despesa, é também sensibilidade com quem perdeu a casa, a lavoura e o meio de vida.
11: Os recursos poderão ser usados para assistência humanitária e restabelecimento de serviços essenciais.
5: E o presidente do Senado, Davi Alcolumbre, acompanhou o presidente Lula nesta segunda-feira em uma visita a um navio sonda da Petrobras em Oiapoque, no Amapá. A agenda ocorreu após a Petrobras anunciar a presença de petróleo em um poço exploratório na bacia da Foz do Amazonas.
6: Alcolumbre destacou o potencial de geração de riquezas para o país e defendeu que os brasileiros decidam sobre o futuro da exploração de petróleo na região. Segundo ele, os recursos do petróleo podem contribuir para a educação e a saúde públicas, além de gerar emprego e renda.
13: Nós sabemos o que a riqueza do petróleo é transformada para a vida das pessoas, sobretudo com os recursos do Fundo Social que vão para a educação pública brasileira e para a saúde pública brasileira.
5: O projeto de lei que proíbe a adoção do sistema de cotas no ingresso dos programas de residência médica foi alvo de debate na Comissão de Direitos Humanos.
6: Na audiência pública interativa, senadores, representantes de ministérios e de conselhos discutiram se as regras de acesso à formação acadêmica devem valer também para a seleção da especialização. Repórter Douglas Castilho.
14: O autor do requerimento para a reunião, senador Paulo Paim, do PT do Rio Grande do Sul, se manifestou contra o avanço da proposta, lembrando que é um defensor histórico das ações afirmativas no Senado Federal.
15: A política de cotas não é um privilégio, é simplesmente um instrumento de correção de desigualdades históricas e de ampliação de oportunidades. Não estamos discutindo apenas uma regra de seleção para programas de residência. Estamos discutindo que país queremos.
14: O autor do texto, o senador doutor Irã, do PP de Roraima, também se afirmou partidário das medidas de equidade, mas acredita que a existência desse tipo de política na graduação já cumpre a função de reduzir desigualdades, devendo prevalecer a partir dessa etapa a pura avaliação de competência.
16: Quando a gente entra na faculdade, a gente tem as mesmas oportunidades, os mesmos professores, e hoje com a internet, com a democratização do conhecimento, depois disso tudo, a gente ainda tem cota para fazer residente? Não.
14: O projeto já recebeu relatório favorável do senador Márcio Bittar, do PL do Acre, e encontra-se pronto para a votação na comissão.
17: Eleições 2026.
5: O número de mulheres na disputa por uma vaga no Senado cresceu nas eleições de 2026. São 69 candidatas, o maior número das três últimas eleições.
6: Mas mesmo com o avanço, elas ainda são minoria entre os concorrentes. Neste ano, as mulheres representam 22% das candidaturas ao Senado. O repórter Alexandre Campos mostra como está a participação feminina nessa disputa.
18: O número de candidatas representa 22% do total de candidaturas
7: candidaturas registradas neste ano. Para mudar esse cenário, o Senado, além de analisar projetos que visam aumentar a participação feminina na política e combater a chamada violência política de gênero, também lançou o Guia da Candidata. O manual, com linguagem clara e prática, traz orientações sobre diversos pontos durante o processo eleitoral e sobre o caminho para ocupar espaços de poder com segurança, informação e autonomia. Em sessão especial em março deste ano, a então senadora e procuradora da mulher no Senado, Augusta Brito, lamentou a necessidade de uma publicação como essa.
18: A política não é neutra. Mulheres enfrentam dificuldades maiores de acesso a financiamentos, às redes de apoio, à visibilidade, bem como são alvos mais frequentes de ataques, de desinformação e de violência política.
7: Dos atuais 54 senadores em final de mandato, 32 vão tentar a reeleição. Quanto à idade, 3 candidatos têm mais de 90 anos e 20 têm menos de 40. No critério cor-raça, 2 afirmaram que são amarelos, 192 brancos, 4 indígenas, 88 pardos e 29 pretos.
6: Com trabalhos técnicos de João Lira, o Jornal do Senado fica por aqui. Acompanhe agora as notícias da Câmara dos Deputados. Boa noite.
5: Boa noite e até amanhã.
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19: Câmara cria símbolo para conscientizar a população sobre doenças raras.
20: Avança a proposta que institui Dia Nacional sobre Climatério e Menopausa.
19: Deputados devem regulamentar a produção celular de proteínas animais.
20: O projeto prevê verba específica da primeira infância no orçamento público.
19: Boa noite. Já está pronto para entrar na pauta de votações do plenário da Câmara, projeto que prevê detalhamento de recursos da primeira infância no orçamento público. A repórter Paula Bittar traz mais informações sobre a proposta.
21: A Comissão de Constituição e Justiça da Câmara aprovou um projeto que torna obrigatória a inclusão de quadros específicos no orçamento público para detalhar os recursos destinados à primeira infância, ou seja, a crianças de 0 a 6 anos de idade. De acordo com o projeto, os quadros deverão ser anexos à lei orçamentária anual e ao relatório resumido da execução orçamentária e discriminar as despesas em educação, saúde, assistência social e ações intersetoriais que tenham como beneficiárias diretas crianças de até 6 anos e suas famílias. A autora da proposta, a deputada Laura Carneiro, do PSD do Rio de Janeiro, afirma que a criação do quadro Orçamento Criança é mais um passo no sentido de garantir políticas públicas para essa faixa etária.
22: Sem recursos, sem garantia de orçamento, dificilmente as políticas públicas podem ser levadas a cabo. Então, não adianta a gente criar legislação, a gente ter a vontade política se a gente não tiver os recursos necessários para implementá-las. E a fiscalização dessas políticas se faz através do orçamento. Então, garantir a existência desses recursos, o levantamento desses recursos, os dados, são absolutamente necessários à política de proteção à infância e adolescência brasileiras.
21: A proposta que torna obrigatória a inclusão de quadros específicos no orçamento público para detalhar os recursos destinados à primeira infância ainda precisa ser analisada pelo plenário antes de seguir ao Senado. Da Rádio Câmara, de Brasília, Paula Bittar.
17: Educação.
20: Ayrton Faleiro, do PT, celebra a expansão do ensino superior no Pará. O congressista registra a criação de novas unidades federais no estado e o envio de verbas para apoiar a cultura e o esporte amador na região.
19: O legislador defende as políticas e programas como o pé de meia para garantir a conclusão da educação escolar e o ingresso no ensino superior. Ayrton Faleiro cumprimenta os mais de 100 líderes juvenis com quem se reuniu para traçar ações de apoio à educação e ao esporte.
20: Santim Roveda, do União, comemora a liderança do Paraná no IDEB, mantida nos resultados de 2025. O deputado atribui o desempenho aos investimentos do governo estadual na estrutura das escolas, na alimentação dos estudantes e na qualificação dos profissionais da educação.
19: Santim Roveda também cita a climatização das salas de aula e a oferta diária de proteína alimentar mal na merenda, entre as medidas adotadas pela rede estadual. O parlamentar ainda destaca a seleção técnica de profissionais para as chefias dos núcleos regionais de educação.
20: Inácio Arruda, do PCdoB, comemora os resultados da educação pública no Ceará. Segundo o parlamentar, 80 das 100 melhores escolas públicas de ensino fundamental do país estão no estado. Conquista que ele atribui a políticas de educação e ao trabalho de professores e municípios.
19: Inácio Arruda também ressalta iniciativas como a ampliação das escolas de tempo integral e a formação e valorização dos professores. Ele cita municípios como Sobral, Coreaú, Cruz, Pires Ferreira e Pedra Branca, entre os que possuem escolas de destaque.
20: General Girão, do PL, critica a política de aprovação de alunos adotada no Rio Grande do Norte. Ele conta que estudantes do ensino médio podem avançar de ano mesmo reprovados em até 6 disciplinas, o que, na avaliação do parlamentar, engana os resultados da educação no estado.
19: General Girão questiona os resultados divulgados pelo IDEB para o Rio Grande do Norte, afirmando que os indicadores de matemática e português pouco avançaram. Para ele, a política adotada pelo governo do estado não representa uma melhoria efetiva na qualidade do ensino.
17: Saúde.
20: A criação de um Dia Nacional de Conscientização sobre o Climatério e a Menopausa avançou na Câmara, com a aprovação da proposta pela Comissão de Saúde. Quem informa é a repórter Júlia Lopes.
0: A Comissão de Saúde da Câmara dos Deputados aprovou um projeto que cria o Dia Nacional de Conscientização sobre o Climatério e a Menopausa, a ser celebrado em 18 de outubro. A proposta da deputada Ana Paula Lima, do PT de Santa Catarina, busca ampliar a informação sobre os sintomas, impactos e tratamentos desse período, além de incentivar as mulheres a procurarem acompanhamento médico. O climatério é uma fase de transição que antecede e inclui a menopausa. Com a queda hormonal, podem surgir sintomas como ondas de calor, insônia, alterações de humor e dores nas articulações. Especialistas destacam que o tratamento deve ser individualizado de acordo com a necessidade de cada paciente. Para a deputada Ana Paula Lima, muitas mulheres passam por essa fase sem identificar os sintomas e sem receber orientação adequada.
1: É que muitas mulheres passam por essa etapa e elas não são identificadas e elas precisam fazer a reposição hormonal, se assim desejarem e se assim forem orientadas pelo médico que faz a assistência.
0: O projeto também prevê ações de conscientização, como palestras, seminários, campanhas nos meios de comunicação e redes sociais, além da distribuição de materiais informativos. Além da proposta, a Comissão de Saúde também aprovou a criação da Subcomissão Especial de Climatério e Menopausa, para aprofundar o debate sobre o tema. O projeto que institui o Dia Nacional de Conscientização sobre o Climatério e a Menopausa segue agora para análise na Comissão da Mulher. Da Rádio Câmara de Brasília, Júlia Lopes.
19: O projeto prevê a instalação de bebedouros e pontos de água potável em locais públicos de grande circulação, como praças, parques e áreas de lazer. O autor da proposta, Paulo Teixeira, do PT de São Paulo, afirma que a medida amplia o acesso gratuito à água e estimula hábitos saudáveis de hidratação.
20: Paulo Teixeira acrescenta que a iniciativa ajuda as cidades a enfrentar os efeitos das ondas de calor, priorizando áreas vulneráveis e locais com grande exposição a altas temperaturas. O texto ainda incentiva o uso de garrafas reutilizáveis para reduzir o consumo de embalagens plásticas descartáveis.
17: Segurança Pública.
19: Aloysio Mendes, do Republicanos do Maranhão, foi indicado para presidir a comissão especial que vai discutir a redução da maioridade penal para 16 anos. Apesar de ser favorável à proposta, o deputado afirma que guiará os trabalhos com isenção e responsabilidade.
20: Aloysio Mendes informa que o colegiado ouvirá autoridades e especialistas antes de votar a proposta. Segundo ele, mais de 80% da população apoia a redução da maioridade penal, rejeita a impunidade e cobra medidas mais duras contra crimes cometidos por jovens.
19: Juliana Cardoso, do PT de São Paulo, cobra a votação de projeto que criminaliza a misoginia, já aprovado pelo Senado e com regime de urgência na Câmara. Ela afirma que a proposta busca responsabilizar condutas de ódio, ameaça e humilhação dirigidas às mulheres por sua condição de gênero.
20: Juliana Cardoso alerta que a violência contra a mulher também se manifesta por ataques e intimidações, inclusive no ambiente digital. A parlamentar pede ao presidente da Câmara e aos líderes partidários que incluam a matéria na pauta do plenário.
19: Carol D'Artora, do PT do Paraná, defende a criminalização da misoginia para ampliar a proteção das mulheres contra discursos de ódio, ameaças e perseguições. A deputada apresentou proposta para punir práticas machistas no ambiente digital em complemento à matéria já em tramitação.
20: Carol D'Artora argumenta que a violência contra as mulheres muitas vezes começa antes da agressão física, com manifestações de ódio e intimidação. A parlamentar avalia que o combate a essas práticas nas redes sociais ajuda a prevenir formas mais graves de violência de gênero.
17: Justiça.
19: Fernanda Melchiona, do PSOL do Rio Grande do Sul, defende a revogação da lei da alienação parental. A congressista acredita que a legislação pode ser usada para revitimizar mulheres que denunciam violência ou buscam o pagamento de pensão alimentícia.
20: Por isso, Fernanda Melchiona cobra a votação do projeto que revoga a lei e critica um recurso apresentado na Câmara que impede o texto de seguir para o Senado. A deputada também defende a aprovação de uma proposta que criminaliza a misoginia.
19: Soraya Santos, do PL do Rio de Janeiro, celebra o papel dos advogados na defesa de direitos e na reparação de injustiças. A parlamentar ressalta iniciativas para ampliar o acesso à justiça e garantir proteção a grupos vulneráveis.
20: Soraya Santos também destaca a chamada Lei Júlia, que assegura a suspensão de processos por 30 dias para advogadas após o nascimento de filhos. Ela cita ainda uma iniciativa da OAB para oferecer assistência jurídica a vítimas de violência, idosos e filhos de vítima de feminicídio.
19: Rui Falcão, do PT de São Paulo, apresentou projeto para permitir que advogados públicos federais aposentados votem e sejam candidatos no conselho que administra os honorários da categoria. Hoje, esses profissionais não participam da escolha dos representantes do colegiado.
20: Rui Falcão argumenta que os aposentados também são afetados pelas decisões sobre a distribuição dos honorários. O deputado afirma que a mudança amplia a participação de mais de 4 mil profissionais nas decisões do Conselho.
17: Agricultura.
19: A Câmara analisa um projeto de lei para regulamentar a produção celular de proteína animal. A ideia é incentivar a pesquisa na área, apontada como uma alternativa ambientalmente mais sustentável para a produção de alimentos. Quem informa é a repórter Maria Neves.
2: A Comissão de Defesa do Consumidor da Câmara analisa projeto do deputado Jorge Goten, do Republicanos de Santa Catarina, que prevê a criação de regras para pesquisa, produção e comercialização de alimentos por meio de cultivo celular. As normas devem valer também para os derivados e subprodutos desses alimentos, assim como para o incentivo à pesquisa no setor. Jorge Goten explica que a produção celular de alimentos envolve a multiplicação e a maturação de células-tronco em laboratório, resultando em produto com as mesmas características de carnes convencionais de origem animal. Pelo texto aprovado, o Executivo Federal deve criar as regras para cultivo celular de alimentos por meio de regulamentação da nova lei. Essas normas devem garantir a sanidade, inocuidade e sustentabilidade dos produtos, assim como a saúde do consumidor. A regulamentação também deverá garantir que a produção minimize os riscos de contaminação ambiental. O texto já foi aprovado na Comissão de Ciência, Tecnologia e Inovação, onde o relator, deputado doutor Zacarias Calil, do MDB de Goiás, ressaltou que o Brasil é o maior exportador mundial de proteína animal. Segundo ele, o país responde por cerca de 28% das exportações de carne bovina no mundo e por aproximadamente 31% das carnes de aves.
3: Ao combinar rigor técnico com flexibilidade regulatória, o texto garante que o país esteja preparado para competir também no nascente mercado de alimentos cultivados com qualidade, segurança e credibilidade internacional.
2: Zacarias Calil argumenta ainda que o projeto responde responde a uma demanda global crescente por fontes alternativas de proteína que conciliem eficiência produtiva, segurança alimentar e responsabilidade ecológica. Segundo ele, o impacto ambiental causado pelo sistema alimentar vigente responde por 34% do total de emissões globais de gases do efeito estufa. O deputado cita ainda um estudo internacional que compara os impactos ambientais da produção tradicional de carnes e de proteína cultivada a partir de células. O levantamento apontaria redução de até 92% no aquecimento global e gasto de água 78% menor. De acordo com o autor, deputado Jorge Goten, no Brasil, a indústria de fontes alternativas de proteínas conta atualmente com pouco mais de 100 startups. Ainda segundo o parlamentar, esse mercado já atraiu cerca de US$ 600 milhões em investimentos. Pela cotação atual, esse valor corresponde a quase R$ 3 bilhões. Da Rádio Câmara de Brasília, Maria Neves.
20: Dilceu Esperafico, do PP, destaca a importância da produção de suínos para a economia de Toledo, município localizado no oeste do Paraná. O deputado afirma que a cidade lidera o PIB agropecuário do estado há 13 anos, impulsionado pela suinocultura.
19: Dilceu Esperafico ressalta que a força da atividade também se reflete na tradicional festa do porco assado no Rolete, marcada para 13 de setembro. O parlamentar aponta que o evento divulga Toledo e valoriza a produção agropecuária da região.
17: Direitos Humanos.
20: A Câmara aprovou a criação de um símbolo nacional para conscientização sobre doenças raras. A repórter Paula Bittar acompanhou a votação.
21: A Comissão de Constituição e Justiça da Câmara aprovou uma proposta que reconhece o laço multicolorido como símbolo nacional da luta pelos direitos das pessoas com doenças raras no Brasil. O símbolo terá 5 cores: rosa, lilás, azul, verde e amarelo. Segundo o texto, as pontas começam em rosa e passam gradualmente pelo lilás, azul e verde até chegar ao amarelo no centro do laço. O uso do símbolo será opcional e sua ausência não prejudica o exercício de direitos e garantias previstos em lei. As doenças raras, embora individualmente pouco prevalentes, afetam milhões de brasileiros, conforme destaca a relatora na comissão, deputada Silvia Cristina, do PP de Rondônia.
4: Mais do que um símbolo, esse laço representa milhões de brasileiros que convivem diariamente com o desafio do diagnóstico tardio, da dificuldade de acesso ao tratamento e muitas vezes da invisibilidade. Segundo o Ministério da Saúde, cerca de 13 milhões de brasileiros vivem com alguma doença rara. São mais de 7 mil doenças raras descritas, das quais aproximadamente 80% tem origem genética e 20% decorrem de causas infecciosas, imunológicas, ambientais ou degenerativas.
21: Segundo Silvia Cristina, as doenças raras são um relevante desafio para o sistema público de saúde. Ela afirma que iniciativas legislativas de conscientização e visibilidade social são legítimas e adequadas ao interesse público. O Brasil já conta com o Dia Nacional das Doenças Raras e o Dia Nacional da Informação, Capacitação e Pesquisa sobre Doenças Raras, mas ainda não possui um símbolo oficial para a causa. O projeto, que reconhece o laço multicolorido como símbolo nacional da luta pelos direitos das pessoas com doenças raras no Brasil, segue para o Senado, a menos que haja recurso para análise pelo plenário. Da Rádio Câmara de Brasília, Paula Bittar.
17: Transportes.
19: Fausto Júnior, do União, cobra do governo federal a recuperação da BR-230, a Transamazônica, para garantir o escoamento agrícola e o transporte no sul do Amazonas. De acordo com o parlamentar, trechos entre Sucunduri e Apuí estão quase intrafegáveis.
20: Fausto Júnior argumenta que a falta de asfalto isola comunidades, impede o acesso a serviços especiais e gera pobreza. O parlamentar cobra a união da bancada amazonense por melhorias na Transamazônica, assim como ocorreu na mobilização pela BR-319, que liga Manaus a Porto Velho.
19: Projeto de doutor Ismael Alexandrino, do PSD de Goiás, obriga postos de combustíveis com 3 ou mais bicos de gasolina a disponibilizar uma bomba com gasolina E10 que tem até 10% de etanol. O parlamentar explica que o objetivo é oferecer uma alternativa aos veículos antigos.
20: Dr. Ismael Alexandrino também inclui no texto que o preço da gasolina E10 não seja superior ao da gasolina comum, com diferença máxima de 5%. Ele argumenta que muitas motocicletas e automóveis no Brasil ainda não são adaptados a combustíveis com maior concentração de etanol.
17: Economia.
19: Relator do projeto do Simples Nacional e um dos principais articuladores do MEI, Luiz Carlos Rauli, do Podemos do Paraná, critica o baixo desenvolvimento do Brasil, atribuindo o desempenho a falhas de gestão e as políticas econômicas de governos de centro-esquerda.
20: Ao protestar contra os indicadores sociais, Luiz Carlos Rauli ressalta que, apesar de ser a 10ª economia mundial, o Brasil ocupa a posição 84 no Índice de Desenvolvimento Humano. Para ele, é preciso diversificar o setor produtivo e desburocratizar tributos para gerar emprego e renda.
19: Adriana Ventura, do Novo de São Paulo, critica o pagamento de salários acima do teto constitucional no serviço público. A congressista afirma que benefícios adicionais e outras vantagens elevam a remuneração de integrantes do Judiciário, do Ministério Público e de órgãos de controle.
20: Adriana Ventura cobra do Congresso medidas para limitar os chamados supersalários e reduzir privilégios no funcionalismo. A parlamentar argumenta que esses gastos comprometem recursos públicos que deveriam atender às necessidades da população.
19: Termina agora o Jornal Câmara dos Deputados, produzido pela Rádio Câmara, com trabalhos técnicos de Eberson Urani e apresentação de Márcio Aquiles Sardi e Val Monteiro. Boa noite.
20: Uma boa noite para você. A Voz do Brasil volta amanhã.
17: 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Boa noite.

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1: Alô amigos, alô amigas, muito boa noite. Que bom ter e ser a sua companhia.

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2: 10 e 13.
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6: 10:29.
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0: Muito boa noite. É bom ter a sua companhia. Muito obrigado.

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4: 10:42.
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0: Cuidado com amanhã, ele tem a estranha mania de ser tarde demais.

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0: recurso para o município do mesmo estado poderá votar para todos os cargos. Já o eleitor que estiver em outro estado votará apenas para presidente. Cancelamentos ou alterações na solicitação também precisam ser feitos até a próxima quinta-feira. Atenção, pais e responsáveis. Este sábado, dia 22 de agosto, é dia de mobilização pela saúde com a campanha nacional de multivacinação. Vários municípios da Serra Catarinense vão estar realizando a campanha do Dia D. O objetivo é atualizar a caderneta de crianças e adolescentes com a vacinação. Em Correia Pinto, o atendimento acontece das 8 da manhã até as 4 horas da tarde nas unidades básicas de saúde do Centro, São João, Florestal e Nossa Senhora Aparecida. Em Otacílio Costa, as unidades de saúde Novo Mundo, Fátima 1 e Santa Catarina funcionam das 8:30 da manhã ao meio-dia e da 1 até as 4 horas da tarde. Já em Bocaina do Sul, a unidade básica de saúde atende sem fechar ao meio-dia, das 8 até as 5 da tarde, com vacinação para os jovens de até 19 anos. No local também será feito o registro fotográfico para o reconhecimento facial para o público acessar os serviços do consórcio Cisamures. Em Anita Garibaldi, a ação ocorre no posto de saúde do bairro Borges, também das 8 da manhã às 5 da tarde. Lá terá algodão doce e brinquedos para a criançada. 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Para a Hora da Notícia, Evandro Giocco.
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1: E 2. 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
1: 11:03.

0: cuide o melhor que puder do seu hoje. Todos os seus amanhãs passam por ele.
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4: 11:14. 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
3: E 26.
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0: Seus sonhos não precisam de plateia, eles só precisam de você. Muito, mas muito boa noite. Que bom ter de ser a sua companhia.

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1: 11:42.
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2: 11:43.
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3: Muito, mas muito boa noite. É bom ter a sua companhia. Muito obrigado.

sua companhia é muito, mas muito especial. Tá chegando por aqui o Madrugadão com a seleção musical muito, mas muito bacana. Boa noite, muito obrigado.

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0: meia-noite e oito.
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Meia-noite 12. 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

0: 18:17.
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0: história linda. Boa! Obrigado, gente.
1: Meia-noite e 22.
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0: 6:27.
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1: Meia-noite 33.

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1: Meia-noite e 41.

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1: Meia-noite 59.

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2: 1:29.

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4: 2:02.

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2: 2:31.

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1: 3 e 3.

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1: 3:15.

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1: 3:28.

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1: 3:39.

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1: 3:46.

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1: 3:50.

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3: 4 e 3.

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1: 4:19.

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2: 4:40.

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1: Olá, muito bom dia. Estamos chegando com o programa Alma Cabocla, nas manhãs aqui na número 1 do Ibope. Para você que acorda cedinho, fica ligadinho aqui na programação, muito obrigado pelo carinho, pela audiência. Você é dona de casa, você é homem do campo, você é agricultor, você que está acompanhando sempre, sempre a programação da Rádio Clube, muito obrigado pelo carinho, pela audiência. Na comunicação e apresentação de Sérgio Delis, que fica com vocês aí até as 8 horas, com muita música, informação, a sua participação. Temos a charadinha do dia. Temos a mensagem com o Padre Hermes, tudo isso e muito mais aqui no programa Alma Cabocla, que fica com vocês agora na comunicação e na responsabilidade de Serginho Delis. Agradecendo a todos pelo carinho, a gente segue com muita música para você que está acompanhando aqui a número 1 do Ibope e, é claro, sempre com a boa música para você, nosso querido ouvinte.

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1: Muito bem, a Alma Cabocla aqui nas manhãs da sua Rádio Clube, agradecendo seu carinho e sua audiência, você que está aí ligadinho com a gente todas as manhãs, você que está no galpão, você que está aí na lida do dia a dia, muito obrigado, você que acorda cedinho, está mateando, está aí tomando seu café, curtindo a programação da Rádio Clube, agradeço de coração o seu carinho, a sua audiência, você que tem acompanhado sempre, sempre aqui a programação do Alma Cabocla. Um grande abraço a todos vocês, a melhor seleção musical, a melhor informação é aqui na número 1 do Ibope, que segue com vocês aqui com o Alma Cabocla. E vamos lá na comunicação de Serginho Diniz, agradecendo a todos pelo carinho e pela grande audiência na Rádio Clube de Lages.

0: 5:30.
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2: E seguimos com o programa Alma Cabocla, para você que está aí do outro lado do radinho, está aí despertando para um novo dia. Você professora, você aluno, você papai, você mamãe, obrigado pelo carinho, pela audiência. Você é trabalhador, você é da indústria, você é do comércio, os nossos amigos aí, os motoristas de aplicativo, motorista de ônibus, obrigado pela sintonia. Você está acompanhando o programa Alma Cabocla todas as manhãs aqui na comunicação de Serginho Delis. Muito obrigado mesmo pela sintonia. E vamos juntos, porque é muita música aqui para você que está acompanhando a número 1 do Ibope.

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3: E vou lembrando que daqui a pouquinho tem a mensagem com o Padre Hermes e tudo isso e muito mais. A charadinha do Alma Cabocla para você aí que sempre, sempre está respondendo, está sempre interagindo com a gente. Muito obrigado pela sintonia. E vamos juntos porque muita música e informação é aqui no Alma Cabocla com o Serginho Liz na número 1 do Ibope. Vamos lá com música para você, nosso querido ouvinte.

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1: Às 5:57. Bom dia, Padre Hermes.
2: Bom dia, minha irmã. Bom dia, meu irmão ouvinte aqui do Momento de Esperança, no Alma Cabocla, nesta manhã de quarta-feira, 19 de agosto. Meditando a palavra de Deus que nos fortalece e nos anima na nossa caminhada, nos convida a acolher a voz do Senhor que se revela como o verdadeiro pastor. Jesus nos chama a compreender a lógica do reino em que a justiça de Deus supera todos os cálculos humanos e se manifesta em generosidade e graça abundante. Iniciemos esta manhã com alegria e fé. Meus irmãos, minhas irmãs, no Evangelho, a parábola dos trabalhadores da vinha mostra a justiça e generosidade do reino de Deus. Os últimos recebem o mesmo que os primeiros, invertendo expectativas humanas. Meus irmãos, minhas irmãs, nesta manhã, confiantes no amor misericordioso de Deus, apresentemos a Ele a nossa oração sincera, pedindo que nos guie como pastor fiel e nos faça viver a generosidade do reino. Rezemos nesta manhã pela igreja em todo o mundo, para que, sustentada pelo amor e cuidado do Senhor, se fortaleça e se torne sinal de esperança, de unidade para todos os povos. Rezemos por todos nós chamados a trabalhar na vinha do Senhor, para que reconheçamos a alegria do serviço, confiando na justiça e na generosidade de Deus. Rezemos por nossa comunidade, para que, sustentada pela graça abundante do Senhor, viva em comunhão e fraternidade. Preparemos-nos assim para a oração e a bênção desta manhã.
3: Pai nosso que estás no céu, santificado seja o vosso.
2: Oremos. Cuida bem, Senhor, daqueles que estão à minha frente, cuida bem, Senhor, daqueles que me seguem no caminho, cuida bem, Senhor, daqueles que se encontram ao meu lado, cuida bem, Senhor, e caso for também do teu agrado, cuida bem de mim, Senhor, amém. Querida irmã, querido irmão ouvinte, aqui do Momento de Esperança, na Alma Cabocla, Deus te guarde onde estiveres, Deus te guie por onde andares, Deus te ilumine naquilo que decidires e em todos os dias da tua vida, pela intercessão de Nossa Senhora dos Prazeres, mãe e companheira de caminhada do povo serrano, Deus te abençoe e te proteja. Em nome do Pai, do Filho e do Espírito Santo.

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3: 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É a Serralheria Marque Ferro. 6 horas com mais um minuto e vamos dando sequência. Quarta-feira, 19 de agosto de 2026, uma temperatura neste momento de 16 graus e a gente vai seguindo aqui com Alma Cabocla e a charadinha da semana, porque sábado tem sorteio valendo aí um vale compras de R$100 dos supermercados Bastos. O Rio Cará está em qual estado, hein? O Rio Cará está em qual estado? Para responder, é no 3221-3148, opção 1, é o nosso interativo. Durante o programa, durante o dia todo, você pode responder, tá bom? Lá na opção 1, ou aqui no WhatsApp da Rádio Clube, 991-523883. Mensagem de áudio, tá bom? Nome completo, a resposta, o bairro e boa sorte. Canto Gaúcho, Caraúno.

Como é bom recordar com o Leonardo e Eduardo Costa, Como Eu Chorei e o Canto Gaúcho Caraúno. Agora 6:09. Alma Cabocla em Novos Tempos com Bandinha. Vanderlei Rodrigo, rumo a São Paulo. Olha a hora, 6:09. São Paulo.

0: Hino a uma cabocla, Vanderlei Rodrigo, rumo a São Paulo, para você, nosso amigo caminhoneiro, que tá passando aqui na 282, na 116. Muito obrigado aí pela carona, na boleia do caminhão, você motorista, obrigado aí pela sintonia. Agora 6:12, já já, Peter e as condições do tempo.
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6: Muito bem, agora 6:16. E fazendo verão na Serra Catarinense, ontem um dia lindo demais. E vamos saber com o Peter se esse tempo aí persiste com tempo bom, se tem mudanças, enfim, é tudo com ele que sabe, que entende, que acerta todos. Meu amigo Peter, bom dia.
7: Ô Sérgio, bom dia para você, bom dia para todos. Olha, a tendência é que nós mantenhamos o domínio do tempo mais estável. É mais instável, né? Hoje é um dia que tem o predomínio maior da nebulosidade. Não dá para descartar episódios de chuvas agora pela manhã, só que são chuvas bem isoladas. Aqui em Chapecó, por exemplo, tá tendo a ocorrência de chuva. Então são chuvas assim isoladas que acontecem agora pela manhã, mas é tempo seco mesmo, variação de nebulosidade, boas aberturas de sol. Durante o período da tarde e noite tem previsão de chuva. Só que essa chuva ela não é totalmente espalhada, são chuvas assim irregulares. Então não dá para descartar algumas pancadas passageiras. Amanhã segue com um tempo instável, passa uma frente fria provocando aumento das nuvens pela manhã. À tarde e à noite tem previsão de chuva, pontualmente alguns temporais localizados e queda na temperatura. Na sexta, o tempo melhora, alguma garoa fraca entre a madrugada e a manhã, vai melhorando à tarde e à noite. Sábado, tempo bom, domingo, tempo bom. E sábado e domingo não dá para descartar a ocorrência de alguma geada. Essa geada é mais concentrada no topo da Serra Catarinense, com valores próximos ou abaixo de 0 grau. Mas mesmo assim, alguns bairros aí da cidade também podem ter algum registro de alguma geada fraca.
6: Sérgio. Muito bem, meu amigo Peter. Uma ótima quarta-feira para você, bom trabalho. E o decorrer da programação você atualiza as condições do tempo. Combinado assim? Grande abraço, ótima quarta, meu amigo.
7: Ótima quarta-feira para você, tudo e bom, até mais.
6: Até mais. O Peter, as condições do tempo, então vai haver mudanças aí praticamente já amanhã, tá certo? Hoje, como o Peter falou, daqui a pouco uma chuva ocasional aí não é descartado, mas tudo bem. É o clima que estamos vivendo aí, são os efeitos do famoso El Niño. 6:18, vamos com música. Grupo Rodeio, aqui na número 1 do Ibope, para quem tem bandeira.

0: Grupo Rodeio, pra quem tem bandeira, 6:22. O pessoal tá pedindo. Serginho, repete aí a charadinha do Alma Cabocla. Então vamos lá, pessoal. É uma pegadinha. Então você de repente pensa que é um sentido e tem outro. O Rio Cará está em qual estado? Tá certo? É o Rio Cará aqui na cidade, na região, tu não conhece o rio que corta aqui nossa cidade. Então o Rio Cará está em qual estado, tá bom? Pra responder, é simplesinho. Aqui a gente não complica, facilita para você. Pode ser no nosso interativo, durante o programa todo, durante a programação, quantas vezes quiser, no 3221-3148, na opção 1. Resposta, nome completo, o bairro, pronto, tá bom? E aqui no nosso WhatsApp da Rádio Clube, você que está despertando para um novo dia aí, você aluno, você professor, você mamãe, papai aí, dá um tempinho, manda mensagem, cai facinho, facinho, tá bom? É mensagem de áudio aqui no WhatsApp da Rádio Clube, tá bom? 991-523883, durante o programa Uma Cabocla, mesma coisa, procedimento, resposta, nome completo e o bairro, tá bom? O Rio Cará está em qual estado? E o pessoal já vem respondendo aqui e vamos conferindo a resposta dos nossos queridos ouvintes. Bom dia.
1: Bom dia, Serginho. Ótimo dia pro amigo aí. Serginho, o Rio Cará está no estado de Santa Catarina.
0: Uau!
1: Abraço a todos os ouvintes aí. Deus abençoe.
0: Ah, tá certo.
1: Moacir Jardim, Correia Pinto.
0: Ô, Moacir, o pessoal de Correia Pinto, obrigado pela audiência, mas não é essa a sua resposta, tá bom, Moacir? Vai arriscando novamente o palpite aí, porque assim, o Alma Cabocla é pra gente se divertir com vocês, botar coca pra funcionar, é bom demais, tá certo? E obrigado também pelas suas palavras aqui, realmente o Alma Cabocla aí, em novos tempos, o pessoal pergunta, Serginho, o Alma Cabocla tá diferente, por quê? Não tá diferente não, o Alma Cabocla raiz aí, continua às 5 da manhã, você liga o rádio aí, vai ouvir José Mendes, vai ouvir aí do Duque Dalvan, vai ouvir aí do Glacial, tá certo? Não mudou não, é a mesma, só mudou o apresentador. 6:24, Cabelo Loiro, Mato Grosso e Matias.

0: Mato Grosso e Matias, cabelo loiro, às 6 horas com mais 27 minutos.
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3: Olha a hora, agora 6:30. 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Bom dia pro pessoal que já está no galpão, pessoal aí que está lidando já com a bicharada. Cláudio Pereira tá lá entretido com ordenhando as vacas, a barrosa, a mimosa aí. Enfim, daqui a pouquinho o Cláudio aí, tá? Tá ali com a bota sete léguas. Daqui a pouquinho ele vem aqui no rancho trazer aquele camargo tradicional de todas as manhãs. E aquele dedo de prosa aí com o capataz do rancho. 6:31. Carisma, tô por aí.

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1: 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O Rio Cará está em qual estado? O Rio Cará está em qual estado? Para responder aqui durante a Alma Cabocla, 991-5238-83, tá bom? Só vou lembrando que é mensagem de áudio, tá bom? Para concorrer, a gente tem uma pastinha aqui separada, onde o pessoal que participa no interativo e também aqui no zap da clube, a gente coloca tudo naquela pastinha, mas só vale mensagem de áudio. A minha amiga Rose chegando por aqui, respondendo a charadinha, está perfeitamente tua resposta, mas manda mensagem de áudio, tá bom, Rose? Quem mais vem chegando por aqui? O pessoal de São José do Cerrito, a Suzana Bruder, tá mandando um abraço para toda a família e para nós aqui no programa Alma Cabocla. Inclusive mandou aí a resposta charadinha. Vamos lá. Ô Suzana, bom dia.
2: Bom dia, Serginho. A resposta à pergunta, O Rio Cará está no Rio Grande do Sul. Suzana Aparecida Bruder da Silva, fala de São José do Cerrito.
1: Não é, Suzana. Vai arriscando o seu palpite aí, tá bom? Porque vale isso, é arriscar aí. Não tá certo? Tenta de novo. Enquanto isso, vamos aí com Gildinho, o Piazito de Erechim. 6:38.

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1: Agora 6:42, momento só de gaita. O pessoal aí já lustrou a bota, vamos gastar o solo da bota aí, neste momento aqui no Alma Cabocla. Quero mandar um abraço pro Gerson, encontrei ontem lá no CEIM Marco Feliciano, ontem à tarde, diz que me acompanha todas as manhãs. Ô Gerson, obrigado aí pelo carinho, tá bom? Que Deus te abençoe, uma ótima quarta-feira para você e para toda a sua família. E aqui vamos estendendo nosso abraço a todos os pedreiros, carpinteiros, o pessoal da construção civil aí, que acorda cedinho, essa moçada aí que estão sempre batalhando e lutando, obrigado pelo carinho, tá bom? Daqui a pouquinho o pessoal muda o plantão aí na saúde, o pessoal na segurança, então para você que tá trabalhando, um ótimo trabalho, para você que vai assumir o seu posto aí, uma quarta-feira de descanso, tá certo? Já chegando por aí, Rodrigo Silvério, que daqui a pouquinho vai apurar todas as informações e deixar você mais do que informado a partir das 8 horas no Jornal da Clube, na primeira edição, né, Rodrigo? O tempo tá bom, já vem amanhecendo, uma temperatura aí de 15 graus e, segundo Peter, alguma chuvinha aí isolada pode acontecer no decorrer do período, mas a mudança mesmo vai ter amanhã, né? Então já deu para alegrar um pouquinho aí as zonas de casa com esses tempos aí de calor, né, Rodrigo? Então tá certo. 6:43. No Só de Gaita, Douglas Moraes, um serrano na cordiona.

0: E aqui no Só de Gaita, Douglas Moraes, ele que é nosso colega de trabalho e apresenta todos os domingos aí a partir do meio-dia, o Tarde na Serra, ele que vem com a música Um Serrano na Cordiona. 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
9: Olha a hora, olha a hora, olha a hora.
0: Não perca a hora, Maneca, 10 para as 7.
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0: E vamos em frente. Eu quero lembrar que na próxima semana, vai ser o dia 25 de agosto, vai ser numa terça-feira, a Rádio Clube comemorando 79 anos de serviços prestados à comunidade, na Praça do Terminal, das 9 às 6 da tarde, a programação especial diretamente dali, em comemoração aos 79 anos da Rádio Clube. 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E às 4 horas, se prepare que vai ter o corte de bolo. Na Mangueira, nosso amigo Cláudio Pereira já vem chegando ali com as suas botas de sete régua. Vem me trazendo aquele Camargo daqui a pouquinho. Isso, Cláudio, já chega aí, vai puxando o banco. Daqui a pouquinho tem nosso dedo de prosa aqui, o capataz do rancho. Enquanto isso, Hugo Pena e Gabriel, parece castigo. Agora, 6 horas e 52 minutos.

0: Aqui no Alma Cabocla, Hugo Pena e Gabriel recordando aí Parece Castigo, agora faltando 5:05 para as 7. E chegou aqui o capataz do rancho, Cláudio, bom dia.
1: Bom dia, Serginho, bom dia a todos os ouvintes do Alma Cabocla. Mané, que essas horas tá lá, porque agora começou a esquentar, já tá surfando, né?
0: Tá surfando lá no Camboriú? Já.
1: É, o homem, é, olha aí.
0: Realmente aí.
1: Aí ele foi se aquecer na piscina primeiro pra depois, mas aquele já se aquecia junto com as capivaras,
0: né? Ali no Caveiras,
1: no,
0: né?
1: Caveira, rapaz, eu sempre deixava os aguapé arredados pra ele chegar e tomar banho, né?
0: Ah, não, esse mané que é esperto, né?
1: E lá na costa do Lavar Tudo, o Linco Camargo também toma banho sempre lá no rio, né? É, rapaz, o pessoal gosta de água fresca, né?
0: É, agora tá bom, deu uma esquentada, né, Cláudio?
1: É, agora dá uma esquentada, agora não, dá não. Pra tomar até a água do... Aí fazer água de chimarrão com a água do rio.
0: Até eu vou arriscar aí um mergulho ali em
1: Caveiras. É, bom tomar um banho vez por outro.
0: Ah, não, é só no sábado, né, Cláudio? Então,
1: é verdade.
0: Nós estamos na metade da semana, demora.
1: Um abraço pro meu amigo que chute lá no Salto Caveiras, todos moram no Salto, pessoal das chacras, sítios, fazenda, né? Já falei do seu Linco Camargo, no pessoal do Terra e Tropa aí, o Anderson e a esposa dele e a rapaziada toda lá no recanto do Beija-Flor, Dona Izete, Dona Luísa e Luiz, tio Léo, carpinteiro é bagual, né?
0: Ô Cláudio, onde que na saída, foto meio dia, encontrei o seu Vargas ali, disse que ele tá cansado de lidar com aquele ganso lá, disse que ele vai largar a mão.
1: É?
0: E aí, mas, disse que não, dê mais jeito.
1: Mas que eu sei, o ganso que tá cansado dele já.
0: É porque agora essa época aí, ó, que o bichinho põe os ovos, né?
1: Lá.
0: E... Isso. Não, ele é uma vez por ano, né? E agora o mês que vem, setembro aí, tem os filhotinhos, então o bicho fica tentado desde que...
1: Não, vai, mas daí...
0: Diz que vai largar a mão, diz que não tem mais jeito, o bicho tá muito bravo.
1: Não, mas aí se for só um ganso se incomoda, depois só se preocupa um pouco.
0: Não, o pior é que não é um ganso, o pior é o ganso com a gança, né?
1: Lidar com a gança aí não é fácil.
0: Não, ele disse que vai largar a mão, então vamos ter que achar aí um outro bichinho pra ele cuidar, porque ele disse que, ó, ele cuida da fazenda, tudo bem, mas que o ganso não tem mais jeito não.
1: É, então tá bom, nós vamos converter um dedeprosa depois, né? Nada que um aumento aí no salário não resolva.
0: Quem sabe a gente inverte, deixa o ganso aí pro Guinho, pega o bode e deixa pro tio Vargas aí.
1: Não, mas o bode vai ficar cuidando do ônibus pro Guinho lá, pro pessoal, tá. Quando vão tocar o baile, o bode fica cuidando do ônibus, ninguém entra e ninguém sai também dentro do ônibus.
0: É só o pessoal dos filhos do grande.
1: Só o pessoal.
0: Muito bem, cuida melhor do que ganso, melhor do que cachorro, né?
1: É verdade. Ô, seu Alfeu, tá na hora de levantar, seu Alfeu, Zé Moreno, Miguelzinho, pessoal todo aí, lá pro Juarez Ismério.
0: Ô, tio Juarez.
1: Em nome de todos os tradicionalistas e também pro Zóio de Gato.
0: E lá em Correia Pinto?
1: Correia Pinto tá o Corujinha, né?
0: Corujinha, opa.
1: É o Corujinha. E a rapaziada toda aí, né? O
0: Felipe também, né?
1: O Paulo lá do Zeca Zago, rapaziada aí da Zizago, obrigado pelo carinho, né?
0: Mandar um abraço também aqui pro Célio, Célio Bueno.
1: Ótimo, Célio Bueno.
0: Acompanha todas as manhãs aqui o Alma.
1: É, todos aí que gostam, né? Do tradicionalismo, da boa lida de campo, né?
0: Isso. E quem tá cenando lá na beira do campo, lá no campo, o Rodrigo, nós vamos mandar um abraço pra nós aí.
1: Ah, o Rodrigão tá ali sempre, né? Ele vem da, é porque ele limpa a lavoura de manhã cedo e chega ali. Tio Cláudio do céu, tu tem que ir no banheiro lavar as mãos, que não deu tempo de lavar as mãos, tem que mexer no computador. O Elcio e o Zé chegou que nem lavou, não penteou nem o cabelo ali também, correndo, né?
0: Será que meio que queimou o horário e o galo não
1: o Elcio já sai roçando de manhã cedo, né? Roçar o mato pra vir um pasto verde pro gado no inverno.
0: Não, né? Essa moçada aqui do SCC acorda cedinho pra trabalhar, né?
1: Ah, não, mas é gente trabalhadora esse pessoal daqui, né?
0: E quem tá te chamando aqui na lavoura do lado aí, o Rafael, tá te chamando ali.
1: Vamos pra lá então.
0: Vai lá.
1: Então, bom dia pra todo mundo aí.
0: Bom dia, Cláudio.
1: Vale.
0: 6:59. Barquinha de ouro com a banda universitária.

0: Marquinha de Ouro, banda universitária aqui no Alma Cabocla. Não perca a hora, 7:02.
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5: Olha a hora, 7:06, 7:06, Amarildo Volpato vem chegando agora com a cotação do mercado agrícola. Volpato, bom dia.
6: Olá, bom dia, bom dia. Chegando aí com as primeiras informações desta manhã. Mel silvestre, R$ 12. Mel de Bracatinga, R$ 17. A soja subiu um pouquinho, R$ 132. O milho amarelo, agora R$ 61. O fefeijão preto, R$ 195. O carioca, R$ 231.67. Suíno vivo, produtor independente, R$ 5.08. Ao produtor integrado, R$ 5.28. Preço do leite, agora no mês de agosto, o padrão, R$ 2.61. Boi gordo, R$ 12.50. E a vaca gorda, R$ 10.68. Eu retorno já já aqui na Clube com muito mais informações. Bom dia.
5: Bom dia, Volpato. Agora 7:07. E atenção, você que perdeu o cartão SUS, CNH, título de eleitor, por favor, temos uma relação aqui com alguns nomes, então se você porventura estiver aqui, por favor, comparecer na recepção da Rádio Clube, cartão SUS em nome de Sebastião Marques de Oliveira e Iago de Souza da Silva, tá bom? Então se porventura o Sebastião Marques de Oliveira e o Iago de Souza da Silva perder o cartão SUS, por favor, passar em horário comercial aqui na recepção da Rádio Clube. Tem CNH em nome de Diego dos Santos, Emerson Nascimento dos Santos, João Batista Borges de Oliveira, tá certo? Documentos que estão aqui na recepção. E também se aproximando das eleições, tem o título de eleitor em nome de Amândio Costa, tá certo? Então, pessoal aí, se puder passar na recepção em horário comercial, agradecemos.

0: com Tinoco, Moreninha Linda.
1: Muito obrigado, Tinoco. Que
0: beleza. Não perca a hora, 7:14.
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3: 7:18, tempo aí, já com sol na Serra Catarinense, temperatura 16 graus, já começa a subir a temperatura e segundo informações do Peter, tempo aí é para seguir tempo bom no dia de hoje, lá de vez em quando uma chuvinha bem isolada, mas mudanças no clima mesmo amanhã. 7:19 e a charadinha do Alma Cabocla, vamos lá pessoal, respondendo, porque sábado tem sorteio aqui de um vale compras de R$100 dos 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É facilzinho, facinho demais, a charadinha dessa semana do Alma. O Rio Cará está em qual estado, hein? O Rio Cará está em qual estado? O Rio Cará, todo mundo conhece, aqui corta a nossa cidade de fora a fora, aqui em Lages, enfim, o pessoal mesmo que é de fora vem aqui, e bem tradicional o Rio Cará. Então, o Rio Cará está em qual estado, hein? Para responder, é uma pegadinha, muita atenção. Responder durante a Alma Cabocla pelo zap, aqui com mensagem de áudio, tá bom? Mensagem de áudio com o seu nome completo, o bairro e a sua resposta, tá certo? Então, no 991-523883. E vamos ver como é que está a participação dos nossos ouvintes ali no zap zap da Clube. Bom dia.
4: Bom dia, Serginho. Aqui é o Ney de Lages. A resposta da charadinha: o Rio Cará está no estado normal.
3: É por aí o caminho, não está correto ainda, tá nem, mas você está no caminho, tá certo? Vai arriscando o seu palpite, faz como o Ney aí, não acertou, não tem importância, vai arriscando, porque até sábado tem o sorteio. Vamos com música, porque daqui a pouquinho tem o Elcio e as informações.

0: Olha som aqui no Alma Cabocla, 7:22.
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0: Momento de falar de esporte com ele, Elcio José. Bom dia.
2: Alô, Alma Cabocla, bom dia. Bom dia para você, Sérgio Liz, um abraço. Olha o que rolou ontem pelo futebol, hein? Pela Série B, o Londrina empatou com o Atlético de Goiás 0-0, o Náutico venceu o Ceará 1-0 e o Goiás perdeu em casa para o Juventude pelo placar de 1-0. Ontem, pela Sul-Americana, o São Paulo conseguiu vaga para as quartas de final ao vencer o Bolívar pelo placar de 3-1. Pela Libertadores, o Fluminense foi na Argentina, empatou no tempo normal com o Rivadavia e nos pênaltis venceu por 5-4. O Fluminense também está classificado para as quartas de final da Libertadores de América. E as Leoas da Serra jogaram ontem no Paraná, empataram no tempo normal 1-1 e perderam na prorrogação pelo placar de 2-0. As Leoas estão eliminadas da Copa do Brasil. Mais detalhes daqui a pouquinho no Jornal da Clube, primeira edição. A todos um bom dia, continue com Alma Cabocla.
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0: E na boa companhia de Serginho Liz, agradecendo seu carinho, sua audiência. Alma Cabocla aí, por muitos e muitos anos com Maneca, agora não. Na responsabilidade do Serginho, fico com vocês todos os dias a partir das 5 da manhã, a primeira hora do Alma Cabocla, com aquelas músicas raiz, hein? Aquelas músicas aí, tem Teixeirinha, tem os Bertucci, tem Trio Parada Dura, acompanha aí a partir das 5 da manhã, a primeira hora do Alma Cabocla. 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Combinado assim? 7 horas com mais 26 minutos.

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3: Agora 7:35 e com as informações, o destaque do setor policial vem chegando a Adilson Oliveira. Bom dia.
4: Olá, bom dia aos ouvintes da Clube. No setor policial, informações sobre um homem ferido por disparos de arma de fogo ontem à tarde no centro em Lages. Segundo informações, ele estava alterado e corria atrás de crianças. As informações sobre essa ocorrência no setor policial, no Jornal da Clube, primeira edição.
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3: E vamos em frente, o Alma Cabocla, daqui a pouquinho mais destaques, mais informações sobre esse caso que aconteceu ontem aqui no centro da nossa cidade, dessa pessoa que foi baleada. Então, daqui a pouquinho o Adilson com destaques mais aqui no Jornal da Clube, tá certo? 7:36, 7:36, e vamos lá, a charadinha do Alma Cabocla está no ar, a charadinha para você responder até às 8 horas aqui pelo WhatsApp da Rádio Clube, no 991-523883. Vamos lá, a charadinha do Alma essa semana: o Rio Cará está em qual estado, hein? O Rio Cará está em qual estado? É a charadinha dessa semana, para responder 991-523883, mensagem de áudio, tá bom? O seu nome completo, o bairro e a resposta da charadinha, tá certo? Para você concorrer com a gente aqui no sábado, um vale compras de R$100. Vamos ver como é que está a resposta aí do pessoal no Zap Zap da Rádio Clube. Vamos lá, bom dia.
6: O Rio Cará fica no estado de Santa Catarina, cortando o município de Lages. Meu nome é Cláudia Lúcia Branco, moro no bairro Santa Helena.
3: Isso, faz como a Cláudia, arrisca o palpite, mas não é essa a resposta correta ainda, tá bom, minha amiga Cláudia? Então, pensa aí de novo, porque para arriscar aí no próximo sábado um vale compras de R$100 dos supermercados Basta. Vamos lá, mais uma participação.
7: Bom dia, Rádio Clube. Alma Cabocla, assisto todo, escuto todo dia. Sou aqui de São José do Cerrito, Margarete Fátima da Silva.
3: Oi, Margarete.
7: E a resposta da pergunta é estado do Rio Grande.
3: Não é também a sua resposta, tá? Vai pensando de novo, vai arriscando aí. Porque temos tempos ainda. Aí é quarta-feira e o sorteio no sábado. Agora, 7:38, Bruna Viola, Flor Mato Grossense.

0: Bruna Viola, aqui no Alma Acabou, agora 20 para as 8.
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0: Vamos lá com oportunidade de emprego. Atenção, contrata-se auxiliar de limpeza residencial para trabalhar em ambiente familiar, tá bom? Trabalhar em ambiente familiar de segunda a sexta-feira. É necessário ter experiência comprovada na função e residir na área industrial ou proximidades. Oferece salário compatível com o mercado. As interessadas devem enviar currículo para o WhatsApp, somente pelo WhatsApp, tá bom? DDD 49 991 29 73 39, tá bom? E a Fruticultura Malk informa os moradores de Lages, regiões próximas, que estão com vagas em aberto para as seguintes funções, hein? Tratorista, técnico agrícola para atuarem no pomar, trabalhador rural e auxiliar de produção. Os interessados comparecer na empresa na matriz aqui em Lages para entrevista todas as terças e quintas-feiras a partir da 1h30, tá bom? Então, amanhã, a partir da 1h30, pessoal aí lá na Malk, por favor, estão precisando de pessoas para trabalhar aí na de tratorista, técnico agrícola e também o pessoal para o pomar. E falando em oportunidade de emprego, que eu repetir essa aqui de auxiliar de limpeza residencial para trabalhar em ambiente familiar de segunda a sexta-feira. É necessário ter experiência comprovada na função, tá? E residir nas áreas ali na área industrial ou proximidades. Para enviar aí o currículo pelo WhatsApp 991 29 73 39. E como falando em emprego, daqui a pouquinho no Jornal da Clube tem uma matéria aí com o Christian Moraes. O tradicional Banco do Emprego de Lages passou por uma reformulação e agora passa a se chamar Banco de Oportunidades. Além da triagem de currículos para vagas de CLT, o órgão vinculado à Secretaria de Indústria e Comércio expandiu o atendimento para microempreendedores individuais e prestadores de serviços autônomos. Tá bom? Então daqui a pouquinho mais detalhes sobre esta matéria no Jornal da Clube a partir das 8 horas aí com Rodrigo Silvério, Cristian Moraes. Uma matéria especial para você. Terceira dimensão.

0: 13 para as 8.
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10: 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Sábado tem o sorteio aqui de um vale compras de R$100 para quem aí for o contemplado da charadinha do Alma Cabocla. Essa semana, o Rio Cará está em qual estado, hein? Então, o Rio Cará está em qual estado? É para você responder a partir de agora, é no nosso interativo 3221-3148, na opção 1, tá bom? Nome completo, o bairro e a resposta da charadinha, tá certo? Então, boa sorte. O Rio Cará está em qual estado? É a charadinha aí do Alma Cabocla. Faltando 10 para as 8. Chegando, JJSV, uma vaneira bem cunhuda.

JJSV, uma vaneira bem cuyuda aqui no programa Uma Cabocla, 7:53, tempo nublado na Serra Catarinense, uma temperatura de 17 graus. Vem chegando aí Rodrigo Silvério com o Jornal da Clube na primeira edição. E eu vou agradecendo seu carinho, sua audiência. Amanhã, a partir das 5 da manhã, a partir das 6, já aí Adelar Machado com vocês aqui comandando esse programaço. Eu volto na próxima sexta-feira, tá certo? A todos, uma ótima quarta-feira, fiquem bem. E fechando a programação de São Paulo a Belém, Rio Negro e Solimões, 7:54, fiquem com Deus.

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1: Olá, bom dia. Hoje, quarta-feira, 19 de agosto de 2026, é dia do historiador, dia mundial da fotografia e dia nacional do ciclista. E a nossa quarta-feira começa com o tempo nublado na Serra Catarinense. A temperatura marcando 17 graus em Lages, Capão Alto, Anitta Garibaldi e Palmeira. Urupema e Urubici, 16 graus de temperatura. 8 horas, 1 minuto. Estamos começando a primeira edição do Jornal da Clube. A apresentação é de Rodrigo Silvério, trabalhos técnicos de Sérgio Diniz.
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1: Acidente com micro-ônibus e carreta deixa ao menos 22 mortos no Paraná. Anvisa aprova canetas genérica e similar para diabetes. Agosto Lilás promete debate e fortalece rede de proteção às mulheres aqui no município. Jair Júnior é condenado por violação de domicílio em Lages. Turismo nas escolas capacita professores para valorizar potencial turístico da Serra Catarinense. Daqui a pouco, Elcio José vai trazer as principais informações do esporte.
2: Em cobrança de penalidades máximas, Fluminense vence e avança para as quartas de final da Libertadores de América.
1: No setor policial, Adilson Oliveira vai atualizar as informações da noite de ontem e início da manhã de hoje. A ANEEL anuncia aumento de 10,82% na conta de energia em Santa Catarina. E vamos saber também como fica o tempo com Peter Scheuer.
3: Uma nova frente fria deve estar passando amanhã na quinta-feira. Então hoje ainda parte do período é aproveitável, mas ainda assim alguma chuva não dá para descartar em momentos do dia. Trago mais detalhes e informações da previsão para os próximos dias daqui a pouquinho na Clube FM.
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1: O dólar vale nesta manhã R$ 5,22. O euro, R$ 6,05. No setor agropecuário, atualização da Ipagre. Feijão carioca, média de preço R$ 231,67. O feijão preto, R$195. Feijão vermelho, R$300. O milho é negociado a R$61. A soja, R$132. E o trigo é vendido a R$69. Boi gordo vale R$12,50 o quilo e a vaca gorda R$10,68 o quilo.
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1: Um acidente entre um micro-ônibus e uma carreta deixou ao menos 22 pessoas mortas na madrugada de hoje, na BR-373, no Paraná. O coletivo bateu de frente com a carreta na cidade de Ipiranga, por volta de 4h30 da manhã. O número de mortos foi confirmado pela Via Araucária. É a concessionária responsável pela administração da rodovia e também pela Polícia Rodoviária Federal. O motorista da carreta está entre os mortos, segundo a PRF. As outras 21 vítimas estavam no ônibus. O coletivo envolvido no acidente era da Secretaria de Saúde da Prefeitura de Imbituva, que fica a 170 quilômetros de Curitiba, e levava pacientes para hospitais perto da capital. Já o caminhão tinha a placa de Erechim e seguia em direção à cidade de Prudentópolis, no Paraná. Ele teria partido de Carambeí, no Paraná, de acordo com informações preliminares da Polícia Rodoviária Federal. A PRF confirmou o fechamento da rodovia nos dois sentidos e não há previsão de reabertura. Oito horas, 5 minutos, Anvisa aprova canetas genérica e similar para diabetes, como nos conta Alan Barbosa.
4: A Agência Nacional de Vigilância Sanitária, Anvisa, liberou nesta segunda-feira o registro de duas novas canetas com o princípio ativo semaglutida, obtido por via sintética. Ambos são agonistas do receptor GLP-1. Um dos medicamentos é uma caneta genérica produzida pela EMS. Essa não terá nome comercial, como acontece com a caneta da EMS disponível no mercado com o nome Ozive. A outra caneta é um medicamento similar, registrado pelo laboratório Germed e que será comercializado com o nome Semaclic. A expectativa é de que os novos medicamentos cheguem ao mercado com valor 30% menor que o de referência. As duas canetas aprovadas pela Anvisa são indicadas para o tratamento de adultos com diabetes mellitus tipo 2, insuficientemente controlado, como adjuvante à dieta e ao exercício. Assim como os demais medicamentos similares, a caneta de solução injetável é de administração semanal. Os produtos devem ficar armazenados em geladeira em temperaturas que variam de 2 a 8 graus, antes e depois de iniciado o tratamento. Outro cuidado que o paciente precisa ter é de não deixar o medicamento congelar. A venda da semaglutida está sujeita à prescrição de receita médica em duas vias. De Brasília, Alan Barbosa.
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1: E a ANEEL anunciou aumento de 10,82% na conta de energia em Santa Catarina.
5: A tarifa de energia elétrica da Celesc terá aumento médio de 10,82% a partir do dia 22 de agosto. Para 99,5% dos consumidores, entre residências e pequenos negócios, o reajuste será de 9,26%. O presidente da Celesc, Edson Moritz, explica como a revisão tarifária foi calculada e os impactos para os consumidores.
6: Bom, o importante dizer e explicar, eu acho que as famílias catarinenses, é que a Celesc, ela de fato, para poder dar sustentação, ter novos equipamentos, novas estações, novas redes, ela precisa investir muito. E de 5 em 5 anos, a ANEEL, que é a agência reguladora, ela na verdade verifica quanto a gente investiu nesse período de 5 anos, e depois ela verifica então também, consequentemente, se a tarifa está correspondendo ao investimento. Então a gente chama de retorno de investimento. Então, o que está acontecendo agora é uma revisão de 5 anos, em que a nossa tarifa é calculada com todos os investimentos que foram feitos no período, e portanto então ela vai para a tarifa. E o valor que foi dado, o cálculo que é feito pela ANEEL, um trabalho de bastante profundidade, em conjunto com a equipe da Celesc, está andando então 10,82%. Importante dizer que isso, como tu falasse, né, 99,5% para as residências, não será de 10,82%, será menor, será na ordem aí de 9,23%. Mas também é importante mostrar que para as indústrias, que representam 0,5% do total, o aumento será de 14%. No ponderado fica esse valor. Então, repito, é uma revisão tarifária, não diz respeito a uma correção monetária da moeda, da inflação.
5: Dos valores pagos na conta de luz, segundo a Celesc, apenas 16% permanecem com a distribuidora. O restante é destinado à geração, transmissão, tributos e encargos previstos na legislação federal.
6: Nos últimos 4 anos, né, os investimentos que a Celesc fez não têm precedente na história, como se fosse uma prestação de contas. Nós vamos passar de mais de 5 bilhões de reais. Então, esses 5 bilhões de reais estão sendo agora retornados com essa tarifa para poder cobrir esse investimento antecipado que é feito no modelo de energia Santa Catarina. A segunda questão que eu acho que vale a pena mostrar é que eu acho que cabe aos consumidores e os catarinenses é que, como a Celesc ela é o órgão arrecadador, ela que arrecada os 100%. Dessa tarifa que a gente cobra do consumidor, só fica com a distribuidora, que somos nós, Celesc, 16%. O resto é rateado em outros encargos. Tributo, geração, que é quem gera para a gente ter a energia, a transmissão, que sai da geradora até as nossas subestações para fazer a chamada distribuição, e, consequentemente, né, ainda tem os chamados outros encargos, que são os encargos federais.
5: De Florianópolis para a Rede de Notícias Acaerte, Vanessa Carini.
1: 8:09, você confere em instantes. Segundo Seminário Agosto, Lilás reforça políticas de proteção às mulheres aqui em Lages. Justiça condena Jair Júnior por violação de domicílio. Turismo nas escolas capacita 300 professores para levar a Serra Catarinense às salas de aula. Mutirão de castração realiza 157 procedimentos e reforça cuidado com os animais em Urubici. E tem também as informações do esporte com Elcio José.
2: Após empatar no tempo normal, perder na prorrogação, Leoas da Serra estão eliminadas da Copa do Brasil.
1: E você confere as informações do setor policial.
7: Um homem foi ferido com disparos de arma de fogo ontem à tarde no centro em Lages. Informações que ele estava alterado e correndo atrás de crianças.
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1: Oito horas, 14 minutos.

0: assistencial e demais interessados. A proposta é promover diálogo, reflexão e troca de experiências sobre a prevenção e enfrentamento da violência contra as mulheres, além de fortalecer a atuação das políticas públicas na área. A secretária de Políticas para a Mulher de Lages, Suzana Duarte, destaca a importância da participação da comunidade e dos profissionais que atuam diretamente na proteção das mulheres.
1: Quero fazer um convite muito especial a todos de Lages e região para participarem conosco do segundo seminário Agosto Lilás, que tem o tema este ano Mais Mulheres, Vivas, Livres, Informadas e Protegidas. Ele vai acontecer no dia 24 de agosto, agora, na próxima segunda-feira, a partir das 18 horas, lá no CCJ da Uniplac. Será uma noite de muita reflexão, informação e orientação sobre o enfrentamento à violência contra meninas e mulheres. E vai ser um momento muito importante para ampliar esse conhecimento, fortalecer a rede de proteção e juntos construirmos uma sociedade onde as mulheres possam viver com respeito, com liberdade, segurança e dignidade. Participe, faça a sua inscrição. Você vai fazer a diferença.
0: A Gerência de Bem-Estar Animal, em parceria com o governo do estado, realizou o terceiro mutirão de castração em Urubici. Atendeu tutores previamente cadastrados e totalizou 157 castrações de cães e gatos. Além do procedimento gratuito, todos os animais receberam microchip de identificação, fortalecendo o controle e a proteção contra perdas e abandono. Com a ação, o município ultrapassa a marca de 700 castrações realizadas nos últimos 2 anos, reforçando o compromisso com a saúde animal, a posse responsável e a redução do abandono.
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0: 8:17, a justiça condenou o vice-prefeito afastado de Lages, Jair Júnior, por violação de domicílio. O caso envolve uma ex-companheira e já havia sido acompanhado pela Rádio Clube durante a fase de investigação. As informações completas você confere agora com Anderson Souza.
3: A decisão foi tomada pela segunda vara criminal da comarca de Lages, após audiência realizada no dia 5 de agosto. Jair Júnior recebeu uma pena de 1 mês e 16 dias de detenção, em regime inicialmente aberto. A execução da pena, porém, foi suspensa por 2 anos. Durante esse período, ele deverá cumprir condições determinadas pela justiça. No primeiro ano, prestação de serviços à comunidade e no segundo ano, comparecimento pessoal e mensal em juízo, para informar e justificar suas atividades. A sentença também determina o pagamento de R$ 1.000 de indenização por dano moral à vítima. A Rádio Clube, a defesa informou que Jair Júnior vai efetuar o pagamento e também pretende recorrer da decisão. O processo envolve uma ex-companheira do vice-prefeito afastado. O caso já havia sido revelado com exclusividade pela Rádio Clube em maio de 2025, quando a mulher procurou a justiça e relatou episódios de perseguição, violência psicológica e ameaças após o término do relacionamento. Na época, a investigação ainda estava em andamento. Segundo o boletim de ocorrência obtido pela Rádio Clube, um dos episódios relatados aconteceu em março de 2023, quando Jair teria ido até o prédio onde a ex-companheira morava e tentado entrar no apartamento. A investigação avançou para a esfera judicial e agora a justiça condenou Jair Júnior especificamente pelo crime de violação de domicílio. A sentença também reconheceu agravantes relacionadas ao motivo do crime e ao contexto de relação doméstica. Mesmo condenado, Jair Júnior poderá recorrer em liberdade. Onde a Clube está, informou Anderson Souza.
0: Tá certo, Anderson, muito obrigado pelas informações. 8:19, o tradicional Banco do Emprego de Lages passou por uma reformulação e agora passa a se chamar Banco de Oportunidades. Além da triagem de currículos para vagas CLT, o órgão vinculado à Secretaria de Indústria e Comércio expandiu o atendimento para microempreendedores individuais e prestadores de serviços autônomos. As informações com Cristiano Moraes.
4: Conhecido pela população como Banco do Emprego.

0: Emprego, o órgão ligado à Secretaria de Indústria, Comércio e Serviços da Prefeitura de Lages, passou por uma mudança institucional e agora adota o nome de Banco de Oportunidades. A reestruturação amplia a atuação do serviço. Além de intermediar vagas formais de trabalho com carteira assinada, a estrutura passa a conectar microempreendedores individuais, os MEIs e profissionais autônomos a empresas e contratantes da região. O secretário da pasta, Joel Melo Júnior, explica os objetivos dessa ampliação.
1: O banco de emprego agora chama-se Balcão de Oportunidades, porque agora, além de empregos, nós temos também as oportunidades para os MEIs, para aquelas empresas que desejam contratar MEIs ou aqueles MEIs que desejam colocar seu serviço à disposição, procurem agora o nosso Balcão de Oportunidades.
0: Em relação às vagas formais de emprego, o balcão contabiliza nesta fase quase 300 oportunidades abertas para diferentes níveis de escolaridade e setores da economia local, como comércio, indústria, hotelaria e gastronomia. O secretário Joel Melo Júnior detalha as funções disponíveis no cadastro atual.
1: Estamos com 298 vagas no balcão de oportunidades. Temos para a função de vendedor externo e interno, trabalhador rural com entrevista direto no banco de emprego, doméstica, operador de motosserra, camareira, costureira, auxiliar de açougueiro, capataz e caseiro, mecânico de caminhões, auxiliar administrativos e muitas outras.
0: Os interessados em cadastrar currículos ou ofertar serviços devem comparecer presencialmente à sede do órgão, na rua Manuel Thiago de Castro, número 258, no centro, munidos de documento oficial com foto, carteira de trabalho e comprovante de residência, de segunda a sexta-feira, em horário comercial. Onde há clube está, Cristian Moraes.
2: 8:22, Lages sediou nesta terça-feira mais uma etapa de capacitação do programa Conhecendo a Serra Catarinense, uma jornada educativa voltada ao turismo nas escolas. Este evento reuniu cerca de 300 professores das redes municipais, gestores de turismo, prefeitos e convidados na Associação Empresarial de Lages, a ACIL. Durante o encontro, foram entregues cartilhas e kits pedagógicos que irão apoiar a implantação do projeto nos 18 municípios da Serra Catarinense, com a expectativa de beneficiar aproximadamente 50 mil alunos por meio de atividades voltadas à valorização do turismo, da cultura, da sustentabilidade e do desenvolvimento regional.
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2: E nós queremos saber, Peter Scheuer, se a semana vai ser tudo isso mesmo. De tempo um pouco mais firme, chuva chegando e até possibilidade de geada. Bom dia.
4: Bom dia! Segue com muitas nuvens, intercalando com aberturas de sol, algumas pancadas passageiras de forma rápida e isoladas. Agora, nessas próximas horas, até não dá para descartar, mas é tempo seco mesmo. Durante a tarde e turno da noite, a condição de chuva aumenta gradativamente. Portanto, episódios de chuvas são esperados no dia de hoje. Quem for sair de casa, é bom levar um guarda-chuva por precaução. A temperatura, ela não consegue evoluir muito, não. A máxima prevista, ela segue num patamar próximo acima dos seus 20, 22 graus, na maior parte do Planalto Sul, de Lages até o Tarcísio Costa, incluindo algumas áreas que fazem divisa com o Vale do Itajaí, o Alto Vale. Aí a temperatura, ela realmente, ela já não consegue assim evoluir muito, não. É, sobe um pouco mais, melhor dizendo, né? Então, durante essa quinta-feira, segue com aumento gradativo das nuvens. A partir da tarde e noite tem previsão de chuva, não dá para descartar alguns temporais e queda na temperatura. Na sexta-feira ainda tem chance de chuvas fracas e ocasionais entre a madrugada e a manhã. A tarde começa a melhorar, limpar, e uma nova massa de ar frio e seco de origem polar derruba as temperaturas. Frio, tempo bom no fim de semana, condição favorável para ter formação de geada. Eu chamo atenção principalmente ali no amanhecer ali do domingo em direção à segunda-feira, onde a temperatura ela pode negativar. Peter Scheuer, meteorologista, com a previsão do tempo.
2: Tá certo, Peter. Obrigado pelas informações. 8:24. Tempo nublado na Serra Catarinense, Lages, com 16 graus de temperatura neste momento e uma máxima que deve chegar a 25 ao longo do dia. O Teatro Marajoara vai ser palco da semifinal serrana do terceiro Santa Catarina Canta, festival de música brasileira, reunindo os cantores classificados nas etapas regionais de Lages, Curitibanos e Campos Novos, em uma disputa por vagas na grande final estadual. Com entrada gratuita, o evento também contará com a apresentação da Camerata Florianópolis e vai ter a participação dos 6 representantes lagianos: Antonella Alencar, Arthur Medeiros, Júnior Rames, Lia Carla, Vilma Xavier e Wellington Graef. E a campanha de multivacinação do Dia D vai acontecer neste sábado, dia 22 de agosto, em diversos municípios aqui da nossa região serrana, como nos informa Evandro Giopo.
5: Atenção, pais e responsáveis. Este sábado, dia 22 de agosto, é dia de mobilização pela saúde com a campanha nacional de multivacinação. Vários municípios da Serra Catarinense vão estar realizando a campanha do Dia D. O objetivo é atualizar a caderneta de crianças e adolescentes com a vacinação. Em Correia Pinto, o atendimento acontece das 8 da manhã até as 4 horas da tarde, nas unidades básicas de saúde do Centro, São João, Florestal e Nossa Senhora Aparecida. Em Otacílio Costa, as unidades de saúde Novo Mundo, Fátima 1 e Santa Catarina funcionam das 8:30 da manhã ao meio-dia e da 1 até as 4 horas da tarde. Já em Bocaina do Sul, a unidade básica de saúde atende sem fechar ao meio-dia, das 8 até as 5 da tarde, com vacinação para os jovens de até 19 anos. No local também será feito o registro fotográfico para o reconhecimento facial para o público acessar os serviços do consórcio Cisamores. Em Anita Garibaldi, a ação ocorre no posto de saúde do bairro Borges, também das 8 da manhã às 5 da tarde. Lá terá algodão doce e brinquedos para a criançada. Onde a clube está, Evandro Giopo.
2: Tá certo, Evandro. E Lages também realiza neste sábado, dia 22 de agosto, o Dia D da Campanha Nacional de Multivacinação. A mobilização será das 8 da manhã e 5 da tarde em 7 pontos de vacinação do município, com atenção especial para crianças e adolescentes de até 14 anos, como nos informa a secretária municipal da Saúde, Rose Possato.
6: Estamos passando para convidar a toda a nossa comunidade lagiana que se faça presente no dia 22 de agosto em um dos nossos pontos de vacinação. Nós estaremos com o Dia D da Campanha Nacional de Multivacinação. Estaremos atendendo na Unidade de Saúde do Coral, de Santa Catarina, de Santa Helena, Tributo e Habitação, além do Hospital e Maternidade Tereza Ramos e da Central de Imunização, localizada na Praça Leoberto Leal. O público-alvo são as crianças e adolescentes de 14 anos, 11 meses e 29 dias. Mas é importante que todas as pessoas resgatem a sua carteirinha de vacinação e passem em uma das nossas salas para entender se precisa fazer alguma dose, se tem alguma dose em atraso ou algum outro benefício que possa estar recebendo enquanto vacinação. Lembrar que manter as vacinas em dia é um cuidado simples, mas que faz uma grande diferença na vida da nossa comunidade. Ao se vacinar, a gente não está só nos protegendo, mas também protegendo todas as pessoas que estão ao nosso redor, principalmente os mais vulneráveis. Esperamos a todos, então, no nosso dia 22 de agosto, em um dos nossos 7 pontos de vacinação, que serão abertos das 8 da manhã às 17 horas.
2: Ficou alerta, então, dia 22, próximo sábado, você pode fazer aí esse controle como nós trouxemos na informação. 8 horas 29 minutos. O sonho de uma criança de 5 anos de Lages em deixar as fraldas para trás e ter mais qualidade de vida esbarra na falta de equipe médica na rede estadual de saúde. Estamos falando aqui do pequeno Henrique Emanuel, que nasceu com estrofia vesical e é o primeiro da fila do CISREG para uma cirurgia de reconstrução da bexiga. Após a família receber a notícia de que o estado não tinha uma equipe especializada para o procedimento, a justiça concedeu uma liminar que obriga tanto o estado como o município a realizar o procedimento no prazo de 30 dias.
5: A família do pequeno Henrique Emanuel de Lages enfrenta uma corrida contra o tempo para garantir uma cirurgia de cistoplastia. A criança nasceu com estrofia vesical, uma má formação na bexiga, e aguarda o procedimento pelo SUS há mais de um ano, sendo o primeiro na fila do CISREG no estado. A consulta mais recente, realizada no dia 4 de maio, a mãe
7: Luana da Luz Almeida foi informada pela médica responsável pelo caso que o estado está sem equipe para a realização deste tipo de procedimento, o que deixou a cirurgia, então, sem uma data prevista, adiando também o acompanhamento do pequeno para o ano que vem. Diante da indefinição e dos impactos no desenvolvimento da criança na primeira infância, a família acionou a justiça. O Poder Judiciário catarinense analisou a urgência do caso e fixou um prazo liminar para o agendamento da cirurgia, como informa a advogada da família.
8: Com relação ao caso do Henrique, nós tivemos que ajuizar a ação, então, para o cumprimento da fila do SISREG. E o caso dele é um caso bastante específico, pelo seguinte: o Henrique já era o primeiro da fila há mais de um ano aguardando essa cirurgia. Ela, pelo sistema do SISREG, era considerada uma cirurgia eletiva e não emergencial. E com base nessas informações, inclusive do quadro clínico, acompanhamento familiar e dentro do contexto de que foi verificado que a falta dessa cirurgia estava trazendo alguns atrasos de desenvolvimento dele no que a gente considera a primeira infância, o juízo do processo considerou todos esses pontos e determinou a urgência para cumprimento desta cirurgia no prazo de 30 dias. Então, tanto o estado quanto o município foram chamados à sua responsabilidade e tem o prazo agora de 30 dias para cumprimento desta ordem judicial em relação à cirurgia que ele precisa para que ele volte a ter uma vida mais tranquila em relação às suas necessidades fisiológicas. Então, nesse momento, agora a gente aguarda o cumprimento do estado e do município em relação à cirurgia.
7: Agora a família aguarda que as secretarias de saúde do estado e do município cumpram a determinação dentro do prazo de 30 dias para garantir o direito de Henrique de crescer com mais dignidade e saúde. Onde há, a Clube está. Repórter Evandro Giopo.
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1: 8:36.
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1: Ele vem chegando, atualizando as informações do esporte. Elcio José, bom dia.
2: Aí, garotão, bom dia. Alô, Que Bola. Alô, Serjão. Alô, Carlos. Que Bola aí, de contrato renovado aí. Tá beleza, então, né? Olha, hoje tem dois catarinenses em campo pela Série B do Campeonato Brasileiro. O líder, Criciúma, joga lá em Ribeirão Preto, em São Paulo, contra o Botafogo. Lembrando que o Criciúma é líder, mas com a vitória do Juventude ontem, né? O Juventude tá na cola do Criciúma, né? Tá na cola do Tigre. Criciúma 43 e o Juventude 42. Outro jogo dessa noite envolvendo catarinenses, o Avaí joga na Ressacada, na mais bela ilha do Brasil, contra o Sport do Recife. Precisa da vitória para escapar da zona do rebaixamento temporariamente, né? Ontem o Londrina empatou com o Atlético Goiás 0-0, o Náutico venceu o Ceará 1-0 e, como eu falei, o Goiás perdeu em casa para o Juventude pelo placar de 1-0. Libertadores, ontem à noite o Fluminense saiu na frente 1-0, o Rivadavia empatou no finalzinho do jogo 1-1, empatou de pênalti, e aí terminou o jogo com o placar de 1-1. Como tinha dado 0-0 aqui no Brasil, foi para pênalti, e nos pênaltis, mais uma vez, brilhou a categoria de um goleiro que tem 45 anos de idade. 45 anos de idade jogando futebol. Grande Fábio! Pegou duas cobranças do Rivadavia e o Fluminense venceu pelo placar de 5-4. Fluminense está nas quartas da Libertadores, que tem hoje 19 horas lá no Paraguai. Cerro Porteño e o Palmeiras. Palmeiras vai aproveitar para fazer compra lá no Paraguai hoje, né? É verdade. Cerro Porteño e Palmeiras é 19 horas. Placar aqui no Brasil, você lembra, deu 1-1. Né? Sabe que o Palmeiras passa? Não sei, né? Um jogo que está despertando atenção, principalmente do povo do Rio de Janeiro. O Flamengo, 9:30 PM, entra em campo contra o Cruzeiro de Belo Horizonte. Placar na capital mineira 1-1 a semana passada. Estão sendo esperados aí mais de 70 mil pessoas no Maraca hoje à noite para assistir Flamengo e Cruzeiro. Quem se deu bem ontem foi o São Paulo. São Paulo 3, o fraco Bolívar, mas é fraco aquele time da Bolívia, pelo amor de Deus, gente. Se nós fazer um time aqui da rádio, nós ganharemos. O São Paulo ganhou de 3-1 do Bolívar. Lá na altitude, o placar tinha sido 1-1. São Paulo garantiu vaga para a próxima fase da Sul-Americana, ou seja, quartas de final. Meus amigos, o Barra é mais uma vez campeão catarinense sub-17. Na noite de ontem, na Arena do Barra, em Itajaí, a equipe de Balneário Camboriú faturou o bicampeonato ao vencer a Chapecoense 2-1. No agregado, deu 5 para o Barra, 1 para a Chapecoense. Olha só as categorias do Barra fazendo sucesso, né? E o Barra agora tem um jogo contra o Criciúma pelo sub-20. Data, dia e horário ainda vai ser marcado pela Federação Catarinense de Futebol. Meus amigos, ontem à noite, lá em Marechal Cândido Rondon, as Leoas da Serra, que representam a nossa cidade nas competições nacionais e estaduais, estavam perdendo pelo placar de 1-0. Aí conseguiram empate, final de jogo 1-1. Aí o jogo foi para prorrogação. E na prorrogação não deu para as Leoas. 2-0 para a Copa Agril. As Leoas da Serra agora estão eliminados da Copa do Brasil e pensam agora na Liga de Futsal Feminina. É verdade. Elas jogam dia 28 em Chapecó contra a Femali, 19:30. E depois, no dia 2 em Lages, com transmissão da Rádio Clube, Leoas e Femali. Elas têm que ganhar esse jogo aqui para continuar com competições aí, né? Senão vai restar aí o Campeonato Catarinense e jogos abertos. Então, as Leoas estão fora da Copa do Brasil e agora pensam na Liga Feminina de Futsal. Eu repito, dia 28 em Chapecó contra a Femali, dia 2 aqui em Lages contra a Femali. Se ganhar, continua. Se perder, para por aí. Dia 2, a Rádio Clube transmite Leoas e Femali direto do ginásio Jones Minos. Meu amigo Rodrigo, durante a programação eu pintarei aí no seu radinho. Um abraço a todos e até lá.
1: Tá certo, Elcio. Obrigado pelas informações. 8:41. O Elcio retorna daqui a pouquinho trazendo mais destaques do setor esportivo. Vamos lá com as loterias, Sérgio. Vamos trazendo resultados das loterias. Olha que legal, né? A Time Mania teve sorteio ontem, né? O concurso 2.430. O prêmio acumulou, chega a 9.300.000 reais. Mas o destaque é o time do coração. Já já vou contar o porquê. Nos números sorteados foram os seguintes: 21, 34, 35, 38, 48, 50 e 64. Esses os números então da Time Mania. E aí no time do coração, o Elcio falou aqui no esporte que no sub-17 o Barra foi campeão, né, do catarinense. E justamente o time do coração da Time Mania é o Barra Futebol Clube aqui de Santa Catarina. Então saiu o Barra em dose dupla ontem, né? Campeão do catarinense e também agora como o time do coração da Time Mania. Ontem tivemos Loto Fácil, concurso 3.765. A Loto Fácil nesse concurso teve dois ganhadores. Já já nós vamos saber para onde saiu esse prêmio. Os números sorteados foram 01, 05, 06, 10, 11, 12, 13, 15, 16, 17, 19, 21, 22, 24 e 25. Eu falei que dois ganhadores fizeram aí os 15 acertos. É uma aposta de Arinos, Minas Gerais. Foi no simples, então um ganhador apenas levou aí 1.988.000. Já a segunda aposta com 15 acertos foi um bolão que saiu para 50 cotas. Saiu para Porto Alegre, no Rio Grande do Sul. Ontem tivemos Quina, concurso 7.095, a Quina acumula, deve pagar 13.500.000 reais e os números sorteados foram 06, 17, 19, 39 e 72. 06, 17, 19, 39 e 72, números da Quina, concurso 7.095. E fechamos com a Mega Sena, que não teve ganhador. O prêmio chega a 50 milhões de reais. Sorteio do dia 20. No concurso 3.046 de ontem, os números foram 16, 23, 24, 33, 36 e 52. 16, 23, 24, 33, 36 e 52. Mega Sena, concurso 3.046. 8:45.
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1: E chegando com os destaques do setor policial, Adilson Oliveira, bom dia.
3: Bom dia, Rodrigo Silvério, bom dia a você e também aos ouvintes do Jornal da Clube. Um homem foi ferido por disparos de arma de fogo ontem à tarde na rua Lauro Miller, no centro, em Lages. Ele estava caído e ferido. Informações de populares que ele estava bastante alterado, correndo em direção a crianças que saíam de uma escola. Uma policial científica que estava do local tentou intervir para impedir a situação e recebeu apoio de um policial penal que passava pelo local. O homem alterado não acatou as ordens e avançou contra o policial penal. Foi feito disparos de arma de fogo para contê-lo. O SAMU prestou atendimento ao homem ferido e conduziu à emergência do Hospital Nossa Senhora dos Prazeres. A polícia científica e a polícia civil foram acionadas e as partes envolvidas encaminhadas à delegacia para os procedimentos legais. O homem ferido atendido pelo SAMU e encaminhado ao hospital. Informações que ele estava bastante alterado e correndo atrás das crianças ontem à tarde na rua Lauro Miller, no centro, em Lages. A polícia militar cumpriu um mandado de prisão contra um homem suspeito. Quando ele viu a viatura, fugiu a pé e tentou se esconder nas proximidades de uma casa. Com apoio de um drone e outras guarnições da polícia, o homem foi localizado, foi preso, levado ao presídio regional e agora permanece à disposição da justiça. O caso de um policial civil que matou detenta na viatura da polícia em Correia Pinto foi arquivado pelo Ministério Público de Santa Catarina. A Promotoria de Justiça concluiu que o agente de segurança agiu em legítima defesa ao ver que a detenta tentava enforcar a condutora do carro com as algemas. O agente de segurança não será denunciado por homicídio, pois a conclusão é que ele agiu em legítima defesa. O caso aconteceu no dia 21 de janeiro, em São Cristóvão do Sul, quando o ex-companheiro da mulher teria tentado matar o novo namorado dela, que foi levado para o hospital. O suspeito da tentativa de homicídio e a mulher, os dois foram presos, sendo trazidos para Lages, onde se constatou que a mulher tinha um mandado de prisão em aberto por roubo. Os dois foram encaminhados ao presídio em Lages, foram colocados na viatura. O homem ocupou a parte do camburão. A mulher algemada disse que estava grávida e ficou no banco traseiro da viatura. Durante o deslocamento, ambos iniciaram a discussão e foram advertidos pelos policiais. A mulher tentou enforcar a condutora, a policial, colocando em risco a vida dos ocupantes da viatura, e foi alvejada pelo policial que estava no banco de carona na viatura. A mulher foi levada para o hospital, não resistiu e acabou morrendo, a mulher que estava sendo presa. O caso aconteceu no perímetro urbano do município de Correia Pinto e a conclusão foi de que o policial agiu em legítima defesa. Outras informações do setor policial ao meio-dia no Jornal da Clube, segunda edição. A todos, um bom dia.
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10: Agora 8:53.
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10: Muito bem, coladinho com o Jornal da Clube, nós vamos trazendo o Clube Cidade, que hoje vai falar de um dado preocupante. Nestes primeiros 8 meses, aqui em Santa Catarina, já foram registrados mais de 107 mil acidentes de trabalho. É um valor que chama atenção e que nós vamos entender a proporção e as maneiras de evitar que isso aconteça. Na nossa conversa, a Marildo Jorge Caon, professor dos cursos de segurança do trabalho e edificações do SEDUP, e Renato Ramos da Silva, para a gente entender um pouco desses dados e ver o que existe por trás de informação ou de uma informação como esta, né? Só para a gente ter uma ideia, 74% dos acidentes envolvem homens nesses dados relacionados. Às 10 horas, a gente tem Clube Comunidade. Adilson Oliveira vem trazendo a presença do presidente da Associação dos Aposentados de Lages, Carlos Costa, o Tita, para falar sobre o aniversário dos aposentados de Lages, que completa aí, né, a associação completando 40 anos. A nossa pauta nesta manhã, aqui na programação da Rádio Clube.
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0: de falecimento.
1: Familiares comunicam com pesar o falecimento de Carmosino Oliveira Vieira. O corpo está sendo velado na Capela São Pedro, Sala Amor. A celebração de despedida vai ser hoje, às 15 horas, na mesma capela, seguindo logo após para o sepultamento no cemitério Cruz das Almas. A funerária São Pedro comunicou o falecimento de Carmosino Oliveira Vieira.
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1: 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A transportadora Zappellini está com vaga aberta para motorista de truck e carreta. Os interessados devem comparecer à empresa de segunda a sexta nos seguintes horários: das 8 ao meio-dia e da 1 às 17h45, da 1 da tarde às 5h45 da tarde. Endereço na BR-116, quilômetro 246, número 4200, na área industrial aqui do município. Outras informações no telefone 49-3251-0399, falar com Newton. O Cisama está lançando edital de leilão de bens insensíveis por meio do site da Superbid Leilões. Propostas abertas até o dia 11 de setembro, à 1 da manhã, quando encerram as propostas e abre a fase de lances. Para outras informações, acesse o site do Cisama, www.cisama.sc.gov.br, ou o site da Superbid, www.superbid.net. O Cisama está lançando o processo seletivo para preenchimento de vagas temporárias para os cargos de técnico ambiental, motorista de veículos pesados e auxiliar de serviços de pavimentação. As inscrições vão até o dia 24 de agosto, às 5 da tarde, na Amures, na rua Otacílio Vieira da Costa, número 112, aqui no centro da cidade. Outras informações, acesse cisama.sc.gov.br. Contrata-se auxiliar de limpeza residencial para trabalhar em ambiente familiar de segunda a sexta-feira. É necessário ter experiência comprovada na função e residir na área industrial ou proximidades. Oferece salário compatível com o mercado. Interessados devem enviar currículo exclusivamente para o WhatsApp no número 499-9129-7339. E a Fruticultura Malk está informando aos moradores de Lages e regiões próximas que estão com vagas abertas para as seguintes funções: tratoristas, técnico agrícola para atuar no pomar, trabalhador rural e auxiliar de produção. Interessados podem comparecer da empresa matriz aqui em Lages para entrevistas nos seguintes dias: todas as terças-feiras e quintas-feiras às 13h30. Oito horas 59 minutos. O dia começa melhor quando você começa bem informado e nós fechamos a primeira edição do Jornal da Clube. A apresentação é de Rodrigo Silvério, trabalhos técnicos de Sérgio Diniz, a coordenação de conteúdo de Anderson Souza, direção de rádios Celeste Basquerotti, presidência do grupo SCC, Dr. Roberto Amaral. A produção é da Central de Conteúdo.
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1: Vamos lá, Sérgio Diniz, 9:02. Estamos começando nesta manhã de quarta-feira, que não decide se vem sol, se fica nublado, se chega chuva ou não, mas que vai abrindo aí com essa possibilidade, de acordo com o Peter, né? De um sol, aquele sol tímido, de chuva em alguns pontos, e depois de quinta para sexta, com o frio chegando aqui na Serra Catarinense. Inclusive, olhando aqui algumas informações, né? Um novo ciclone está trazendo essa chuva pra gente. Então, isso se deve a essa nova formação que acaba deixando a temperatura maior do que o normal para a época do ano. E ocasionalmente a chuva acaba chegando. É um pouquinho dessa condição climática aqui da Serra Catarinense nesta manhã de quarta-feira, que eu vou deixando para você desde já um grande abraço e um bom dia especial para você, onde estiver, no carro, na rua, em casa ou no trabalho. É uma alegria ter você comigo aqui no Clube Cidade. Eu sou Rodrigo Silvério, te faço companhia até às 10 da manhã. O comando técnico é dele, Sérgio Diniz. A nossa coordenação de conteúdo é de Anderson Souza. A direção de rádios de Celeste Basquerotti. A presidência do grupo SCC, Dr. Roberto Amaral. E a produção é de Christian Moraes. Vamos juntos nesse dia do historiador, viu, Sérgio? Hoje é dia do historiador. É dia mundial da fotografia. Você gosta de fotografia, Sérgio Diniz? De tirar fotos e de aparecer nas fotos. Não? É igual eu também. Hoje é dia do artista de teatro, dia mundial humanitário e dia nacional do ciclista. É, hoje é dia do ciclista, por isso que o Sérgio, viu, Cristian, tá aí com essa roupa de ciclista. Ele veio de bike hoje, é, capacete, luva, esse colete refletivo, né? Aquela a joelheira, né? Hoje tá bom pra pedalar, né? O Serginho, então, ele vindo aqui pra rádio, ele subiu lá pela parte alta da cidade. Foi lá na BR, desceu pelo acesso norte, fez a volta lá toda aquela e chegou aqui pra trabalhar cedinho, nosso ciclista Sérgio Diniz. E a gente vai trazer aqui o bate-papo de hoje com Amarildo Jorge Caon. Ele é professor dos cursos de segurança do trabalho e edificações do SEDUP Renato Ramos da Silva. Nós vamos entender por que Santa Catarina está registrando números preocupantes no que tange os acidentes de trabalho. Só para o ouvinte ter uma noção, são mais de 107 mil acidentes de trabalho aqui no estado. O Brasil registrou 1.843.604 ocorrências. E é um dado que chama a atenção porque desse número todo, 74% acabam envolvendo homens. E nós sabemos, né, que por trás de cada número existe uma pessoa, uma família, um tratamento, uma preocupação e muitas vezes uma vida que muda completamente ou acaba. Mas será que muitos desses acidentes, eles podem ser evitados? Onde estão os maiores perigos? Quais comportamentos colocam trabalhadores em risco? E será que segurança no trabalho ainda é vista como obrigação ou já faz parte da cultura das empresas? É o nosso bate-papo de hoje sobre prevenção, responsabilidade, comportamento e principalmente de uma coisa que não pode ser recuperada depois que se perde, que é a vida. Então você fica com a gente, trazendo aí nesta manhã de meio sol, dá pra falar assim? O sol tá em luz baixa hoje, né, Sérgio Liz? Aqui nessa manhã, o Clube Cidade com Rodrigo Silvério. E aí, né, Sérgio? O nosso ouvinte pode participar com a gente. Tá liberado já o nosso WhatsApp Clube, hein, Serginho? Tá liberado, você pode mandar o seu bom dia no nosso 499-9152-3883. 99152-3883. Tá aí do outro lado, tá ouvindo a gente? Mande a sua mensagem, participe com a gente aqui na programação da Rádio Clube. E é claro, acessa scc10.com.br/clube. 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Os principais destaques estão ali para você no scc10.com.br/clube. 9:06, pega o café, pega o seu chimarrão e pega o chá do Serginho de Liz. Hoje, Sérgio, é chá do quê? Chá de maçã, Serginho de Liz. Metade da semana, chazinho de maçã, né? Pra deixar tudo certinho, certinho. Então você pega aí o chá de maçã do Sérgio de Liz e vamos juntos até às 10, porque o melhor da manhã é sempre ao seu lado.
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1: É isso aí, Serginho. Tem café pra gente hoje, hein, Sérgio? Passa esse café. Corta meu pão de serrote e adoça esse café. Pode adoçar o café também, Sérgio. Pode adoçar o cafezinho. Corta o pão de serrote e a gente vai trazendo o cafezinho sempre em nome de Mel São Brás. 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E olha só quem já vem participando, já vem deixando seu abraço aqui, até mandou foto do café, né? Tá comendo um biscoitão. É ele, o Carlão da Reserva, tá ouvindo a gente aqui na programação, muito bom dia. A Sinara Wolff também está com a gente, obrigado, Sinara, pela participação. A Simone, Rodrigo, vamos de orelha de gato hoje, mas não é só uma orelha de gato, Sérgio, são dezenas de orelhas de gato, né? Que eles estão ali fazendo e preparando, obrigado, Simone. Aí, tá bonito, hein, rapaz, quando sair essa orelha de gato aí vai render algum café durante a semana, né? Cuca de manteiga, Rodrigo, olha só, a Vilma Melo de Liz Ortiz da Silva, lá em Casa de Pedra. E aí o pessoal que é do interior é muito assim, né? Faz a cuca, faz o sequilho, faz o biscoito, faz, né, o pão caseiro, né? Bolo de milho, aquelas tortas maravilhosas. E ela me manda aqui uma cuca de manteiga. Deu água na boca. A Solange tá por aqui também, tá participando com a gente, tá lá no bairro Vista Alegre. Tá ouvindo a gente, que é um café com pão de serrote, Sérgio. Passa um cafezinho aí então pro pessoal que tá ouvindo. A dona Antônia, lá em Casa de Pedra, ela quer chá sem açúcar, Serginho. Então passa aí um chá sem açúcar, por favor, pra gente, pra dona Antônia. Deixa eu ver quem mais tá por aqui na programação, escutando a Clube, tomando um cafezinho, é a Madalena Martins Vargas. Obrigado, Madalena, bom dia. A Jaqueline tá por aqui também, e é por aqui mesmo, Jaqueline, se tiver alguma dúvida, né, com relação a nossa conversa, pode mandar pergunta por aqui pelo WhatsApp, tá certo? É o nosso 99152-3883. A Marli do Guarujá também tá participando com a gente. Bom dia, Marli, obrigado pela companhia, tomando café com o Rodrigo, com o Sérgio. Bom dia para a Tânia Campos Marinho. Um ótimo dia pro pessoal lá na Coxilha. Olha, lá na Coxilha tá chovendo, Sérgio. Chuvinha e bolo de coalhada. É a Kátia que está ouvindo a gente. Ô, Kátia, obrigado. E tá lá preparando, né? Bolo de coalhada, rapaz, é coisa boa também, né? Meu Deus do céu, hoje o pessoal tá me provocando por aqui. A Vânia da Coxilha Rica ouvindo a gente, um abraço também. Dona Inês Esmaga, ela quer um café, Sérgio. Passa um café pra Dona Inês, rapaz. Tá, esse é o café, Dona Inês. Quem mais tá comendo pão de queijo? É Elizabeth lá em São José do Cerrito. Quarta-feira é o Dia Mundial de Produzir bolo de qualidade, né? Pão de queijo, ó, outra aqui com revirado de feijão com ovo frito, rapaz. Meu Deus, é o José. É, José, pra aguentar a labuta do dia tem que ser isso aí mesmo, né? Agradeço a todo mundo que vem participando com a gente aqui na programação. 9:10, o nosso cafezinho com pão de serrote, sempre com oferecimento de Mel São Brás, que tem no mercado, tem na loja de produto natural de Lages e região. 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
1: É, dona Olívia Ferreira, também na Coxilha Rica, ouvindo a gente, pessoal da Coxilha em peso aqui na programação, obrigado, agradeço a todos e quero lembrar, né? 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

0: Importantíssimo, acidentes de trabalho. E nós solicitamos a pauta ali com o Christian, né? Para debater um dado que chamou muita atenção. Apenas nestes 7 primeiros meses de 2026, o nosso estado registrou mais de 107 mil acidentes de trabalho. O Brasil, Sérgio, 1.843.604 acidentes registrados. E aí, 74,7% desse número acaba envolvendo homens. Então, nosso bate-papo é justamente isso, né? Porque por trás desse número tem uma pessoa, uma família, um tratamento, uma preocupação. E a gente quer saber de que maneira se evita um acidente, onde estão os maiores riscos, quais comportamentos colocam trabalhadores em perigo e saber se a segurança no trabalho é vista ainda como obrigação ou se já está ali dentro da cultura das empresas. Eu fiz curso, viu, Sérgio, de segurança do trabalho lá em 2016, 2017, ali no Senac, inclusive. O entrevistado de hoje, professor Amarildo Jorge Caon, foi meu professor de segurança do trabalho e tenho uma grata satisfação de recebê-lo aqui. Ele que é professor dos cursos de segurança do trabalho e edificações do SEDUP Renato Ramos da Silva. Professor Amarildo, seja bem-vindo aqui, é um prazer revê-lo para falar de um assunto que está aí na sua rotina, faz parte do seu dia a dia e que é preocupante por esses dados. Seja bem-vindo.
1: Obrigado, Silvério. Bom dia aos ouvintes. Estamos aí para ajudar vocês, puder ajudar.
0: É um dado que chama atenção, né, professor? 107 mil acidentes de trabalho no estado em 7 meses. Como é que o senhor avalia esse dado?
1: Olha, é muito, muito assustador, né? E ainda eu penso até uma situação que quantos desses acidentes que ocorreram e não são registrados? Esses são os registrados.
0: Uhum.
1: Então é uma situação bem, bem preocupante, aonde a gente tem que estar trabalhando todos os dias, todos os momentos sobre segurança.
0: Acontece isso ainda, professor, de termos um acidente acontecendo e ele não ser registrado, não ser elaborado o laudo do acidente?
1: Acontece. Acontece, senhor, para você ter uma ideia, a cultura de vamos fazer esse registro, vai vir outras punições, outras cobranças, aí a galera faz de tudo para não registrar esse acidente, uhum, esse incidente, esse desvio que houve na empresa ou no colaborador.
0: Ou seja, ele está pensando lá na frente o que pode trazer de prejuízo para ele.
1: Perfeito, perfeito. Isso aí. Então, olha, atualmente não tenho dados, mas a cada 5 acidentes se registrava um.
0: E 4 passavam despercebidos.
1: Passavam sem despercebidos. Sem registrar para quê? Para evitar sanções, uhum, de trabalho e tudo mais. Acontece.
0: E como eu falei aqui, né? Muitas vezes a cultura da empresa é essa, né? Deixa passar ali para não ter um prejuízo, apesar de isso estar errado. E aí, o que é, professor Amarildo, um acidente de trabalho? O que caracteriza um acidente de trabalho?
1: O acidente é que tudo aquilo que possa provocar dano físico na pessoa que está laborando, que está no local de trabalho, né? Existe dois momentos, o acidente e o incidente. O incidente é aquele que quase aconteceu. Também é muito, muito importante todos os empresários, as pessoas envolvidas na segurança, as pessoas, uhum, que precisam da segurança, entender que é incidente. O incidente é aquilo que está antecipando o acidente.
0: É um aviso ali já que vai acontecer alguma coisa.
1: Perfeito. E o acidente é aquilo que provoca, uhum, né, danos à pessoa, temporário ou permanente. É isso que é o acidente que pode ocorrer.
0: O incidente ali, para o ouvinte ter uma noção, é com uma manchinha de óleo que você passa, escorrega, quase caiu.
1: Perfeito.
0: Isso é um incidente.
1: Perfeito.
0: O acidente é se eu caio, machuco uma perna, um pé, aí já se torna um acidente.
1: Perfeito, perfeito.
0: Professor.
1: O acidente, ele tem que ser também aquele sai do local de trabalho, vai para um
0: atendimento?
1: Um atendimento médico,
0: uhum,
1: aí pode retornar, se tornou um acidente. Aí você registra, você faz a CAT, que é outro documento também que poucas pessoas fazem,
0: uhum,
1: né? A CAT também já é uma proporção absurda. Se você aparece 1000 CAT, pode ter certeza que duplica, triplica os números de acidentes sem esse registro.
0: O que acontece quando a empresa

0: não abre a CATIO, ela não registra um acidente, a pessoa lesada, ela pode ter alguma outra ação em cima da empresa?
1: O que pode acontecer é... porque tá tudo integrado, né?
0: Uhum.
1: Hoje
0: é tudo interligado.
1: Tudo interligado, tá? Tem o e-social que tem essa situação ali que tá tudo interligado. Sofreu um acidente de trabalho, vai para emergência, na emergência se faz o registro, se já se entrou produzindo a CAT. O empresário, o empregador acha que isso pode prejudicar ele, que não sei o que, não quer fazer. Tem que fazer. Fazendo a CAT, o empregador sabe de que ele está fazendo a coisa certa e está tudo correto, ok?
0: O ouvinte está perguntando aqui, a Jaqueline, após um acidente de trabalho, quanto tempo eu tenho para abrir a CAT? E caso a empresa não queira abrir, como deve proceder?
1: Bom, a primeira pergunta. Após o acidente, tem até 48 horas para abrir a CAT. Por que esse 48 horas? Sofre um acidente numa sexta-feira, à tarde, por exemplo. Daí consegue fazer essa CAT lá na segunda, sem problema nenhum, certo? Não abrindo a CAT, que é a segunda pergunta do nosso ouvinte, corresponde ao seguinte, não está fazendo a coisa correta. Nesse meu tempo aí de 25 anos já, 26 anos na estrada da segurança do trabalho, sempre a gente orienta a abrir a CAT, que isso... teve uma impressão lá antigamente que abrindo a CAT, o Ministério do Trabalho, a polícia, enfim, todo o pessoal que tivesse querendo fazer alguma notificação vinha direto. Não, pelo contrário, abrindo a CAT mostra que você está fazendo a coisa certa para você, o empregado, no geral.
0: É o ambiente, né? E a gente sabe que quando relaciona o acidente de trabalho, que pode ocasionar algo muito mais grave. Então, por isso a importância do comunicado, porque a pessoa pode perder a mobilidade, pode perder um membro, pode perder até a própria vida, né? Por isso que é importante a gente ter essa comunicação acontecendo para que novos acidentes não venham a acontecer, né, professor?
1: Então, Silvério, sabe o que que eu classifico quando acidente de trabalho, essas atitudes que possam ocorrer, em três palavras: comportamento, atitude e comprometimento. Se você tiver atitude em segurança, conhecimento, né? E comportamento em segurança, você faz. No nosso dia a dia, na empresa onde a gente trabalha, a gente argumenta com nossa equipe lá de segurança e diz o seguinte, argumente com todos, que às vezes o acidente pode ser uma vez só. Eu tenho medo quando acontece uma vez só, aquele acidente que é fatal. Isso que a gente tem medo. Então, se a gente tiver essa conduta ou essa hábito de fazer segurança todo dia, toda hora, como que eu subo numa escada, como que eu desço na escada, por que que tem esse corrimão, por que tem que ter esses procedimentos, por que que tem essa faixa de pedestre dentro da empresa, por que que tem essa faixa de pedestre na rua, por que que tem a elevada, isso é segurança, é uma atitude, é um comportamento de atravessar, fazer acontecer.
0: Quando a gente olha para os dados aqui, 74% das ocorrências envolvem homens. É porque o homem é mais inconsciente ou porque ele está num trabalho que representa e precisa mais da mão de obra masculina? O que que esse dado indica para o senhor?
1: É isso aí. É porque o homem, ele está envolvido, às vezes, em trabalhos mais perigosos, mas também a atitude dele é não.
0: Eu só vou subir aqui, é baixinho, não vou colocar o cinto, nem a capacete, né? E aí é onde acontece uma fatalidade, né?
1: São as atitudes inseguras. Eu vou subir aqui, trocar essa lâmpada, mas tem que ir lá embaixo, pegar a escada, lá no xerifado, buscar a escada.
0: Sube na cadeira aqui.
1: Sobe na cadeira, provoca um deslize, pode vir fatalidade. É esse primeiro acidente que eu tenho medo, que pode ser só o primeiro.
0: O senhor tem quantos anos já de experiência na área, professor?
1: Desde 1999, 26 anos.
0: Qual foi o caso que mais chamou a sua atenção?
1: Um caso de uma madeireira, onde o colaborador, ele estava com problemas, inclusive até hoje em dia está em moda o psicossocial. Ele estava com problemas, foi aqui em Lages mesmo, houve um vendaval, destruiu toda a casa dele, e ele perdeu tudo, e fui trabalhar.
0: Uhum.
1: Aí, numa máquina lá, pediram para ele fazer uma limpeza, enquanto ele era ajudante, enquanto o operador eu ia ao banheiro, eu disse, faz uma limpeza para nós aí, que tá voltando muita serragem. E ele tão preocupado com a casa destruída,
0: os problemas
1: dinheiro, ele não viu que a máquina tá ligada, colocou na serra, perdeu os quatro dedos. Aí você tem que ir lá, pegar, levar no hospital, fazer todo o processo, é terrível. Isso aí me marcou e argumento sempre com todo mundo. Esteja preparado, né, para evitar tudo que possível.
0: Muitas pessoas não entendem o trabalho e a importância do trabalho, do segurança do trabalho, né, de quem tá ali cuidando da segurança mesmo. Por que que é importante ter um segurança de trabalho atuando e fiscalizando da maneira que deve acontecer, não apenas superficialmente, professor? Porque muitas vezes a gente percebe isso, né? Existe lá a figura do profissional, mas ele passa despercebido muitas vezes.
1: Passa. Tudo é cultura da empresa.
0: Uhum.
1: Se eu quero fazer segurança da empresa, aí você começa lá da CIPA, né? Os cipeiros.
0: Começa com o cipeiro, né?
1: Cipeiro. Começa com a integração. Explicar o que você quer dele em segurança.
0: Uhum.
1: Né? Aí, e o técnico de segurança, ele é o prevencionista. O que seria prevencionista? Ele tem esse conhecimento, ele sabe o que deve ser feito, uhum, e repassa. Eu não posso ficar numa empresa onde que tenha 100 funcionários conhecendo ao mesmo tempo. Então a gente tem que passar essa informação, o que tem que ser feito. Aí que vem a palavra que eu falo, atitude. E comportamento, né? Esse hábito meu de atitude, esse meu comportamento é seguro? Aí que a gente pensa, o cuidado, eu tenho que me cuidar. Meu colega está provocando algum desvio comportamental. O que eu devo fazer?
0: Como orientar ele da melhor maneira,
1: isso,
0: né?
1: Isso. Como você falou na abertura aí, que a segurança. O que é segurança? Segurança, o técnico de segurança é necessário? É muito necessário. É uma pessoa que precisa estar no chão de fábrica, com todo o respeito ao chão de fábrica, mas tem que estar com todos os colaboradores, todos, avaliando, conversando, verificando e tomando atitude. Tomando atitude bem séria mesmo, porque está mexendo com vida, é vida. Uhum. Né? Eu vou trabalhar lá na minha casa, minha esposa, minhas filhas, estão meus netos, de repente chega a acontecer um acidente, está no hospital. Vá com calma, porque a coisa. Como é que fica isso?
0: Né? Como trabalha essa situação?
1: É complicado, né?
0: E é o que é muito importante, porque o técnico, eu vejo muito, ele vai olhar para o ambiente e já vai identificar o que pode ser o caso de acidente, onde tem que corrigir alguma coisa, o que está errado. Sim. E aí vem justamente esse entendimento da conversa do técnico com o dono do empreendimento, o empresário, para alinhar. Mas também com o funcionário, com o colaborador, que tem que entender que, poxa vida, o técnico não é aquele que fica ali pegando no teu pé. Pelo contrário, ele está cuidando de você.
1: Exatamente. A gente está cuidando da vida, né? E a vida, quando a gente fala de cuidando da vida, cuidando da parte física.
0: Uhum.
1: Porque se acontecer alguma coisa nessa parte física, o resto pode.
0: Pode degringolar, né?
1: Exatamente.
0: Senhora, você me dá só um minutinho, eu tenho que fazer uma paradinha aqui, depois tem um montão de pergunta aqui dos nossos ouvintes, eu vou fazer aqui o maior número possível de participações, então a gente reserva nosso próximo bloco aqui para trazer, né, as dúvidas dos nossos ouvintes. Se você tem alguma dúvida, né, alguma sugestão aí para o nosso bate-papo de hoje, que é sobre a segurança no trabalho, esse número de 107 mil acidentes apenas em Santa Catarina neste ano de 2026, pode participar, pode enviar aqui para a gente no 9-91-52-3883. 9-91-52-3883, 9:30. 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
7: 9:34.
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7: E hoje o nosso bate-papo sobre acidentes de trabalho, sobre a segurança do trabalho, o quanto é importante, né? A gente vai falar já sobre essa questão mental que entra também nessa discussão de segurança de trabalho, né? O cuidar da nossa capacidade mental é importante, mas antes aqui com o professor Amarildo Jorge Caon, ele que é professor, até mandar um abração ao pessoal lá do CEDUP, hoje à noite eu tô ali no CEDUP participando de um evento, inclusive, tem uma gincana muito legal acontecendo nessa noite lá, abração ao professor Bump, e o professor vem falando pra gente aqui sobre a questão da segurança do trabalho, e agora trazendo, né, professor, a participação de alguns ouvintes. A Gisele tá perguntando qual é a importância de ter o PGR em uma ocasião de possível acidente de trabalho, professor?
9: Ótima pergunta, Gisele. O PGR é um programa de gerenciamento dos riscos ocupacionais. O que que é isso? É um documento base aonde todas as empresas que tenham funcionários registrados em CLT precisa fazer. Uhum. O que que é documento base? Ali a gente vai pontuar, vai identificar quais são os riscos. Em cima desses riscos, procurar a fazer a adequação o melhor possível para evitar acidente. PGR, Programa de Gerenciamento dos Riscos Ocupacionais. É esse documento base da segurança do trabalho, onde que todo o técnico de segurança, toda a parte da área de segurança e outros setores tem esse conhecimento botar em prática.
7: Isso é a importância do PGR, né?
9: É.
7: O ouvinte está falando aqui que uma vez ele sofreu um acidente em uma empresa e o próprio hospital abriu a CAT. O hospital pode fazer essa abertura de CAT, professor?
9: Pode, pode. Como eu falei, é na emergência, né? Então, até é uma coisa bastante interessante que todos saibam, que acidente de trabalho não leva na UPA, não leva na unidade de saúde básica para fazer o primeiro atendimento. Leva na emergência do hospital.
7: Direto para a emergência do hospital.
9: Que fazendo esse cadastro e já está saindo a CAT, está saindo tudo o procedimento ali, já está indo
7: para o trabalho. Boa dica essa, tem caso de acidente.
9: Aí as informações, né, tem que bater com o que a empresa está
7: relatando.
9: Exatamente.
7: Perfeito. O Eli Fernando, professor, está perguntando assim: acidente de pequeno porte com afastamento somente de um dia, precisa fazer a CAT E isso traz estabilidade ao funcionário?
9: Não, a estabilidade não. Ele a CAT precisa estar aberto, sem problema nenhum. A estabilidade de acidente de trabalho após o 15º dia de afastamento do local de trabalho. Feito isso, aí já entra para todo o processo do INSS para receber esse direito. Aí sim, daí tem estabilidade de 12 meses quando retorna ao trabalho. Eu fiquei afastado 20 dias. Aí esses 5 dias, né? Do 15º dia em diante, eu tenho essa estabilidade da
7: pelo governo. Maravilha. A Cirlei está perguntando quando o profissional se acidenta em construção particular. Contratou lá um pedreiro, né? Ele sofreu um acidente. O proprietário tem que fornecer um material de segurança ou o profissional tem responsabilidade pelo cuidado dele?
9: Isso é uma ótima pergunta, Cirlei. E olha só. Eu respondo fazendo uma pergunta. Quem é que manda lá na tua casa? É eu, né? Vamos dizer, é você, somos nós. Então, quando eu contrato um pedreiro, um profissional, esse autônomo, para fazer qualquer atividade na minha casa, a responsabilidade é minha. É minha, eu que contratei.
7: Eu cuido dele.
9: Eu cuido dele. Eu vou exigir dele estar usando os EPI? Vou. Ó, eu quero que você venha aqui, vai arrumar o telhado, eu preciso que você tenha conhecimento do trabalho e os EPIs para essa atividade.
7: Mas aí existe também a trabalho em altura.
9: É isso, né? Curso da NR 35, trabalho em altura. Né? As NR são normas regulamentadoras, são 38, né, hoje. Então, cada uma precisa conversar com a outra, quando você fala as NR, uma precisa dessas informações para que eu faça esse trabalho bem feito. Isso acontece? Não. Né? A gente vê muitos acidentes, muitas situações, que daí é aqueles acidentes que não gera CAT, não gera informação, gera nada, porque não tem.
7: Não tem o comunicado.
9: Não tem o comunicado.
7: Ele passa ali sem saber, né? Mas nesse caso eu só exijo que ele use o EPI ou eu tenho que fornecer o EPI?
9: Não, pode ser os dois momentos. Eu vejo que você não está trabalhando sem EPI, eu quero que você use o EPI, você tem? Não tem. Então.
7: Vou providenciar.
9: Ou senão, eu só começo a fazer o trabalho aqui com o uso dos EPI.
7: Maravilha.
9: Equipamento de proteção individual.
7: Professor, acidente de trajeto, após encerrar o horário, deve exigir que seja aberto uma CAT?
9: Sim. Acidente de trajeto, o que seria? O acidente que ocorre do portão da sua casa até o portão da empresa, entrada da empresa. É o trajeto. Como que se determina que esse é o trajeto? Quando eu vou contratar o colaborador, o funcionário, para fazer a atividade na empresa, aonde você mora? Ah, eu moro lá no bairro Coral, lá Guarujá. A minha empresa aqui no centro. Então, ele tem um trajeto estabelecido para fazer isso aí. Dentro desse trajeto, no horário de deslocação, tem que fazer a CAT também. E lá na CAT tem um espaço dizendo se é de trajeto, de trabalho, ou a serviço, né? Porque tem um acidente também, seguinte, o que que é acidente de trabalho? É no exercício e a serviço. No exercício é dentro da fábrica, né? Aqui dentro, vamos pensar na nossa rádio aqui. Aqui dentro da a serviço, no exercício. A serviço você vai fazer uma reportagem,
7: A caminho,
9: você está a serviço da empresa para fazer esse trabalho. É a mesma coisa na empresa. Isso é lei, né? Então tem esse. E dentro disso, acidente de trajeto.
7: O funcionário registrado em férias sofreu um AVC isquêmico. Isso configura um acidente de trabalho, pois o perito colocou no relatório como acidente de trabalho. Aí a pergunta aqui do ouvinte. O cara tá lá de férias, sofreu AVC isquêmico. É um acidente de trabalho isso?
9: Não. Primeiro, se tá de férias, não pode estar na empresa, tá?
7: Isso já começa por aí, né?
9: Já começa errado aí. Então, aí a empresa já errou tudo. Mas por que que ele tá de férias e tá trabalhando? Né? Isso não pode. Não pode mesmo. E esse acidente não é acidente de trabalho, né?
7: Porque aí é inerente da saúde do funcionário, né,
9: isso,
7: professor?
9: Isso, não tem nada a ver.
7: Não tem nada a ver, né? Então, mas quando o perito coloca ali que foi.
9: Pois é, isso que daí
7: por tem. Isso que eu digo, né? A questão da validação de um bom profissional também avaliando os casos, né?
9: Isso, tem que ver como que aconteceu isso, por que estava ali. Ah, se aconteceu no expediente de trabalho.
7: No
9: momento de férias, tem, tá errado já.
7: Alguma coisa aconteceu.
9: Já aconteceu errado, já começou tudo errado, né? Beleza?
7: O José tá perguntando assim, ele é lá de Santa Teresinha do Salto. Se ele está indo pro trabalho e sofre um acidente, é considerado acidente de trabalho? Por exemplo, o Rodrigo vem 6h15 da manhã para a rádio de moto todos os dias. Ele saiu da casa dele, lá de São Cristóvão, e veio aqui para a Rádio Clube. Nesse percurso, antes de bater o cartão, ele sofre um acidente. É considerado acidente de trabalho?
9: Acidente de trajeto.
7: De trajeto.
9: Sair da casa e vir para cá. É aquela situação que falei, né? Aí, uma outra coisa, Silvério, por exemplo, a empresa fornece ônibus, transporte. Aí eu vou de moto, vou a pé, vou com meu carro, sofro acidente. É acidente de trajeto.
7: De trajeto.
9: De trajeto. Ah, vamos pensar um absurdo. O ônibus está com o pessoal indo e eu estou indo atrás dele de carro e bato no ônibus da empresa. É acidente de trajeto.
7: Também.
9: É acidente de trajeto. No acidente de trajeto, a empresa tem responsabilidade pela pessoa, não pelo patrimônio.
7: Pelo patrimônio.
9: É. De perda total. É a responsabilidade do proprietário.
7: A pessoa é a empresa que é responsável, né?
9: Certo.
7: A Neuzete que sofreu um acidente de trabalho, foi atendida no hospital, que fez a própria, o preenchimento da CAT, né? Ficou com sequela e graças a essa CAT, ela consegue hoje receber um auxílio, né? Então a importância da CAT nos comunicados pro funcionário, né? Isso é muito importante. Rodrigo, machuquei o ombro e tive que fazer cirurgia. Até então não era acidente de trabalho, mas o médico da perícia me encaminhou como acidente de trabalho sem a empresa me fornecer a CAT. O que devo fazer?
9: Deve procurar a empresa fornecer a CAT.
7: Tem que conversar com a empresa e pedir a CAT.
9: E com esse atestado do médico tem ali, porque na CAT a gente precisa do CID, né? Código Internacional de Doença, para lançar na CAT, para fazer essa documentação toda. Então, tendo esse documento em mão na empresa, ela tem a obrigação de fazer essa CAT sem problema nenhum.
7: Professor, o senhor está há mais de 20 anos no mercado de trabalho, atuando, né? Com a sua empresa, como professor, palestrante, dentro das empresas também. A gente avançou muito nesse assunto ou ainda existe muito a ser mudado para a gente ter um ambiente muito mais seguro? Como é que o senhor avalia, de uma maneira geral, a segurança das empresas aqui na nossa região?
9: Olha, Silveira, é complicado, mas o que a gente vê no dia a dia, que todos adquiriram mais conhecimento. Todo mundo, desde o empregador, todo mundo já adquiriu conhecimento, seus direitos e seus deveres. Porém, não tem atitude de fazer acontecer. Ou seja, a segurança não é comigo. A segurança é com a SSO lá.
7: Eles que resolvam.
9: Eles que resolvam. Não é assim que funciona. Teve melhora? Teve. As informações globalizadas trazem todas as informações. Mas precisamos nós, ser humano, entender que nós somos passíveis a qualquer tipo de acidente. Então, é esse comportamento que me preocupa e a gente tenta repassar frequentemente. Uma coisa, parece que desde lá de 1977 começou as normas a serem evoluídas e complementadas e tudo mais, ou falar sobre EPI, equipamentos de proteção e segurança, né? Hoje você vai falar sapato de segurança, mas precisa usar um protetor auditivo, né?
7: Ah, não vou usar esse negócio, machuca meu ouvido.
9: Eu, um óculos, né? Precisa usar esse óculos de segurança. Para quem usa óculos de grau, sabe como isso
7: é importante.
9: É importante. É esse comportamento que a gente vê que hoje, né, 2026, a gente chegar numa empresa bem estruturada e dizer assim, pessoal, nós temos que rever, vamos fazer o nosso conceito de uso dos EPIs, a gente não vai usar essa coisa aí. Não adianta. Nem o EPI vai evitar acidente, ele vai atenuar a lesão. Eu sempre falo assim para os nossos alunos lá, ó, um cinto de segurança, ele vai evitar o acidente? Não, ele vai evitar a queda.
7: Você se espatife no chão.
9: Exato, aonde você possa evitar o máximo possível de danos físicos você.
7: Que é a tua saúde mais importante nesse momento.
9: Isso.
7: Eu não tenho mais muito tempo aqui, estou recebendo muitas perguntas, agradeço, mas tem uma que me chamou a atenção aqui. Professora, a pessoa está em férias, mas fez uma troca com o colega, sem o patrão saber. Aí sofreu um acidente. O que que pode acontecer com ambos?
9: Olha, o pior é justa causa, né? Como que fazer uma troca sem autorização? É uma situação bem, isso não, e não é uma coisa assim, ah, aconteceu uma vez, raramente. Acontece muitas situações, né?
7: Uhum.
9: Troca de horário, né? Na troca de horário tem que registrar essa situação. Ele registrou o ponto dele?
7: Se não registrou, ele não estaria ali oficialmente, né?
9: Ele registrou o ponto do colega dele. Olha só, o colega dele de repente tá viajando, sofre um acidente. A empresa se responsabiliza por isso, né? De novo, eu coloco aquela situação. Dentro do meu setor de trabalho, na minha empresa, quem é responsável é a direção com os seus colaboradores.
7: Uhum.
9: Aí ele se divide as responsabilidades para acontecer a segurança de uma forma bem eficaz.
7: Professor, quem contrata uma diarista de uma prestadora de serviço e aí acontece um acidente com a diarista, quem é que assume os custos?
9: A prestadora de serviço.
7: A prestadora. Ela é responsável pela segurança e pela responsabilidade do funcionário.
9: É, inclusive nós temos uma situação que está acontecendo aqui, é sobre isso, exatamente isso aí. A diarista, ela foi fazer um trabalho e sofreu um acidente. Quem que é a responsabilidade? É da prestadora de serviço, né?
7: Ela tem que fazer esse...
9: Isso, todos esses procedimentos
7: esse trâmite, né?
9: Por isso, Silvério, que essas documentações, esse documento básico que a gente fala sobre ficha de IPI, sobre as orientações, os procedimentos, o cuidado ativo. O que que é esse cuidado ativo? Cuidado ativo é eu te cuido, eu me cuido, nós nos cuidamos.
7: Uhum.
9: Quando eu falo isso, eu falo em segurança, que é o nosso foco, é em segurança. Como assim? Se houver cuidado, esse copo de água pode cair.
7: Trazer um acidente aqui.
9: Isso, né? É esse tipo de fala que às vezes muitas pessoas não entendem que eu estou querendo o bem dessa pessoa, segurança.
7: Não é uma crítica,
9: isso.
7: Não é nada para denigrir a pessoa, é o cuidado com ela, né?
9: Exatamente.
7: Professor? Eu tenho que fechar nossa conversa, 9h49 já, professor, agradecer demais aí a vinda, né? Aqui na programação e já deixar as portas abertas para futuras conversas. E aí, só pra gente fechar, o senhor tem uma empresa que trabalha somente com a segurança, né? Por isso também é importante esse cuidado e toda a sua experiência, esse know-how aí no que tange a segurança no trabalho. Se alguém quiser mais alguma informação, quer entrar em contato, como é que localiza o senhor, professor?
9: Beleza, obrigado. Nós temos a SSO, Segurança Ocupacional, localizada no Coral. Um ponto de referência em frente ao mercado Miatã, né?
7: Uhum.
9: A gente tem uma equipe muito boa, até um abraço para todos lá. Uma equipe muito boa, a gente atende todo o sul, né? São Joaquim, pessoal de São Joaquim, um abraço. A gente atende no Paraná também, várias empresas da área da indústria, da florestal, produtor de maçã, faz todo o trabalho aí bastante intenso. E estamos aí, já 20 e poucos anos fazendo segurança todos os dias, fazendo acontecer.
1: Tem que gostar, né?
9: É. Posso passar o telefone?
7: Por favor, senhor, fica à vontade.
9: Por favor, obrigado. 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
9: Isso. SSO, Segurança Ocupacional. Obrigado.
7: Tá certo, senhor. Obrigado aí, ótimo dia. Sempre que puder, vem aí visitar a gente e trazer assuntos como esse, tá bom?
9: Obrigado, também ficamos à disposição para qualquer pessoa, qualquer horário.
7: Depois a gente vai ver aqui, professor, né, para o Serginho, ele trabalha meio que altura naquela cadeira dele ali, de colocar um cinto de segurança e ver a possibilidade talvez de trabalhar de capacete aí, o Serginho, aqui dentro do estúdio, né, Sérgio? Estou cuidando de você, Sérgio. Né?
9: É legal que aqui o ambiente, para quem não conhece, é um ambiente bem legal, ergonomicamente. Beleza,
7: está
9: dentro da ergonomia.
7: Iluminação aqui, né? Aqui
9: tá dentro da ergonomia.
7: Aqui é muito, muito favorável. A gente não falou e não dá tempo aqui da questão mental, né, professor? Mas eu vou deixar aqui já meio alinhado para a gente voltar aqui e falar só sobre essa questão do cuidado mental, que é também uma área importante da segurança e que ainda muitas pessoas têm dúvidas. Então a gente vai deixar meio alinhado aí para um retorno aqui para falar sobre o assunto.
9: Beleza, psicossocial, né?
7: Vamos psicossocial. Trabalhar.
9: Beleza.
7: Professor, obrigado, ótimo dia. Conversamos aqui, Sérgio, às 9h51 com o professor Amarildo Jorge Caon. Ele é professor dos cursos de segurança do trabalho e edificações ali do CEDAP Renato Ramos da Silva, também tem a SSO, né? Ali no Coral, próximo em frente ao Miatã ali, você já pode olhar pro outro lado da rua no prédio, ali tem a placa enorme ali, o pessoal fazendo um excelente trabalho nesse cuidado à vida dos trabalhadores. Sérgio de Lis, 9:52.
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2: O serviço é especializado no acolhimento de pessoas com uso problemático de álcool e outras drogas em situação de vulnerabilidade social ou familiar.
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8: É isso aí, Sérgio de Liz. Vamos providenciar nessa cadeira com o cinto de segurança pro Serginho aí. Vamos cuidar da segurança do nosso patrimônio. Sérgio de Liz, 9:55, Sérgio. 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

0: Olha, meu amigo, minha amiga, a vida já tem pesos demais para carregarmos aqueles que não precisam estar nas nossas costas. Bora deixar a vida mais leve? Deixar de alimentar mágoas, parar de tentar controlar tudo, perdoar o que for possível e entregar a Deus aquilo que está além das nossas forças é uma maneira maravilhosa de aliviar esse fardo que você está carregando. Saiba que quando a gente procura fazer tudo isso, nós estamos dizendo a Deus que dependemos dele. E aí ele nos diz assim: eu não te prometi uma vida sem problemas, mas eu te prometi caminhar com você e dar descanso para a sua alma. Às vezes, tornar a vida mais leve começa com uma simples decisão. Mas qual que é, Rodrigo? Confiar mais em Deus e carregar menos aquilo que ele nunca pediu que carregássemos. Hoje eu quero que você feche os olhos, respire fundo e agradeça a Deus pelo que você tem. Abrace quem você ama e siga em frente com fé. Nem todo peso precisa acompanhar você nesta manhã. Sérgio de Lis, 9:59, fechamos a programação do Clube Cidade nesta manhã de quarta-feira, já com o sol aparecendo, né, Sérgio? Já a questão de uma hora aí mudou o nosso clima de um nublado para o sol entre nuvens, né? A temperatura vai ficar em elevação ao longo do dia, nós temos agora 21 graus de temperatura e a máxima chega a 24, 25 no decorrer da tarde. Vem chegando Hora da Notícia. Obrigado, Sérgio, pelo comando mais técnico do rádio aqui de Santa Catarina. Obrigado a você, ouvinte da programação, pela companhia. Eu volto amanhã às 8 da manhã na primeira edição do Jornal da Clube. Clube Cidade fica por aqui. Vem chegando Hora da Notícia. Depois tem Clube Comunidade com a Adilson Oliveira. Todos um grande abraço e ó, beijo carinhoso no coração.
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0: Olá, bom dia. O Conselho Nacional de Trânsito aprovou novas regras para os procedimentos de fiscalização da lei seca em todo o país. A atualização não cria novas infrações, mas estabelece critérios mais claros para a abordagem dos motoristas, a realização de testes para detectar álcool ou outras substâncias psicoativas e os chamados retestes. A resolução também atualiza os critérios para utilização dos equipamentos e prevê mudanças no Manual Brasileiro de Fiscalização de Trânsito, inclusive para padronizar a atuação dos agentes diante da recusa do motorista em fazer o teste do bafômetro. Lages realiza neste sábado, dia 22 de agosto, o dia D da campanha nacional de multivacinação. A mobilização será das 8 da manhã e 5 da tarde em 7 pontos de vacinação aqui do município, com atenção especial para crianças e adolescentes de até 14 anos. A orientação é para que pais e responsáveis levem a caderneta de vacinação e aproveitem a oportunidade para conferir se há alguma vacina pendente. Onde há, a clube está. Para a Hora da Notícia, falou Rodrigo Silvério.
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0: Olá, bom dia, 10:03, estamos começando o programa Clube Comunidade. A apresentação é Edilson Oliveira, trabalhos técnicos de Serginho de Lis.
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0: E a temperatura já aumentando, 22 graus, marcando a temperatura aqui no centro. Telefones já tocando, movimentação do Clube Comunidade. 3221-3102, 3221-3103, os números da sua participação. Hoje nós vamos receber aqui no programa o Carlos Costa, o Tita, presidente da Associação dos Aposentados e Pensionistas de Lages. A associação está comemorando, completando 40 anos. 40 anos. A Associação dos Aposentados e Pensionistas de Lages. O pessoal quer que reforce o número, Serginho, do setor de avisos. Setor de avisos da Rádio Clube, 3221-3101. Nota de falecimento, oração da Ave Maria, aviso no jornal. Setor de avisos, 3221-3101. Telefone de contato também é o WhatsApp, 3221-3101. A Clube completando 79 anos e nós preparamos um grande dia, dia D de ação social para você, dia 25 de agosto, é isso mesmo, semana que vem estaremos na Praça do Terminal Urbano, das 9 da manhã às 6 da tarde. 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De manhã, a programação normal com os nossos patrocinadores. 10:05.
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0: Nós temos uma matéria com a Shaina Marcon, Prefeitura do Município, Defesa Civil, Secretaria de Meio Ambiente, trabalhando no trecho do Rio Ponte Grande, limpeza. É aquela questão de aproveitar o tempo bom, limpeza de riachos, de rios, porque a previsão é de mais chuva para os próximos meses, então a prefeitura vem fazendo um trabalho de limpeza. Matéria com Shaina Marcon.
2: Bom dia, Dilson, e a todos os ouvintes do Clube Comunidade. O trabalho realizado no Rio Ponte Grande tem caráter preventivo. As equipes fazem a retirada de materiais e a limpeza do leito e das margens para ampliar a capacidade de escoamento da água. A preocupação aumenta diante da possibilidade de períodos de chuva intensa e irregularidade nas condições meteorológicas. Segundo a Prefeitura, a limpeza dos rios, córregos e sistemas de drenagem faz parte de um trabalho permanente de prevenção. A prefeitura destaca que aproveitar os períodos de tempo estável é importante para antecipar possíveis problemas e reduzir os riscos para as famílias que vivem próximas aos cursos d'água. A Defesa Civil diz que o nível mais baixo dos rios facilita o trabalho das equipes e permite melhorar as condições de escoamento antes da chegada de períodos de chuva volumosa. Além da limpeza, a prefeitura chama atenção para outro problema: o descarte irregular de lixo nos rios e nas margens. Durante os trabalhos, as equipes encontram diferentes tipos de resíduos, inclusive cadeiras plásticas e outros objetos de grande porte. Esse material pode prejudicar o meio ambiente, dificultar a passagem da água e aumentar os impactos provocados pelas chuvas. Por isso, a orientação é para que a população faça o descarte correto dos resíduos e não utilize os rios e as margens como locais para jogar lixo. As equipes da Prefeitura e da Defesa Civil continuam atuando em diferentes pontos de Lages, com prioridade para as áreas consideradas mais vulneráveis durante episódios de chuva intensa. A proposta, então, é aproveitar as condições favoráveis do tempo nesses dias para reforçar a prevenção e reduzir os riscos de alagamentos e transtornos à população. Sheina marcou onde há, a Clube está.
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3: Muito bem, a prefeitura então fazendo limpeza em riachos, nos rios e pedindo sempre a colaboração das pessoas. O cuidado com o lixo. Tem alguns bairros que você passa que você vê muito lixo jogado à beira das ruas, na frente das casas. É importante as pessoas terem um pouco mais de capricho, levarem essa limpeza mais organizada, viu, Serginho? A gente até comentava aqui fora do ar, o povo tem que cuidar mais, gente. Em alguns bairros você passa aí, tá, a sujeira é demais. É muito lixo acumulado, é lata velha, é pneu, é pedaço de gaveta. O povo tem que caprichar um pouco mais. A coleta de lixo aí passa 3 vezes na semana em todos os bairros. Tem esses contentores espalhados pela cidade. Tem o caçambão na praça ali da rodoviária, para você que quer descartar um sofá, uma cama. Então não tenho porquê de jogar lixo pelas ruas. Não tenho porquê. Nós temos que caprichar mais. Caso contrário, o meio ambiente vai cobrar. Aliás, já está cobrando. Então, se você tem costume de jogar aí garrafa PET pelas ruas, ajude a cuidar um pouco mais. Vamos de mais limpa, a cidade mais organizada. 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
6: Muito bem, 10 horas 13 minutos, Clube Comunidade, sempre agradecendo a grande audiência do Clube Comunidade pelos bairros da cidade e também nos municípios da nossa região. E a Clube completando 79 anos. Christian Moraes tem informações para nós. Bom dia, Christian.
7: Bom dia, Dilson. Bom dia, Serginho, os nossos ouvintes. Isso mesmo, tu falou do aniversário, Dilson. Vamos trazer os serviços que vão estar disponíveis no próximo dia 25 de agosto, Adilson.
6: 25 de agosto, a Clube comemorando 79 anos, bastante serviço à disposição da comunidade.
7: Exatamente, próxima terça-feira, esse ano, né, excepcionalmente vai ser na Praça do Terminal, porque o calçadão tá passando por obras, né, Adilson?
6: Então... Isso, na Praça do Terminal Urbano, como você falou, tá em obras ali o calçadão.
7: Aí, mas a gente vai manter a tradição de ter, né, a nossa comemoração do aniversário. Vai ter serviços gratuitos, saúde, vacinação, odontomóvel, orientações jurídicas, também questão de corte de cabelo em benefício da rede feminina, distribuição de água, alimentos, mudas e também o tradicional castramóvel. Só que o pessoal tem que se atentar à questão do prazo para fazer o cadastro, Adilson. É até sexta-feira.
6: Até sexta-feira agora.
7: Na sexta-feira, na verdade, vai abrir. Então, o pessoal tem que presencialmente na Secretaria da Saúde fazer o cadastro. A Janice Ledo tem uma informação ali que ela vai passar para nós, trazendo mais detalhes, assim, esclarecendo também como é que o pessoal faz, orientações e também os horários. O pessoal tem que se atentar muito aos horários, Adilson.
6: Vamos ouvir então a Janice.
8: Olá, ouvintes da Clube. Aqui é a Janice, coordenadora de bem-estar animal do município de Lages, e eu estou passando para fazer um convite muito especial à nossa população para que participe.

0: o cadastro prévio nesta sexta-feira, às 13h30, a partir das 13h30, na Secretaria Municipal de Saúde. A ação será realizada no dia 25, na próxima terça-feira, na Praça do Terminal. Contamos com a presença de toda a população. Um bom dia a todos.
1: Então, quem quiser castrar o seu animal, e de graça, Cristiano.
2: Exatamente. Vagas limitadas, pessoal, também tem que aproveitar a oportunidade, né, Dilson?
1: Fazer o cadastro até sexta-feira, então, na Secretaria da Saúde.
2: Exatamente. A partir da 13h30, o pessoal vai presencialmente. E geralmente, o pessoal tem muita dúvida, ah, é só animais machos? Mas geralmente é, porque a questão da fêmea, ela demora um pouquinho mais ali, a questão da cicatrização. Então é um procedimento assim que demora um pouquinho mais. Então são animais machos, gatos e os cachorros. Aí essa ação também no aniversário da clube, e vai ter o bolo, né, Dilson?
1: Com certeza, à tarde tem bolo, 79 bolos.
2: Parceria com o supermercado Martendal, né, Dilson?
1: Isso mesmo, abraço, Christian.
2: Um abraço, até mais.
1: Agora 10h com mais 17 minutos. Tem uma ligação, Serginho? Alô, bom dia.
3: Bom dia.
1: Oi, quem?
3: É Edson.
1: Edson, de onde, amigo?
3: Aqui do Bela Vista.
1: Bela Vista. O que que eu posso te ajudar, meu amigo?
3: Meu amigo, eu tô meio desesperado. Ontem eu saí fazer uma entrega e acabei perdendo uma chave de uma moto elétrica, e tinha a chave do portão também da minha casa, é um chaveirinho assim dos meus filhos. E algumas outras chaves ali junto. Eu perdi entre 5 e 5 e 20, mais ou menos, ali pela Avenida Brasil Industrial, ali naquela avenida. Então eu tô anunciando aí meio desesperado. Eu gratifico se a pessoa me devolver a chave, porque não vai ter serventia nenhuma para ela essa chave. E para mim ela é muito importante, porque eu não consigo ligar a minha moto. É uma moto elétrica, e ela só funciona com esse controle, sabe?
1: Essa scooter mais nova?
3: Eu hoje não consigo trabalhar porque eu não consigo sair com ela, não consigo ligar a moto.
1: Então, se alguém encontrou essa chave da moto elétrica, foi próximo à Avenida Brasil Industrial, isso, por ali?
3: É, sentido Avenida Santa Catarina até a Avenida Brasil, foi nesse sentido aí.
1: É, teu telefone de contato, o número, Edson?
3: É 499-9123-6906.
1: Repete para nós aí.
3: 99123-6906.
1: 99123-6906. 6906.
3: Isso.
1: Então é 99912. Não, tá, tem um número a mais. Repete para nós.
3: É 99123-6906.
1: Ah, tá, tem um 9 a mais aqui. 99123-6906.
3: Isso, é Edson, tá? Edson. Eu gratifico a pessoa que ela me devolver, não vai ter serventia nenhuma pra ela, mas pra mim é muito importante pro meu trabalho.
1: Boa sorte, amigo.
3: Muito obrigado, viu?
1: Tomara que você consiga.
3: Valeu,
1: encontrar.
3: Tchau, tchau.
1: Então, se você encontrou essa chave ontem, Avenida Brasil, Avenida ali próximo Industrial, liga pro Edson, 99123-6906. É o telefone dele. 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Nós temos uma matéria, Serginho, com Amarildo Volpato, bairro Santa Cândida. Problema de esgoto, pessoal reclamando lá no bairro Santa Cândida, parte alta da cidade. Vamos ouvir a matéria com Amarildo Volpato.
4: Olá, Dilson, bom dia a todos que estão conosco. Já estou aqui no bairro Santa Cândida, na rua Alfredo Rodrigues de Apolinário, conhecido também como a rua 1513. Alguns chamam assim, no bairro Santa Cândida. É, só para você ter uma ideia, pela Eleodoro Muniz até chegar na Clélio Miola, fica entre estas duas ruas aqui na cidade.

0: alto no Santa Cândida. E aqui é um combo. Infelizmente, a situação é lamentável do que estamos vendo. Na questão aí de 5 metros, duas bocas de lobo entupidas, um esgoto que sai das residências, tem uma empresa aqui também, atravessa a rua, inclusive tem um buraco enorme. Os moradores estão encontrando enormes problemas e com essa boca de lobo aqui, né? O esgoto a céu aberto também. Eu estou com um dos moradores aqui. Como é que é seu nome?
1: Edson Correia.
0: O seu Edson, que situação lamentável que estamos vendo aqui. Como que ficou desse jeito? A prefeitura não esteve aqui ainda?
1: Não, a prefeitura esteve já faz uns 2-3 anos, eles vêm aqui para...
0: 2-3 anos?
1: Para arrumar as ruas. Daí a gente conversa com eles, eles falam que é outra equipe, só que faz 2-3 anos, é os bueiros ali, os esgotos que o senhor viu, e o cano da Casan também tá chegando na rua.
0: Da Semasa, no carro.
1: Da Semasa, é. Daí a gente fica uma semana com a água estourando lá pra...
0: Porque, na verdade, assim, dá a impressão que a boca de lobo está, a caixa está entupida, porque tá vertendo, né?
1: Tá vertendo, e... O senhor viu ali os valetão que tá fazendo, esgoto na rua e já faz os 2-3 anos.
0: E é das casas aí, Edson? Da empresa?
1: Não, é da empresa, daquela oficina que tem em cima ali, das empresas, das casas.
0: Mas o que chama atenção, o que me chama atenção é que são duas bocas de lobo na distância aí de 5 metros, né? E as duas entupidas.
1: É, as duas entupidas, e mais para baixo tem mais ainda. Porque eles vêm ali, falam que é outra equipe e nunca mais vem arrumar.
0: E na verdade é assim, Adilson, o que que acontece? Tem bem na esquina da rua 1513, que eu falei agora, Alfredo Rodrigues de Apolinário, na esquina vem esgoto de quatro cantos e não tem terminação, não tem a canalização está aberta, tem um enorme valo, inclusive até colocaram umas fitas zebradas aí para ninguém cair, porque pode sim ocorrer um acidente. O que cai, o que sai das casas, o que sai das empresas aqui no Santa Cândida, não tem encontro, não há continuidade, porque enche esse buraco, os tubos estão totalmente quebrados. Então a gente pede aí a Secretaria de Obras para dar uma olhada de perto. Como eu disse no início, é um combo de problemas aqui com relação ao esgoto no bairro Santa Cândida. Repito o nome da rua, anote aí, Alfredo Rodrigues de Apolinário, no Santa Cândida, também conhecido como a rua 1513, entre a Eleodoro Muniz e a Clélio Miola. A situação é lamentável. Onde a Clube está, Amarildo Volpato.
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3: Agora 10h24, tenho falado aqui meio direto, viu gente? Prefeitura precisa urgentemente aumentar as equipes ou terceirizar. Não sei se pode, mas acho que sim. Para mexer mais em boca de lobo aí na cidade, tubulação. São poucas as equipes, acho que tem duas ou três. Não dá conta. Cidade muito grande. Não dá conta. Tem que aumentar as equipes de tubulação. Limpeza de boca de lobo na cidade. Não dá. É o grande problema da cidade. É só chover que todo mundo vê. Né? No Santa Cândida fizeram patrulhamento, ficou bom, mas esqueceram as boca de lobo. Então, serviço incompleto. Tá aí a matéria, Marildo Volpato ouvindo o morador. Tenho falado aqui, tem que contratar mais gente, mais equipes para essa questão aí de limpeza de boca de lobo na cidade. A equipe, são poucas as equipes, pela última informação, tem 3 equipes, recebe em torno aí de 15 reclamações por dia. Isso resolve 6-7. Então todo dia, Serginho, acumula 10 problemas. Imagine no mês. Agora imagine no ano. Então, prefeita Carmen, isso aí é só sair pelos bairros que a gente vê isso, gente. Será que o pessoal da prefeitura não anda pelos bairros para ver isso? O povo reclamando, o povo pedindo. E um detalhe, todas essas reclamações têm protocolo na prefeitura. Não é de boca a reclamação. Ontem falei aqui do bairro Santa Mônica, ouvinte sofrendo lá um bom tempo. o que que estão esperando para aumentar as equipes? Esperando vir mais uma chuvarada para alagar a casa. Depois vão lá, Defesa Civil, vão lá tirar o morador da casa, sendo que o trabalho poderia ter sido feito antes. Então é muita conversa e pouca ação, hein, na verdade. Vamos resumir a história. Tem que aumentar as equipes para quem conhece a cidade. Quem não conhece, é diferente. Para quem não conhece a cidade, é diferente. É só sair e circular pelos bairros aí, conversar com os presidentes de bairro, que é muito importante, e vocês vão ver a situação. Urgentemente, Coronel Kleber, urgentemente, aumentar as equipes de limpeza de tubulação. Urgentemente. Não vamos dar conta. O problema só vai aumentar. Próxima chuvarada aí vai alagar a casa de novo e vai aumentar o número de casas alagadas por causa de tubulação. É só sair nos bairros, conversar com os presidentes para ver a situação. Agora, se não sair pelos bairros, não conhecer a cidade, daí... Aí acham que tá tudo uma maravilha, mas não é isso que a gente vê. Aqui no centro mesmo, já falei várias vezes. Na rótula da Marechal, Marechal Deodoro com Marechal Floriano, tem tubulação entupida. Qualquer chuvinha alaga tudo ali. No centro. Então são vários pontos que o pessoal vem reclamando há um bom tempo. E esse do Santa Cândida é um problema sério. 10h28. Vamos agora à previsão do tempo com Peter Scheuer.
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4: Bom dia! Segue com muitas nuvens, intercalando com aberturas de sol, algumas pancadas passageiras de forma rápida e isoladas. Agora, nessas próximas horas, até não dá para descartar, mas é tempo seco mesmo. Durante a tarde e turno da noite, a condição de chuva aumenta gradativamente. Portanto, episódios de chuvas são esperados no dia de hoje. Quem for sair de casa, é bom levar um guarda-chuva por precaução. A temperatura ela não consegue evoluir muito não. A máxima prevista ela segue num patamar próximo acima dos seus 20, 22 graus na maior parte do Planalto Sul, de Lages até o Tarcísio Costa, incluindo algumas áreas que fazem divisa com o Vale do Itajaí, o Alto Vale. Aí a temperatura, ela realmente, ela já não consegue, assim, evoluir muito, não. É, sobe um pouco mais, melhor dizendo, né? Então, Lages, Palmeira, Correia Pinto, Tarcísio Costa, até aquela região ali de Ponte Alta, Agrolândia, Atalanta, Petrolândia, aí já tem uma temperatura bem alta já, 25, 28 graus. E as outras cidades, é uma temperatura, assim, não tão elevada, 20, 23 graus. É, e essas rodas de chuvas que podem acontecer por conta da influência de uma baixa pressão. Durante essa quinta-feira, segue com aumento gradativo das nuvens. A partir da tarde e noite tem previsão de chuva. Não dá para descartar alguns temporais e queda na temperatura. Na sexta-feira ainda tem chance de chuvas fracas e ocasionais entre a madrugada e amanhã. A tarde começa a melhorar, limpar. E uma nova massa de ar frio e seco de origem polar derruba as temperaturas. Frio, tempo bom no fim de semana, condição favorável para ter formação de geada. Eu chamo atenção principalmente ali no amanhecer ali do domingo em direção à segunda-feira, onde a temperatura ela pode negativar. Peter Scheuer, meteorologista, com a previsão do tempo.
3: Previsão do tempo, semana que vem aí, ô Serginho, temperatura negativa. Olha só aí a situação, hein, gente? Agora 22 graus a temperatura. Semana que vem, segundo Peter, é para estar próximo de zero grau. 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
2: 10:34.
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0: 10 horas com mais 35 minutos, Clube Comunidade. Foi só falar aqui a matéria do Vopato e trazer as informações. E choveu de mensagens sobre tubulação. Todo mundo tá sabendo, todo mundo tá vendo. Apenas a prefeitura não tá atendendo o povo aí nessa questão de tubulação pelos bairros. Tem reclamação, o pessoal faz ali o protocolo. Nem sei se adianta fazer esse protocolo também. Só enrolo. Não vão? Né? Ontem ainda trouxe aqui uma reclamação, a gente já cansou de fazer protocolo, de reclamar e nada até agora. Então é... é a situação aí que o povo tá, né? Tá passando, gente. E assim, quando o povo não reclama lá na prefeitura, a gente sempre orienta, faça a reclamação no órgão competente, vamos pelo caminho certo. Mas o povo tá indo pelo caminho certo, só que tem coisa que não tá adiantando. E daí vem esses problemas aí. 10h36, vamos agora conversar com o Carlos Costa, o Tita, presidente da Associação dos Aposentados e Pensionistas de Lages, associação completando 40 anos. É isso, Tita, bom dia.
1: Bom dia, Dilson, bom dia, Serginho, bom dia a todos nossos radiovintes aí que estão ligadinhos na clube neste momento.
0: É tempo, né, Tita? 40 anos.
1: É uma história, né, Dilson? Se você pegar hoje que uma associação iniciou da estaca zero aí num endereço provisório, com uma reunião de alguns interessados em formar uma associação, e 40 anos depois a gente vê o que nós temos aí, né, Dilson?
0: 40 anos, e o que mudou de lá para cá, né, agora na atualidade, o que tem de mais atualizado de atendimento aí para os idosos, Tita?
1: Bom, Dilson, o que nós temos de atendimento, você tem acompanhado no dia a dia, né? É, a associação, ela se tornou uma associação muito forte, tanto que eu cito sempre, nós somos aí a segunda maior associação do Brasil, né? A primeira da região sul aqui, e então a gente consegue ter ali uma estrutura muito boa em termos de lazer, em termos de atendimento médico, com a policlínica, né? Onde a gente tenta separar bastante os atendimentos, por exemplo, o que é área médica, o que é na parte clínica, nós temos a nossa policlínica. Então, tanto que nós tínhamos lá uma fisioterapia, nós tiramos de lá e acabamos, em vez de fisioterapia, montamos pilates, né? Que hoje é o que é mais recomendado para o idoso, né? Então a fisioterapia, na hora que você tem um problema físico, um problema de sei lá, qualquer problema de ortopedia e etc e tal. Então aí vai lá do fisioterapia. E a gente começou a ver que o foco mesmo pro idoso é o pilates, né? O pilates, ele é uma questão dele ele fazer todo um trabalho de corpo, né? Para ele poder se manter, não ficar atrofiando, não ficar tendo problema. Então nós tiramos aí a fisioterapia, entramos com o pilates, colocamos na sede social, onde temos também educador físico, onde temos cursos de tricô, curso de artesanato, temos sala de jogos, e então a série de coisas assim, tudo focado para o lazer e o bem-estar. O bailinho, né, Deus também, que a gente sempre cita, inclusive sábado agora vai ter. Então esse é o nosso foco no lado do lazer e no bem-estar do idoso, né?
0: Porque é importante manter os idosos aí, a pessoa no geral, mas os idosos mais ainda, em atividade, Tita, seja no exercício, seja no baile, que não deixa de ser um exercício físico também, seja um bate-papo entre eles, tudo isso é colocar os idosos aí em movimento.
1: Não, positivo, a gente percebemos aí agora com os frios que deu aí, chuva, deu, se nada segura eles em casa. Dia de bailinho ali, dava um dia frio, um dia chuvoso, né? Os próprios músicos, né? Que se surpreendiam pela quantidade de pessoas que davam nos bailinhos, sabendo que, como dizia lá fora, muita chuva e aqui dentro muita música, muita dança, né? Então eu vejo assim que o idoso, ele não tem preguiça de ir pro lado do lazer, ele não tem preguiça de procurar um bem-estar. E o jovem já se acomoda um pouco mais, às vezes, em alguns setores, né, Deus? Então é onde a gente começou a perceber que nós não temos que cuidar só da doença, né? Nós temos que cuidar da prevenção,
0: com
1: né?
0: Com certeza.
1: Essa é a prevenção.
0: Manter a pessoa em atividade.
1: Manter em atividade, porque Eu sempre digo assim, às vezes eu pego o microfone num bailinho e cito para eles: se vocês não tivessem aqui agora, sábado à tarde, estaria fazendo o quê? Sentado num sofá, um controle na mão, né? Assistindo televisão. Eles estão ali dançando, interagindo. Eu sempre digo que é a melhor terapia para corpo e mente, né? Porque a mente você tem que estar ligado na música para poder acertar os passos, como diz, né? A dança. E nós temos uns meio invocados com um bolero, com algumas coisas ali, que é até bonito de ver.
0: São duas vezes por mês os bailes, Tita?
1: Duas vezes por mês, já aconteceu de ter três bailes em alguns meses também, como nós fizemos em maio, fizemos um baile extra aí com um conjunto que veio do Rio Grande e estava sempre procurando a gente. Provavelmente dia 26 de setembro seja eles de novo, eles são lá, acho que de Caxias. Então, quando eles vêm para a região aqui, eles se comunicam comigo aí para tentar tocar um bailinho na associação. E aquele dia eles estavam vindo para tocar em São Joaquim e a gente acertou um bailinho extra, então, com eles aqui. Então, para nós ali, é claro que a gente sempre diz assim, tem gente que quer todo sábado, né? Mas é complicado porque a diretoria de ela também tem que ter o seu final de semana para si, né? Então, por isso que é um sábado sim, um sábado não. Então, no sábado sim, que a gente fala, nós estamos ali entre 8:30 e 9 horas da manhã, já vamos para ali. Chegamos em casa lá pelas 8 horas da noite.
0: Porque,
1: né?
0: Envolve bastante pessoas para organizar.
1: Envolve. Você tem setor de secretaria, você tem o setor da portaria, de bar, de cozinha, né? Então, você tem que estar bem conectado com o povo, que eu digo, se tu quer dar um bom atendimento, então não adianta você começar a sacrificar todo o final de semana e daqui a pouco se torna cansativo para eles e até mesmo em termos de custo, né? Muitos vêm de Uber, chega ali, eles também fazem um lanche, tomam uma bebida e tal, então também não, até em termos de custo, se fosse todo sábado, já ficava oneroso para eles também.
0: Tem uma pergunta aqui sobre médico ortopedista, a pessoa tá com dificuldade de marcar, Tita?
1: Adilson, nós temos um sistema ali de marcação de especialista que abre a agenda no final do mês. Por exemplo, nós temos uma sexta do mês, abre agenda somente cardiologista, que era um problema muito sério. Quando abríamos, nós tínhamos todos os especialistas num dia só, marcando agora, por exemplo, agosto para setembro. Eles marcam no mês para o outro. E nós abrimos a agenda, daí deixamos o cardiologista em outra data para que facilitasse as outras marcações. Então, eu, inclusive, Adilson, nesse dia da marcação, eu vou para lá 7:30 da manhã, lá para a policlínica, entregar senha para o pessoal. Então, eles chegam ali na frente, a gente pergunta qual o médico, eu vou dando senha para eles sentarem, se acomodarem, e as meninas do balcão vão chamando eles pela senha para que não dê tumulto e não dê problema de um achar que chegou primeiro que o outro. Então, nós organizamos dessa forma. Então, a partir das 7:30 da manhã a clínica abre e o atendimento começa às 8, mas 7:30 eu já estou distribuindo senha para o pessoal chegar, sentar, se acomodar para poder pegar a consulta para o especialista. E nós temos os casos que marcam por telefone. Então, a partir das 8 horas, a gente está distribuindo senha e também o telefone, o pessoal ligando para pegar, marcar consulta.
0: Não tem falta de atendimento, então?
1: Ele dá uma fila de espera, Dilson. Dá uma fila de espera, porque tu veja bem, nós temos um ortopedista. E de vez em quando, tanto o ortopedista quanto o cardiologista, de vez em quando eu negocio com eles uma agenda extra. Por exemplo, a Dilson chegou lá hoje e não tem mais consulta, né? Então, a Dilson vai para a fila de espera. Por que a fila de espera? Porque de repente alguém desiste ou está viajando, avisa que não vem, eles vão ligando para a lista de espera. Um dia antes da consulta, a nossa funcionária liga para os associados, informando ele: ó, sua consulta amanhã, 9 horas da manhã, o senhor confirma? Ah, eu estou viajando, não sei o quê, daí já ligo para a lista de espera. Quando a lista de espera começa a ficar um pouco grande, a gente conversa com o médico e paga para ele uma agenda extra, como já aconteceu de nós atender no sábado, Deus. Os cardiologistas ali abriam uma agenda extra no sábado para poder dar uma eliminada na fila de espera.
0: Muito bem, tem ouvinte aqui elogiando, diz que o atendimento é bom na associação, tudo bem organizado, tudo limpo, elogiando o atendimento no geral da Associação dos Aposentados. Lembrando que quem ainda não faz parte, inclusive pessoal da região, podem ficar sócios, né, Tita?
1: Pode, Edilson, nós temos aí de toda a região da Mures, aí o pessoal vem se associar, né? E se, por exemplo, eu sempre estou ouvindo alguns depoimentos, eles ouvem pela clube, a gente divulgando sempre aqui, né? A clube leva a informação até eles, o que que nós hoje temos de atendimento, e eles acabam se associando porque lá, por exemplo, o interior usa muito hoje o Wi-Fi, né? Então nós temos também a marcação de consulta com ligação, eu sempre digo, porque não tem como marcar por mensagem, Deus. Então o pessoal liga do interior e vem para a cidade só o dia da consulta. Então isso aí é um conforto a mais que eles têm, né? E aí a policlínica é aquilo que você comenta, né, Deus? Ele é um convênio, vamos supor assim, um plano de saúde do idoso, que ele sabe que ele tem aquilo ali para ele ser atendido, né?
0: O Fábio, parabéns para o setor de odontologia da associação. Muito bem atendido, ele coloca aí.
1: Nós colocamos na época ali o nosso dentista, Adilson, ele atendia apenas extração, limpeza e a restauração, né? Que é a obturação que o pessoal comenta. Aí nós negociamos com ele para começar a fazer prótese, com valor, praticamente valor de custo. Então hoje eles fazem a PPR, que eles chamam, né? Que é a ponte móvel, popular ponte móvel, e a PT, que é a prótese total, né? Que é a dentadura, popular dentadura. A gente faz ali, eles parcelam no cartão, faz pelo praticamente o preço de custo. E também, como começou da fila de espera, Dilcio, e o nosso dentista atendia até às 10 horas, nós negociamos com ele aí uns 60, 90 dias atrás aí, para ele atender a parte toda da manhã. Então o dentista nosso hoje está à disposição da associação das 8 às 11, às 11, 11:30 por ali, atendendo o pessoal. Então desafogou também a parte de dentista ali dentro da associação.
0: Legal isso. Quanto mais atendimento para as pessoas aí, eu pelo menos gosto muito. Outra pergunta aqui do ouvinte: como faz para se associar?
1: Ele pode se dirigir, porque eu sempre coloco que nós temos dois pontos para eles não confundirem. O ponto de atendimento médico, a policlínica, que fica ao lado da Clínica Trauma ali, né, na Avenida Belisário Ramos, 2004. E para se associar, Adil, vocês têm que procurar a secretaria, que é na Belisário Ramos, número 2350, ao lado da CIL. Então ali que é a nossa sede social. A turma diz assim sempre, o local dos bailinhos, né, que é identificado, mas é ali na Belisário Ramos, número 2350. Quem vem do terminal, se ele descer a rua do ponto de táxi, chegou na Belisário Ramos à esquerda, ele já vai ver a associação ali. Ou se ele descer pelo mercado público ali, pela CIL, à direita também, em seguida, nós estamos localizados ali.
0: Agora, sempre é bom lembrar, né, Tita, que o idoso, para ter o direito, tem que estar em dia com os pagamentos, com a associação.
1: Tem que estar em dia, né, Dilson? Porque ele é um plano de saúde, né, Dilson? Então, o plano de saúde, ele não libera uma consulta, ele não libera um atendimento, se não tiver com a mensalidade em dia. Tanto que os bailinhos, nós fazemos a cada 2, 3 meses, a gente, e eu aviso um baile antes, não pegamos de surpresa, né? A gente avisa, o próximo baile será conferido os pagamentos. Então muitos, para não ter que passar pela secretaria, pegar a autorização para entrar para o baile, ele vem com o recibo na mão. Então ele vem direto na portaria com a carteirinha e o recibo, mostra que está pago, está em dia e entra. Então, o nosso sistema é interligado, policlínica, com a sede social, aonde a secretaria, aonde lá na policlínica, eles, quando abrem o sistema para marcar consulta, já vai ver que está bloqueado por falta de pagamento. Então, não é assim que elas indicam, a pessoa deve passar na secretaria, resolver o problema para poder liberar.
0: Muito bem, 10h49, Serginho, fazemos intervalo, já voltamos com mais perguntas aqui para o Tita, da Associação dos Aposentados.
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0: 10h53. 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Agradecer aqui o Fernando Machado pelo auxílio aqui, ó, Serginho. Servindo para nós aqui um chimarrão. 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Tem uma pergunta aqui para o Tita da Associação dos Aposentados. Para consultar com especialista, paga um pouco a mais, Tita?
1: Não, é gratuito, Dilson. O único custo que tem hoje de médico lá dentro da associação é o oftalmo, que o associado paga R$100. O custo do oftalmo é 150, a associação banca 50 e cobra 100 do associado. Os demais médicos, cardiologista, ortopedista, qualquer outro médico, é gratuita a consulta.
0: O Valdemar disse que é sócio aí há um bom tempo na Associação dos Aposentados e ele vê que o atendimento é diferenciado ali, resumindo, elogiando o atendimento na questão de médico, principalmente, que os idosos ocupam muito, né, Tita?
1: Ocupam muito, Adilson. Tem dia, pra você, hoje, quem for lá na Policlínica, ele vai ver, inclusive, que nós estamos em obra lá. Eu tive que fazer mais uma sala de espera, estamos em obra com essa sala, os pedreiros trabalharam agora sábado e domingo, quebrando uma parede lá, vou ter que aumentar. Temos mais, no meio do corredor também, mais uma obra para abrir mais um consultório que a gente está fazendo lá. Então, a gente tem que ir investindo de acordo com o atendimento que é necessário, né, Dilson? Porque, como agora também, há uns 30, 40 dias atrás, contratamos um radiologista, né? Que é o doutor Fernando, hoje faz ultrassom ali dentro da associação. E nós tivemos que mexer na estrutura, porque colocar ultrassom ou ecocardiograma, que é o dos médicos, assim no mesmo dia, com outros atendimentos, nossa sala de espera, que é grande, né? Ela se tornou pequena. Então, claro que a gente não quer ver pessoas por lá esperando de pé. Então, estou construindo, reformando lá, fazer mais uma sala de espera, que a gente vai ter, lógico, comprar mais cadeiras, comprar mais uma TV para pôr lá, organizar lá, que eles tenham aquele conforto que eles já têm hoje, né, Dilson?
0: O Fernandes, do bairro Santa Mônica, ele quer saber quanto custa a mensalidade.
1: A mensalidade, ela é estipulada 2% sobre o rendimento que a pessoa recebe, né, Dilson? Então, eu sempre coloco como salário mínimo, porque tem gente que vai lá e diz que eu falei na clube que a mensalidade é R$32. Eu digo R$32 quando a pessoa ganha salário mínimo.
0: Salário mínimo.
1: Sim, ele ganha 1.600, né? 1.620, então dá R$32. Se ele ganha 2.000, vai dar R$40. Então é de acordo com o rendimento da pessoa é que é a mensalidade.
0: De acordo com o valor do salário que ele recebe na aposentadoria.
1: Positivo. E nós temos um teto, Dilson, que é o mesmo teto do INSS. Por exemplo, o teto do INSS hoje aí de aposentadoria seria 8.000. Então, se tu pegar aí o teto, daria R$80. Então, se a pessoa hoje ganha 5.000, um exemplo, 2% daria 100 a mensalidade. Nós colocamos 80. Então, não cobramos a mensalidade acima desse valor.
0: Então tá aí, gente, a informação, né? E o pessoal da região pode também fazer parte da Associação dos Aposentados. Quem quiser conhecer a estrutura sem compromisso, pode também, Tita?
1: Pode, a gente tá lá à disposição. Eu, que nem agora de manhã, eu tava na policlínica, né? Praticamente todos os dias eu estou na policlínica na parte da manhã, e à tarde eu fico ali na sede social. Então o pessoal chega ali para, normalmente eu tô lá na sala de jogos, lá no fundo, né? E quem chega ali para falar comigo, eles me chamam ali na frente, ou leva a pessoa até lá atrás já para conhecer a estrutura, né? porque muita gente se impressiona, Dilson, pelo tamanho da estrutura que tem ali. Quem passa na frente vê apenas a secretaria, mas tu entrou ali, tu vai ver a sala de pilates, o salão de baile, depois vem mais churrasqueira, cozinha e ainda lá no fundo uma sala de jogos com 10 mesas de baralho, 2 mesas de sinuca para eles aproveitar o dia, né?
0: É, se você é aposentado, se você é pensionista, eu dou aqui meu depoimento agora. Vá lá pelo menos conhecer a estrutura, tenho certeza que você vai gostar. Questão de atendimento médico, o povo mais precisa, fica em fila, imposto de saúde ali, você vai gostar. A dinâmica é bem melhor. Claro que você vai pagar uma parcelinha por mês ali, que é em torno de, depende do valor que a pessoa ganha, mas em torno de R$40, né, Tita? Mas vale a pena o atendimento com os serviços que são oferecidos.
1: Não, positivo, Adilson, e eu sempre gosto de citar também, nós temos um laboratório próprio, muito bem montado, temos uma biomédica competente, que é nossa funcionária, ela não é terceirizada, é funcionária da associação, e é feito a coleta de sangue, tudo ali, é feito os exames de laboratório, tudo ali, então, e é o único setor dentro da policlínica que atende o não associado, como eu sempre cito nesse microfone. Se você, Adilson, não é associado e vai num médico particular fora e ele te deu um pedido de exame de sangue, pode fazer um orçamento com a gente, ele faz um orçamento fora, faz um orçamento com a associação e ele vai ver o custo que ele vai pagar para fazer esse exame de sangue. Então, por isso que eu sempre cito, é o único setor dentro da policlínica que atende não associado, independente de idade, é o nosso laboratório.
0: Para quem não conhece, para quem não sabe endereço, telefone aí, Tita.
1: Nosso endereço da secretaria, sede social, fica na Avenida Belisário Ramos, número 2350, próximo da CIL. E a nossa policlínica está na Avenida Belisário Ramos, número 2004, ao lado da Clínica Trauma. Inclusive, agora colocamos uma placa lá na frente, Adilson, que é uma placa nada, inclusive para quem passa a noite ali ver e se situar onde é que é a nossa policlínica.
0: Certo, então. Grande abraço, sucesso cada vez mais. Atendendo bem o aposentado aí, o pensionista na associação.
1: Obrigado, Adilson, e eu só são 9 pessoas que estão deixando, eu estou deixando meu legado ali, então a gente tem que lembrar que teve 8 para trás de mim que ajudaram a construir e fortalecer a nossa associação. Isso é muito importante porque cada um que vem, se você pensar no bem do associado, se você não pensar no teu bem próprio e querer fazer um serviço bem feito, você tem que se dedicar e tem que pegar com amor a causa, não só simplesmente por estar lá. Você tem que, não é só cumprir mandato, é entrar ali para trabalhar. Então eu quero agradecer nosso associado, agradecer sempre o carinho que eles têm com a gente também. E lembrar, né? Sábado estamos no bailinho ali, graças a Deus.
0: Grande abraço, muito obrigado.
1: Obrigado, Adilson.
0: 11:01, vamos fazer um espaço comercial.
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1: Olá, bom dia. Os ministros Flávio Dino e Alexandre de Moraes do Supremo Tribunal Federal defenderam a rediscussão da decisão tomada pela própria corte em 2009, que considerou inconstitucional a exigência de diploma de jornalismo para o exercício da profissão. O debate voltou durante o julgamento de um caso envolvendo direito de resposta e liberdade de imprensa. Dino afirmou que a decisão pode dificultar a análise de casos envolvendo pessoas que atuam na internet, enquanto Moraes defendeu a regulamentação da profissão e destacou que a liberdade de imprensa não deve ser usada como proteção para crimes contra a honra ou desinformação nas redes sociais. Teatro Marajoara será palco da semifinal serrana do terceiro Santa Catarina Canta, festival de música brasileira, reunindo os cantores classificados nas etapas regionais de Lages, Curitibanos e Campos Novos, em uma disputa por vagas na grande final estadual. Com entrada gratuita, o evento também contará com a apresentação da Camerata Florianópolis e terá a participação dos 6 representantes lagianos: Antonella Alencar, Arthur Medeiros, Júnior Rames, Lia Carla, Vilma Xavier e Wellington Graef. Onde há, a Clube está. Para a Hora da Notícia, Rodrigo Silvério.
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5: Está no ar, somos todos Lages. 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
6: Lages adere à campanha Agosto Lilás pela conscientização e combate à violência contra a mulher. Ao longo deste mês, a Secretaria de Políticas para a Mulher e para a Pessoa Idosa promove uma série de ações educativas, palestras, rodas de conversa e orientações à comunidade.
7: Os principais pontos da cidade estão iluminados com a cor lilás, como símbolo da campanha e do protagonismo feminino.
6: O Sistema Municipal de Educação conquistou em 2025 o melhor resultado dos últimos 20 anos no Índice de Desenvolvimento da Educação Básica, o IDEB.
7: O IDEB é o principal indicador de qualidade da educação brasileira e consolida uma trajetória de crescimento contínuo na aprendizagem dos estudantes da educação municipal.
6: A Secretaria de Saúde celebra mais um avanço na rede de atenção psicossocial. A unidade de acolhimento adulto recebeu a habilitação, consolidando Lages como a única cidade de Santa Catarina a contar com uma instituição deste porte.
7: O serviço é especializado no acolhimento de pessoas com uso problemático de álcool e outras drogas em situação de vulnerabilidade social ou familiar.
0: Prefeitura de Lages.
8: A Prefeitura de Lages pagou os seguintes valores na produção e na veiculação desse anúncio: R$ 188,15.
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0: 11:07. 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É isso mesmo, pessoal do Banco da Família. Serginho, nós temos uma matéria com o Amarildo Volpato. Aqui na Clube a gente fala muito sobre a questão financeira e das pessoas em razão do comércio. O Amarildo Volpato buscou informações sobre a situação dos lagianos, pessoal da região toda. Ele conversa com a Isabel Baggio, presidente do Banco da Família, sobre essa realidade financeira das pessoas da nossa região. Vamos ouvir, é uma matéria muito importante.
1: Olá, amigos da Clube, aquele abraço, retornando com informações, falando de economia, o que a gente sempre tem debatido aqui na programação da Clube, e agora com números, né? Situação que vem preocupando bastante, é o brasileiro, é o catarinense, mas a gente vai se ater um pouco mais agora aos serranos, aos lagianos. Eu estou aqui com a Isabel Baggio, ela é presidente do Banco da Família, que empresta, né? Recursos, que empresta dinheiro, que fomenta a economia, mas também a gente sabe que tem aí a situação a ser analisada para cada pessoa física, pessoa jurídica. Isabel, a situação hoje, né, da Serra Catarinense, o que a gente pode falar? Como que o banco, com a equipe técnica, tem visto essa crise, né, assolando todo o Brasil? Seja bem-vinda à Rádio Clube.
2: Olá, Volpato, ouvintes da Rádio Clube, é um prazer falar com vocês de um tema que é muito preocupante. O alto endividamento das pessoas, que é a maioria das pessoas, são as pessoas de baixa renda, e falo da classe C, D e E, é algo preocupante no Brasil inteiro e não só na Serra Catarinense. Isso vem sendo causado por vários fatores, que são o alto endividamento das famílias e a falta, primeiramente, de educação e planejamento financeiro por parte de todas as pessoas. Raramente, não vou aqui dizer que todo mundo, mas uma grande parte, não sabe quanto gasta. E isso, não saber quanto gasta, redunda em algo muito sério, muito crítico, que é gastar mais do que ganha. Em geral, o que nós estamos percebendo é que as pessoas não se deram conta do controle dos seus ingressos de dinheiro na família e foram gastando. E quando foram gastando, a inflação sendo alta, o custo de vida sendo alto, a falta de educação financeira, como eu citei, as apostas em jogos eletrônicos, o custo de vida lá no supermercado, que aumentou muito mais do que a inflação, que já é alta. Todos esses fatores redundaram em quê? O uso de empréstimos com juros de má qualidade, isto é, juros extorsivos, que existe, então vamos falar nas financeiras, algumas, no próprio crédito consignado do governo, que tem taxas bastante altas, dada pelo sistema financeiro. O engano que as pessoas, quando o governo lança o e-consignado, que é o crédito consignado na folha de pagamento, acharam que aquele empréstimo ia ser descontado do seu fundo de garantia, o que não é verdade. Aquele recurso será descontado da conta salário da pessoa e tem como garantia o fundo de garantia. Então, metade da população, 83 milhões de brasileiros, estão inadimplentes, insolventes. O que é insolvente? É alguém que não consegue mais pagar nada e não consegue se movimentar. Isso redunda em problemas familiares, em dificuldade financeira, inclusive no trabalho, porque a pessoa que tem um alto endividamento não consegue trabalhar da mesma maneira, porque aquele problema está instalado. Tem que existir um basta para isso. Mas quem tem que dar esse basta é cada um. Colocar as contas na mesa para a família inteira, porque existem muitas famílias que só uma pessoa trabalha, responsável pelo custeio de todas as três ou quatro pessoas que moram naquela casa, pelo menos. Então chegou a hora das pessoas, primeiro, irem trabalhar, família inteira trabalhando. A pessoa tem que escolher outro rumo e buscar outras soluções. Empregos existem, todas as empresas têm vagas abertas.
1: Isabel, com relação a essa linha de crédito, tanto como é que vocês trabalham com isso, né, com o empréstimo? Quem está buscando esse dinheiro aqui com vocês? Porque o Banco da Família empresta dinheiro para o empreendedor.
2: Nós temos muitas linhas de crédito, nós temos 15 linhas de crédito. Desde a crédito para empreendedor, então, quem é o nosso cliente empreendedor? É aquele que tem um pequeno negócio. Ou seja, ou até ele é um autônomo, a pessoa é uma autônoma, né? Tem atividade autônoma. Então, vamos lá, um pedreiro, um marceneiro, uma costureira, uma doceira. Em geral, muitos, inclusive, trabalham nas suas próprias casas. Depois tem outras linhas de crédito, que é crédito para moradia, para saneamento, para educação, para saúde, para energia solar, para registros de imóveis, algum movimento, por exemplo, faleceu alguém da família, a pessoa não tem recurso para fazer o serviço de funeral, nós financiamos também, enfim, nós temos uma gama de produtos que atendem pessoas de baixa renda, classe C, D e E. Quando eles vêm nos buscar, nós olhamos tecnicamente a capacidade de pagamento dessas pessoas, ou seja, para qualquer um dos produtos. O que nós estamos nos deparando? As pessoas já estão com a sua capacidade de pagamento esgotada. Então, vou falar em números. 60% das propostas que estão chegando para nós estamos recusando.
1: 60%?
2: 60%. Nós já recebemos, até agora, até o mês passado, de pedidos de crédito, 117 milhões de reais. Para todas as áreas onde o Banco da Família atua.
1: Em qual período?
2: Em 6 meses. E nós recusamos 60% disso. Nós, infelizmente, nós temos que recusar.
1: Aí está, portanto, Isabel Baggio, presidente do Banco da Família, trazendo uma realidade não só dos brasileiros, que a gente acompanha no Noticiário Nacional, mas agora, né, fazendo aqui um recorte para a Serra Catarinense, onde a Clube está, Amarildo Volpato.
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0: 11:14, está aí a matéria então com Amarildo Volpato, com a Isabel Baggio, presidente do Banco da Família, matéria interessante que mostra aí a situação financeira das famílias, das pessoas na nossa região. E muita gente endividado, né? Muita gente endividado, aí tem que ter um controle melhor até para que a situação não fique tão complicada como está, como vocês ouviram aí na matéria. Aí depende de cada um procurar se informar cada vez mais, procurar aprender mais com economistas, e tem de graça, viu, gente? Aprende de graça aí no Instagram, no Facebook, você seguir economistas com dicas importantes para o dia a dia. Só não aprende quem não quer. É de graça. Nas redes sociais tem dicas importantes de como você administrar melhor a sua situação financeira, que se torna um problema. Você endividado, você vive estressado, teu dia não rende, você está preocupado, à noite você perde o sono. Bem, isso mesmo, Serginho, a dívida só vai aumentando. Então, a pessoa que não se organiza na questão financeira e aprende, repito, aprende de graça. Eu trouxe aqui há poucos dias também um economista falar sobre isso. E é só a pessoa acabar se controlando aí naquilo que dá para dar uma economizada no dia a dia, né? 11:16, vamos fazer um espaço comercial.
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0: 11:20, Clube Comunidade, apresentação Adilson Oliveira, trabalhos técnicos de Serginho de Lis. Libera o telefone para nós, se você ouvinte quiser ligar, 3221-3102, 3221-3103. Oportunidade de emprego, contrata-se auxiliar de limpeza para residência, trabalhar em ambiente familiar de segunda a sexta. Necessário ter experiência comprovada na função, residir na área industrial ou proximidades. Oferece salário compatível com o mercado. Os interessados, as interessadas enviar currículo no WhatsApp 49 99129 7339, telefone de contato WhatsApp. Foi perdida uma chave de uma moto elétrica, Avenida Brasil, ali na Dom Pedro II, por esse caminho mais ou menos, segundo o Edson, que é o dono da chave, e acabou perdendo ontem. Então, se você encontrou essa chave de uma moto elétrica, ele não consegue ligar a moto porque perdeu a chave, moto elétrica. O telefone dele, 99123-6906. Alô, bom dia.
1: Bom dia.
0: Quem?
1: É a Zilma.
0: Tudo bem, Zilma? Fala de que bairro?
1: Vila Marisa.
0: Quer falar sobre o que, minha amiga?
1: Adilson, você tem um problema com essas motos, bicicleta?

0: autorizada, a gente liga para a polícia atende e desliga o telefone, não vai ver. E nós temos pessoa acamada, idoso, para dormir, daí depois das 5 da tarde, até às 10 da noite, tomou barulhão.
1: Bicicleta motorizada?
0: É, de bezerra, que faz aquele barulhão.
1: É, bicicleta motorizada é proibida. É proibida e a polícia pode sim recolher.
0: Pois é, mas liga pra polícia, ele pede que liga o telefone na casa dele e depois não tem, não vem ver.
1: É, mas não tem outro caminho, é só a polícia ir pra recolher, né, e pra punir o envolvido. Mas não pode, é proibido, bicicleta motorizada é proibido.
0: Pois é, nós temos problema aqui no nosso bairro, né? Depois das 5 da tarde, vai até as 10 da noite, barulhão.
1: É no Vila Marisa.
0: No Vila Marisa.
1: Vamos dar um toque pra polícia, tá bom, minha amiga?
0: Valeu, obrigado, Deus.
1: Tudo de bom aí.
0: Bom.
1: Bicicleta motorizada, aquelas barulhentas, não pode, gente. Elétrica pode. Motorizada não, porque você mexeu, colocou motor, aí tem que ter documento. Tá bom? Então... É, bicicleta motorizada não pode. Alô, bom dia.
2: Bom dia, Dilson.
1: Oi, quem?
2: É o Alvandir Ramos.
1: Tudo bem? Qual o seu bairro?
2: Oh, meu bairro é aqui na Jota do Conde, que mora na rua São Luís Gonzaga, 253. Aqui tem um lote vazio, tem uma casa, eu moro bem na esquina da São Luís Gonzaga e a outra rua, não me lembro o nome, mas eles abriram tem um terreno vazio aqui, sabe?
1: Sim.
2: Daí eles abriram um esgoto, né? Abriram um vale naquele terreno e soltaram a água na rua. Então essa água, ela desce desse terreno pela rua e passa bem na frente da minha casa aqui, essa água. E essa água, se ela ficar agora, entra o verão, ela vai catingar. Eu acho que é uma água que sai de esgoto, né? Eu acho que quando eles abriram esse valo, eles deviam de canalizar ela no esgoto, porque tem esgoto na rua. Só que eles soltaram na rua, direto, e essa água para direto na rua.
1: É, o morador não pode soltar água direto na rua, ele tem que canalizar.
2: É, esse lote que eles abriram, o valo, ele é um lote vazio. Não sei se o dono mora aqui lá, outra vez mora fora, mas eles abriram esse valo do ele tinha um meio banhado, sabe? E daí eles abriram esse valo, certo, para enxugar o valo, para enxugar o banhado, desculpe, e soltaram a água direto na valeta da rua, no calçamento. É uma rua calçada aqui perto da rótula do Conde, sabe?
1: Sim. O senhor vai ter que acionar a prefeitura para ver isso aí.
2: Vive fedendo essa água aí com desquete de sol.
1: O senhor vai ter que acionar a prefeitura, Secretaria de Planejamento aí, também obras, para ver se pode ou não. Mas na verdade, a água tem que estar canalizada.
2: Tem que falar isso aí no negócio da prefeitura?
1: Com a prefeitura. Como é um terreno e está vindo do terreno aí, isso tem que ser no CEPLAN, Secretaria de Planejamento.
2: Sim. Mas
1: tá bom, meu amigo.
2: Mas tá bom, Adir.
1: Que aí a prefeitura notifica o dono pra ver o que que tá acontecendo aí, se é água de esgoto, o que que é, tá bom?
2: Tá bom, Adir. Muito obrigado, tudo de bom pra você, que Deus te abençoe.
1: Abraço, tá? Meu amigo. Se tá vindo de um terreno, né? Tem que ver que tipo de água que é, se é esgoto, se é água, né? E canalizar. Aí a prefeitura tem que chamar atenção, notificar o proprietário. 11 horas 26 minutos no aniversário da Clube, 79 anos. 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Vamos agora com o esporte. É o senhor José, as informações do esporte.
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4: Alô, Adilson. Alô, amigos do Clube Comunidade. Flamengo e Cruzeiro decidem uma vaga nas quartas de final da Conmebol Libertadores. Nesta quarta-feira, 21h30, hora de Brasília, no Maracanã. Mais de 70 mil pessoas são esperadas para esse jogão de bola. Também hoje, às 19 horas, lá no Paraguai, o Cerro Porteño recebe o Palmeiras. É o Palmeiras e o Flamengo na busca de vaga para as quartas de final da Libertadores de América. Ontem, o Fluminense, na cobrança de pênalti, eliminou o Rivadavia e já está garantido nas quartas desta competição. Continue ligado ouvindo aqui a Dilson Oliveira, Clube Comunidade.
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3: 11 horas 31 minutos.
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3: 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Nós temos uma matéria, Serginho, sobre a fatura da luz, conta da luz. ANEEL anuncia aumento de 10,82% na conta de energia em Santa Catarina. Vamos ouvir.
4: A tarifa de energia elétrica da Celesc terá aumento médio de 10,82% a partir do dia 22 de agosto. Para 99,5% dos consumidores, entre residências e pequenos negócios, o reajuste será de 9,26%. O presidente da Celesc, Edson Moritz, explica como a revisão tarifária foi calculada e os impactos para os consumidores.
5: Bom, o importante dizer e explicar, eu acho que as famílias catarinenses, é que a Celesc, ela de fato, para poder dar sustentação, ter novos equipamentos, novas estações, novas redes, ela precisa investir muito. E de 5 em 5 anos, a ANEEL, que é a agência reguladora, ela na verdade verifica quanto a gente investiu nesse período de 5 anos, e depois ela verifica então também, consequentemente, se a tarifa está correspondendo ao investimento. Então a gente chama de retorno de investimento. Então, o que está acontecendo agora é uma revisão de 5 anos, em que a nossa tarifa é calculada com todos os investimentos que foram feitos no período, e portanto então ela vai para a tarifa. E o valor que foi dado, o cálculo que é feito pela ANEEL, um trabalho de bastante profundidade, em conjunto com a equipe da Celesc, está andando então 10,82%. Importante dizer que isso, como tu falasse, né, 99,5% para as residências, não será de 10,82%, será menor, será na ordem aí de 9,26%. Mas também é importante mostrar que para as indústrias, que representam 0,5% do total, o aumento será de 14%. No ponderado, fica esse valor. Então, repito, é uma revisão tarifária, não diz respeito a uma correção monetária da moeda, da inflação.
4: Dos valores pagos na conta de luz, segundo a Celesc, que apenas 16% permanecem com a distribuidora. O restante é destinado à geração, transmissão, tributos e encargos previstos na legislação federal.
5: Nos últimos 4 anos, né, os investimentos que a Celesc fez não têm precedente na história. Como se fosse uma prestação de contas. Nós vamos passar de mais de 5 bilhões de reais. Então, esses 5 bilhões de reais estão sendo agora retornados com essa tarifa para poder cobrir esse investimento antecipado que é feito no modelo de energia Santa Catarina. A segunda questão que eu acho que vale a pena mostrar é que eu acho que cabe aos consumidores e os catarinenses é que, como a Celesc, ela é o órgão arrecadador, ela que arrecada os 100%. Dessa tarifa que a gente cobra do consumidor, só fica com a distribuidora, que somos nós, Celesc, 16%. O resto é rateado em outros encargos. Tributo, geração, que é quem gera para a gente ter a energia, a transmissão, que sai da geradora até as nossas subestações para fazer a chamada distribuição, e, consequentemente, né, ainda tem os chamados outros encargos, que são os encargos federais.
4: De Florianópolis, para a Rede de Notícias AKERT, Vanessa Carini.

0: Muito bem, tá aí a informação então sobre o aumento da tarifa da luz, 10,82% mais cara a tarifa da luz. Tem que economizar luz. Ontem, por exemplo, na hora da corneta, recebemos mensagem de um ouvinte que veio na fatura dela mais de R$ 600. Mais de R$ 600 de luz. Claro que no período de inverno você usa ar-condicionado, usa aquecedor, o banho mais longo, aí o chuveiro gasta mais também. Então tudo que você liga na luz aí vai acrescentar na fatura no final do mês. Principalmente aparelhos com resistência, geladeira, aquecedor, tudo isso aí. 11:35.
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0: Ocorrência ontem no centro em Lages. Disparo de arma de fogo. Rua Lauro Miller, no centro. Um homem estava caído, ferido. Informações de populares que ele estava alterado, correndo em direção a algumas crianças que saíam de uma escola no centro. Uma policial científica que estava no local tentou intervir para impedir a situação, recebeu apoio de um policial penal que também passava pelo local. O homem alterado não acatou as ordens, avançou contra o policial penal, estava muito agitado, e eles fizeram um disparo de arma de fogo, atingiu aí o homem que estava agitado. O SAMU prestou atendimento a ele, conduziu o homem até o hospital Nossa Senhora dos Prazeres. Polícia científica, polícia foram acionadas e as partes envolvidas encaminhadas à delegacia. Homem ferido atendido pelo SAMU e encaminhado ao hospital. Informações de populares que ele estava bem agitado e ameaçava correr atrás das crianças. O que queria ninguém sabia, né? Mas ele estava agitado, estava sei lá o que tinha acontecido com ele, colocando em risco as crianças. Aí os dois policiais foram intervir, o homem não acatou, partiu para cima de um dos policiais. Ele se obrigou a puxar da arma e fazer os disparos. Essa ocorrência ontem à tarde no centro em Lages. 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Amarildo Volpato, mais informações, alunos das escolas de Lages, escolas municipais, estão participando da gincana de matemática. Vamos lá, Amarildo Volpato com as informações.
2: Olá, Dilson, bom dia a todos que estão conosco aqui no Comunidade, retornando com informações. Nesse momento já estou aqui na Uniplac, onde está acontecendo um evento bem bacana, até porque dentro da universidade, né? Onde os alunos já começam a se habituar com esse ambiente, porque está acontecendo aqui uma gincana envolvendo as escolas municipais de educação básica, EMEBs. Eu estou com a Shaila Pissetti, que é a coordenadora, falando então então, né, dessa ideia, como surgiu, e também a gente vê aqui um número expressivo de crianças, né, de alunos. Bom dia, Rádio Clube.
3: Bom dia, Clube, aqui é a professora Shayla. Então, estamos muito contentes com a participação de 11 escolas do sistema municipal, cada uma, então, com uma equipe de 8 estudantes e mais um professor. É, o nosso intuito é trazer a matemática leve, divertida, de premiar as boas práticas das escolas, né? Esses estudantes, eles foram selecionados a partir de uma prova do Sistema Municipal de Educação que chama SAMEB. Então, os 8 estudantes com o melhor desempenho nessa prova são os representantes de cada escola, né? Nós convidamos todas as escolas e tivemos, então, a adesão de 11 escolas. Ao final do nosso dia, nós teremos uma premiação bem legal para essas escolas. Então, primeiro, segundo e terceiro lugares receberão, além de troféus e medalhas, os primeiros colocados, né? Os 8 estudantes e mais o professor receberão iPhones. Os segundos colocados, headphones, além dos troféus e das medalhas. E os terceiros colocados, então, receberão fones de ouvido Bluetooth e também troféus e medalhas.
2: Professora, estou observando aqui que vocês conseguiram fazer da matemática uma atividade lúdica, onde a prática é a prática da matemática aqui com todos esses equipamentos que estão aqui.
3: Perfeito, essa é a nossa ideia, é mostrar que a matemática, ela pode ser muito além daquilo que o livro didático prevê, que a matemática é um componente curricular vivo, que a gente vê no nosso dia a dia, na hora de fazer uma corrida, na hora de pensar uma estratégia resolutiva. Então, que a matemática está em tudo, que às vezes a gente não a enxerga, né? A gente só vê a matemática do livro escolar e, na verdade, a gente respira ela. Então, a ideia é mostrar, trazer essa leveza para a matemática. É, a gente percebe que isso influencia diretamente no entendimento escolar posterior desses estudantes.
2: A gente está vendo aqui, para a nossa audiência ter uma ideia, essa gincana tem martelo. Vamos, explica, professora, como é que funciona o martelo no ensinamento da matemática.
3: Ah, tem martelo, tem pneu. Então, assim, uma das provas, então, eles precisam acertar a mira, né? Que nada mais é do que matemática. Precisam se controlar, porque cada estudante só pode martelar uma vez. Então, eles precisam pensar, eles precisam articular a questão da localização, da pressão envolvida. Então, tudo tem um porquê dentro dessas provas, né? E, posteriormente, a prova do martelo, por exemplo, eles têm uma expressão numérica para resolver, né? Aí, depois, aqui, a gente vai ter uma prova de raciocínio lógico, que é para colocar as bolinhas da mesma cor. Tem prova de arrastar pneu, então, eles vão ter que criar estratégias, né? A gente tem algumas estratégias físicas e matemáticas para facilitar um transporte. Né, que é a questão, por exemplo, da alavanca, é a questão do giro. Então, tudo envolve o raciocínio lógico em diferentes perspectivas.
2: Qual a faixa etária que está participando?
3: Aqui nós temos o pessoal do 6º ao 9º, então mais ou menos dos 12 aos 15, 16 anos.
2: Quase 100 alunos.
3: Quase 100 pessoas juntando os professores. Então, são 99 membros, né? 88 estudantes, 11 professores e mais umas 20 pessoas da equipe organizadora.
2: Muito obrigado, parabéns.
3: Muito obrigada.
2: Aí está a Shayla Pissetti, coordenadora, então, da Gincana, né, de Matemática, onde 11 escolas municipais de educação básica, EMEPs, né, com a prova de avaliação que passaram e agora o dia todo aqui na Uniplac, né, já na convivência do ambiente universitário. Onde a Clube está? Amarildo Volpato.
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0: Aí, Amarildo Volpato, legal a matéria, Volpato, agora 11:43. Jair José manda aqui pra nós: Adilson, quando não é cachorro atacando as pessoas, agora vem um descontrolado pulando nas crianças. É o fato de ontem que ele está comentando. Esse homem estava bem descontrolado e, segundo informações, ali atacando as crianças ontem no centro da cidade. Daqui a pouco nós temos a mensagem do dia com o Padre Marcos.
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4: Horas 47 minutos. 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
4: Cristian Moraes, bom dia.
5: Bom dia, Dilson, aos ouvintes do Clube Comunidade.
4: O que que vamos ter de assuntos hoje à tarde na Clube?
5: Muito bem, Adilson, agora o meio-dia, a gente tem a segunda edição do Jornal da Clube, para manter o pessoal bem informado das notícias da região, do estado, nível nacional também. Em seguida, o Agroclube, com a informação aí do pessoal do campo, agricultura, bastante novidades. Tem a Semana da Agricultura que está acontecendo no Centro Serra e o Volpato está atualizando diariamente como é que estão as informações. E em seguida, 1:30, nós temos o Conexão Saúde. Hoje nós vamos receber o médico pneumologista, Dr. Márcio Ávila. Nosso assunto, vamos desmistificar aí sobre a rinite e a sinusite. Entender as diferenças entre as duas condições, saber como identificar os sintomas e também os tratamentos, quais as novas tecnologias a respeito deste tema envolvendo a saúde respiratória. Então o pessoal pode tirar suas dúvidas hoje no Conexão Saúde. Em seguida vamos ter o Clube Interativa e o tradicional sorteio da promoção gestante do mês, agora do mês de agosto. Vamos conversar com a assistente social da Fundação Carlos Jofre do Amaral, a Eloá Cruz. Também com a Neida Mendes, assistente social do Hospital Tereza Ramos, a Rosana Rosa da GR Moda Íntima e a Guinês Cristina da loja Onistore Dequinha. Esse tradicional sorteio que acontece há mais de 40 anos e que agora nesse mês a gente tem mais uma sorteada que o pessoal pode descobrir hoje à tarde e também como participar, que o pessoal talvez tenha muita dúvida, né, Adilson?
4: Com certeza, é importante esclarecer as dúvidas, Cristian.
5: Isso mesmo, para fechar a tarde com boa música e informação, o Éder Goulart, o Chimarrando com a Clube.
4: Abraço, meu amigo.
5: Um abraço, até mais.
4: É mensagem para nós aqui, Adilson, a prefeita, para dar uma visitada no bairro Vila Maria. não tem condições de andar nas ruas. Vila Maria, pessoal pedindo a visita da prefeita Carmen Zanotto no bairro Vila Maria para ver a situação das ruas. Complicado esse aumento da luz da Celesc. Nossos políticos têm que fazer alguma coisa. O pobre vai trabalhar só para pagar a luz e a água. É a mensagem do Marciano. Marciano está preocupado aí com o aumento da luz. É, se tirar como base um ouvinte que mandou mensagem para nós ontem, a fatura dela veio R$600. Para um salário de 1.600 e alguma coisa? Né? Quase a metade foi na luz. Então essa é a situação aí. Nosso amigo Marciano, ali do Copacabana, está preocupado com o aumento da fatura. 11:52.
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4: Mensagem do dia agora com o Padre Marcos, sequência Jornal da Clube, segunda edição. Clube Comunidade, volta amanhã às 10 horas. A todos, uma boa tarde.
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9: Amados irmãos, amadas irmãs em Cristo Jesus, o ser humano que sobe e vence na vida, que cultiva a generosidade e a nada se prende, assemelha-se à águia que conquista a liberdade, ganhando as alturas com a força das próprias asas. Compartilhar o que temos e dar do que somos. Não pensar em merecimento, não desejar elogios, nem esperar reconhecimento. Abrir o coração para a gratidão. A gratidão cria em nós delicadeza e sensibilidade para ver e valorizar todo o bem que nos acontece e a variedade de benefícios que recebemos. Quem agradece se alegra e se enriquece. O ingrato se queixa de tudo e de todos. Quem é grato nada tem a lamentar, só encontra razões para agradecer. Lamentando o que perdemos, ficamos impossibilitados de dar valor e usufruir do que possuímos. Ao chorar as trevas, nossas lágrimas nos impedem ver o brilho da luz. Evitemos a inveja, o desejo de ter o que pertence aos outros, vem acompanhado de um sentimento de tristeza. O invejoso é algoz e vítima de si mesmo. Está abrindo a sepultura para enterrar a própria felicidade. Um meio para combater a inveja é sentir-se feliz com a felicidade alheia e alegrar-se com o sucesso dos outros. Louvar e agradecer a Deus por todo o bem que vemos nas pessoas. Aceitar as limitações como instrumento e habituar-se a conviver com elas, sejam de ordem física ou espiritual. As limitações não são obstáculos que impedem a marcha, mas setas que indicam o caminho certo a seguir. As barrancas do rio não são barreiras, mas dão às águas direção e força para que encontrem o caminho do mar. É prova de bom senso conviver pacificamente com as limitações, fazendo delas um caminho, usando-as como instrumento de purificação e de aperfeiçoamento. Ser manso e pacífico, a mansidão elimina as barreiras e aproxima os corações. Quem é pacífico promove a paz, vive em paz consigo mesmo e com o mundo que o cerca. Em nome do Pai, e do Filho, e do Espírito Santo. Amém.

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0: Olá, boa tarde. Hoje é quarta-feira, dia 19 de agosto de 2026.
1: Olá, boa tarde. Tempo em Lages apresenta-se bom, temperatura 23 graus, o mesmo em Correia Pinto. Bom Jardim da Serra, na boca da Serra do 12, 22 graus.
0: São os destaques do Jornal da Clube nesta segunda edição.
1: Contagem regressiva no Maranhão. Foguete sul-coreano deve ser lançado na tarde de hoje na base de Alcântara.
0: Tribunal Superior Eleitoral vai julgar no plenário o uso de inteligência artificial por candidatos e partidos nas eleições.
1: No esporte, mais um técnico demitido da Série A do Campeonato Brasileiro.
0: Conta de luz mais cara. A ANEEL aprova um aumento na tarifa de energia em Santa Catarina.
1: Já no setor policial, a Polícia Militar usa drone para achar e prender foragido que tentou escapar em Lages.
0: E você acompanha também os detalhes da previsão do tempo.
2: Internacionais.
0: O Centro de Lançamento de Alcântara, no Maranhão, realiza hoje a primeira tentativa de lançamento do foguete suborbital sul-coreano Cebit.
1: O voo, marcado para as 15 horas e 45 minutos, vai coletar dados e testar tecnologias para a empresa sul-coreana.
0: A companhia mantém uma parceria com o governo brasileiro para o uso comercial da base maranhense e planeja lançamentos orbitais para o fim do ano.
3: Acontece logo mais às 3h45 da tarde no Centro de Lançamento de Alcântara, no Maranhão, que opera sob o comando da Força Aérea Brasileira, a primeira tentativa de lançamento do foguete suborbital Cebit. Segundo o planejamento da empresa do setor espacial sul-coreana InnoSpace, responsável pelo desenvolvimento deste foguete, a janela de tentativas para o lançamento, caso haja algum imprevisto, se estende até o dia 28 de agosto. Hoje acontece a primeira empreitada da Companhia de Tecnologia Aeroespacial no Brasil desde a explosão do foguete Rambit Nano, registrada em dezembro de 2025 nesta mesma base. O modelo Cebit possui um motor de aproximadamente 3 toneladas e poderá chegar a uma altitude de até 100 quilômetros. Ele possui multipropósitos e foi desenvolvido para validar tecnologias de voo antes da utilização em lançadores orbitais. A aeronave irá coletar dados sobre desempenho do foguete, além de testar sistemas de propulsão, navegação e telemetria. A missão permite definir o modelo de operação para a comercialização dos serviços oferecidos pela InnoSpace. A empresa também planeja lançar, em novembro, o foguete Rambit Nano, um lançador orbital de pequeno porte projetado para colocar em órbita satélites de até cerca de 90 quilos. Esse modelo é semelhante ao envolvido no acidente do ano passado. A definição da data específica para a missão do Rambit Nano dependerá da conclusão das etapas técnicas, operacionais e regulatórias, além das condições meteorológicas e dos requisitos de segurança de voo. O governo federal brasileiro mantém parceria com a empresa sul-coreana para uso comercial do Centro Espacial de Alcântara, no Maranhão. O acordo envolve voos suborbitais e de testes para lançamento de pequenos satélites, estruturando o Brasil no mercado espacial internacional. Em São Luís, Madison Euler.
2: Nacionais.
0: O uso da inteligência artificial nas campanhas eleitorais será levado ao plenário do Tribunal Superior Eleitoral.
1: Após uma reunião fechada entre os ministros, a corte decidiu que as questões envolvendo tecnologias como deepfakes serão julgadas de forma concreta.
0: Vale lembrar que o TSE, o Tribunal Superior Eleitoral, já proibiu a circulação de conteúdos alterados por IA nas 72 horas que antecedem o pleito.
4: Os ministros do Tribunal Superior Eleitoral se reuniram na noite dessa terça-feira para discutir o uso da inteligência artificial na propaganda eleitoral. Foi uma reunião a portas fechadas e, segundo o TSE, foi produtiva para ouvir as opiniões, as impressões e o que os ministros entendem como desafios para o uso de inteligência artificial nesse período. Ficou decidido que esse assunto será levado a plenário. As questões concretas serão oportunamente julgadas, é o que diz a nota nota do tribunal, sem definição ainda de uma data para julgamentos. O assunto foi parar lá no TSE depois que o PL usou um vídeo criado por inteligência artificial do ex-presidente Jair Bolsonaro, que está em prisão domiciliar durante a convenção do partido há algumas semanas. Detalhe que em março o próprio tribunal definiu algumas regras. Resumindo, só pode usar inteligência artificial se ficar bem claro ali que se trata desse conteúdo, desde que o eleitor saiba logo. Outra coisa, 72 horas antes das eleições não pode publicar, nem republicar ou fazer o impulsionamento pago de conteúdo alterado por IA, mesmo que identificado, nem 72 horas antes e nem 24 horas depois. E foi invertido o ônus da prova, ou seja, quem produzir o conteúdo falso é que vai ter de provar que não houve fraude. Em Brasília, Priscila Mazenotti.
0: Madrugada trágica no Paraná. Um acidente entre um caminhão e um ônibus de saúde deixou 23 mortos na BR-373 em Ipiranga.
1: Pois é, Evandro, é o pior ou é a pior tragédia nas rodovias paranaense dos últimos 5 anos?
0: Segundo a Polícia Rodoviária Federal, o caminhão, que é do Rio Grande do Sul, teria invadido a contramão e batido de frente com um ônibus.
1: A maioria das vítimas era de pacientes que iam de Imbituva para Curitiba fazer tratamento. Os feridos foram levados para hospitais daquela região.
2: Estaduais.
0: Prepare o bolso, consumidor catarinense. A conta de luz vai ficar mais cara a partir do dia 22 de agosto.
1: A ANEEL aprovou um reajuste médio de 10,82% na tarifa da Celesc.
0: Segundo a agência, o aumento reflete os investimentos da companhia nos últimos 5 anos.
1: Para mais de 99% das residências, o impacto final sentido na conta será de 9,26%.
5: A tarifa de energia elétrica da Celesc terá aumento médio de 10,2% a partir do dia 22 de agosto. Para 99,5% dos consumidores, entre residências e pequenos negócios, o reajuste será de 9,26%. O presidente da Celesc, Edson Moritz, explica como a revisão tarifária foi calculada e os impactos para os consumidores.
6: Bom, o importante dizer e explicar, eu acho que as famílias catarinenses, é que a Celesc, ela de fato, para poder dar sustentação, ter novos equipamentos, novas estações, novas redes, ela precisa investir muito. E de 5 em 5 anos, a ANEEL, que é a agência reguladora, ela na verdade verifica quanto a gente investiu nesse período de 5 anos, e depois ela verifica então também, consequentemente, se a tarifa está correspondendo ao investimento. Então a gente chama de retorno de investimento. Então, o que está acontecendo agora é uma revisão de 5 anos, em que a nossa tarifa é calculada com todos os investimentos que foram feitos no período, e portanto então ela vai para a tarifa. E o valor que foi dado, o cálculo que é feito pela ANEEL, um trabalho de bastante profundidade, em conjunto com a equipe da Celeste, está andando então 10,82%. Importante dizer que isso, como tu falasse, né, 99,5% para as residências, não será de 10,82%, será menor, será na ordem aí de 9,26%. Mas também é importante mostrar que para as indústrias, que representam 0,5% do total, o aumento será de 14%. No ponderado, fica esse valor. Então, repito, é uma revisão tarifária, não diz respeito a uma correção monetária da moeda, da inflação.
5: Dos valores pagos na conta de luz, segundo a Celeste, que apenas 16% permanecem com a distribuidora. O restante é destinado à geração, transmissão, tributos e encargos previstos na legislação federal.
6: Nos últimos 4 anos, né, os investimentos que a Celesc fez não têm precedente na história. Como se fosse uma prestação de contas. Nós vamos passar de mais de 5 bilhões de reais. Então, esses 5 bilhões de reais estão sendo agora retornados com essa tarifa para poder cobrir esse investimento antecipado que é feito no modelo de energia Santa Catarina. A segunda questão que eu acho que vale a pena mostrar é que eu acho que cabe aos consumidores e os catarinenses é que, como a Celesc, ela é o órgão arrecadador, ela que arrecada os 100%. Dessa tarifa que a gente cobra do consumidor, só fica com a distribuidora, que somos nós, Celesc, 16%. O resto é rateado em outros encargos. Tributo, geração, que é quem gera para a gente ter a energia, a transmissão, que sai da geradora até as nossas subestações para fazer a chamada distribuição, e, consequentemente, né, ainda tem os chamados outros encargos, que são os encargos federais.
5: De Florianópolis, para a Rede de Notícias Acaerte, Vanessa Carini.
0: Empresários de Santa Catarina estão se mobilizando para garantir que as prioridades do estado, ou seja, que Santa Catarina esteja nos planos de governo dos candidatos à presidência da República.
1: Então, Evandro Jobo, para isso, o setor produtivo elaborou o documento chamado Voz Única 2026.
0: A cartilha reúne as principais demandas econômicas e de infraestrutura dos catarinenses e já começou a ser entregue aos presidenciáveis.
7: A Federação das Associações Empresariais de Santa Catarina, a FACISC, realizou nesta terça-feira uma agenda com candidatos à presidência da República para apresentar o documento Voz Única 2026. A entrega foi feita durante evento aqui em Brasília, Encontro com Presidenciáveis, Diálogo pelo Futuro do Brasil, promovido pela União Nacional de Entidades do Comércio e Serviços. A iniciativa reúne as principais demandas do setor empresarial catarinense e busca abrir um canal de diálogo com os candidatos que disputam o Palácio do Planalto. O documento foi construído a partir das demandas apresentadas pelas associações empresariais de todo o estado. Ao todo, foram consolidadas 1.217 demandas que receberam mais de 29 mil votos dos associados. Desse levantamento, foram definidas 72 prioridades para Santa Catarina, organizadas em diferentes áreas estratégicas, como explica o presidente da FACISC, Elson Otto.
8: As demandas da Voz Única, que ela é um instrumento democrático de representatividade empresarial do Estado de Santa Catarina. Nós somos na quinta edição. As prioridades, como nas edições anteriores, é a infraestrutura. Nós precisamos de uma infraestrutura rodoviária, portuária, infraestrutura elétrica, precisamos da infraestrutura em telecomunicação e, acima de tudo, habitação. Até porque o estado de Santa Catarina vem crescendo muito em número de população e hoje nós estamos com um déficit habitacional muito grande, o segundo maior do país.
7: A intenção da FACISC é que essas pautas sejam consideradas pelos candidatos na elaboração de seus planos de governo. O presidente da FCDL, Federação das Câmaras de Dirigentes Lojistas, Onildo Dal Bosco Júnior, também presente no evento, disse que a maior preocupação do setor é com as alíquotas que serão implementadas com a reforma tributária.
9: As demandas, por exemplo, da reforma tributária, nós precisamos equalizar as alíquotas da reforma tributária para que o setor produtivo ganhe produtividade para os empresários. Então, nós, das federações da ICDL de Santa Catarina, estamos aqui para que a gente faça com que os empresários tenham essa representatividade em cima das demandas do poder produtivo de Santa Catarina e do Brasil. A CNDL representa os lojistas de todo o Brasil através das nossas ICDLs. E estar aqui hoje é muito importante para que a gente possa fazer com que as nossas demandas cheguem aos candidatos a presidente.
7: A Voz Única é uma das principais ferramentas de representatividade empresarial e existe desde 2010. Além de apresentar as reivindicações, o programa prevê o acompanhamento das propostas e a cobrança dos compromissos assumidos pelos futuros governantes. A agenda desta terça-feira faz parte do circuito eleitoral do programa, que ao longo de agosto e setembro também levará as demandas aos candidatos ao governo de Santa Catarina, Senado, Câmara dos Deputados e Assembleia Legislativa. De Brasília, da Rede de Notícias Acaerte, repórter Rita Sardi.
0: E a sorte sorriu para o oeste catarinense, Elcio José.
1: Olha, o morador de Chapecó, ele faturou mais de 50 mil reais ao acertar 5 números da Mega Sena em uma aposta simples feita pela internet.
0: Bom, como ninguém acertou os 6 números sorteados do prêmio ontem à noite, então quer dizer que a Mega Sena acumulou.
1: Para você que vai fazer a sua fezinha, o próximo sorteio nesta quinta-feira amanhã deve pagar 50 milhões de reais.
0: E você confere em instantes aqui no Jornal da Clube na segunda edição.
1: O peso da inadimplência. Catarinenses encontram mais barreiras para conseguir empréstimos em meio à alta nas dívidas.
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3: Agora 12:20.
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0: Lages sedia nesta próxima sexta e sábado o SOS Pet 2026. O evento é voltado para o resgate e o cuidado de animais em situações de desastres.
3: A programação vai reunir demonstrações técnicas e oficinas no CAV da UDESC. No sábado à tarde, acontece um grande simulado, prática na área externa do ginásio Jones Minosso.
0: O objetivo é integrar os profissionais que atuam na prevenção e resposta a emergências.
3: Agora o evento é gratuito e as inscrições ainda podem ser feitas pela internet.
0: Então você pode tanto se inscrever como obter mais informações no Instagram, @ prevenir e resistir.
3: Agora vamos falar sobre o meio ambiente.
0: Pois é, vamos continuar nessa área aí, falando agora sobre o atropelamento de um animal de

0: grande porte que chamou a atenção de quem passou pela BR-116 em Lages.
1: Pois é, era uma fêmea de javali que foi encontrada morta às margens da rodovia.
0: O javali é uma espécie exótica, invasora, conhecida por se reproduzir de forma rápida e causar prejuízos, né, em lavouras e fazendas aqui na região serrana.
1: Além do dano ambiental, o caso de hoje acende o alerta para os motoristas.
0: Pois é, o cruzamento, Elcio José, desses animais pesados pelas pistas aumenta muito o risco de acidentes graves, o que serve de alerta, então, a todos que passam pela região serrana.
1: Agora, meio-dia 23, vamos falar de saúde.
0: Sábado é dia de colocar a vacinação em dia em Lages.
1: A Secretaria Municipal de Saúde realiza o dia D da campanha nacional de multivacinação, das 8 às 5 da tarde, em 7 pontos do município.
0: A mobilização tem como foco principal as crianças e os adolescentes de até 14 anos. Mais pessoas de todas as idades podem aproveitar a oportunidade para conferir a caderneta de vacinação e atualizar as doses.
1: Com as informações, Rodrigo Silvério.
2: O próximo sábado, dia 22 de agosto, será dedicado à atualização da vacinação aqui em Lages. Das 8 da manhã às 5 da tarde, 7 pontos estarão preparados para atender a população durante o dia D da campanha nacional de multivacinação. A ação será realizada nas UBSs do Coral, Santa Catarina, Santa Helena, Tributo e Habitação, além do Hospital e Maternidade Tereza Ramos e da Central de Imunização na Praça Leoberto Leal, aqui no centro da cidade. A campanha tem como público-alvo principal crianças e adolescentes de até 14 anos, 11 meses e 29 dias. A orientação é que pais e responsáveis levem a caderneta de vacinação para que os profissionais possam conferir as doses já recebidas e identificar possíveis vacinas em atraso. Pessoas de outras faixas etárias também podem aproveitar a mobilização para verificar e atualizar a situação vacinal. A secretária municipal da Saúde, Rose Cristina Possato, reforça que manter a vacinação em dia é uma responsabilidade que protege tanto o indivíduo quanto à comunidade.
3: Estamos passando para convidar a toda a nossa comunidade lagiana que se faça presente no dia 22 de agosto em um dos nossos pontos de vacinação. Nós estaremos com o dia D da campanha nacional de multivacinação. Estaremos atendendo na unidade de saúde do Coral, de Santa Catarina, de Santa Helena, Tributo e Habitação, além do Hospital e Maternidade Tereza Ramos e da Central de Imunização, localizada na Praça Leoberto Leal. O público-alvo são as crianças e adolescentes de 14 anos, 11 meses e 29 dias. Mas é importante que todas as pessoas resgatem a sua carteirinha de vacinação e passem em uma das nossas salas para entender se precisa fazer alguma dose, se tem alguma dose em atraso ou algum outro benefício que possa estar recebendo enquanto vacinação. Lembrar que manter as vacinas em dia é um cuidado simples, mas que faz uma grande diferença na vida da nossa comunidade. Ao se vacinar, a gente não está só nos protegendo, mas também protegendo todas as pessoas que estão ao nosso redor, principalmente os mais vulneráveis. Esperamos a todos, então, no nosso dia 22 de agosto, em um dos nossos 7 pontos de vacinação, que estarão abertos das 8 da manhã às 17 horas.
2: Além do dia D, a Central de Imunização continua oferecendo atendimento de segunda a sexta, das 8 da manhã ao meio-dia e da 1 às 6 da tarde. Para receber as vacinas, é necessário apresentar documento de identificação e cartão SUS. A caderneta deve ser levada, se possível. A campanha nacional de multivacinação segue até o dia 1º de setembro, onde há a Clube Está. Com as informações, Rodrigo Silvério.
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0: O fantasma das dívidas está tirando o sono de cada vez mais as famílias de Santa Catarina, refletindo uma alta histórica no país.
1: Pois é, se você não tem, não compre, né? O índice de endividamento em Santa Catarina chegou a 76,3% no mês de junho, o maior patamar dos últimos 2 anos.
0: Com os orçamentos apertados, o acesso ao crédito também encolheu. E os bancos estão muito mais rigorosos na hora de liberar empréstimos.
5: Aqui na Serra Catarinense, os índices de inadimplência são altos também e preocupam cada vez mais. O Banco da Família, que atua diretamente com um microcrédito, especialmente para as classes econômicas C, D e E, já identificou alguns dos principais motivos desse endividamento, como destaca a presidente Isabel Baggio.
6: De um tema que é muito preocupante. O alto endividamento das pessoas, que é a maioria das pessoas, são as pessoas de baixa renda, e falo da classe C, D e E, é algo preocupante no Brasil inteiro e não só na Serra Catarinense. Isso vem sendo causado por vários fatores, que são o alto endividamento das famílias e a falta, primeiramente, de educação e planejamento financeiro por parte de todas as pessoas. Raramente, não vou aqui dizer que todo mundo, mas uma grande parte não sabe quanto gasta. E isso, não saber quanto gasta, redunda em algo muito sério, muito crítico, que é gastar mais do que ganha. Em geral, o que nós estamos percebendo é que as pessoas não se deram conta do controle dos seus ingressos de dinheiro na família e foram gastando. E quando foram gastando, a inflação sendo alta, as apostas em jogos eletrônicos, o custo de vida lá no supermercado, que aumentou muito mais do que a inflação, que já é alta. No próprio crédito consignado do governo, que tem taxas bastante altas, dada pelo sistema financeiro. O engano que as pessoas, quando o governo lança o e-consignado, que é o crédito consignado na folha de pagamento, acharam que aquele empréstimo ia ser descontado do seu fundo de garantia, o que não é verdade. Aquele recurso será descontado da conta salário da pessoa e tem como garantia o fundo de garantia.
5: O Banco da Família já negou neste primeiro semestre mais da metade dos pedidos de empréstimos por parte dos microempreendedores, após uma análise minuciosa da situação de cada um, conforme detalha Isabel Baggio.
6: Nós temos muitas linhas de crédito, nós temos 15 linhas de crédito, desde a crédito para empreendedor. Então, quem é o nosso cliente empreendedor? É aquele que tem um pequeno negócio, ou seja, ou até ele é um autônomo, a pessoa é uma autônoma, né? Tem atividade autônoma. Então, vamos lá, um pedreiro, um marceneiro, uma costureira, uma doceira. Em geral, muitos, inclusive, trabalham nas suas próprias casas. Depois tem outras linhas de crédito, que é crédito para moradia, para saneamento, para educação, para saúde, para energia solar, para registros de imóveis, algum movimento, por exemplo, faleceu alguém da família, a pessoa não tem recurso para fazer o serviço funeral, nós financiamos também. Enfim, nós temos uma gama de produtos que atendem pessoas de baixa renda, classe C, D e E. Quando eles vêm nos buscar, nós olhamos tecnicamente a capacidade de pagamento dessas pessoas, ou seja, para qualquer um dos produtos. O que que nós estamos nos deparando? As pessoas já estão com a sua capacidade de pagamento esgotada. Então, vou falar em números. 60% das propostas que estão chegando para nós estamos recusando. 60%. Nós já recebemos, até agora, até o mês passado, de pedidos de crédito, 117 milhões de reais. Para todas as áreas onde o Banco da Família atua.
5: Em qual período?
6: Em 6 meses. E nós recusamos 60% disso. Nós, infelizmente, nós temos que recusar.
5: Onde a Clube está, Amarildo Volpato.
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0: Bem, para falar sobre o clima, que está bastante diferente nesse início de semana, desde segunda-feira, terça, nessa quarta também, um calorzinho aí no mês de agosto, comumente o nosso inverno, ele está diferente. E a gente quer saber como é que ele vai se comportar nos próximos dias, porque a informação que vem chuva e até mesmo geada aqui para a Serra Catarinense, será que vai ter toda essa oscilação? Vamos saber agora com Peter Scheuer.
7: Boa tarde. Uma baixa pressão atmosférica organiza muitas instabilidades que têm o potencial para estar favorecendo a ocorrência de chuva. Essa chuva ela não é totalmente generalizada no Planalto Sul, mas muitas cidades acabam tendo algumas pancadas. Portanto, quem for sair de casa, por precaução, leve um guarda-chuva, porque já tem pontos aí com chuva. Algumas áreas que já tiveram até essa ocorrência de chuva mais cedo. E vai seguindo com o tempo mais instável. A temperatura ela não consegue evoluir muito, não. Prossegue com o tempo instável também ao longo dessa quinta-feira. Uma nova frente fria avança, organiza inúmeras instabilidades que têm o potencial para estar provocando chuva, trovoada, alguns temporais localizados. Quanto mais em direção à tarde e noite, maior a chance, e com queda brusca da temperatura. Na sexta, vai melhorando ao longo do dia. E no sábado e domingo o tempo é bom, frio e com formação de geada, principalmente no domingo e segunda-feira. Peter Scheuer, meteorologista, com a previsão do tempo.
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1: Agora 12:37.
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1: É, meus amigos, Franklin Carvalho não é mais técnico do Botafogo. O treinador português foi demitido pelo clube nesta terça-feira ontem, depois de uma sequência de resultados ruins e a chegada de um novo investidor na SAF do clube. Ele deixa o Alvinegro com 22 partidas em 4 meses. Foram 10 vitórias, 7 empates e 5 derrotas. Teve um aproveitamento aí de 56,1%. Ele é o 15º treinador a ser demitido no futebol brasileiro da Série A. Olha, sobre a expectativa do Maracanã lotado, Flamengo e Cruzeiro entram em campo nesta quarta-feira no Maracanã pela partida de volta das oitavas de final da Copa Libertadores. Como não poderia ser diferente, a equipe de arbitragem estará mais uma vez no foco central de um jogo tão decisivo. E o comando no apito ficará a cargo de um velho conhecido recente do torcedor do Flamengo, o uruguaio Gustavo Teixeira. Portanto, tá aí, Flamengo e Cruzeiro hoje à noite, lá no Maracanã, é esperada em mais de 70 mil pessoas nesse jogo de bola. O Palmeiras, que não atravessa a boa fase, decide vaga na noite dessa quarta-feira, dia 19, em Assunção, no Paraguai, contra o bom time do Cerro Porteño. No jogo de ida, disputado em São Paulo, houve empate em 1-1. Hoje, em seu estádio, ao lado de sua torcida, o Cerro entra em campo com um ligeiro favoritismo e o Palmeiras vai precisar jogar muito mais do que tem feito ultimamente para voltar ao Brasil com os 3 pontos ganhos. Pois é, só confirmando então, hoje pela Libertadores tem Flamengo e Cruzeiro, né? E tem Palmeiras e Cerro Porteño. Amanhã é a vez de LDU e Mirassol. A gente fala aqui só dos times brasileiros. Amanhã também teremos aí jogos da Sul-Americana, que ontem o São Paulo conseguiu a classificação. Amanhã teremos Macará e Santos lá em Bela Vista. Teremos no Defensor del Chaco, Olímpia e Vasco. No Nilton Santos, no Rio de Janeiro, Botafogo sem treinador contra o Cienciano. Já pela Série B do Campeonato Brasileiro, nós teremos hoje, 19:30, Fortaleza e São Bernardo. O mesmo horário para Avaí, Sport e Recife. Às 20:30 da noite, Cuiabá e Operário. O mesmo horário para Vila Nova e Ponte Preta. Amanhã, aliás, hoje, dia 19, 21:30, tem Botafogo e Criciúma. Amanhã, quinta-feira, Atletique e CRB e Novo Horizontino e América das Minas Gerais. Pois é, as Leoas, depois de ser eliminada da Copa do Brasil ontem no Paraná, mais precisamente em Marechal Cândido Rondon, para a Copa Agril, agora volta as atenções para a Liga Feminina de Futsal, onde as Leoas agora enfrentam a FEMALE em 2 jogos. Primeiro em Chapecó, dia 28, e o segundo dia 2 em Lages, com transmissão da Rádio Clube. De Leoas para o Lages Futsal, na ponta da linha, conosco o técnico do Lages, tio Nanas, falando dos próximos compromissos da equipe lagiana. Tio Nanas.
14: Alô, Elcio Zé e todos os amigos da clube, que é o tio Nanas, treinador do Lages Futsal, passando aqui para falar um pouco do nosso time, né? Nessas últimas semanas, a gente conseguiu aí vencer os micro-regionais dos Jogos Abertos aqui em Lages, né? De uma forma bem convincente, né? A gente fez 5 jogos, fizemos 31 gols e não tomamos nenhum, né? E acabamos vencendo a equipe de Santa Cecília na final por 4-0, dando vaga aí pro regional no mês de setembro. Nos classificamos para a Liga também, né? Acho que foi importantíssimo, né? O último jogo contra a equipe do Blumenau, a gente acabou vencendo por 4-1. Então, o que nos deu a vaga aí para os playoffs da Liga Nacional Silver, a gente enfrenta a equipe do Dracena, dia 7 de setembro. Já quero deixar o convite aqui a todos, né? Às 8 horas no Jones Minosso. Então, também outro objetivo importante conquistado esse ano. E também agora a gente vem enfrentando a Série Ouro, né? Então tem uma maratona de jogos aí, a gente acabou vencendo a equipe do Caçador no último jogo em Lages por 6-2. E na sexta-feira agora a gente enfrenta a equipe do Tubarão na cidade de Tubarão, né? Pra gente conquistar mais 3 pontos e também almejar aí, primeiro, a nossa permanência na Série Ouro do Catarinense do ano que vem. E por que não a gente também já ficar almejando, quem sabe com a vitória, a vaga entre os classificados para a próxima fase. Então tem muitos jogos ainda da Série Ouro, a gente tem alguns jogos atrasados, mas a gente está confiando bastante que a gente primeiro permaneça e depois é tentar a classificação para a Série Ouro. Mas então os objetivos aí nesse primeiro semestre eu acho que foram importantes, né? Vencer os micro-regionais e também a classificação para a Liga Nacional Silver, que era um desejo nosso. E agora a gente está se concentrando aí todas as forças para nossa permanência na Série Ouro e também, quem sabe, uma classificação para a próxima fase. Tá certo? Um abraço aí do Tunanas a todos e sempre fazendo convite para acompanhar bons jogos de futsal lá no Jones Minosso. Até mais.
1: Alô, Tunanas, boa sorte pro Lages, boa sorte para as Leoas agora na Liga de Futsal Feminino, né? De esportes, era isso.
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1: Pois é, do esporte para o mundo polícia, chegando aí o Adilson Oliveira. Boa tarde, Adilson.
15: Olá, boa tarde aos ouvintes do Jornal da Clube. Ontem à tarde, um homem foi ferido por disparos de arma de fogo na rua Lauro Miller, no centro, em Lages. Ele estava caído e ferido. Informações de populares que o homem estava bastante alterado, correndo em direção a crianças que saíam de uma escola. Uma policial científica que estava no local tentou intervir para impedir a situação e recebeu o apoio de um policial penal que passava pelo local. O homem alterado não acatou as ordens e avançou contra o policial penal. Foi feito disparos de arma de fogo para contê-lo. O SAMU prestou atendimento ao homem ferido e ele foi encaminhado à emergência do Hospital Nossa Senhora dos Prazeres. A Polícia Científica e a Polícia Civil foram acionadas e as partes envolvidas encaminhadas à delegacia para as providências legais. O homem que foi ferido pelos disparos foi encaminhado para atendimento no hospital. A Polícia Militar cumpriu um mandado de prisão contra um homem. O suspeito, quando viu a polícia, fugiu a pé, tentou se esconder nas proximidades de uma casa. Com o apoio de um drone e outras guarnições da polícia, o homem foi localizado após alguns minutos. Ele foi preso, encaminhado ao Presídio Regional de Lages e agora vai ficar à disposição da justiça. Caso de um policial civil que matou detenta na viatura em Correia Pinto foi arquivado pelo Ministério Público de Santa Catarina. A Promotoria de Justiça concluiu que o agente de segurança agiu em legítima defesa ao ver que a detenta tentava enforcar a condutora com as algemas. O agente de segurança não será denunciado por homicídio, pois a conclusão é que ele agiu em legítima defesa. O caso aconteceu no dia 21 de janeiro, município de São Cristóvão do Sul, quando o ex-companheiro da mulher teria tentado matar o novo namorado dela, que foi levado para o hospital. O suspeito da tentativa de homicídio e a mulher, os dois conduzidos à delegacia no dia da ocorrência, a delegacia de Curitibanos, onde foi constatado que a mulher tinha um mandado de prisão em aberto por roubo. Os dois, ao serem encaminhados ao presídio, foram colocados na viatura. O homem ocupou a parte do camburão da viatura. A mulher, alegando que estava grávida, ficou no banco traseiro do carro da viatura. Durante o deslocamento, ambos iniciaram uma discussão e foram advertidos pelos policiais. A mulher tentou enforcar a policial que conduzia o carro, colocando em risco a vida dos ocupantes da viatura. E a mulher foi alvejada pelo policial que estava no banco de carona na viatura. Ela foi levada ao hospital, não resistiu e acabou morrendo. O caso aconteceu no perímetro urbano do município de Correia Pinto. A conclusão que o policial agiu em legítima defesa, acabou matando a mulher que estava sendo presa, porque ela tentou enforcar a policial que conduzia o carro no deslocamento para o presídio. Essas foram as principais informações do setor policial das últimas horas. Para o Jornal da Clube, segunda edição, informou o repórter Adilson Oliveira.
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10: Agora 12:51.
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10: Olha só, o conselho e os festeiros da Capela Nossa Senhora Auxiliadora, lá da Fazenda dos Alves, em Correia Pinto, estão convidando para a grande festa no dia setembro. A programação 10:30, celebração de Santa Missa, presidida pelo Padre Davi. Às 12:00, almoço com churrasco, serviço de bar e cozinha. Às 13:00, haverá leilão e bingos. 15:00, início da tarde dançante, animada pela banda Oceano, com a

0: Entrada gratuita. Às 18 horas haverá o sorteio da rifa com os seguintes prêmios: primeiro lugar, uma novilha; segundo lugar, um porco; terceiro lugar, uma sanduicheira. Haverá segurança e policiamento no local e será proibida a entrada com bebidas e som automotivo no local. Desde já, o Conselho e os festeiros agradecem. O doutor Edson Córdova, médico neurologista, ele atende na rua João de Castro, número 278. Mais informações e agendamentos pelo telefone 49-3223-6883. Ou então pelo WhatsApp 49-998-23-6583. Ele atende casos de demências, hiperipsia, doença de Parkinson, enxaqueca, depressão, ansiedade, entre outros, realizando avaliação, diagnóstico e tratamento especializado.
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0: Agora 12:57.
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0: Familiares ainda concernados com o falecimento de José Maria Lourenço estão agradecendo a todos que ajudaram e confortaram no momento difícil pelo qual passaram e estão convidando para o terço sétimo dia, que será rezado hoje, quarta-feira, logo mais às 15 horas, em sua residência na Fazenda dos Alves. Estão convidando também para a missa que será celebrada no mesmo dia, às 19 horas, na igreja do São João. Desde já a família agradece.
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0: Familiares estão comunicando com pesar o falecimento de Carmosino Oliveira Vieira. O corpo está sendo velado na Capela São Pedro, Sala Amor. A celebração de despedida será hoje às 15 horas na mesma capela, seguindo logo após para o sepultamento no cemitério Cruz das Almas. A funerária São Pedro comunicou o falecimento de Carmosino Oliveira Vieira.
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4: Agora 13h02.
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4: A transportadora Zappellini está com vaga aberta para motorista de truque e carreta. Você está interessado? Então compareça à empresa de segunda a sexta-feira nos seguintes horários: das 8 às 12 horas e das 13 às 17h45, lá na rodovia BR-116, no quilômetro 246, número 4200, na área industrial de Lages. Mais informações pelo telefone você obtém ligando para 49-3251-0399, fala com o Newton. Olha só, oportunidade de emprego, precisa-se, então contrata-se auxiliar de limpeza residencial para trabalhar em ambiente familiar de segunda a sexta-feira. É necessário ter experiência comprovada na função e também residir na área industrial ou até proximidades. Oferece salário compatível com o mercado. Interessados devem enviar currículo exclusivamente pelo WhatsApp no número 49-991-29-7339. Repito, 49-991-29-7339. A transportadora Zappellini está com vaga aberta para assistente de abastecimento logística. Deve ter conhecimento em Excel, facilidade com sistemas, boa comunicação e ter habilidade no atendimento aos motoristas. Oferecem vale transporte, vale alimentação, seguro de vida e convênio SESC-SENAT. A carga horária é das 12 às 16 e das 17 às 20 horas e 20 minutos, com salário a combinar. Os interessados devem enviar currículo para recrutamento@zappellini.com.br com o assunto assistente de abastecimento logística. O Sisama está lançando o processo seletivo para preenchimento de vagas temporárias para os cargos de técnico ambiental, motorista de veículos pesados e auxiliar de serviço de pavimentação. As inscrições vão até o dia 24 de agosto, às 17 horas, na Mures, que fica ali na rua Otacílio Vieira da Costa, número 112, no centro. Para mais informações, o site www.sisama.sc.gov.br. Olha só, o Dom Ramos está convidando para a novena de Santo Expedito de Cura e Libertação, realizada todas as quartas-feiras, às 15h e 19h30. Portanto, hoje é o dia, né? Nesta quarta-feira, dia 19, acontece o encerramento da novena perpétua na Igreja de Santo Expedito, que fica localizada na Avenida Marechal Floriano. Os fiéis são convidados a levar objetos para serem abençoados no altar de ação de graças, e os pedidos de oração podem ser enviados pelo WhatsApp 49-991-28-1891. A Sisama lança edital de leilão de bens inservíveis por meio do site da Superbid. leilões propostas aberta até o dia 11 de setembro, a 1 hora da manhã, quando daí encerram as propostas e abre daí a fase de lances. Para você ter mais informações no site do Cisama, www.cisama.sc.gov.br ou no site da Superbid, www.superbid.net. Olha só, o senhor José está informando que trabalha como pedreiro de acabamento. Os interessados em contratar o senhor José, entra em contato através do telefone 49 99933 9780. A transportadora Zaperina está com vaga aberta para auxiliar de limpeza. Deve ter ensino fundamental completo, organização, atenção aos detalhes, comprometimento com a limpeza e também conservação dos ambientes. Ter boa disposição para atividades operacionais e experiência comprovada na função. Oferece auxílio transporte, almoço na própria empresa, seguro de vida e convênio com o SEST Senat. A carga horária é das 8 às 12, das 13 às 17h45, com salário a combinar. Os interessados devem enviar currículo para o e-mail recrutamento@zaperini.com.br com o assunto auxiliar de limpeza. A Fruticultura Malk está informando aos moradores de Lages e de regiões aqui próximas, né? Que estão com vagas abertas para as seguintes funções: tratoristas, técnico agrícola para atuar no pomar, trabalhador rural e auxiliar de produção. Interessados podem comparecer na empresa matriz em Lages para entrevista toda terça e toda quinta-feira, a 1:30 da tarde. Portanto, amanhã, quinta-feira, você pode ir lá na Malk, 1:30 da tarde, para fazer a sua entrevista. Agora em Lages, 1:09, colocamos aqui um ponto final na edição segunda de hoje, Jornal da Clube. Apresentação de Elcio José, Evandro Giopo, com o comando técnico do Cristian Moraes. Já já na sequência, você vai ficar bem acompanhado com a Marido Volpato, trazendo para você as informações do Agroclube. Na sequência da programação, o Volpato volta com a Shane Marcon para o Conexão Saúde e também o Clube Interativo. Um grande abraço para todos vocês pela audiência e a gente se vê nos caminhos do rádio. Boa tarde.
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0: ar com o nosso Agro Clube. Que calorão, hein? Será que vai continuar? Daqui a pouquinho a gente traz estas informações. Vamos saber aí os detalhes em instantes. Cristian Moraes está conosco aqui na técnica, trazendo aquela qualidade de som que você está sempre acostumado a acompanhar. E o nosso Agro segue. Já quero, na abertura, né, reiterar aí e agradecer a todos que estão participando dos eventos, né, que envolvem a programação da quarta semana da agricultura familiar. Ontem pela manhã tivemos lá no CAV o curso, né, voltado às merendeiras da alimentação escolar. Todos os municípios da Amures estiveram lá com representantes, um curso durante todo o dia, né, que é a panificação, bolachas sem glúten, sem ovos. A gente sabe sobre a intolerância que todos, né, quem na família não tem uma pessoa intolerante, né, algum tipo de alimentação, imagina numa escola. Então ontem foi um dia dedicado a todas as merendeiras para a panificação e dessa forma então ter aí um cuidado ainda maior que já tem, né, com o manuseio e também com o uso de todos os produtos, é bolacha, é o pão, enfim, a panificação das cozinhas nas escolas municipais. Amanhã acontece o encontro, o oitavo encontro de apicultores lá no Centro do Serra, mais um grande evento acontecendo da Semana da Agricultura Familiar, onde você poderá comprar aquele mel de qualidade com origem. Todos os produtores da Serra Catarinense estarão lá. E você sabe, o preço é bom. A gente sempre traz aqui na cotação aquele, né, o preço do mel, mas é ao produtor. Lá é evidente que vai estar um preço diferenciado, mas é para a comercialização. Ontem à tarde também, lá no auditório do CAV, né, sobre o evento voltado à produção de carne de frigoríficos, a pecuária, recebendo palestrantes, técnicos do mais variado nível e o auditório lotado direto. Depois a gente segue então até sábado com a Semana da Agricultura Familiar, com a comercialização de todos os produtos. Então, participe, importante. Por exemplo, no dia 21, sexta-feira, das 13 às 19 horas, apresentações culturais também acontecendo, a feira dos produtos artesanais, a nossa agroindústria familiar aqui da Serra Catarinense, toda esta programação acontecendo lá no Centro Serra. É só você procurar aí o site da EPAGRE, né, da Prefeitura de Lages, da Prefeitura do seu município, tem lá toda a programação. Pode ser assim, Cristian Moraes? Vamos com o nosso Agro.
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0: Piscicultura é o destaque para você agora no Agro. E vamos trazer informações sobre o melhoramento genético da tilápia. Está conosco aqui o pesquisador da EPAGRE, Bruno Correia da Silva. A EPAGRE começou a pesquisa em 2014. Até lá, a referência aqui no sul do Brasil era com a Universidade Estadual de Maringá, a UEM. E agora passou a ser referência a EPAGRE de Santa Catarina. E já foram lançadas 4 gerações de tilápia. Está vindo a quinta aí. E não está muito longe, não, de ser lançada a quinta geração de tilápias. Quem está conosco, então, seja bem-vindo, pesquisador Bruno Correia da Silva.
2: Foco é crescimento, tá? Só que aí o diferencial é que o crescimento nas condições de Santa Catarina, que num clima mais subtropical, onde na parte da que a gente chama de teste de desempenho, né, de seleção, esse animal ele passa o inverno, né? Então esse teste de desempenho para selecionar os animais dentro das famílias com os melhores desempenhos, ele se dá numa temperatura mais baixa, média mais baixa, né? Onde a temperatura ótima da tilápia é 26 a 28, a temperatura nesse teste de desempenho ele fica em torno de 22 a 23 graus, né? 21 a 23 graus, chegando a temperaturas mínimas de 12 graus ali agora em julho. nessas quatro gerações a gente tem um animal que ele cresce cerca de 34% a mais, né? Teve um ganho de 34% a mais do que um animal que a gente trabalhava 10, 12 anos atrás, né? Na verdade, assim, não dá para eu colocar toda a questão o crescimento da atividade só nessa questão do melhoramento. A atividade como um todo da piscicultura nos últimos 10, 12 anos, ela se desenvolveu muito no estado e no Brasil, né? A gente lançou um sistema de produção de monocultivo de tilápia em viveiro escavado. Então ali tem todas as orientações técnicas, né? É para o produtor produzir em viveiro escavado. A gente também lançou uma tabela de alimentação específica para tilápia, com as quantidades ideais de cada produtor deve alimentar a tilápia de acordo com o tamanho dela, ou a temperatura da água, enfim. Essa tabela de alimentação é algo bem usado pelos produtores, pelos técnicos. Quanto à quinta geração, a gente vai lançar, a expectativa é lançar no evento em agosto, final de agosto agora, seminário regional que vai ocorrer em Timbó, dia 27.

0: Então essa quinta geração, ela vai ser lançada esse ano, e a sexta já está em processo de seleção, né? Já está em processo de desenvolvimento. Então a gente vem trabalhando com esse grupo de produtores de alevino desde 2017. A cada 2 anos a gente faz um encontro com os produtores de alevino. A cada encontro a gente divulga os trabalhos que a gente vem desenvolvendo e tenta passar algo nessa parte de capacitação. Então, além do melhoramento genético, a gente tem trabalhos também na parte de reprodução e alevinagem para aumentar essa profissionalização, aumentar a produção desses produtores, né? Porque não adianta eles terem matrizes que têm uma qualidade genética, mas estarem com uma baixa eficiência na produção, né?
1: Os cerca de 10 produtores de alevinos fornecem material genético para um público amplo de piscicultores.
0: Esse público de 10 produtores de alevino, basicamente, que vão atender o público de 30 mil produtores, que daí vão comprar alevino para fazer engorda, né? Onde nesse universo aí que nós temos em Santa Catarina de cerca de 60 mil toneladas produzidas de peixe pela piscicultura, 80% é tilápia, né?
2: Valeu, Bruno. Muito obrigado, pesquisador da Epagri, Bruno Correia da Silva. Hoje temos 10 produtores de alevinos em Santa Catarina que fornecem todo o material genético para 30 mil produtores de tilápia no estado. Só para você ter uma ideia, alguns números: Santa Catarina produz 60 mil toneladas de peixes. 60 mil toneladas de peixes por ano. E a tilápia, sabe quantos por cento é tilápia? 80% dessa produção total. Então, realmente, está...

0: Fique sabendo.
1: A gente falou na abertura, né, desse calorão aí, a semana, e a previsão indicava isso realmente, mas será que vai continuar? Como fica o final de semana aí, os próximos dias? Ele está aqui. Boa tarde, Peter Scheuer.
2: Boa tarde. Segue com muitas nuvens, intercalando com aberturas de sol, algumas pancadas passageiras de forma rápida e isoladas. Mas é tempo seco mesmo. Durante a tarde e turno da noite, a condição de chuva aumenta gradativamente. Portanto, episódios de chuvas são esperados no dia de hoje. Quem for sair de casa, é bom levar um guarda-chuva por precaução. A temperatura ela não consegue evoluir muito não. A máxima prevista ela segue num patamar próximo acima dos seus 20, 22 graus na maior parte do Planalto Sul. De Lages até o Tarcísio Costa, incluindo algumas áreas que fazem divisa com o Vale do Itajaí, o Alto Vale, aí a temperatura ela realmente ela já não consegue assim evoluir muito não, sobe um pouco mais, melhor dizendo, né? Então, Lages, Palmeira, Correia Pinto, Tarcísio Costa, até aquela região ali de Ponte Alta, Agrolândia, Atalanta, Petrolândia, aí já tem uma temperatura bem alta já, 25, 28 graus, e as outras cidades é uma temperatura assim não tão elevada, 20, 23 graus. E esses episódios de chuvas que podem acontecer por conta da influência de uma baixa pressão. Durante essa quinta-feira, segue com aumento gradativo das nuvens, a partir da tarde e noite tem previsão de chuva. Não dá para descartar alguns temporais e queda na temperatura. Na sexta-feira ainda tem chance de chuvas fracas e ocasionais entre a madrugada e manhã. A tarde começa a melhorar, limpar. E uma nova massa de ar frio e seco de origem polar derruba as temperaturas. Frio, tempo bom no fim de semana, condição favorável para ter formação de geada. Eu chamo a atenção principalmente ali no amanhecer ali do domingo em direção à segunda-feira, onde a temperatura ela pode negativar. Peter Scheuer, meteorologista, com a previsão do tempo.
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6: E a gente comentava ainda há pouco, né, sobre a dívida no agro que vem aumentando aí. É uma estatística, números do Brasil, mas é claro que a gente sabe que o nosso homem do agro, o nosso produtor também aqui da Serra, está passando por situações bem, bem delicadas realmente. Mas o assunto agora é sobre também renegociação de dívida. Os bancos, as cooperativas estão buscando os produtores para renegociar. A propósito desta pauta, a Associação dos Produtores de Maçã e Pera em São Joaquim, mas que envolve todos os municípios ali da região, Bom Jardim, Urupema, Urubici, Rio Fino, todos que fazem o plantio, para uma importante reunião que vai acontecer lá na sede da CDL de São Joaquim. Será dia 24 de agosto, 19 horas. Uma palestra totalmente gratuita sobre a renegociação, a importância de estar bem informado antes de assinar qualquer documento com o seu banco. Então, este tema é voltado aos fruticultores lá na região de São Joaquim, mas é claro que vale para todos, né? Vale para todos os integrantes do agro. E a gente tem um áudio aqui dessas duas palestrantes, duas advogadas que vão participar da palestra na CDL de São Joaquim, a doutora Simone dos Santos Bruneira e a doutora Ellen Frantes, falando então sobre uma medida provisória e a importância de estar sempre muito atentos, observar todos os detalhes, aquelas letrinhas pequenininhas ali, antes de assinar qualquer documento de renegociação de dívida.
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6: E o Cristian Moraes alertando para a cotação. Sinal que temos aqui todos os preços para vocês. Mel silvestre, R$12. Mel de Bracatinga, R$17. A soja subiu um pouquinho, R$132. A saca de 60 quilos, milho amarelo, R$61. Feijão preto, 195 e o carioca 231,67. Feijão vermelho, R$ 300. Suíno vivo, produtor independente, R$ 5,08. O suíno vivo, produtor integrado, R$ 5,28. Cordeiro vivo, de 40 a 50 quilos, R$ 16. E a ovelha matriz, de 50 a 70 quilos, R$ 10. O leite, padrão, R$ 2,61. É uma referência. O boi gordo, R$ 12,50. E a vaca gorda, R$ 10,68. E o nosso agro chegando ao final desta quarta-feira. Cristian Moraes, que está na técnica, vai continuar com o Evandro Jopo, a Xena Marcon, no Interativa, no Conexão Saúde, toda a programação para você, com muitas, muitas informações. Você sabe, a Clube é assim. Boa tarde!
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10: Olá, boa tarde para você. Estamos de volta aqui na programação da Rádio Clube, voltando aos microfones da líder de audiência na Serra Catarinense. Graças a você que está do outro lado, sintonizado, acompanhando, conectado com a gente aí, sempre participando da nossa programação, seja aqui em Lages, seja nos municípios vizinhos, aqui na Serra Catarinense ou além da Serra Catarinense, onde também a gente chega, muitas vezes pelo mundo da internet, né? Como também aí pelas próprias ondas da Rádio Clube de Lages na 98,3. Muito obrigado pela companhia. Hoje, dia 19 de agosto, estamos vivendo o inverno, mas com uma carinha de verão. E essa alteração no clima pega a gente um pouquinho despreparado na saúde aí. Daqui a pouquinho, no nosso Conexão Saúde, a gente vai falar sobre esse tema. Também vamos trazer aqui, já grudadinho no Conexão, o Clube Interativa. Tudo isso e muito mais para você a partir de agora na Rádio Clube. Eu sou Evandro Giopo, ao meu lado está ela, Sheina Marcon. Boa tarde, Sheina.
11: Boa tarde, Evandro. Boa tarde a todos os nossos ouvintes. Você que está sintonizado junto com a gente aqui na Rádio Clube de Lages, na 98,3. Muita gente já desde as primeiras horas da manhã, né? Quem ligou o rádio agora também, boa tarde para você que está em casa, no seu trabalho, tá circulando pela cidade, né? De carona aí, de carona com você aqui na Rádio Clube. Ou se você está viajando, passando aqui pela Serra Catarinense, está sintonizado junto com a gente. Uma excelente tarde de quarta-feira. Hoje, fazendo 23 graus aqui no nosso. Aqui no computador, né? Tá mostrando a temperatura, mas no celular aqui tá mostrando 24 graus, com sensação térmica de 25 graus, esse abafamento, né, que a gente tá vivendo desde ontem, esse calorzinho fora de época. Mas é bom o pessoal não ficar muito animado, né? Porque realmente no fim de semana aí tem uma previsão de cair as temperaturas, ainda bem, porque eu não gosto de calor, então tudo certo.
10: Tá bom demais esse veranico aí no meio, aí não. perdido no meio do nosso inverno. Bom, vamos lá então, quem está nos trabalhos técnicos é ele, Cristian Moraes. Nesse dia 19 de agosto, é dia do historiador, dia mundial da fotografia. Já bateu muitas fotos? Registrou muitos momentos?
11: Sempre. É? Meu Deus, sou apaixonada por fotos.
10: Parabéns a todos os profissionais aí que trabalham, né? Dia do artista do teatro também, olha, parabéns a esses profissionais. Dia Mundial Humanitário, Dia da Integração Dia da Integração Jurídica Latino-Americana. Dia Nacional da Aviação Agrícola, Dia Nacional do Ciclista.
11: Parabéns a todos os ciclistas. Os ciclistas aqui da nossa região, né, que são muitos que praticam essa atividade aí, é tão legal. E a gente vê que tem vários grupos aí que praticam, né? Então, parabéns aí a todos os ciclistas que estão aí sempre pedalando e desbravando aqui a nossa Serra Catarinense.
10: Dia de luta da população em situação de rua. Hoje, na história, né, então, em 19 de agosto de 1969, há 57 anos, foi fundada a Embraer, a empresa brasileira de aeronáutica, a terceira maior fabricante mundial de aviões, e que teve seu primeiro produto, a EMB 110 Bandeirante, ou MB, né? Aeronave. Ah, e também aí na história, né? Em 1964, no dia 19 de agosto, há 62 anos, ocorreu o lançamento do Syncom 3, né? O primeiro satélite de comunicação geoestacionário. Quem está fazendo aniversário no mundo dos famosos? Matthew Perry, ator norte-americano, ficou conhecido aí por interpretar o Chandler na série Friends, né? Ele, se estivesse vivo, estaria completando 57 anos hoje. E quem está fazendo aniversário é a atriz, humorista, roteirista brasileira Heloísa Perissé, que está completando 60 anos. Eu tenho que estender o meu abraço especial também aí, ó, pessoal que tá completando 45 anos, o SBT, né?
11: Ah, que legal, né?
10: Ao meu pai, o Edilson José Giopo.
11: Oh, teu pai tá de aniversário
10: hoje. Tá de aniversário hoje, tá fazendo mais um aninho de vida aí, né?
11: Ai, parabéns ao pai do Evandro.
10: É, conhecido como Leão lá no bairro da Vaza, né? Não, o apelido dele é.
11: Parabéns ao seu Leão aí, então.
10: É. Valeu, pai, tá? Parabéns pra você. 1:35, o que que a gente vai acompanhar? Os destaques agora do nosso Conexão Saúde, do nosso Clube Interativa.
11: No Conexão Saúde, hoje vamos falar sobre rinite e sinusite. Para você conhecer as diferenças entre as duas condições, como identificar os sintomas e também quais os tratamentos. A gente vai conversar com o Dr. Márcio Ávila, médico pneumologista, que vai trazer, né, essas orientações para a gente, esclarecer sobre o que é sinusite, o que é rinite. E claro que você pode participar junto com a gente através do nosso WhatsApp. E a gente, então, intermedia, né, essas perguntas, essas dúvidas dos nossos ouvintes com o nosso especialista em saúde de hoje, Dr. Márcio Ávila, médico pneumologista.
10: Também tem aqui na nossa programação, no Clube Interativa, coladinho no Conexão Saúde, o sorteio da promoção gestante do mês. Então, atenção, você mamãe, vovó, a família que fez o cadastro e que está participando, fique atento, porque a gente vai receber aqui a Eloá, a Neida, a Rosana, a Agnes, todas as parceiras e parceiros que fazem parte desse projeto tão bacana, dessa promoção gestante do mês.
11: Claro que tem os nossos repórteres trazendo tudo que é notícia, tudo que é informação aqui em Lages e na Serra Catarinense através da nossa central de conteúdo, e você fica bem informado junto com a gente aqui na Rádio Clube de Lages. Então, isso e muito mais a partir de agora no Conexão Saúde, no Clube Interativa. Fique com a gente.
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10: Vamos lá então, é com prazer que a gente recebe ele mais uma vez, o médico pneumologista Dr. Márcio Ávila, e falar sobre um tema que é recorrente aqui na nossa região: rinite ou sinusite. Primeiramente, boa tarde, doutor Márcio, um prazer recebê-lo aqui mais uma vez.
12: Boa tarde, Evandro, Shaina, meus tarde, amigos, doutor. Né? E o Christian, que tá na técnica, e a todos os ouvintes da rádio, um prazer estar aqui sempre.
10: Bom, que bom que o senhor encontrou um espaço na sua agenda aí, porque é corrido,
11: concorrida,
10: né?
11: Concorrida a agenda do doutor Márcio, né?
10: E nesse período de inverno, mas com mudanças de temperatura, provavelmente doenças respiratórias aumentam aí a circulação de pessoas dentro do consultório, da clínica e nos hospitais, né, doutor Márcio?
12: Ah, sem dúvida. Eu sempre costumo dizer, como médico do sistema respiratório, né, que mudança de temperatura, mudança de umidade, mudança climática como um todo, sempre atrapalha, né? Porque a gente tem que entender que o sistema respiratório, assim como a pele, é o que está em contato com o meio externo, né? É a parte do nosso corpo que está em contato com o mundo. E é onde acontecem os problemas. Os problemas, sem dúvida, aumentam nesses momentos de amplitude térmica, amplitude climática.
10: A rinite ou a sinusite, doutor Márcio, qual que é a diferença desses dois?
12: Primeiro, para a gente se situar no corpo, assim, né? São problemas respiratórios, né? Uhum. Que afetam o nariz, o fundo do nariz, né? Que a gente chama de faringe. E no rosto a gente tem algumas áreas dentro do osso, que são os seios da face, que são áreas do nosso osso que são aerados, né? evolutivamente a gente tem essa parte aerada para deixar o osso do crânio mais leve do que se fosse completamente denso, né? E aí pode acontecer alguns problemas, né? Então a gente sabe que a rinite é uma inflamação, uma irritação do nariz e da pele que recobre por dentro o nariz, e a sinusite é uma inflamação, é um acúmulo de secreção nesses buracos que a gente tem nos ossos da cabeça, que são os seis da face.
11: Olha que interessante, né, doutor? Porque a gente não conhece os ossos da face dessa forma. E aí, por isso que, às vezes, quando a pessoa tem essa condição da sinusite, ela fica toda trancada e dói, né, essa parte aqui, a cabeça, enfim.
12: Isso, exatamente. É, esse local onde a gente tem ar, né, e pode acumular muco, provocando sinusite, né, pode dar sintomas relacionados à dor de cabeça, sensação de peso na cabeça, sensação de que tá tonto também. A gente sabe que o sistema de equilíbrio também trabalha muito próximo, né? Então, os sintomas são muito variados, assim, do processo de sinusite, né?
10: Bom, esse é o assunto de hoje do nosso Conexão Saúde, rinite e sinusite. Doutor, sempre está relacionado à alergia para se desenvolver, tanto a rinite como a sinusite, ou não?
12: Não, né? Tanto a rinite quanto a sinusite, elas podem ter origem em alergia, né, em alergia respiratória ou em infecção, né? Uma pessoa, mesmo não tendo alergia respiratória, não tendo rinite alérgica, pode desenvolver rinite e sinusite por quadro de infecção. Que tipo de infecção? Na grande maioria das vezes, vírus. A gente fala muito em vírus, mas são eles, não adianta, né? O rinovírus, o nome dele já se diz por causa disso, né? Rino de nariz, né? Uhum. Rinoceronte, né? É o vírus que causa inflamação e infecção na mucosa do nariz. E essa inflamação, essa infecção, gera um desconforto grande, o nariz fica trancado, a pessoa custa para dormir à noite, porque tem a sensação de que não vai entrar o ar. Escorre o nariz, que a gente chama de rinorreia, né? Fica aquela coriza pelo nariz, geralmente uma coriza clara, mas que atrapalha o sono, atrapalha a qualidade de vida, pode provocar tosse, mas sem gravidade, né? Uhum. Não existem casos de que uma rinite infecciosa pelo rinovírus vai evoluir por um quadro mais grave, né? Mas atrapalha a qualidade de vida e é muito comum, né, nessa época do ano.
10: Por isso que quando a pessoa pega uma gripe e ela acaba... Na sequência, ela fala assim: não, parou os sintomas da gripe, mas eu continuo com meu nariz escorrendo, ou continuo com aquela dorzinha de cabeça. Pode ser que aquilo ali tenha se complicado e tornado uma rinite ou uma sinusite?
12: Popularmente, a gente costuma dizer que tá com sintomas de gripe, ter coriza, nariz trancado, que na verdade não são sintomas de gripe.
10: Ah, eles não estão atrelados à gripe?
12: Não estão atrelados à gripe. A gripe é dor no corpo, febre alta, é outra coisa, né? Então, é muito comum, eu escuto todos os dias, né?
11: Pessoas que estão com gripe.
12: Doutor, eu tô gripado, eu tava gripado e agora eu tô com tosse, secreção purulenta, nariz trancado, dor de cabeça. Na verdade, lá no início não era um quadro gripal, e sim era um resfriado, né? Uhum. O resfriado, ou a rinite aguda, inflama o nariz, inflama a mucosa do nariz e pode se complicar com uma sinusite. Então é muito comum de a gente ter os quadros de rinite, a pessoa melhora parcialmente da rinite, o nariz não fica tão trancado, e uma semana, 10 dias depois, persiste com tosse. O que eu mais escuto nessa época do ano é: doutor, eu tô com tosse. É o que eu mais escuto.
11: A tosse,
12: eu
11: acho que é um sintoma mundial, né?
12: É algo incrível, assim. A gente vai ali no centro caminhando, vai no mercado, vai na escola, deixar as crianças, tá todo mundo tossindo, né? E avaliar tosse é um desafio, porque tosse pode ser da rinite, como a gente tá falando aqui hoje.

0: pode ser da sinusite. O principal sintoma da sinusite, ou o mais persistente, é a tosse. Uhum. Às vezes as pessoas têm a ideia de que sinusite vai dar dor de cabeça sempre. Uhum. Não é. O principal sintoma da sinusite é a tosse persistente. Então é muito comum os pacientes disserem: Márcio, eu estou tossindo há 3 semanas. Uhum. Mas como assim? Como é que começou? Não, começou com o nariz escorrendo, o nariz trancou, eu melhorei um pouquinho, mas logo depois eu persisto com essa tosse. Geralmente é uma tosse noturna. Uhum. A pessoa deita e parece que a tosse descobriu que a gente deitou, né? E aí começa a ter mais tosse. É uma tosse em que tem secreção.
1: É uma secreção.
0: Quando a gente puxa pelo nariz, faz aquela manobra de puxar, né? É, vem secreção na garganta, a gente gospe secreção. Então, esses são sintomas muito atrelados à sinusite, né? Que pode se confundir com quadros pulmonares, mais para baixo, né? Uhum. Então, as pessoas às vezes vão consultar e dizem: Márcio, eu tô com pneumonia, eu só posso estar com pneumonia. Eu tô tossindo há muito tempo, agora tá me dando uma dor quando eu tô tossindo. A gente junta dor e tosse, bom, é pneumonia. Uhum. E não é, a maioria das vezes é sinusite. Uhum. Porque o mecanismo da tosse vai provocar a dor. Então a gente tem dor na tosse porque tá tossindo, e não
1: faz
0: porque
1: força.
0: É a pneumonia, exatamente.
1: É. Uhum. É, eu acho que é um sintoma bem comum. Eu quando me ataca sinusite, realmente é só a tosse. Eu sinto pela tosse, realmente, e me dá dor de garganta, por conta da tosse, né, doutor?
0: Exatamente, irrita muito a mucosa ali em cima. Então, as pessoas têm que entender. Até porque eu costumo dizer assim, ó, tratar sinusite é chato para o paciente, né? No sentido, é chato porque é um tratamento de, no mínimo, 2 semanas. Não adianta querer tratar sinusite tomando um comprimido 5 dias e achar que vai ficar bom. Não fica, vai... 2, 3 semanas volta tudo. Então é um tratamento de pelo menos 2 semanas que tem que ter, além dos medicamentos, outros cuidados, né? Então, higiene com o nariz, limpeza nasal, cuidados com o ambiente. Então é um conjunto. Por isso que eu costumo dizer, é mais trabalhoso, um pouquinho mais chato para quem tem sinusite do que inclusive para quem tem pneumonia. É mais fácil tratar uma pneumonia do que uma sinusite.
1: Olha só.
2: Eu posso ter só sinusite e não ter a rinite?
0: Pode, é menos comum, né? 80% dos quadros de sinusite são resultados de uma rinite. Então a pessoa faz a rinite ou tem rinite alérgica, que nessa época do ano ou na primavera fica com sintomas mais persistentes, né? Essa época agora, por exemplo, a gente teve um período de uma umidade enorme, né? Aí agora vem 2 dias com abafamento de tarde. O fungo precisa disso, umidade e calor. Então, certamente os fungos estão se proliferando, é normal, tem fungo em todo lugar. E aí tem pessoas que começam a ter tosse por alergia à proteína do fungo nesse momento. O nariz começa a escorrer, o nariz começa a trancar, o olho fica com uma sensação de areia, assim, pisca, parece que o olho está um pouquinho incomodado, e logo ali já começa a tossir. Se a rinite passar, a pessoa, o organismo se organizou, ou tratou a rinite, ou saiu daquele ambiente, ou mudou o clima, tudo bem, está resolvido. Porém, algumas pessoas pode durar esses sintomas de rinite tanto tempo, a ponto de que bactérias que a gente tem na garganta, no nariz, se aproveitam da situação e se proliferam, fazendo o quadro de sinusite. Então, a sinusite é uma oportunidade da bactéria. Ela se viu uma oportunidade, o corpo está inflamado, tem edema, é aqui que eu vou, está quentinho, está úmido, eu vou me proliferar. E aí provoca a sinusite.
1: O doutor Márcio, a sinusite também pode dar dor de ouvido?
0: Pode. A gente sabe que existe uma comunicação do ouvido médio, né? Onde a gente tem o aparelho da audição e do equilíbrio, com o nariz. Chamava de trompa de Eustáquio, que a gente aprendia no colégio, né? Hoje se chama de tubo auditivo, né? Para facilitar. E existe essa comunicação. Então, quando a gente tem rinite, existe um inchaço na mucosa do nariz, entra menos ar nesse ouvido médio. Então a pessoa pode reclamar de ouvido trancado, surdez, a pessoa começa a ouvir, parece que tem um som
1: abafado,
0: dentro de um tambor, dentro de um abafamento. Isso sim é um sinal de rinite.
2: Bom, a gente está conversando com o Dr. Márcio Ávila, médico pneumologista. Vamos tomar uma aguinha aqui, já já a gente volta falando ainda mais sobre rinite e sinusite, o tema de hoje.
1: Nossa,
2: o pessoal já está enchendo de mensagem aqui. No próximo bloco a gente vai intermediar essas dúvidas dos ouvintes com o nosso convidado de hoje, o Dr. Márcio Ávila.
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2: Muito bem, vamos lá então, Dr. Márcio Ávila, médico pneumologista, rinite, na verdade é rinite e sinusite, Shaina Marcon. Gente, é muita pergunta chegando aqui.
10: Perguntas aqui, quero ver como é que a gente vai fazer para responder, pro Dr. Márcio responder tudo, né? Bom, vamos começar aqui então com a dúvida dessa ouvinte. Ela não se identificou, mas ela diz o seguinte: eu tenho sinusite, sempre ataca por essa semana. Por uma semana, eu acho que ela quis dizer. Piorou porque tem pinheiros americanos. Estão fazendo a polinização, a casa ficou amarela de tanto pólen. Tomei as medicações de uso normal, a sinusite, porém não passou. O que fazer?
0: Nós estávamos até conversando aqui, né, fora do ar. Cada indivíduo tem uma sensibilidade, né? E específico a alguma substância, né? Como que é o nome da ouvinte? Desculpa.
10: Patrícia.
0: A Patrícia provavelmente tem alergia à polinização, que pode ser específica de uma planta, como o pinheiro americano, como ela comentou, ou pode ser a qualquer floração, né? Que é aquelas pessoas que têm rinite de primavera. Se ela permanece com sintomas, é porque a polinização está persistente, não vai passar, né? Então, eu aconselharia a fazer um tratamento contínuo de manutenção por pelo menos uns 90 dias. O que seria esse tratamento, né? A minha ideia não é dar receita aqui, é dar orientações, né? A limpeza nasal ajuda muito, porque a polinização vai continuar. E quando eu falo limpeza nasal, as pessoas às vezes têm verem vídeos na internet, coisas, parece que tá desentupindo a pia, né? Não é essa a ideia, não é. Não é esse desentupir que funciona. Assim como a gente lava as mãos, a pele que envolve por dentro o nariz, ela precisa ser limpa também. Também não em excesso. A gente orienta uma a duas vezes ao
10: dia. Por dia. E com o soro, né?
0: Soro fisiológico. Sim, pouca pressão, pode pegar uma seringa, pode pegar seringa sem agulha, claro, uhum. Para colocar 5 a 10 ml em cada lado na narina.
10: E é só você... lavar, doutor, não precisa que tem que sair de um lado do
0: não,
10: outro lado.
0: Não, não, não, a ideia é só limpar. A ideia é que, no caso da Patrícia, por exemplo, o pólen do pinheiro americano que entra na narina, assim como ela viu o pólen em cima da mesa, vai estar dentro da narina também. Uhum. Ela retirar a quantidade excessiva desse uhum. pólen ali, uma a duas vezes ao dia, já vai diminuir pela metade o processo de inflamação dela. Uhum. Segunda coisa, se mesmo assim persistir no ambiente, claro, limpar o ambiente no que puder, né? E se mesmo assim persistir, aí sim usar alguns medicamentos. Normalmente alguns antialérgicos a gente uhum. utiliza. Quando a gente fala antialérgico, não é corticoide, tá? Porque uhum. as pessoas, né? Não é essa a ideia. Então tem vários tipos de antialérgico que tem baixíssimos efeitos colaterais que a gente utiliza por 60, 90 dias, uhum. especificamente nessa época do ano. Uhum. Isso vai mostrando pro corpo para dizer, olha, não precisa reagir tanto a esse produto, não precisa reagir tanto a esse produto. E por último, falando em tratamento, a gente pode tentar dessensibilizar a Patrícia a esse produto. Explicar pro corpo da Patrícia que o pólen do pinheiro americano não vai matar ela. Uhum. Traduzindo isso para questões médicas. E a gente hoje consegue, de alguma forma, dependendo do tipo de alergia, fazer isso.
10: Né? Olha só que interessante.
2: Daqui a pouquinho vamos detalhar um pouco mais esse processo aqui, doutor Márcio. Eu acho que essa resposta sua se encaixa também para a Josi, só que a Josi tem um detalhe a mais aqui. Ela fala assim, ó, doutor, eu sinto muita dor de cabeça, uma dor na testa, né? E parece que tem um líquido escorrendo direto. E quando sai sangue do meu nariz, para essa dor. E quando tem pólen das flores, assim, né? Eu tenho muito espirro. Parece até que vai me faltar o ar também. Uhum. Então ela tem provavelmente uma reação ao pólen também, que serve para a mesma indicação da nossa outra ouvinte ali.
0: Perdão, qual o nome dela, Josi?
2: É a Josi.
0: A Josi. A Josi acabou de descrever um quadro de rinossinusite, né? Uhum. Que a gente pode chamar de recorrente ou crônica. Então ela tem sintomas de rinite, que ela já identificou o que atrapalha ela, e essa sensação de líquido, dor na cabeça, é a sinusite, né? Uhum. Então ela tem rinossinusite. A base do tratamento para ela é tratar a rinite. Entende? Então se ela tratar bem a rinite, a chance do desenvolvimento da sinusite cai muito. No caso dela, eu orientaria a fazer um exame de imagem, né? Genericamente, estou falando.
2: Sim, sim.
0: Pra gente ver a quantidade de líquido, em que seio da face que é, se tem algum fator obstruindo, como já me parece ser há mais tempo pela descrição dela, né? Então acho que valeria a pena fazer um exame de imagem e depois pensar em tratar especificamente.
2: Quando sai sangue é mais preocupante, doutor?
0: Não, não. A presença do sangue na mucosa não significa gravidade, não, né? Significa o específico dela, deve ter algum vaso ali que está sofrendo um pouquinho, mas não significa maior gravidade, não.
10: Tem mais perguntas aqui dos nossos ouvintes. Tem um ouvinte aqui que fala o seguinte: ela disse que pegou uma forte gripe, ela desconfia que foi uma influenza, pois ficou 4 semanas mal, nunca tinha ficado assim na vida. Agora a tal da crise da sinusite, ela disse que sai até sangue, me apavorei. E tosse ao contrário, durante o dia. Tosse durante o dia não, à noite sim. À noite não, durante o dia ela tosse, à noite não. Pergunta ao doutor: que vírus louco é esse aí que está pegando todo mundo, mesmo fazendo vacina?
0: O vírus louco que está circulando aqui em Santa Catarina esse ano são dois, né? Isso estatisticamente, né? O adenovírus e o vírus sincicial respiratório. São vírus que talvez não sejam tão populares para a gente, né? A gente está acostumado a falar em influenza, coronavírus, mas esse ano em específico, além do influenza, que tá todo inverno aí com a gente, é o principal, está respondendo o adenovírus e o vírus sincicial. Eles têm provocado realmente o que a nossa ouvinte descreveu. Fica 4 semanas, parece que me atropelaram, dor de cabeça, mal-estar. As pessoas sempre dizem, Márcio, eu tive Covid 2 vezes, influenza outras vezes, mas esse ano é pior, né?
10: O pessoal tá sentindo bastante,
0: muito
10: então.
0: Muito sintoma. Graças a Deus não é grave, entende? A gravidade é pequena.
10: Pequena, mas daí os sintomas se arrastam.
0: Muito sintomático. E é muito comum ficar com tosse persistente. O quadro passa de dor no corpo, mal-estar, e a pessoa fica tossindo. Geralmente essa tosse ou é por sinusite realmente, inflamou tanto a ponto que agora vai ter que tratar como sinusite mesmo, o vírus já foi embora, tá curado, mas ficou a sinusite, ou algumas pessoas que permanecem com tosse depois desse quadro, é porque lá na infância tinha um bronquite e agora acordou esse processo pulmonar.
10: Ela pode voltar, por exemplo, ficar adormecido e depois voltar
0: pode.
10: A bronquite?
0: Isso acontece em 50% dos casos. E às vezes o que faz essa bronquite acordar de novo é uma infecção viral como essa que a gente tá tendo nesse inverno. Então dois caminhos para nosso ouvinte, ou ela tá fazendo uma sinusite, ou ela tá fazendo um acordar da bronquite aí, porque essa tosse diurna é mais comum da bronquite.
10: Da bronquite. É.
0: Mas assim, são só comentários genéricos. Sim. Né?
10: Ela tem que procurar um atendimento médico.
0: Sim, andar de saúde, ou médico de confiança dela.
2: É sempre importante, né, gente, reforçar o que o Dr. Márcio Ávila tá falando aqui, não é uma receita, né, não tá sendo um diagnóstico fechado para cada pessoa. São orientações que podem dar luz para você procurar um caminho aí para um atendimento, né? Aí você procura o seu médico de confiança, quem você preferir aí para dar o cuidado e a sequência, então, para o seu tratamento. Eu vou deixar uma pergunta no ar aqui da ouvinte, da Denise, doutor Márcio, que ela está preocupada com o filho dela. E ela fala assim: meu filho tem 7 anos, doutor. E no puxar o ar para a garganta saem umas bolinhas amarelas na boca, com um mau cheiro. Pode ter alguma relação com sinusite? Vou deixar essa pergunta no ar aqui pro Dr. Márcio, porque a gente vai fazer uma pausa, vamos para nossa central de conteúdo, mas já já a gente volta aqui com o nosso Conexão Saúde de hoje.
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12: Olá, boa tarde. O Ministério da Fazenda determinou a suspensão de 14 sites de apostas ligados a 6 empresas por descumprimento de regras do mercado regulado. Entre os principais problemas está a falta de envio de informações obrigatórias ao sistema de gestão de apostas, utilizado pelo governo para fiscalizar as plataformas. As empresas estão proibidas de receber novas apostas, mas devem permitir que os usuários retirem valores disponíveis nas contas e devolver imediatamente valores de apostas canceladas. O descumprimento das determinações pode gerar multa diária de R$ 200 mil e as empresas poderão voltar a operar depois de regularizar as pendências. A Gerência de Bem-Estar Animal, GBEA, em parceria com o governo do estado, realizou o terceiro mutirão de castração em Urubici, atendendo tutores previamente cadastrados e totalizando 157 castrações de cães e gatos. Além do procedimento gratuito, todos os animais receberam microchip de identificação, fortalecendo o controle e a proteção contra perdas e abandono. Com a ação, o município ultrapassa a marca de 700 castrações realizadas nos últimos 2 anos, reforçando o compromisso com a saúde animal, a posse responsável e a redução do abandono. Onde há, a Clube está. Para a Hora da Notícia, falou Rodrigo Silvério.
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14: Muito bem, a gente está continuando a nossa conversa aqui com o Dr. Márcio Ávila, médico pneumologista. Estamos falando sobre rinite ou sinusite. E sinusite também aqui, né? E é claro, a gente está retornando aqui. Eu deixei no ar a pergunta da ouvinte, da Denise, que está preocupada com o filhinho dela de 7 anos, que ela reparou que na garganta dele saem umas bolinhas amarelas e tem um mau cheiro. Ela perguntou se tem alguma relação com sinusite, ou ela deve procurar outro lugar aí, doutor, outra especialidade, doutor Márcio.
15: Sim, essa descrição das bolinhas pequenininhas com mau cheiro, na maioria das vezes nessa idade, é casium. O casium é como se fosse queijinhos que se formam nas amígdalas das crianças, né? Então tem algumas crianças que têm as amígdalas com uns buraquinhos, com criptas, que a gente chama, e que ali pode acumular resto alimentar, pode acumular um pouco de secreção, deixando a criança com mau hálito, e quando ela faz essa manobra de puxar, assim, uhum, né? Acaba soltando um pouco dessas bolinhas e sai no catarro. Em alguns casos, isso é na maioria das vezes. Em outros casos, sim, pode ser de sinusite. Mas se for de sinusite, na maioria das vezes tem outros sintomas juntos, como nariz trancado, tosse crônica. E criança nessa idade, a gente sabe que os seios da face, eles se formam lá perto dos 5, 6 anos. É muito raro criança menor de 5 anos, ou quase impossível uma criança menor de 5 anos ter sinusite. Depois dos 5, 6 anos, eles começam a ter a possibilidade de desenvolver sinusite. Mas no caso específico, eu pensaria nessas duas coisas.
16: Tem uma ouvinte aqui que pergunta o seguinte: meu nome é Ângela, eu tenho enfisema pulmonar e eu fiquei mais de 3 semanas com muita falta de ar e depois começou uma tosse. Eu tenho 2 bombinhas pro pulmão. Como que eu faço para dar uma diminuída na falta de ar? Dá para fazer nebulização com soro? Ela pergunta.
15: Ângela, essa questão específica do enfisema pulmonar não é o assunto específico, né, de hoje, sim, mas também sabe-se que essa variação de temperatura aumenta a inflamação dos brônquios, né? Hoje em dia a gente tem tratamentos muito bons para essa questão do DPOC, do enfisema, e que diminui muito a falta de ar. A gente sabe que fazer nebulização com soro, sim, pode ajudar, principalmente nos dias de menor umidade, né? Que não é o caso que a gente vinha vivenciando até então. Então, em épocas de umidade, como a gente está agora, eu não orientaria a fazer nebulização com soro. Não vai ter benefício na prática. Né?
14: Uhum. Vamos ver se tem relação aqui o relato de um ouvinte, doutor Márcio. Ele fala assim, ó, em 2017, minha casa pegou uma enchente ali, dia 5 de junho. Um frio de mais ou menos 10 graus. E eu fiquei com os pés dentro da água. E após aquele dia, todos os dias na sequência, por volta das 5:30 da tarde, eu tinha uma dor de cabeça na testa, né? Bem no meio da testa. E me falaram assim, é sinusite aguda. Fiz o tratamento e passou. Mas a dor era horrível. Uhum. Pode ter essa relação mesmo assim?
15: Pode. A gente sabe que situações ambientais, umidade, pode sim desenvolver. Eu só chamo a atenção, né? Porque a sinusite, ela não se apresenta apenas com dor de cabeça, né? Então, ela sempre vem acompanhada de outros sintomas, ou nariz trancado, ou rinorreia, ou tosse. Apenas a presença da dor na cabeça não nos remete primariamente a sinusite. A gente tem que pensar em outras causas, enxaqueca, dor de cabeça, né, primariamente. A dor de cabeça da sinusite, ela, na grande maioria das vezes, vem acompanhada com outros sintomas respiratórios, né?
16: Tem um ouvinte aqui que ele faz um relato, ele diz o seguinte, eu tenho bronquite, sinusite e rinite. E ele diz que fez cirurgia das amígdalas e adenoide há mais de 15 anos. Hoje em dia ele diz que tem um cheiro muito forte na garganta e falta de ar e sensação de nariz entupido o tempo todo e dor de cabeça frequente. Mas faz mais de um ano que não pega gripe. Será que a adenoide pode ter voltado? É o Leonardo.
15: Essa pergunta do Leonardo, ela é muito, muito frequente, né? Tudo que ele relatou de rinite, bronquite, são doenças alérgicas, crônicas e que não tem cura. Quando a gente está falando de alergia, tem controle, a gente consegue controlar com remédio, sem remédio, ambiente ou não, mas elas não curam. Muitas pessoas operam, né? Pô, tiram adenoide, tiram amígdala, para quê? Para melhorar os sintomas de trancaço, de obstrução. Então a pessoa vai respirar assim melhor, vai ter menos infecções na garganta, vai dormir melhor, porque a respiração é mais tranquila durante a noite. Porém, a cirurgia não cura a rinite, não cura a alergia, não cura a bronquite. Todas as pessoas que fazem tratamento cirúrgico para adenoide e para amígdala de origem alérgica têm que manter um tratamento para alergia, senão sim, pode voltar. A amígdala não vai voltar, ela foi retirada, né? Mas o processo, e a adenoide, o processo inflamatório na região da adenoide, sim, pode manter. Então, a descrição é de que manutenção dos sintomas pela alergia. Então, tem que sim tratar a rinite, tem que sim tratar a bronquite. Isso não cura com cirurgia.
16: Não cura com a cirurgia.
14: Doutor Márcio é um grande profissional e eu estive com bronquite e antes mesmo do término do tratamento eu já estava bem. Tenho um grande carinho por esse profissional e também um amigo da família, é a Sandra Córdova, que está mandando mensagem aqui pro doutor Márcio Ávila, que está participando com a gente hoje.
15: Ah, dona Sandra, tem um carinho enorme, eu conheço ela e toda a família há muito tempo, né? Do seu Zé do Táxi, todos nossos amigos aí.
16: A Josi, aquela mesma ouvinte que falou, que mandou uma outra mensagem antes, ela falou que o filho dela tem 4 anos e conforme o cheiro do perfume ele começa a espirrar e uma tosse. Pode ser rinite? Tem caso na família de rinite e sinusite, ela falou.
15: Sim, sintomas muito provavelmente de rinite, né? De rinite alérgica. E é muito importante quando a gente tem esses sintomas de nariz trancado, espirrando, olho coçando, a gente tentar identificar que situação ambiental que nos provocou aquilo. Como a gente tinha falado no outro bloco ali, em algumas situações a gente pode tratar a alergia, não tratar a consequência da alergia, que é a rinite. Eu tenho caso assim, eu tenho um agrônomo que tem alergia a Zevém. Ele foi consultar com um paciente. Muito claramente, ele mora ali no meio oeste, e ele, Márcio, toda vez que eu entro em contato com a Zevém, eu tenho rinite, e daí rinite, consequentemente sinusite. Eu falei, então é só não chegar perto da Zevém. Ele disse, não.
16: Não tem como.
15: Eu sou agrônomo, né? Não, então o problema é diferente. Então a gente identificou que a alergia dele era realmente só ao AZVEN. E aí ele fez o que a gente chama de vacina, imunoterapia, né? A gente foi expondo ele a pequenas frações da proteína do AZVEN inalatória para tentar explicar para o corpo dele para não reagir tanto ao AZVEN, que não é um agressor para ele. E em alguns casos funciona, isso não é a regra, a gente não consegue fazer isso para todo mundo, não me entendam mal, mas em quem a gente consegue verificar que a alergia é algo específico, a gente consegue melhorar muito a qualidade de vida sem ficar usando remédio pro resto da vida.
16: Para fazer os testes alérgicos, ainda é feito aqueles testes que é feito no braço, doutor? Que é feito?
15: Tem duas formas de fazer teste alérgico, né? Tem o prick test, que é o teste da pele, né? Que a gente bota ali os produtos na pele e vê se reage ou não reage, né?
16: Sim.
15: E dá para fazer colado, dá para fazer escarificando. E tem os testes sanguíneos, né? Isso é um pouco da especificidade da alergologia, né? Então, os alergistas, eles trabalham muito bem com essa área de verificação de que tipo de alergia específica. Mas hoje, o que melhor funciona para adultos é o da pele, né? Para crianças pequenas, a gente acaba fazendo o do sangue, né? E repito, assim, não é para todo mundo. Porque a maioria das pessoas que tem alergia respiratória, elas têm alergia a mais de um produto. A pessoa tem alergia a ácaro, tem alergia a pólen, tem alergia a outras. Aí não adianta, a gente não vai dessensibilizar ela do mundo, né? Então acaba que aí vai ter que tratar de uma maneira mais genérica, exatamente.
14: Boa tarde, doutor. Eu tenho sinusite e também rinite. E quando me ataca as duas junto, eu tenho um mal-estar, me dá uma dor no nariz, uma coceira no céu da boca. Isso é normal?
15: Isso são típicos sintomas de rinite e de rinossinusite, né? Então, como a ouvinte falou, sempre quando eu tenho sintomas de rinite, ataca a sinusite. Essa é a regra. Então, o que a gente tem que fazer? Ver qual é o perfil dela, se tem alguma época do ano que dá mais, que dá menos, que tipo de produto pode estar provocando isso, será que é no ambiente domiciliar ou não? Tentar verificar, se identifica que tipo de alergeno e tratar. Tem que tratar, não dá para esperar para tratar só a sinusite. Eu tenho pacientes que usam 4-5 vezes antibióticos durante o ano para tratar a sinusite. Não está certo isso. Não que não deva se usar antibiótico, né?
14: Sim.
15: Mas a gente tem que sempre buscar evitar usar, porque tentar controlar o problema, não a consequência, né?
14: Bom, doutor, por que que só à noite parece, apesar que teve um ouvinte que mandou que de dia tá tossindo bastante, mas por que que parece que à noite é que o bicho pega na tosse ali, para quem sofre um pouco mais?
15: Dois motivos, né? Um, a posição da cabeça. Quando a gente vai deitar à noite, a gente, né, obviamente muda a posição da cabeça, e se tinha algum líquido nos seios da face parados, vamos usar esse termo, ele acaba movimentando e provocando tosse. E segundo, pode que o ambiente que provoque tosse nessa pessoa seja a sua casa. E aí é o ambiente de onde a gente vai para casa. Então, eu tenho muitas pessoas que têm isso. Eles vão para casa, o problema tá em casa, eles vão se expor ali das 6 da tarde até as 10 da noite, vai provocar tosse a hora que ela tá dentro da sua casa, dentro do seu quarto. Assim como o contrário é verdadeiro. Tem gente que tem tosse no trabalho. E aí, como que a gente identifica isso? No final de semana que ele não trabalha, ele melhora. E aí a gente começa a ter esses indícios. Márcio, mas domingo de noite eu tô sempre bom. E eu não trabalho sábado e domingo. Então, provável é alguma coisa no ambiente de serviço.
14: No ambiente de trabalho.
15: Não é que tem alergia ao trabalho, né? Alguma coisa no ambiente, né?
16: Doutor Márcio falou que não existe, então, a cura nem para rinite, nem para sinusite. A sinusite também, ou não?
15: Não, a sinusite tem como curá-la, né? A gente, para controlar episódios de sinusite, a gente trata a rinite. Aí tem que tratar a rinite, né? E quando a gente fala não tem cura, às vezes desanima, né? Nossa, não tem cura. Não, tem como controlar muito bem, né? De ter uma vida completamente normal, só que vai ter que fazer algumas coisas, né? Para que isso aconteça.
14: Bom, doutor Márcio, vou pedir mais uma pausa aí pra gente fazer um rápido intervalo aqui, rapidinho, já a gente volta falando um pouco mais com o doutor Márcio Ávila, médico pneumologista, o nosso convidado de hoje do Conexão Saúde.
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0: A gente está conversando com o Dr. Márcio Ávila, médico pneumologista, e o pessoal continua com algumas dúvidas. Vamos tentar atender o máximo aqui os nossos ouvintes. Tem um ouvinte que falou aqui que tem alergia, uma rinite vasomotora. Acredito que seja assim a pronúncia, doutor. E ele falou assim, eu procurei médicos no estado todo e me dizem que não tem cura, só cuidado. E não tem alergista pelo SUS, não consigo esse atendimento. Bom, doutor Márcio, não sei se consegue esclarecer essa questão do SUS, do alergista, né? Outra especialidade, mas na questão dele é uma rinite, né?
8: Sim, é. Essa rinite vasomotora, ela é bem específica mesmo, né? Ela não tem relação com alergia a produtos propriamente dito, e sim a variação de temperatura, né? Então, geralmente é a pessoa que está comendo uma sopa no inverno e começa a pingar o nariz, começa a coçar o nariz. Essa é a rinite vasomotora. E a característica da rinite vasomotora é a pessoa tá bem, um minuto depois ela tá com o nariz totalmente trancado. Porque a causa do trancar o nariz é porque faz vasodilatação, por isso que é vasomotora. Realmente não há um tratamento específico para isso, não tem um remédio que a pessoa tome e que vá não ter mais esses sintomas, e sim evitar situações de exposição da rinite vasomotora.
7: Tem um outro ouvinte aqui que pergunta o seguinte, o Edson, ele fala, pergunta pro doutor, eu tenho rinite e sinusite, meu nariz sempre tá trancado e também tenho muita tosse e chio no peito, não posso tomar nada gelado que fico sem voz, pode acontecer isso, doutor?
8: Pode. Primeiro ele precisa tratar melhor a rinite e a bronquite, que são consequências da alergia, né? Então, hoje tem tratamentos eficazes pelo SUS, funciona muito bem. A liberalidade dos medicamentos para rinite e para bronquite, asma, pelo SUS, tem fácil acesso à população aos medicamentos, né? E perdão, a segunda pergunta que ele fez é da tosse gelado, né?
7: Que ele disse que não pode tomar nada gelado, que fica sem voz.
8: E algumas pessoas têm essa sensibilidade da região glótica ali, das cordas vocais à temperatura, né? E não é uma generalidade. Tem pessoas que tomam gelado, tomam sorvete, não é uma indicação.

0: indicação parar de tomar gelado para todo mundo, não é. Mas aquilo que a gente diz, para quem toma gelado e fica sem voz, a gente orienta a não tomar gelado, né? É simples assim. Mas o alimento frio não faz mal para todas as pessoas. Eu não indico para todos os pacientes com rinite, com rinossinusite, não tomar alimentos gelados. Não existe essa indicação.
1: Bom, doutor Márcio, e na questão? Bom, a gente já viu que a doença não tem cura, né? Rinite, né? A sinusite, sim. Né? Tem como fazer o tratamento ali. É, qual que é o caminho aí quando o paciente chega com esses sintomas, esses sinais, né, tanto da rinite como da sinusite, qual que é o caminho de tratamento, qual que é o padrão ouro hoje em dia que os médicos utilizam para ajudar as pessoas?
0: Sim, primeiro, uma coisa que vem se esquecendo na medicina ultimamente, que é conversar, né? Então, primeiro, conversar. O que que é conversar? É entender os sintomas, em que o momento que isso ocorre, que situações que isso piora. Isso requer tempo, né? Que é uma coisa muito delicada hoje em dia. Então, a primeira coisa, tu quer descobrir por que essa pessoa tem rinite, converse bem com ela, tenta entender os motivos, porque a maioria das pessoas que tem rinite, elas não sabem por que tem rinite, e às vezes uma conversa com outra pessoa esclarece o motivo. Segundo, é investigar, né, a causa. Então, aí entra essas questões dos testes alérgicos e, em alguns pacientes, fazer exames de imagem, como eu já comentei aqui. Quando eu falo exame de imagem para seios da face, é tomografia, né? E, por último, tratar. Aí, tratamento vai envolver cuidados do ambiente, vai envolver alguns medicamentos tópicos, limpeza nasal, algumas mudanças de hábito. Mas eu sempre digo assim, tratar a rinite é beira a arte, assim, a gente tem que identificar, cada paciente vai sair com uma orientação diferente, cada família, porque a gente não vai estar tratando só o paciente, vai estar tratando toda a família pela questão de exposição ambiental, os medicamentos são individuais para cada um, então é tempo, é o que eu falei, a gente tem que sentar, ter tempo, conversar, identificar e tratar. Por outro lado, a gente consegue um controle em mais de 90% dos casos de rinite. O que que é o controle da rinite? Que a pessoa tenha o mínimo de sintomas durante o ano e que não tenha complicações da rinite, que é o caso da sinusite. Uhum. Melhorando qualidade de vida, melhorando sono. Eu tenho pacientes que deixam de ir a eventos sociais porque sabe que vai chegar lá, vai tossir. É muito comum na igreja. Eu tenho pacientes, Arthur, eu não tenho ido mais na igreja, porque às vezes é de noite, ou no culto que eu vou, porque às vezes é de noite, porque eu vou chegar lá e eu vou ficar tossindo, eu vou ficar fungando, eu vou atrapalhar os outros. Então, essas questões sociais vinculadas à doença, a gente tem que estar com muita atenção, assim, quando a gente escuta alguém.
1: Quando o doutor fala do ambiente, por exemplo, dá para dizer assim, ó, vamos tirar o carpete da casa. Vamos higienizar o carpete diferente? Vamos tirar os ursinhos de pelúcia da cama? Uhum. Vamos limpar as cobertas de uma forma diferente? É isso? É essa mudança de ambiente?
0: É isso. Sempre quando eu vou falar sobre ambiente, eu digo assim, ó, vamos começar pelo quarto. Uhum. O quarto é onde a gente passa mais tempo, né? Quem trabalha e vai para casa é o quarto, né? Então, vamos começar pelo quarto. Como é que é teu quarto? Onde que tu guarda tuas roupas de inverno, no verão e na primavera? Como que é teu guarda-roupa? Porque às vezes tu fecha a porta do guarda-roupa e parece que é um mundo lá dentro. A porta tá fechada, né, doutor? Não, não. O ácaro não respeita a porta do guarda-roupa. Então a gente tem que saber como que tá dali para dentro, né? Tem coisas que a gente pode tirar ou pode ensacar no verão, na primavera, que a gente não vai usar. Uhum. Esse tapete que tu comentou do quarto, ele realmente é necessário ou ele tá ali para talvez juntar ácaro ou até facilitar um tombo de alguém que tá ali com dificuldade de mobilização? A cortina, tua cortina toca no chão, né? Porque se ela toca no chão, é um ambiente onde vai ter, ali que vai ter a proliferação de ácaro, de fungo, de bactéria. Então a cortina não pode tocar no chão, a cortina tem que ficar, de certa forma, no ar. De preferência, mais blackout do que cortinas com tanto tecido assim. E aí a gente começa a entrar nesse mundo, né? Ah, tu tem bicho em casa, tu mora em casa, mora em apartamento, tua casa é úmida, como é que é teu vizinho? Teu vizinho cria galinha, no nosso interior a gente vê muito isso. Uhum. Então a gente começa a entrar nesse mundo, não para dizer que tua vida tá errada e que tu vai ter que reinventar a tua vida, não, porque às vezes uma coisa que tu muda melhora 80% do teu problema. Então, se a gente achar essa coisa, esse problema específico, já melhora ali a qualidade de vida absurdamente.
2: É uma anamnese completa, né, doutor Márcio?
0: Isso, eu tenho que imaginar como é a tua casa, eu tenho que imaginar. E hoje, com a tecnologia, facilita. Eu já digo assim, ó, me filma a tua casa, filma. entra lá, filma como que é, mostra os ambientes, mostra para mim no teu celular como que é a tua casa. Okay. Isso é super importante. Eu peço no retorno, às vezes, a primeira consulta, eu peço, olha, quando tu voltar aqui, eu quero que tu filme a tua casa e me mostre como que é. Faz um passeio lá.
2: Para mostrar realmente se
0: exatamente,
2: tem alguma coisa que pode estar atrapalhando. É, o uso de ar-condicionados, ventiladores, também pode atrapalhar o dia a dia das pessoas? É vilão ou mocinho das alergias?
0: O ventilador, ele joga para cima, joga, pulveriza no ar tudo que tem ali no ar. Então, se tem ácaro no chão, se tem fungo atrás da porta, ele vai me fazer uma mistura no ambiente e aumenta a chance de, para quem tem alergia a esse produto, sim. O ar-condicionado, a resposta depende, né? Uhum. No ar-condicionado, se ele tá limpo, se ele tá com filtro trocado, se ele tá com a manutenção em dia, por si só ele não é vilão. O que acontece com o ar-condicionado é que ele tira muito, muito líquido do ambiente. E aí, tirando o líquido do ambiente, vê que fica pingando lá fora, né? E acaba ressecando a mucosa do nariz e facilita a ter rinite. Então, ambientes com ar-condicionado, de preferência com a porta aberta ou com umidificadores junto. Quando eu falo umidificador, pode ser uma vasilha d'água, uma toalha molhada, não precisa ser tecnologias, né?
1: Bom, doutor Márcio, agora é 2:30, a gente está encerrando por aqui o nosso Conexão Saúde de hoje. Mais uma vez, muito obrigado por compartilhar seu conhecimento com a gente aqui neste Conexão Saúde, falando hoje sobre rinite e sinusite.
0: Eu agradeço, é uma queixa muito, muito, muito comum, né? E a gente fala sobre comportamento, sobre coisas simples, que é o que funciona, né? Não tem solução milagrosa para nada, assim, quanto mais a medicina. Então, se a gente puder falar do simples, trabalhar as coisas simples, tenho certeza absoluta que é o que funciona.
2: Doutor Márcio, deixa os seus contatos aí, se alguém quiser mais informações, né, sobre esse assunto e outros assuntos relacionados, então, à questão da saúde respiratória.
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0: Isso, exatamente. Ali, né? ali na
2: Praça
0: frente.
2: Da Bandeira, que a gente chama.
0: Praça da Bandeira, exatamente. Ali na subida da Duque de Caxias. Ali.
1: Tá certo. Doutor Márcio, mais uma vez, muito obrigado pela sua participação, pelo seu conhecimento compartilhado com a gente aqui no Conexão Saúde. Márcio Ávila, que é médico pneumologista, falou com a gente sobre rinite e sinusite hoje. Agora 2:30. Fique com a gente, porque já voltamos aqui com o nosso Clube Interativa.
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2: Agora na Clube, 2:32.
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1: É isso, e contamos com a sua participação, começando o Clube Interativa para você. Nesse dia 19 de agosto, muito obrigado pela sua companhia. Depois do Conexão Saúde, muita orientação sobre rinite e sinusite. Agora a gente toca o barco aqui com informações gerais da nossa Serra Catarinense para você que está do outro lado ligadinho com a gente. Bom, manda os parabéns. Ó, falei que hoje é aniversário do meu pai, né? O seu Edilson, José Jopo, e a Vânia mandou logo a mensagem aqui, ó, mandam os parabéns pro meu filho, Carlos Henrique, e pra mim, ó, pra ela também. Vamos achar a musiquinha ali.
2: É, o dela foi ontem,
1: o
2: né?
1: dela foi ontem.
2: Da Vânia.
1: São de Campo Belo do Sul. Obrigado, Vânia, pela companhia. Obrigado a todos aí que moram em Campo Belo e sempre estão ligadinhos. A gente sabe que a Rádio Clube tem uma grande audiência aí no município também. E parabéns ao Carlos Henrique.
2: Bom, também um abraço ao seu João Palhano, João Vizinho, como é conhecido, e para dona Helena do bairro Vila Nova. Eles também estão sempre ouvindo a Rádio Clube e aí estão sempre ligadinhos junto com a gente. Então, um abraço para eles aí, o seu João Vizinho, e também a dona Helena lá do bairro Vila Nova.
1: É, vamos lá, tocando o barco aqui, muita informação para você. Daqui a pouquinho tem o sorteio da promoção Gestante do Mês. Bom, quando eu estava fazendo o Jornal da Clube, teve um ouvinte aqui que me mandou mensagem sobre a Semasa, a falta de água no bairro Petrópolis. A gente está buscando essa informação aqui para trazer uma resposta para os nossos ouvintes, porque ele falou que está sendo recorrente no bairro Petrópolis a falta de água. E a gente vai buscar essa resposta aí junto à Secretaria Semasa. É, até o ouvinte, se quiser confirmar a mensagem aqui, se já ligou para o plantão, né? O 115, ou algum dos telefones disponíveis da Semasa, o comercial é o 3380-3100, o administrativo é o 3019-7426. Se você tentou esses contatos aí, qual a resposta que vocês tiveram aí, os moradores, né? Pra gente também buscar os questionamentos aí junto à Semasa, o porquê desse problema recorrente, segundo o morador aí do bairro Petrópolis aqui em Lages.
2: É isso, né? Então a gente pede aí daqui a pouquinho, né? A gente pode ter uma resposta aí da Semasa para ver o que tá acontecendo. A gente vai também te dar uma dica aí para você, além de ficar sintonizado junto com a gente aqui na Rádio Clube, acessar o nosso portal scc10.com.br/radioclube, para você ficar bem informado com todas as notícias, né? Tudo que é notícia e informação que aqui de Lages e também da Serra Catarinense. A gente tem informação aí sobre os 79 anos da Rádio Clube de Lages, porque vai ter o Dia D com Ação Social na próxima terça-feira. O pessoal tem que ficar ligado. Vai ter os bolos também pro pessoal poder comemorar junto com a gente, né, Evandro? E claro, vai ter mais de 23 parceiros junto com a gente durante todo o dia ali na Praça do Terminal, porque vai ter muita coisa bacana, ações sociais, vacinação, atendimento odontológico, muita coisa bacana. Então, das 9 da manhã até as 6 horas da tarde, na Praça Vidal Ramos Sênior, conhecida, né, como a Praça do Terminal, a gente vai ter então toda essa movimentação ali para comemorar os 79 anos da Rádio Clube de Lages e, claro, o corte dos 79 bolos para o pessoal comemorar junto com a gente e celebrar essa data especial.
1: Tem uma mudança esse ano, né, gente? A gente sempre faz ali na Praça João Costa, mas como ela tá passando por a reforma ali para ser feita a cobertura da praça, né, daquele ponto ali da praça onde fica a estátua do Nereu Ramos, a mudança principal é essa, né? A festa da clube vai acontecer na Praça Vidal Ramos Sênior, ali a Praça do Terminal, né? Então também que é uma praça muito bonita e às vezes eu sinto que falta a utilização daquele espaço ali, né? Para eventos mesmo, e é um lugar tão bonito aquela praça. Que bacana que a gente vai desenvolver a nossa festa ali junto com a comunidade. Vai ter o feirão de emprego, né, gente? Como a Shaina estava falando aqui, entre as atrações, né? E outra ação interessante é o Castramóvel, né? Que vai estar atendendo ali também. E para levar o animalzinho para o procedimento é necessário realizar um cadastramento prévio, tá? E o cadastro será feito na sexta-feira, dia 21 de agosto, a partir da 1:30 da tarde, na recepção da Secretaria Municipal de Saúde, aqui de Lages, tá? A orientação é para que os tutores procurem o local no horário indicado para realizar o cadastramento e receber informações necessárias para o atendimento no Castramóvel durante o dia D aí, o dia do evento, né? Agora 2:37. 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
2: Agora a gente traz informação, uma matéria que o Amarildo Volpato produziu pra gente, muito interessante, é que os alunos das EMEBs de Lages, das escolas municipais, estão participando de uma gincana de matemática que está acontecendo hoje lá na Uniplac. E aí o Amarildo Volpato foi em busca dessas informações e ele acompanhou, né, hoje de manhã lá o pessoal, os alunos lá participando dessa gincana. E bem interessante, porque a gincana é de matemática, né? Tem que ser crânio para poder fazer. São 11 EMEBs aqui de Lages, né, que estão participando, cerca de 80 e poucos alunos lá. Então é bem legal. E o Amarildo Volpato então esteve lá hoje de manhã, acompanhou um pouquinho aí dessa gincana que está acontecendo lá na Uniplac. Vamos ouvir.
4: Tornando com informações, nesse momento já estou aqui na Uniplac, onde está acontecendo um evento bem bacana, até porque dentro da universidade, né, onde os alunos já começam a se habituar com esse ambiente, porque está acontecendo aqui uma gincana envolvendo as escolas municipais de educação básica, EMEBs. Eu estou com a Shaina Pissetti, que é a coordenadora coordenadora, falando então, né, dessa ideia, como surgiu, e também a gente vê aqui um número expressivo de crianças, né, de alunos. Bom dia, Rádio Clube.
5: Bom dia, Clube, aqui é a professora Shayla. Então, estamos muito contentes com a participação de 11 escolas do sistema municipal, cada uma então com uma equipe de 8 estudantes e mais um professor. O nosso intuito é trazer a matemática leve, divertida, de premiar as boas práticas das escolas, né? Esses estudantes, eles foram selecionados a partir de uma prova do Sistema Municipal de Educação que chama SAMEB. Então, os 8 estudantes com o melhor desempenho nessa prova são os representantes de cada escola, né? Nós convidamos todas as escolas e tivemos então a adesão de 11 escolas. Ao final do nosso dia, nós teremos uma premiação bem legal para essas escolas. Então, primeiro, segundo e terceiro lugares receberão, além de troféus e medalhas, os primeiros colocados, né? Os 8 estudantes e mais o professor receberão iPhones. Os segundos colocados, headphones, além dos troféus e das medalhas. E os terceiros colocados, então, receberão fones de ouvido Bluetooth e também troféus e medalhas.
4: Professora, estou observando aqui que vocês conseguiram fazer da matemática uma atividade lúdica, onde a prática é a prática da matemática aqui com todos esses equipamentos que estão aqui.
5: Perfeito, essa é a nossa ideia, é mostrar que a matemática, ela pode ser muito além daquilo que o livro didático prevê, que a matemática é um componente curricular vivo, que a gente vê no nosso dia a dia, na hora de fazer uma corrida, na hora de pensar uma estratégia resolutiva. Então, que a matemática está em tudo e que às vezes a gente não a enxerga, né? A gente só vê a matemática do livro escolar e, na verdade, a gente respira ela. Então, a ideia é mostrar, trazer essa leveza para a matemática. A gente percebe que isso influencia diretamente no entendimento escolar posterior desses estudantes.
4: A gente está vendo aqui, para a nossa audiência ter uma ideia, essa gincana tem martelo. Vamos, explica, professora, como é que funciona o martelo no ensinamento da matemática.
5: Ah, tem martelo, tem pneu. Então, assim, uma das provas, então, eles precisam acertar a mira, né? Que nada mais é do que matemática. Precisam se controlar, porque cada estudante só pode martelar uma vez. Então, eles precisam pensar, eles precisam articular a questão da localização, da pressão envolvida. Então, tudo tem um porquê dentro dessas provas, né? E, posteriormente, a prova do martelo, por exemplo, eles têm uma expressão numérica para resolver, né? Aí, depois, aqui, a gente vai ter uma prova de raciocínio lógico, que é para colocar as bolinhas da mesma cor. Tem prova de arrastar pneu, então, eles vão ter que criar estratégias, né? A gente tem algumas estratégias físicas e matemáticas para facilitar um transporte. Né, que é a questão, por exemplo, da alavanca, é a questão do giro. Então, tudo envolve o raciocínio lógico em diferentes perspectivas.
4: Qual a faixa etária que está participando?
5: Aqui nós temos o pessoal do 6º ao 9º, então mais ou menos dos 12 aos 15, 16 anos.
4: Quase 100 alunos.
5: Quase 100 pessoas juntando os professores. Então, são 99 membros, né? 88 estudantes, 11 professores e mais umas 20 pessoas da equipe organizadora.
4: Muito obrigado, parabéns.
5: Muito obrigada.
4: Aí está a Shayla Pissetti, coordenadora, então, da Gincana, né? De Matemática, onde 11 escolas municipais de educação básica, EMEPs, né? Com a prova de avaliação que passaram e agora o dia todo aqui na Uniplac, né? Já na convivência do ambiente universitário. Onde a clube está? Amarildo Volpato.
1: Tá aí, Volpato. Quero ver como é que você vai fazer aí pra disputar junto com as crianças, como é que vai ser a sua classificação aí na matemática.
2: Se ele vai acertar ou não, né?
1: Bom, ainda falando ainda falando desse mundo infantil, mas agora sobre uma campanha, né? Na verdade, não foi uma campanha, foi uma ação que a gente fez e acabou se transformando numa campanha. Eu tava no programa Clube Cidade, em abril, se não me falha a memória, e eu contei a história aqui do pequeno Henrique Emanuel. Ele que nasceu com um problema, né, estrofia vesical, né, na bexiguinha dele, nasceu por lá de fora, ele passou por uma cirurgia, hoje ele fazia, atualmente ele faz, né, as necessidades dele fisiológicas através de um caninho e tal, é diferente ali, a situação dele bem delicada. E há mais de um ano, Shayne, ele tá no CISREG como o primeiro da fila para fazer essa cirurgia. Só que o estado não tinha equipe e não tem equipe para fazer esse procedimento, que é bem delicado e precisa de diversos profissionais ali para acompanhar esse procedimento. Então, o sonho dessa criança, né, do Henrique Emanuel, de 5 anos, estava esbarrando nessa situação aí do estado não ter as condições. Mas o que que acontece? Após a família receber a notícia de que o estado não tinha essa equipe, ela foi buscar aí a justiça. e a Justiça Catarinense concedeu uma liminar que obriga tanto o Estado como o município, então de Lages, a realizar o procedimento no prazo de 30 dias. E eu conversei com a advogada que pegou esse caso e que está acompanhando, ela preferiu não se identificar, e eu respeito isso, né? E ela está tocando esse caso aí junto à Justiça Catarinense. Vamos ouvir o detalhe um pouquinho dessa história do. Vamos relembrar, né, a história do Henrique Emanuel.
6: A família do pequeno Henrique Emanuel de Lages enfrenta uma corrida contra o tempo para garantir uma cirurgia de cistoplastia. A criança nasceu com estrofia vesical, uma má formação na bexiga, e aguarda o procedimento pelo SUS há mais de um ano, sendo o primeiro na fila do CISREG no estado. A consulta mais recente, realizada no dia 4 de maio, a mãe, Luana da Luz Almeida, foi informada pela médica responsável pelo caso que o estado está sem equipe para a realização deste tipo de procedimento, o que deixou a cirurgia, então, sem uma data prevista, adiando também o acompanhamento do pequeno para o ano que vem. Diante da indefinição e dos impactos no desenvolvimento da criança na primeira infância, a família acionou a justiça. O Poder Judiciário Catarinense analisou a urgência do caso e fixou um prazo liminar para o agendamento da cirurgia, como informa a advogada da família.
7: Com relação ao caso do Henrique, nós tivemos que ajuizar a ação, então, para o cumprimento da fila do CISREG. E o caso dele é um caso bastante específico, pelo seguinte: o Henrique já era o primeiro da fila há mais de um ano, aguardando essa cirurgia. Ela, pelo sistema do CISREG, era considerada uma cirurgia eletiva e não emergencial. E com base nessas informações, inclusive do quadro clínico, acompanhamento familiar e dentro do contexto de que foi verificado que a falta dessa cirurgia estava trazendo alguns atrasos de desenvolvimento dele no que a gente considera a primeira infância, o juízo do processo considerou todos esses pontos e determinou a urgência para cumprimento desta cirurgia no prazo de 30 dias. Então, tanto o estado quanto o município foram chamados à sua responsabilidade e tem o prazo agora de 30 dias para cumprimento desta ordem judicial em relação à cirurgia que ele precisa para que ele volte a ter uma vida mais tranquila em relação às suas necessidades fisiológicas. Então, nesse momento, agora a gente aguarda o cumprimento do estado e do município em relação à cirurgia.
6: Agora a família aguarda que as secretarias de saúde do estado e do município cumpram a determinação dentro do prazo de 30 dias para garantir o direito de Henrique de crescer com mais dignidade e saúde. Onde há, a Clube está. Repórter Evandro Giocco.
1: Bom, tá aí então, né? Agora na expectativa, a família, a mamãe, a Luana, né? O Henrique, Emanuel, nessa espera agora, né? Pelo menos tem uma previsão, a justiça entendeu a necessidade de agilizar esse processo, não é furar fila, é agilizar, já que não havia uma expectativa para realizar o procedimento. O Henrique Emanuel, como eu falei aqui, já fazia mais de um ano que estava aguardando no CISREG, sendo o primeiro da fila, e não havia uma previsão de tratamento, né? De procedimento. Só o acompanhamento médico. Isso não ia resolver o probleminha dele. Então, realmente, e estava afetando ele, né? No ambiente escolar, uma criança de 5 anos, ele estava usando fralda. A mãe contou aqui que ele tinha vergonha às vezes, né? Porque ele queria ir no banheiro com os amiguinhos, com os coleguinhas, como todas as outras crianças vão, e ele não podia ir. Então, ele queria sair das fraldas. E agora a justiça entendeu toda essa sensibilidade dessa situação e obrigou o estado e o município de Lages a procurarem uma solução e resolver esse problema, e a gente vai acompanhando esse caso aqui. Agora 2h47, Shaina Marcon.
2: A gente vai fazer um intervalo rapidinho no próximo bloco, então a gente tem o sorteio da gestante do mês aqui na Rádio Clube.
1: Antes, olha o tanto de gente de aniversário aqui, ó. Manda os parabéns para o Gabriel Andrade, que está de aniversário hoje. Estamos ligadinhos na Rádio Clube no Guarujá. E também está de aniversário. Ah, vamos junto. Agora só baixa o som aqui. Parabéns também para o Gael, fazendo 5 anos hoje. É a avó, a Elenir, que tá mandando aí esse abraço especial para você, Gael, né? Ele está de aniversário hoje.
2: Quero parabenizar também o Ramiro Amorim, que tá de aniversário hoje. Oxi. Nosso amigo Ramiro Amorim, que é secretário de cultura lá de Painel, né? Grande tradicionalista, nativista, amigo de longa data. Parabéns, Ramiro, felicidades, muitos anos de vida e parabéns aí pelo trabalho desenvolvido também à frente, né? Da nossa cultura e do nosso nativismo.
1: Vamos fazer o seguinte, então, Ó, todo mundo tá de aniversário hoje, até nos próximos dias aqui, ó. Terça-feira, né? Terça-feira. É dia 25, terça-feira?
2: Terça de aniversário, aniversário da Rádio Clube.
1: A Shaina vai pagar 79 bolos.
2: Boa, boa.
1: Na praça ali.
2: É isso aí, né? Nós vamos.
1: Combinado, Shaina?
2: Combinado, combinado.
1: 79 bolos pra gente compartilhar com vocês aí. Pra celebrar aí esse aniversário também. Bom, gente, agora 2h48, uma pausa, já já a gente volta.
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1: Alô, Clube Interativa, boa tarde. As Leoas da Serra jogando ontem à noite na cidade de Marechal Cândido Rondon, no Paraná, valendo vaga para a próxima fase da Copa do Brasil, empatou no tempo normal contra a Copagril, mas na prorrogação o time lajeano perdeu pelo placar de 2-0. Com o resultado, as Leoas da Serra foram eliminadas da Copa do Brasil desta temporada. Agora o time lajeano volta suas atenções para a Liga Feminina de Futsal, quartas de final, dia 28, em Chapecó. Enfrenta a FEMALE, 19:30. O jogo decisivo é dia 2 em Lages, com transmissão da Clube Leoas e FEMALE. Esse jogo define vaga para as semifinais da competição. Era isso, continua ligado, ouvindo aqui o Clube Interativo. Boa tarde a todos.
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2: Muito bem, vamos lá, gente, do Clube Interativa, chegou aquele momento, as famílias ficarem bem atentas aí, as mamães, as vovós, as tias, as dindas, os papais, também os vovôs, que fizeram a inscrição aqui para participar da promoção Gestante do Mês. A gente está recebendo aqui no estúdio Eloá Cruz, assistente social da Fundação Carlos Jofre, a Neida Mendes, ela que é assistente social do Hospital Tereza Ramos, nosso parceiro também aqui na Gestante do Mês, e as nossas amigas e parceiras, a Rosane Rosa, da GR Moda Íntima, e a Agnes Cristina, da loja One Store Dequinha. Elas que estão aqui com a gente para participar e fazer junto com a gente o sorteio da Gestante do mês de agosto. Boa tarde, Eloá, tudo bem?
3: Boa tarde, tudo ótimo, e vocês?
2: Tudo certo.
3: Tudo certo, um beijo para todo mundo, um abraço. Tô feliz, né? Esse é o mês do meu aniversário.
2: Também, mas é que é hoje, que a gente começou
4: regressiva já, né? Hã? Inclusive contagem regressiva semana que vem já.
3: Sim, é daqui 10 dias, é, sábado que vem.
2: Sábado
3: Olha
2: que vem.
3: Só, dia 29. Dia 29, isso mesmo, hoje é aniversário da mamacita, da minha mãe, né?
4: Manda um beijo para ela, então.
3: Um beijo, mãe.
2: Mais uma pra festa.
4: É, porque a gente tava dando parabéns pra um monte de gente.
3: Ah, hoje. É? Dia 19, então, foi o
4: uma
3: dia.
4: Uma galera que tá de aniversário.
3: Foi a galera.
2: Um monte de gente.
3: É. Tá?
2: E até tá, a gente tá combinando, né? Na terça-feira, 79 bolos por
4: lá na Praça
2: conta
4: do Terminal.
2: Sheina Marcon aí.
3: Estarei lá, né?
2: Óbvio. Lá comer.
4: Não, certo, vocês sim. São convidadas, inclusive.
3: É, mas eu já fui convocada, né?
4: Ah, pra... você é convocada porque você trabalha na empresa, né, amiga?
3: Yes. E daí eu vou. Daí sempre vai ter o bolo da Lô, né? Óbvio que tem um lá.
2: Tem um lá?
3: Pra mim, claro.
2: Vai dar bem certinho ou não?
3: Hã?
2: Não vai dar bem certinho na terça-feira, né?
4: É que o aniversário dela é no
3: sábado.
2: Ah, é no sábado, desculpa.
3: Não dá pra esquecer, o meu aniversário.
4: E do Beto.
3: E do chefe Beto.
4: Do Beto, aniversário do Beto,
3: aniversário
4: dia 29
3: do Beto.
4: Também.
3: E ele é mais velho do que eu, porque ele nasceu de manhã e eu à noite.
2: Então tem bolo duplo.
3: Isso mesmo.
4: Tem bolo duplo,
3: chefe Beto é mais velho.
2: Bolo
3: no mesmo
2: na terça,
3: dia, no mesmo ano, tudo, mas ele nasceu de manhã.
2: Bolo na terça e bolo no sábado, daí por isso. Conta da Eloá e do
3: Vou
2: Beto.
3: Vou estar viajando.
2: Ah, é, então você vai estar dando bolo.
3: É.
2: Bom, também a gente está recebendo aqui a Rosana. Boa tarde, Rosana.
5: Boa tarde a todos os ouvintes. É sempre um prazer estar aqui, ansiosa pelo sorteio deste mês.
2: Tá certo, a gente também já foi convidada para a festa de aniversário aqui.
5: Eu fui, quero mais detalhes, hein?
2: É, vamos ficar atento aí.
5: Eu gravei o da Elô porque a minha mãe faz no dia 27, né?
2: Olha
5: pertinho,
2: aí,
5: essas virginianas. A minha mãe vai fazer a festa dela de 70 anos no sábado, inclusive.
3: Uau,
5: legal,
3: olha só. Quando eu fizer. Eu vou lá então.
5: Vamos comemorar.
4: Mas ela vai viajar.
5: Isso, depois eu te passo o endereço certinho.
3: Eu vou cancelar a minha viagem.
5: Vai dar uma canceladinha? Lá. É, mas vai ser bem boa.
2: Acho que pare, Eloá, que você tá se complicando com tantas histórias. Viaja, não viaja no aniversário, pago o bolo, não pago, dou o bolo.
3: Não, mas é que pro aniversário, daí eu vou ficar, né? Imagina, fui convidada.
2: Agora.
3: Acabei de ser convidada.
2: Agnes, tudo bem? Boa tarde, minha amiga.
6: Boa tarde, eu não estou de aniversário, mas irei em todos que eu for convidada. Então, contem comigo.
4: O meu é mês que vem, tá, gente?
6: Mês que vem. Podem me convidar, que eu tô
4: dentro. Então vai ser uma sequência, eu sou outubro e assim a gente vai, todo mês.
2: E já a gente vai incluir a Neida aí na nossa conversa aqui. Ela tá no cantinho ali, tomando um chazinho, já ela vem participar com a gente aqui. Bom, gestante do mês de agosto, então mês do aniversário teu, você também tá faceira para fazer esse sorteio aí?
3: Claro que tô, são 30 gestantes.
2: Ó, certinho.
4: Olha, 30 gestantes.
3: 30 gestantes inscritas, que legal, né? Bem joia também, achei.
2: Tem daqui, de Lages, da região serrana, mamães de várias regiões.
3: Tem de Lages, tem... Nossa, da região serrana bastante, que eu tava vendo antes de eu descer, aí eu tava vendo de todos os outros meses também, né?
2: Uhum.
3: Mas do interior do interior tem bastante, localidade de Areião, que eu não conhecia, tem do Salto, localidade do Salto, tem de Campo Belo, tem de... Correia Pinto, também
2: legal.
3: Temos.
2: O pessoal tá participando. E é válido, né?
3: É válido.
2: Isso é importante a gente reforçar para os nossos ouvintes.
3: É válido. Se tá nos ouvindo, se tá nos ouvindo, nos chama, se tem interesse, que pode participar bem tranquilo.
2: A gente tem o nome, então, de...
3: Estrada da Lomba, localidade de Macacos. Também não conhecia essa localidade. A localidade eu conhecia. Mas daí, depois que eu fiquei sabendo que Estrada da Lomba é de um lado da BR, e daí Macacos é do outro.
2: É a localidade de Macacos.
3: Isso. Que é bem grande, diz que é bem grande lá também.
2: É mesmo?
3: É, mas tem... Ó, Capão Alto...
2: Aí, ó.
3: Viu?
2: O pessoal tá participando. E é isso, é válido para todas as mamães, né, que queiram participar, se inscrever. Basta mandar uma mensagem para a fundação.
3: Isso mesmo, no telefone 3221-3186. Coloca o 49 na frente, né? É o nosso WhatsApp. Então, manda lá que eu encaminho o cadastro. É tudo pelo WhatsApp. Não precisa vir aqui, não precisa sair de casa, não precisa parar o que tá fazendo. Vem aqui que eu já incluo e eu sempre mando as datas para as mamães também. Porque geralmente o sorteio, quando o sorteio acontece, digamos, agora são as gestantes que estão, né, com data pré-definida do parto em agosto, né, que é o mais pro final do mês, digamos assim. Então é sempre 3 meses antes. 3 meses antes a gente já inclui
2: no sorteio.
3: No sorteio, isso mesmo.
2: Bom, então eu vou pedir para você separar o nome das mamães aqui pra gente fazer o sorteio das mamães e dos pequenos aí, né, que estão com elas. Enquanto isso, a gente vai conversando aqui com a Rosana e com a Agnes, né, Sheina Marcon?
4: Isso mesmo. Rosana e Agnes, né, a gente falando sobre o kit, né, o enxoval que as mamães recebem todos os meses, as mamães sorteadas. Esse mês a gente tá com esse clima aí meio estranho, né? Dependendo
5: muito
4: da data
5: estranho.
4: Que a mamãe for ter o bebê, a gente não sabe se vai ser verão, se vai ser inverno, se vai ser... Mas, enfim, já estão, a mamãe que for sorteada vai receber lá da GR Moda Íntima um kit pra ela e da On Store, da loja On Store Dequinha, o kit pro bebê. O que que você prepara, geralmente, Rosana, pra mamãe?
5: Para essa mãe, então, a gente pensa no sutiã, primeiro, né, como uma peça essencial para esse momento,
4: da
5: sutiã de amamentação,
4: né?
5: Porque ele tem uma abertura diferenciada. Então, para que facilite esse processo para essa mãe, o sutiã de amamentação, com certeza. A gente depois pensa na calcinha, porque independente de ela fazer um
4: parto normal,
5: ou a cesárea, é um período que ainda está um pouco mais inchada, desconfortável, precisa fazer uso, né, de absorvente.
4: Existe alguma calcinha específica para gestante?
5: Ela vem um pouco mais alta, né? Então ela tem essa estrutura já um pouquinho mais firminha para já iniciar essa compressão bem leve, né? Mas enfim, para já ajudar nessa sustentação, nesse retorno desse abdômen, né? Dessa barriga. Então sim, normalmente são calcinhas mais altas, por mais que a mulher esteja acostumada com outros tipos de modelo.
4: Que durante a gestação também, geralmente a gente já usa, né? Calcinhas mais larguinhas, mais.
5: Quem ganhou
4: altas.
5: Os nossos kits aí, né? Já deve ter percebido que sempre vai uma calcinha então bem inteirinha, a famosa calçolinha, de repente, que é, não sei como a mulherada chama, né? Mas pra nós conhecida como a famosa calçola, porque você possa colocar o absorvente, enfim, e fique confortável nesse momento. Aí a gente tenta então combinar para que seja um conjunto, enfim. Pijama aberto, Uhum. E a gente tenta ir conforme a estação, né? Também não tem certeza, né? Essa semana, inclusive, nós estamos com verão no nosso inverno, mas também já vai ter um inverno intenso.
3: Já vai
5: intenso,
3: ter um inverno logo em
5: questão
3: seguida.
5: De dias, né? É. Então, vamos mandar um manga longa ainda, um meia estação, que eu acredito que para Lages até dezembro não tem erro, né? Sigo conforme os meses, assim. Vai chegar um momento que eu não tenho mais a coleção de manga longa. Aí a gente tem que ir pros curto mesmo. Mas por enquanto ainda vai meia estação. E a pantufa, né? Vai ficar
3: pantufa
5: em casa,
3: confortável,
5: vai levantar.
3: Pra ir pra maternidade, pra usar a maternidade.
5: Esse pijama é aberto também, então também facilita.
3: Uhum.
5: E é isso, preparado com muito carinho.
3: Que bacana.
5: A gente pensa em cada detalhe.
3: Com certeza. E esse mês, o que, que tem de novidade lá da GR que vocês estão fazendo de promoção?
5: Esse mês nós estamos oficialmente em promo, né? 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
5: Ah, boa.
2: Bom, Rosana, Sheina, vou pedir uma pausa pra vocês. Já a Agnes vem falando da One Store Dequinha e também a Eloá preparando o sorteio aqui da gestante do mês. A gente tem que fazer uma pausa e a gente vai para um rápido intervalo. A Neida, tô vendo que tá terminando o chazinho dela, ela já vai começar a conversar com a gente aqui também na promoção gestante do mês do hospital, a Neida do Hospital Tereza Ramos conversando com a nossa equipe. 3:03, já a gente volta.
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8: Olá, boa tarde. A área urbanizada do Brasil cresceu 12,27% entre 2019 e 2022, de acordo com dados do IBGE. Nesse período, o país ganhou quase 5.955 quilômetros quadrados de áreas urbanizadas, praticamente o tamanho do Distrito Federal. Em 2022, a área urbanizada somava cerca de 53.925 quilômetros quadrados, equivalente a 0,6% do território nacional. O estudo, baseado em imagens de satélite, mostra ainda uma forte concentração da urbanização no litoral e ao longo dos principais eixos rodoviários. O levantamento não mede população nem crescimento vertical das cidades. Lages sediou ontem mais uma etapa da capacitação do programa Conhecendo a Serra Catarinense, uma jornada educativa, turismo nas escolas, e reuniu cerca de 300 professores das redes municipais, gestores de turismo, prefeitos e convidados na Associação Empresarial de Lages, a ACIL. Durante o encontro, foram entregues cartilhas e kits pedagógicos que irão apoiar a implantação do projeto nos 18 municípios da Serra Catarinense, com a expectativa de beneficiar aproximadamente 50 mil alunos por meio de atividades voltadas à valorização do turismo, da cultura, da sustentabilidade e do desenvolvimento regional. 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Para a Hora da Notícia, Rodrigo Silvério.
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5: É isso aí, 3:08. A gente está voltando aqui com o nosso Clube Interativa, promoção gestante do mês. Sheina Marcon, você está aproveitando aí para anotar o Instagram da GR e também da Agnes ali, da One Store Dequinha, porque ali também tem oferta especial, é isso?
6: Sim, com certeza, mas antes de falar com a Agnes, eu quero mandar um abraço também, mais uma pessoa que está de aniversário.
5: O pai do Biguá
6: está de aniversário hoje também, o seu Zé lá de Santa Catarina, completando 63 anos, parabéns aí, seu Zé, muitas felicidades, muitos anos de vida, uma galera de aniversário hoje,
5: vai,
6: né?
5: Vai faltar estômago para tanto bolo que a gente vai receber.
6: É isso aí. Parabéns aí pro seu Zé, então. E agora a gente conversa então com a Agnes para falar sobre a One Store Dequinha, que também é uma das nossas parceiras já há muitos anos aqui com a gente. Ela prepara um kit muito especial para mamãe, pro bebê, né? Pro bebê. Sim. E aí, se for menino, tem as cores específicas, se for menina, outras cores específicas.
7: Exato.
6: Tudo bem? Seja bem-vindo mais uma vez aqui com a gente, Agnes.
7: Sempre um prazer estar aqui, muito bom estar aqui com vocês. E a gente prepara realmente com muito carinho esse kit pro bebezinho. E a gente sempre cuida, né, para mandar um kit bem de menina, bem de menino. A gente comentou uma vez, né, Elô, nunca aconteceu de a mãe não escolher saber o sexo do bebê antes do bebê nascer. Então a gente nunca precisou preparar um kit neutro.
6: Neutro,
7: né?
6: Assim, amarelinho,
7: branquinho. Vamos supor que a sorteada não sabe se é um menino ou uma menina, né? Todo mundo sabe. Mas a gente fica muito feliz de participar.
6: Quantas peças vem nesse kit, Agnes?
7: Depende, assim, mas é... Eu não sei te dizer número de peças, mas a gente tem assim, vai um cobertorzinho, vai a toalha de banho, vai...
6: Um kit completo.
7: Um kit, assim, vai meinha, pijama e tip top, aí mais de um, né? Mais de um pijama, mais de um tip topzinho, é um macacãozinho. Dessa vez, por exemplo, a gente colocou, dependendo da estação, a gente coloca um pouco mais de peças, um pouco menos, porque aí varia um pouco o valor também. E aí a gente coloca, por exemplo, a manta, independente de ser inverno ou verão, o bebezinho vai usar. Porque usa muito tempo, né? A gente sabe que é uma mantinha que vai usar bastante tempo. E aí agora, por exemplo, nesse a gente colocou um conjuntinho que é uma calcinha, é uma camisetinha de meia estação, por exemplo. Então a gente sempre procura manter dentro do clima, embora Lages seja um desafio, né, gente? Hoje a gente tá aqui com calor, parece que sábado vem frente fria, aquela coisa toda. Mas a gente se dedica para fazer um kit bem caprichadinho.
6: Que bacana. E vamos falar então sobre as promoções também, né? 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
6: Dou aqui.
5: Bom, e quem está com a gente também aqui na promoção gestante do mês, a Neida, representando o Hospital Tereza Ramos. Neida, fazia tempo, né, que a gente não conversava aqui, né?
8: Mês passado eu não vim.
6: Não pude vir,
8: infelizmente não. Mas hoje tá muito 10, né? Tá show de bola. E é bom a gente participar aqui, né? As meninas também. E gostei das...
5: Eu vi que você tava anotando ali as promoções,
8: então,
5: ali, a agenda,
8: olha,
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8: Mas então, boa tarde a todos. É sempre um prazer estar aqui com vocês. Tem mês que infelizmente a gente não consegue vir, mas eu fico escutando, às vezes eu dou um alô, e é sempre bom o Hospital Tereza Ramos participar desse projeto que tem aí mais de 45 anos,
6: né? Inclusive eu fiz uma matéria especial.
8: Nossa,
6: sobre,
8: é muito legal.
6: Sobre a gestante do mês, eu fiz uma matéria sobre um projeto da prefeitura relacionado às gestantes, e aí aproveitei, chamei a Eloá e falei, vamos falar da gestante do mês. E aí a gente gravou, então tá no Instagram da Clube essa matéria, depois eu disponibilizo pra vocês o link pra vocês verem também. E no SBT também a gente fez uma matéria falando, né, dessa homenagem aí pra gestante do mês, que é uma marca registrada da Rádio Clube, né?
8: Exatamente, uma marca registrada. Uhum. E foi uma ideia que foi criada lá, 40 e poucos anos atrás, né, e foi encampado pela Clube, encampado pela Fundação, pela maternidade, e a gente tem os agregados hoje, né, que a gente tem a parceria das meninas aqui.
5: Se não me falha a memória, foi o Zanella.
8: E o Pedrinho.
5: E o repórter era o Elcio José, que foi fazer a entrega.
8: Mas quem começou foi o Zanella, e aí ele pediu apoio pro Pedrinho na época, que era nosso diretor, o famoso Pedrinho Filomeno.
6: Sim.
8: E aí ele encampou a ideia, e na época se tinha apartamento lá, era show de bola.
5: A coisa desandou a partir dali, né? Quem pensou que ia durar aí 40 anos,
8: exatamente,
5: né?
8: Exatamente. Então foi um projeto que veio, ficou e tá até hoje, né? Eu acho que é
5: o Dico tocou com uma excelência também incrível.
8: Pois eu sou da época do Dico, vocês acreditam? Eu sou da época do Dico, que tinha aqui, tava em reforma, e a gente, o estúdio era ali.
5: E no outro estúdio ali.
8: Exatamente, era a época da Marli, a Marli participava junto com a gente. Então, era muito legal. E hoje continua, né?
6: Ele foi só se adaptando, foi se moldando, né? A realidade, né, as novas tecnologias, enfim. Hoje as mamães fazem inscrição através do WhatsApp.
8: E eu tava,
6: né,
8: lembrando, quando a Eloá tava falando ali que é feita a inscrição hoje pelo WhatsApp, na época a gestante tinha que vir aqui. Era a Jane que fazia
6: isso.
8: Tinha uma ficha, né, que elas preenchiam.
6: A Jane, querida.
8: Então, assim, vai mudando e as coisas vão se modernizando, né?
6: Com
8: e nós continuamos aqui, o Hospital Tereza Ramos continua nessa parceria. É, eu tenho meses que eu fico bem triste que a gente não consegue contemplar uma mãezinha com um quarto sozinho, porque tem meses que
6: tá bem lotado.
8: Tá bem lotado.
5: Tá.
8: Mas
5: corridinho.
8: Na medida do possível, a gente tenta pelo menos, né?
5: Com certeza. Neida, vou pedir para você ficar com a gente aqui, as meninas também, Eloá.
0: Oiê.
5: Eu acho que eu vou deixar você comandar agora, porque chegou aquele momento,
0: a expectativa,
5: do sorteio da mamãe, do bebê, da bebê que vai vir aí na promoção gestante do mês de agosto. A gente só tem que esperar o Christian pegar ali os tambores, separar bem certinho, afinar bem, né? Deixar bem afinadinho, para você, a hora que você der a ordem, ele vai estar pronto ali para fazer o repique na bateria.
0: E aproveitando também, um beijo bem grande, né, para
5: Pra quem?
0: Angelita? Pra Angelita. Angelita,
5: nossa
0: isso mesmo,
5: também.
0: Angelita. As meninas do Mãe de Luz também, que são nossas parceiras.
5: São doulas, enfermeiras.
0: A Gláucia, que é a psicóloga, aproveitando para dar um beijão nelas, que são nossas parceiras aqui no Gestante do Mês. Então tá, então vamos lá, né? Que rufem os tambores, Christian. Olha só, é um menino esse mês.
6: Menino?
0: Um menino. E a gestante sorteada mora no bairro Centenário, aqui em Lages. E é a Paloma, a mãe do Jonathan Henrique. Parabéns, Paloma.
6: Parabéns, Paloma.
0: Um beijo bem grande pra você. Eu vou entrar em contato contigo.
6: É a gestante do mês de agosto.
0: A gestante do mês de agosto, pra vir retirar aqui conosco os seus mimos, assim que as nossas parceiras nos entregarem, que agora elas vão. E daí a gente liga pra você vir retirar aqui conosco.
5: Paloma dos Santos de Oliveira, do bairro Centenário. Jonathan Henrique, é o gurizão
0: que
5: tá vindo aí.
0: É o gurizão que tá vindo.
5: Pra quando que é? Tem, mais ou menos?
0: Tem. A data sugerida do parto é 10 de setembro.
5: 10 de setembro?
6: Um dia depois do meu aniversário.
0: Um dia depois do aniversário. Imagina se vem teu aniversário,
6: Jaina.
0: Imagina se vem dia 9.
5: Mais bolo. Vamos botar na agenda aí, Cris.
6: Eu estarei de férias.
0: Ai, que delícia.
5: Não, mas a gente sabe onde é que você mora. Fica tranquilo. Bom, Eloá, obrigado mais uma vez.
0: A gente que agradece,
5: obrigada. Eu só quero que você reforce, porque sempre tem alguém perguntando aqui, como é que faz para eu participar da promoção Gestante do Mês?
0: Então, é só encaminhar um WhatsApp para nós no número 49-3221-3186. Essa foi uma das facilidades que aconteceu com o decorrer dos anos e junto com a pandemia.
8: Exatamente,
0: também. Para não ter aquele deslocamento e vir para cá. Então, assim, e quando tá dando certo, né? Em time que tá ganhando não se mexe. Então, continua assim. Então, manda um WhatsApp pra gente no 3221-3186, dizendo que tem interesse de participar do Gestante do Mês. Eu encaminho algumas perguntas que são bem simples, né? Nem são perguntas, são itens para preenchimento mesmo. Então a pessoa preenche ali aquele cadastro e eu já encaminho a data que vai estar concorrendo, as três datas, né? Que vai estar concorrendo.
5: Tá certo. Valeu, Eloá.
0: Certinho, obrigado.

0: sabe, né? Então tá, eu agradeço esse mês, agradeço né, o apoio de vocês, fico feliz por estar aqui, parabéns a Paloma e o bebezinho que tá vendo aí, e o mês que vem a gente tá aqui de novo, né?
1: Com certeza.
0: É, eu até tava olhando aqui, eu quero mandar um abraço pra Suelen, a Suelen é a nossa, posso falar?
2: Fica à vontade.
0: A Suelen é a nossa escriturária do Centro Obstétrico, então todo mês ela me manda, e até é bom pra vocês, pra gente saber.
2: O número?
0: Os números de partos,
1: sim, eu sempre pergunto para ela.
0: Então, eu acho que é bem interessante. É, só deixa eu abrir aqui, que acho que aqui travou. Eu passei para vocês aí no grupo.
1: Vamos ver aqui,
0: de
1: então.
0: De quantos partos que
2: enquanto
0: tem
2: realizados. Enquanto vocês vão puxando aqui, eu vou agradecendo
3: também.
2: Agnes.
3: Ah, tá ali, ó. Gente, muito obrigado pelo convite, por estar aqui, porque a gente gosta muito de participar. Então, obrigado pela oportunidade de estar aqui.
4: A gente te agradece.
3: E agradecemos a todos. Espero que sigam a gente lá no Instagram, @onestoredequinha. E um beijo pra todo mundo.
2: Obrigado pelas promoções lá da One Store, tá?
3: É, porque o Evandro é teu...
2: Terça-feira.
3: Teu cliente.
2: Eu sou mesmo, pior que... O meu cartão é. 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E daqui a pouquinho, a Rosana vai falar também da live da GR aqui com a gente. A Neida, tem os números aí? Conseguiu puxar aí?
0: Agosto, nós tivemos 123 nascimentos. Tá? Isso aqui é referente a julho, né?
3: Referente a julho.
0: Referente a julho. Tivemos 79 partos normais, 44 cesáreas, 54 meninas e 73
3: meninos. Olha, os meninos estão ganhando.
2: Finalmente, né?
0: Tivemos três partos gemelar.
2: Estamos virando o jogo, né? Em alguma coisa.
3: Três partos gemelar.
0: Três gemelar.
3: Que legal.
0: Que bom, né?
4: Não, que bom que tá vindo mais meninos, né?
3: É.
4: Porque era só menina, né?
0: Sim, nos últimos foi a maioria menina.
2: Pois
0: né?
2: É, você já tava dominando o mundo, se não virar esse jogo em algum momento, né?
4: Não, vale ressaltar que a gente sempre vai dominar o mundo mesmo em número menor.
3: É verdade.
4: Entendeu?
3: Isso é verdade. Concordo.
2: Eu não posso entrar nessa discussão agora.
4: Não, nem é uma discussão.
3: Ele
4: mudou
3: muito, né?
4: Não é nem discussão. Não é discussão, fato.
2: É.
4: Entende? Tá tudo certo. Nada.
2: Assim?
4: E se ficar muito brabo, dorme que passa.
2: Rosana, obrigado mais uma vez. Reforça pra gente.
5: Obrigada a vocês. Parabéns pra Paloma.
4: Isso. Paloma dos Santos.
5: Seja bem-vindo, Jonathan. É um nome que eu fazia tempo que eu não ouvia, né? Então, seja bem-vindo.
0: Bonito, né?
5: Bonito, seja bem-vindo. E eu espero vocês amanhã, então, na live, quinta-feira, 22 de agosto, às 19h30.
2: Amanhã já.
5: Dá um oi pra mim. Vou sair daqui agora correndo lá, já terminar minha seleção de itens. E passem também na GR, né? Esperamos vocês. Lembrando que a gente não fecha meio-dia e todos os sábados até às 17h. Um beijo a todos.
1: Obrigada, Rosana. Obrigada, Neida. Obrigada,
0: Agnes.
1: Obrigada,
0: até o mês que vem.
1: Até o mês que vem, meninas. A Eloá também, um beijo.
0: Beijo.
1: Encerrando, então, nossa gestante do mês de agosto, mês que vem as meninas estão de volta. Agora 3h23, a gente vai fazer um intervalo rapidinho, daqui a pouco a gente volta com o Clube Interativa.
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6: Agora na Clube, 3:26.
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7: É, correria, né, gente? Já estamos chegando na reta final aqui do programa e não tem mais gente mandando. Ah, não tem sim, tem mais gente mandando aniversário e parabéns aqui, ó. Olha, é, sim. O Carlão da Reserva tá mandando pro Alisson, sobrinho dele, acho que tá de aniversário também, né, Carlão? Você não mandou aqui, mas acho que é aniversário. Gente, é muita gente de aniversário e pouco bolo chegando pra mim aqui.
8: É, pra nós, né? Queremos bolo também.
7: Ó, quem tá de aniversário? 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
7: Isso mesmo, celebrando com a gente os 79 anos da Clube. Bom, faço um convite para você acessar o scc10.com.br. Tem muita informação para você, seja ela internacional, nacional, estadual e, é claro, a parte regional. Aqui é o maior portal de cobertura da nossa Serra Catarinense, onde você tem muitas informações, gente. Tô vendo aqui, ó, por exemplo, na estadual, destaque: estrutura de cachorrinha que comeu craque é denunciada pelo Ministério Público de Santa Catarina.
8: Esse caso é bem triste, eu vi esse caso.
7: Que situação, né? Uhum. A cachorrinha não resistiu, né? Se não me falha a memória.
8: É, ela não resistiu.
7: Então, tá aí essas informações, né? Você acompanha ela completa lá. Ah, tem essa história aqui que parece uma coisa de série de TV, né? A mulher que fingia ter 12 anos depõe nesta quarta-feira em Joinville.
8: Esse caso é emblemático aí, né? O pessoal tá acompanhando aí esses desdobramentos, esse caso da mulher que fingia que tinha 12 anos de idade.
7: É, lá em Joinville, né? A mulher é uma façante.
8: Ela já tinha passado, né, por outras cidades, né? Em outros estados, inclusive, se passando por uma criança, né?
7: É, não, e ela tem 38 anos, mas ela fingia ter 12 anos aí para ser acolhida pelas famílias. O último caso, então, em Joinville, e aí a justiça acabou reconhecendo, né, essa situação, e ela vai ser ouvida hoje. A justiça ouve nesta quarta-feira o testemunho do caso da Amanda Maria Souza de Oliveira, de 38 anos, acusada de fingir de ter 12 anos para ser acolhida por uma família de Joinville.
8: Bom, isso e muito mais você acessa lá no nosso portal, scc10.com.br, nas notícias estaduais e nacionais, e portal scc10.com.br/radioclube, para você ter acesso às informações aqui da nossa região. Então acessa lá e fique bem informado também junto com a gente, não só aqui na Rádio Clube, mas também no nosso portal scc10.com.br.
7: É isso aí, gente. Ponto final do nosso Clube Interativa de hoje. Agora 3:30. Da sequência vem ele, Éder Goulart e o Chimarreando com a Clube. Tenham todos uma ótima tarde de quarta e fiquem bem.
8: A gente se encontra amanhã. Até lá.
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0: 3:35, já começamos o nosso Chimarrando com a Clube. Com a primeira música da tarde, Cocinelo Pampiano, Abaralhando a Barbela. Eu sou Éder Goulart, chegando mais uma vez pela 98,3. E eu desejo para você uma tarde bem do nosso jeito.
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0: É a homenagem inicial para alguma profissão, para algum acontecimento, alguma personalidade, aqui no início do programa. Hoje queremos homenagear aí o pessoal que trabalha nos salões de beleza. Exatamente, os cabeleireiros, barbeiros, cabeleireiras, manicures, pedicures, maquiadores, pessoal da recepção, esses profissionais aí que deixam a turma ainda mais bonita, não é mesmo? Você que trabalha nessa área aí, um abraço especial aqui do Chimarrando com a Clube, da nossa clube, o reconhecimento, tem que ter talento, tem que ter dedicação, tem que ter criatividade, né? E principalmente o atendimento, porque o pessoal vai pro instituto, pro salão de beleza, sempre para momentos muito especiais na vida da pessoa. Então, sempre que o pessoal vai no salão para ficar aí de bem com a vida e poder curtir os bons momentos. Muita música para você e o nosso conteúdo de sempre até às 6. Vem comigo.
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1: Sempre trazendo informações importantes aqui, oportunidades do nosso comércio. Cláudio Pereira, naquele giro pela cidade, vai falar com a gente agora diretamente da GWM Toso. Fala, Claudião.
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10: Boa tarde, Chimarrando. Boa tarde, amigos da Clube. Olha, hoje pela Série B, o Avaí entra em campo logo mais 19:30 contra o Sport do Recife na Ressacada. Lá em Ribeirão Preto, o Criciúma defende a liderança do campeonato às 9:30 da noite, enfrentando o Botafogo Paulista. Já pela Libertadores da América, logo mais 19:00 no Paraguai, Cerro Porteño e Palmeiras. Primeiro jogo aqui no Brasil, houve empate em 1-1. E o jogo da noite está reservado para o Maracanã. Mais de 70 mil pessoas são esperadas hoje no Maraca para o jogo Flamengo e Cruzeiro, valendo vaga para as quartas de final da Copa do Brasil. Com informações do esporte, Elcio José, para o Chimarrão. Boa tarde.
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1: Bem do nosso jeito, é 10+4, minha gente. Você na sua casa, você no seu carro, nos acompanhando. Aquele abraço sempre especial. Vai mandando sua mensagem, daqui a pouquinho eu vou ler os bilhetes. Eu tava dando olhando aqui. Meu Deus, já encheu de mensagem. O pessoal tá com vontade de comer bolo. É que vai chegando pertinho das 4 horas, não é mesmo? Vai dando uma vontade de tomar um café. A senhora que tá me ouvindo aí tem que fazer o café, o senhor vai fazendo um cafezinho. Você na firma, no serviço. Aqueles que estão no carro nesse momento com a vontade de tomar um café. Imagina com bolo. Muito bem, vamos parar de falar de gordice e vamos com Walter Moraes.

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1: Boa tarde. A comarca de Lages promoveu uma série de ações de combate à violência contra a mulher em alusão à campanha Agosto Lilás e à semana Justiça pela Paz em Casa. As atividades reuniram magistradas, servidoras, estagiárias e a Rede Catarina da Polícia Militar. A programação contou com rodas de conversa sobre enfrentamento à violência doméstica e distribuição de materiais sobre prevenção de relacionamentos abusivos. Outro destaque foi um curso prático de defesa pessoal e autoproteção. As participantes aprenderam técnicas de segurança e identificação de ameaças para reagir em situações de risco. A mobilização em Lages continua até o final do mês, com a realização do segundo seminário Agosto Lilás no dia 24, além de podcasts e palestras com juízes da comarca. O Sindicato dos Policiais Científicos parabenizou a agente Bárbara Roveda pela bravura e rapidez em proteger um ataque a estudantes na saída de uma escola no centro de Lages ontem na rua Lauro Miller. Ao ouvir gritos e ver um homem perseguindo crianças e adolescentes, a agente Bárbara interveio imediatamente. Com apoio de um policial penal que passava pelo local, eles tentaram render o suspeito. O homem reagiu e foi baleado. Mesmo contido, o homem continuou extremamente alterado, fazendo ameaças e importunando a equipe do SAMU que prestava socorro a ele. Por segurança, um policial militar precisou acompanhar o suspeito dentro da ambulância até o hospital, onde ele recebeu o atendimento médico. Onde há, a Clube está. Para a Hora da Notícia, Evandro Giopo.
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0: 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Acompanhe os destaques.
1: Lages adere à campanha Agosto Lilás pela conscientização e combate à violência contra a mulher. Ao longo deste mês, a Secretaria de Políticas para a Mulher e para a Pessoa Idosa promove uma série de ações educativas, palestras, rodas de conversa e orientações à comunidade.
2: Os principais pontos da cidade estão iluminados com a cor lilás, como símbolo da campanha e do protagonismo feminino.
1: O Sistema Municipal de Educação conquistou em 2025 o melhor resultado dos últimos 20 anos no Índice de Desenvolvimento da Educação Básica, o IDEB.
2: O IDEB é o principal indicador de qualidade da educação brasileira e consolida uma trajetória de crescimento contínuo na aprendizagem dos estudantes da educação municipal.
1: A Secretaria de Saúde celebra mais um avanço na rede de atenção psicossocial. A unidade de acolhimento adulto recebeu a habilitação, consolidando Lages como a única cidade de Santa Catarina a contar com uma instituição deste porte.
2: O serviço é especializado no acolhimento de pessoas com uso problemático de álcool e outras drogas em situação de vulnerabilidade social ou familiar.
3: Prefeitura de Lages.
4: A Prefeitura de Lages pagou os seguintes valores na produção e na veiculação desse anúncio: R$188,15.
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9: Na Clube, 4:06.
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9: 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Clube FM, 79 anos, venha comemorar com a gente, porque você faz parte de toda essa história. Vamos seguindo com a nossa boa música gaúcha e o sucesso das bandas. E você manda sua mensagem participando aqui do sorteio, né? Dos bolos, tá certo? Pode me contar também o que tá fazendo agora. A gente sempre deseja para você uma ótima tarde, dependendo, independente da atividade que tá fazendo nesse momento, que possa sempre ser muito boa, com muita alegria. Vamos sempre tendo tardes bonitas aqui na 98,3. Embalar a tarde, vamos devaneira e vai.

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1: 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Vamos com a nossa agenda cultural. Olha, no dia de hoje, às 5:30 da tarde, vai acontecer aí uma apresentação em homenagem ao Dia do Soldado. A 14ª Brigada de Infantaria Motorizada vai estar fazendo uma apresentação às 5:30. Então, daqui a pouquinho, aqui no calçadão da Túlio Fiuza, aqui no centro de Lages. Vale a pena você que está nos ouvindo agora, você que está vindo para o centro, participar dessa apresentação. Na sexta-feira e no sábado acontece a Feira da Agricultura, a Feira da Agricultura Familiar ali no Centro Serra, um evento também que tem o apoio da nossa Rádio Clube, então vale a pena, você que vai fazer compras, né, de produtos regionais, produtos locais, deixa reservado aí, sexta e sábado, é das 10 da manhã até as 7 da noite ali no Centro Serra, entrada gratuita, e faz a compra daqueles produtos bem especiais, você sabe, produto nosso, produto da região, vale a pena e a gente incentiva a nossa agricultura familiar. No domingo tem o S Canta 2026, é o festival ali no Teatro Marajoara. Então também os ingressos você tem que fazer o cadastro ali rapidinho pelos sistemas aí do próprio teatro e com a participação dos lajeanos aí nessa classificatória, nesse evento aí incentivado pelo governo do estado de Santa Catarina. Então vai ser uma grande apresentação, tá todo mundo convidado nesse domingo dia 23 a partir das 14 horas. E a gente tava falando do Querência, no dia 30 tem Ricardo Berga e banda, junto com o grupo, então, fazendo a sua apresentação. Ontem eu falei das mesas aqui, já saíram mais mesas, gente. Então falta pouquinha mesa para você ficar de maneira bem confortável com seus amigos, com sua família e prestigiar o nosso querido Ricardo Berga. É dia 30, no domingo, às 20 horas. 20, 21 horas, é que você chega um pouquinho antes, faz um lanche e depois escuta uma boa música gaúcha.
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6: Chorou a viola, é o momento da música sertaneja, 4:23, com alegria hoje, você tá em casa aí, de repente, tava recebendo uma visita também. Eu tô recebendo a visita aqui do Fernando Machado e do Rodrigo Penso, mas eles não me trouxeram nem uma bolachinha. E além disso, Fernando, fiquei sabendo, o senhor pegou e arrombou ali a dispensa e pegou tudo mesmo bolacha. Tô sabendo, vou ter que pegar, piá. Quem quiser conhecer o Fernando, dia 25, lá na praça, vai estar lá. Ele vai estar cortando bolo, servindo refrigerante, vai, olha, qualquer coisa, dirigindo até ônibus lá no terminal. Mas vamos com música sertaneja, começando com Chitãozinho e Chororó.

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1: Quatro e meia, vamos acompanhar agora a previsão do tempo com ele, Peter Scheuer. Boa tarde, Peter.
2: Boa tarde. Uma baixa pressão atmosférica organiza muitas instabilidades que têm o potencial para estar favorecendo a ocorrência de chuva. Essa chuva ela não é totalmente generalizada no Planalto Sul, mas muitas cidades acabam tendo algumas pancadas. Portanto, quem for sair de casa, por precaução, leve um guarda-chuva, porque já tem pontos aí com chuva. Algumas áreas que já tiveram até essa ocorrência de chuva mais cedo. E vai seguindo com um tempo mais instável. A temperatura ela não consegue evoluir muito, não. Prossegue com um tempo instável também ao longo dessa quinta-feira. Uma nova frente fria avança, organiza inúmeras instabilidades que têm o potencial para estar provocando chuva, trovoada, alguns temporais localizados. Quanto mais em direção à tarde e noite, maior a chance, e com queda brusca da temperatura. Na sexta, vai melhorando ao longo do dia. E no sábado e domingo o tempo é bom, frio e com formação de geada, principalmente no domingo e segunda-feira. Peter Scheuer, meteorologista, com a previsão do tempo.
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9: 4:35.
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9: Chimarreando e mandando sua mensagem também aqui para concorrer ao bolo, tá certo? Vamos mandar um abraço aqui para Andréia Jordão, lá do bairro Santa Cândida. Obrigado pela audiência. Depois eu vou dar uma olhadinha nos áudios aqui também que o pessoal mandou. A Giovana de Correia Pinto pediu uma música para a avó, que está sempre escutando a Rádio Clube. Depois do Gini Geno, acho que eu vou ter que rodar amanhã essa daí, agora já passou o Cantinho Sertanejo, manda certinho o nome ali então, aí também o nome da sua avó, Giovana, manda certinho pra gente mandar um abraço especial. Brandina tá lá no bairro Tributo, tá costurando, olha que coisa boa, minha avó era costureira, viu, é uma grande profissão. Ainda a Arlene Esgoretti Moreira do Centro, sempre com a gente, a Laurinda Borelli lá do Vila Marisa. O Alisson tá de aniversário hoje também, o Carlão da Reserva mandou aqui aquele abraço sempre especial. E fechando essa rodada aqui, a Marinalva Matos, lá do bairro da Penha. Então tá em sorteio do bolo, manda sua mensagem até ali 5:55, a gente vai fazer o sorteio especial. E agora uma linda música, um mate de esperança.

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6: 4:48, você participando comigo, mandando sua mensagem nessa tarde, mais uma vez, esse dia 19 de agosto. Vou mandando um abraço aqui pro Luiz Henrique Martins, que quer mandar um abraço pro Tucano, que tá de aniversário. Ô, Tucano, um abraço. Ivo Jair Ruiz, do Santa Catarina, falando nisso, daqui a pouquinho tem as notas de felicidade, então vai mandando pra mim aí quem tá de aniversário. Dá um susto aí num colega de trabalho daqui a pouco, né? Ele vai escutar o nome dele na rádio e de repente é porque ele tá de aniversário hoje também. Lá na Faxinal dos Wolf, a Tereza Jordão, que quer muito ganhar o bolo, então vamos torcer. Lá na Faxinal dos Wolf, que é lá em Correia Pinto, viu, Fernando? Agora vamos com o Chiquito e Bordonei.

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1: Boa tarde. Santa Catarina vai ter um cadastro estadual para identificar e acompanhar as pessoas diagnosticadas com doenças raras. A novidade está prevista em uma lei aprovada pela Alesc. A nova norma entra em vigor no final de setembro. A intenção é criar base de informações que poderá ajudar o Estado a entender quantos pacientes existem, onde eles vivem e quais os tratamentos e serviços de saúde que são mais necessários para eles. O objetivo é oferecer ao poder público uma visão mais clara sobre a realidade das doenças raras em Santa Catarina. A Polícia Civil de Santa Cecília prendeu preventivamente um homem de 30 anos, investigado pelo estupro de uma adolescente de 17 anos, prima do suspeito. A prisão ocorreu no local de trabalho dele, em uma fábrica de madeira, no Distrito Industrial de Santa Cecília. De acordo com as informações, a vítima relatou que os abusos vinham acontecendo há um longo período e não se tratavam de um fato isolado. O investigado foi encaminhado ao sistema prisional e o inquérito policial continua em andamento. A polícia reforça a importância das denúncias no combate a crimes de violência sexual. Bom dia, a Clube está. Para a Hora da Notícia, Evandro Giopo.
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5: 5:05.
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5: E agora vamos com a música do Teixeirinha, na voz do Teixeirinha Filho e do Teixeirinha Neto. Última gineteada.

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1: Vamos com as notas de felicidade hoje para os aniversariantes desse dia 19 de agosto.

0: Vamos comemorar. Olha, tem abraço especial aqui para Dona Teresa. Dona Teresa de Rosa e a Dona Maria. Dona Teresa está completando aí 90 anos. Que alegria! E a Dona Maria, 89 anos. E manda esse abraço especial que é o Felício e toda a audiência da Clube. Alô, Dona Teresa, 90. E a Dona Maria, 89. Um abração. Deve estar bom esse café, hein? Mandar a foto.
1: Benevolência.
0: Também o Luiz Henrique Martins destacar aqui o aniversário do Tucano. Um abraço, Tucano. Nesse dia quero mandar um abraço especial pro grande artista, grande produtor cultural, ele também é professor de dança, é o atual secretário de cultura ali do painel, Ramiro Amorim, parceiro de música, parceiro de amizade, você conhece o Ramiro, grande compositor, né? E uma grande pessoa aí da nossa, do nosso tradicionalismo, da nossa comunidade. Um abraço pro Ramiro, pra toda a família, conhece o Ramiro, manda um WhatsApp agora pra ele, manda um WhatsApp pra ele, diz, ó, acabei de escutar na Clube que está de aniversário.
2: Paz e alegria.
0: Parabéns, Ramiro.
2: Amizade.
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0: Vamos combinar o seguinte, até as 10 para as 6, 15 para as 6 ali, você manda sua mensagem para concorrer então ao bolo da Casa de Bolos dessa promoção junto com a Clube, tá certo? Manda sua mensagem. 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

Tem mais os aniversariantes aqui que passaram aqui, olha, é o Zenildo Neves, que tá de aniversário hoje, um abraço aí da Delita lá do Vila Marisa, muito obrigado. Aí vocês que estão todos participando com a gente, sempre mandando um abraço também para o Alisson, isso, lá o Carlão da Reserva. Então a gente enche de mensagem aqui, minha gente, às vezes eu me embaralho um pouco. Fica verdinho, verdinho aqui a coisa. E a gente, às vezes, passa uma ou outra mensagem. Mas vai participando. E agora vamos tocar uma música aqui do nosso parceiro Ramiro Amorim. É uma música minha e a letra dele. E sou eu que tô cantando.

0: Cego. 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
1: 5:26, vamos então com a atualização do mercado financeiro, do mercado agrícola, para você poder negociar, não é verdade? Vamos com a cotação aqui do euro. O euro, nesse momento, tem o valor

0: valor de R$ 6,05, R$ 6,05. E ainda o dólar, R$ 5,18. R$ 5,18 a cotação nesse momento. Produtos do agro, vamos com mel silvestre, R$ 12 o quilo, mel da Bracatinga, R$ 17 o quilo. Lembrando sempre que esse é o preço de produtor, tá certo? A média da saca de 60 quilos da soja, R$ 133. O milho amarelo, R$ 61. Feijão preto, R$ 195. Feijão carioca, R$ 241,67. O feijão vermelho, R$ 300 a saca. Suíno vivo para produtor independente, nesse momento R$ 5,08. Para produtor integrado, R$ 5,28. Cordeiro vivo de 40 a 50 quilos, R$ 16 o quilo. Ovelha matriz de 50 a 70 quilos, R$ 10. Preço do leite nesse mês de agosto, R$ 2,61, o leite padrão. E a cotação agora do boi gordo, R$ 12,50. E a vaca gorda, R$ 10,68. Lembrando sempre que o Amarildo Volpato faz um baita de um conteúdo aqui sobre o agro da nossa região e atualiza esses indicadores, sempre depois da segunda edição do Jornal da Clube.
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0: 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Tem oportunidade de emprego? Contrata-se auxiliar de limpeza residencial para trabalhar em ambiente familiar de segunda a sexta-feira. 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A transportadora Zapelini está com vaga aberta para auxiliar de limpeza. Deve ter ensino fundamental completo, organização, atenção aos detalhes, comprometimento com a limpeza e conservação dos ambientes, boa disposição para atividades operacionais e experiência comprovada na função. Oferecem auxílio transporte, almoço na empresa, seguro de vida e convênio com SESC-SENAT. A carga horária é das 8h ao meio-dia e da 1h até as 5h45, com salário a combinar. Os interessados devem enviar currículo para o e-mail recrutamento@zapelini.com.br com assunto auxiliar de limpeza. Tem vaga de emprego também no supermercado Miatã para açougueiro na loja da Duque de Caxias. Entregar o currículo para o gerente Tiago lá no Miatã, na Duque de Caxias.
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0: 5:34.
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0: É, o pessoal tá com vontade de comer bolo, mandando mensagem aqui, mas olha, vai ter uma oportunidade de comer bolo com a gente. É, na terça-feira, dia 25 de agosto, ali na Praça do Terminal, às 16 horas, vai ter o corte dos 79 bolos da Clube FM, parceria com o supermercado Martendal. Então você é nosso convidado. Mas não é só às 4 horas, tá certo? Começa às 9 da manhã e vai até às 18 horas todas as atividades. Como sempre, onde vai a Clube, vai a prestação de serviço, vai o pessoal do emprego, vai os comunicadores, vão os comunicadores e principalmente a gente quer dar um abraço lá em você que é nosso ouvinte, está sempre nos acompanhando. 5:35, mate, velho, de final de tarde, vamos escutar o nosso artista, Ricardo Berga. Música.

0: Um abraço do Carqueja.
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4: Especial de primeira, olha, foi mais uma tarde agradável com você. Espero que tenha dado tudo certo aí. Um abraço para você que está no carro nesse momento, também está nos ouvindo. E vamos pro sorteio. Vamos pro sorteio aqui, sempre agradecendo também os nossos patrocinadores do programa. Mandar um abraço ao pessoal dos supermercados Miatã, a Ridério Odontologia, a Casa Fundo Ponte, Casa das Marias, Agropecuária Rancho dos Pinheiros, com a gente também o veterinário Dr. Felipe Tramontini, a Via Registro, regularização de imóveis, a Casa de Bolos, com a gente também com os sorteios, e ainda o Querência, Xizão, Pizza e Mate. Esse também oferece os prêmios nos outros dias aqui para você que está sempre nos ouvindo. Mas principalmente a você, que é o nosso querido ouvinte. Vamos para o resultado do sorteio, senão eu esqueço. Aí depois fica só para depois da Ave Maria. Mas vamos dar uma olhadinha aqui no sistema, lá pro bairro Habitação. Atenção, Habitação. A Patrícia Pereira Ferreira. Patrícia Pereira Ferreira ganhou então um bolo da Casa de Bolos. Tem que passar aqui na Rádio Clube, pegar o valezinho e depois ir lá na Casa de Bolos então para pegar esse presente especial. Obrigado, meu amigo, minha amiga. Agora nós vamos preparar a oração da Ave Maria, sempre com muito respeito, muito carinho. Ontem teve uma pergunta interessante. O pessoal perguntou por que que eu fiz bem feliz a primeira Ave Maria, né? Mas é que a gente faz a Ave Maria para aquelas pessoas que já partiram, mas também faz a Ave Maria para as pessoas que estão nos ouvindo, que estão de aniversário, que querem ganhar uma mensagem especial. Pode ser a Ave Maria para a pessoa que está de aniversário, para rezar a Ave Maria para agradecer os anos de casamento. Enfim, a Ave Maria também é um momento, claro, de saudade, mas também é um momento de agradecer com alegria sempre. Então, por isso que as primeiras Ave Marias a gente sempre faz aí para quem está de aniversário ou para quem quer agradecer um momento especial, uma graça alcançada, por exemplo, também na Ave Maria, tá certo? Vou deixar você com música e eu volto pontualmente às 6 horas.

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A sirene da Clube informa, em Lages, 18 horas.

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0: Vamos rezar a Ave Maria de hoje pela alma de Odilon Silva de Lima, pela passagem de 11 anos de seu falecimento, com saudades de sua irmã Wanda e família. Juntos vamos rezar a oração da Ave Maria pela alma de Odilon Silva de Lima, pela passagem de 11 anos de seu falecimento, com saudades de sua irmã Wanda e família. A Ave Maria de hoje será rezada pela alma de Frantor Rogério da Silva, pela passagem de 2 meses do seu falecimento, com saudades de sua esposa, Maria da Luz Silva, e demais familiares. A Ave Maria de hoje será rezada pela alma de Frantor Rogério da Silva, pela passagem de 2 meses do seu falecimento, com saudades de sua esposa, Maria da Luz Silva, e demais familiares. A oração da Ave Maria será rezada pela alma de Lourdes Ribeiro de Lis, pela passagem de 1 ano e 11 meses do seu falecimento, com saudades de seu esposo, filhos, genros, netas e bisnetas. A Ave Maria de hoje será rezada pela alma de Lourdes Ribeiro de Lis, pela passagem de 1 ano e 11 meses do seu falecimento, com saudades de seu esposo, filhos, genros, netas e bisnetas. Vamos rezar a Ave Maria pela alma de Adilton José Rodrigues, pela passagem de 1 mês do seu falecimento, com saudades de seu irmão Emílio, cunhada Dalma, filhos, filha, genro, noras e netos. A Ave Maria de hoje será rezada pela alma de Adilton José Rodrigues, pela passagem de 1 mês do seu falecimento, com saudades de seu irmão Emílio, cunhada Dalma, filhos, filha, genro, noras e netos. A Ave Maria de hoje será rezada pela alma de Áureo Ferreira Machado, pela passagem de 15 dias do seu falecimento, com saudades de sua filha Juliana e esposa Maria Aida Machado. Vamos rezar a oração da Ave Maria dessa tarde pela alma de José Deneval Mota, vô Juca, com saudades de seus filhos e filhas. Vamos rezar a Ave Maria pela alma de Amadeu Padilha Straubel, pela passagem de 1 mês do seu falecimento, com saudades de seus filhos, netos, noras e genro. Salve Maria, Padre Darcy.
1: Salve Maria Éder, salve Maria, meu irmão, minha irmã, que nos acompanham nesta quarta-feira. Uma das coisas mais importantes no convívio em sociedade humana e cristã é a compreensão. Aprender a conviver com as diferenças. Não significa absolutamente aceitar as diferenças quando elas nos levam ao erro. Não temos que aceitar o pecado, temos que aceitar o pecador e trazê-lo novamente para a graça de Deus. Se não houvesse essa compreensão entre as pessoas, por exemplo, que frequentam religiões diferentes, ambientes diferentes, como poderia existir uma vida em sociedade? Se não houver respeito, não houver discernimento e compreensão do que o outro pensa diferente de mim, nós vamos viver uma guerra, seja em casa, na família, no ambiente de trabalho, aonde nós estivermos com as pessoas. Por isso, nós devemos ter todas as convicções de que estamos no lugar certo, de que estamos na religião certa, de que tem uma postura de vida correta, mas é preciso compreender que o outro, no seu limite, também pensa da mesma forma. A verdade não pode ser motivo de violência, ignorância. Se você acha que alguém está no erro, mostre a verdade por meio do diálogo e da correção fraterna. jamais pela violência. Essa é a forma mais ignorante de querer educar. Isso não significa ser passivo, mas ser compreensível. É uma espiritualidade cristã, compreender sim as diferenças. É preciso que cada um de nós vença as naturais dificuldades que existem, faça um esforço e consiga ter aquela força necessária para não fazer o mal para o outro. E como a palavra de Deus nos ensina, suportar, seja suporte para o outro. Isso não significa aceitar os erros, mas respeitar o que ele pensa e que pensa diferente de mim. Compreender as diferenças alheias e conviver com elas são atitudes humanas e atitudes cristãs. Querido irmão, querida irmã, nós somos convidados a isso. Nós somos convidados a termos uma boa convivência. Quem de nós já não ouviu a palavra guerra santa? Isso não existe, jamais. Nós devemos ter sim uma paz que nos santifica. Temos que ter uma compreensão que nos eleve aos olhos de Deus. Por meio de Nossa Senhora, vamos pedir ao fim deste dia a bênção e a proteção. Oremos. Quando o sino da igreja tange ao longe a Ave Maria, é chegado o momento de recordar a oração que rezou o anjo, mensageiro de Deus, na saudação mais expressiva de todos os tempos. E a vossa bênção pedimos, Nossa Senhora, para que a vossa proteção nos afaste de todo mal. E se for possível, reze comigo em voz alta. Ave Maria, cheia de graça, o Senhor é convosco. Bendita sois vós entre as mulheres e bendito é o fruto de vosso ventre, Jesus. Santa Maria, Mãe de Deus, rogai por nós, pecadores, agora e na hora de nossa morte. Amém. Que o Senhor, nosso Deus, ao fim deste dia, proteja e abençoe a cada um de nós. Que saibamos muito conviver com todas as diferenças e principalmente com o respeito que Jesus viveu com aqueles do seu tempo. E ele nunca fez o mal a ninguém, a não ser o bem. Que nós também possamos assim agir. Que a bênção de Deus venha sobre a nossa casa, sobre a nossa família. Que a bênção de Deus venha sobre todas as pessoas que nos ouvem no interior, na cidade. Que nós sejamos abençoados e abençoadas em nome do Pai, do Filho e do Espírito Santo. Amém. A todos uma santa e abençoada noite e fiquem com Deus.

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1: 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Obrigado a você que me acompanhou desde as 3:30 no Chimarrando com a Clube. Eu, Éder Goulart, volto amanhã na programação, tá certo? Agora vamos todos acompanhar as informações e sempre a irreverência também da Hora da Corneta. Até amanhã.
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0: boa noite, um abraço para você que nesta quarta-feira está conosco aqui na Hora da Corneta. Quarta-feira, antigamente se falava quarto do sofá, quarto do futebol continua. Hoje tem aí campeonatos acontecendo agora, do sofá, ou do sofá-cama, ou do biliche. Acho que começou na quarta-feira do sofá lá antigamente e com a convivência foi virando a quarta do biliche. Tu acha que é isso ou não? Eu tô inventando. Boa noite, Adilson.
1: Tudo bem? Boa noite, Amarildo Volpato, nossa audiência da Hora da Corneta na Clube FM, na quarta-feira do futebol, continua.
0: Não, essa está mantida, também não é todo dia que é, toda noite que tem futebol bom aí, né?
1: A quarta do sofá, Volpato, também continua. Mas
0: é
1: pra,
0: mesmo?
1: Mas pra dormir. Antigamente era pra namorar.
0: Pois é, daí, isso que eu digo, daqui a pouco já tá virando a quarta do biliche, do tribiliche, e por aí vai.
1: Tá, mas então será que tá acabando os namoros, Amarildo Volpato?
0: Não, não é namoro, tem agora, é o modelo que é diferente, né? O modelo é muito, muito, muito diferente. Hoje vamos ter aí uma ligação internacional, não o Inter que você vive falando mal aí, mas sim, vamos à Colômbia, tem lajeanos por lá, né? Lutando aí pelo desenvolvimento da nossa terra e dessa forma então, vamos daqui a pouquinho, tem o pacto territorial, a gente vem já há algum tempo falando aqui e tem uma equipe por lá, né? De lajeanos levando o nome da Serra Catarinense e aprendendo um pouco mais lá, que a gente pode trazer para cá. 6:14. Deixa eu começar aqui só informando. Hoje pela manhã eu estive lá na Uniplac, onde aconteceu um evento muito bacana, cerca de 88 alunos participando, 11 EMEBs. EMEBs é a Escola Municipal de Educação Básica, é a Gincana da Matemática. Então, e eu acompanhei, inclusive você pode ver aí nas redes sociais da Clube, né? A criançada lá, criançada mal dizer, né? Porque do sexto ao nono ano, coordenados pela professora Shaila Pissetti, e ela, entrevistei ela pela manhã, e assim, ensinando matemática com pneu, com martelo e tudo mais, um monte de ferramentas. E quem foi a grande escola campeã foi a EMEB de Índios, né? Inclusive tinha iPhone, tinha fone Bluetooth, uma série de premiações lá. Então ficou assim, a escola municipal EMEB de Índios conquistou o primeiro lugar, a segunda gincana de matemática. Eu gostei muito do que eu vi hoje de manhã lá, já a gente vai comentar. A grande campeã então com 5.701 pontos e ao final da disputa então o pódio com a EMEB Nossa Senhora da Penha, que garantiu o vice-campeonato, foi apertado, hein? 5.685 pontos.
1: E é uma gincana aprendendo e participando.
0: De matemática. A prática da matemática, parece incrível, mas aconteceu, a prática da matemática. Lá, e terceiro lugar ficou a EMEB Isidoro Marim, com 5.600 pontos.
1: Isidoro Marim lá no Caroba?
0: Exatamente. Então, um grande evento promovido pela Secretaria Municipal de Educação, professor doutor Christian, 11 EMEBs participando, 88 alunos. Por que esse número de alunos? Foi feito aplicado uma prova para cada EMEB pela Secretaria Municipal de Educação e a partir daí, os oito melhores colocados de matemática de cada unidade, então foram para a grande disputa hoje, a grande gincana que aconteceu. O estudante Matheus Hillman, da EMEB Índios, valorizou o fato de participar, né, de uma experiência coletiva e foi muito bacana, realmente. Eu aprovei e parabéns à professora Neuza, né, que estava lá também, o pessoal, todos ligados à área da matemática, coordenados pela Shaila Pissetti. Então foi muito joia que a gente viu e eles disputando, mostrando o seu conhecimento com as provas de matemática. 6:17. Deixa eu atualizar uma informação aqui para você que está se ligando agora aqui na Hora da Corneta, começando a acompanhar a gente. Eu hoje acompanhei ali na Avenida Duque de Caxias. Começou ontem, as equipes estão pintando meio fio, estão fazendo no passeio central, ali, né, onde tem a ciclovia, também fazendo corte da grama, porque já estava alta e já invadindo um pouco o passeio também, o pessoal com uma enxadinha, com todo o equipamento, fazendo o corte. Em seguida já vinha a equipe da limpeza. Acredito, hoje aí estamos dia 19 de agosto, acredito que já está sendo preparada a Duque de Caxias para o desfile de 7 de setembro. Até fiz uma consulta com o secretário Jean Corbellini, né? E ele daqui a pouquinho vai estar respondendo pra gente aí a respeito. Eu acredito que é pelo desfile, mas está ficando bacana a Avenida Duque de Caxias acontecendo por lá. A hora da corneta, hoje a Polícia Civil fez a incineração de aproximadamente 600 quilos de drogas. Essas drogas que foram apreendidas aí ao longo dos últimos meses. Mas agora, conforme a gente comentou no início do programa, vamos até a Colômbia, onde lá está uma comitiva de Lages, né, a respeito do pacto territorial, buscando cada vez mais a questão aí da segurança, que é um dos temas, né? E essa comitiva está lá querendo entender um pouco melhor como foi feito, né, dos últimos anos para cá. Inicialmente a gente conversa com o doutor Roberto Amaral, nosso diretor-presidente, que está na Colômbia.
1: Tá na linha com a gente aí,
0: Roberto. Seja bem-vindo, doutor Roberto. Boa noite.
2: Boa tarde, o ouvinte da Rádio Clube, né? Nós estamos aqui em companhia do Altenir Agostini, né? Que é o diretor regional do SEBRAE, da nossa região, e com o secretário da Tecnologia e Inovação, né? O secretário Tite, do município de Lages, né? E então estamos ligando, conversando para saber dessa missão. Essa missão que o nosso, ao explicar melhor o que significa isso, né? Não é só segurança, é todos os elementos que fazem o desenvolvimento regional, o desenvolvimento de uma cidade, de uma região. Então, Altenir, por favor.
3: Olá, amigos da clube, boa tarde a todos. É um prazer falar com vocês. Meu marido, essa missão, ela tem por objetivo trazer uma série de entidades aqui de Lages para Colômbia, para conhecer os experimentos, as experiências que deram certo aqui na transformação da cidade, que foi aí no final dos anos 80, nos anos 90, a segunda cidade mais violenta do mundo. A cidade foi muito impactada pelo narcotráfico, pelo terrorismo, e hoje é uma das principais cidades turísticas do mundo, uma das principais cidades de inovação, e eles começaram com ações bastante

0: federação territorial na Serra.
1: Então
0: agora a gente consegue ver na prática aquilo que nós estamos tendo como teoria no pacto.
1: Altanir, eu me recordo do pacto territorial, uma das palestras, né, nos eventos que eu participei, se não me falha a memória, era o senhor Santiago que veio aqui falando, ele foi um dos mentores assim que começou essa revolução, Santiago Uribe, alguma coisa assim, que esteve aqui lá.
0: Exatamente.
1: Oi?
0: Exatamente, Santiago Uribe é um dos consultores que fez a palestra em Lages, que trabalha há mais de 30 anos nesse processo de revitalização, nesse processo de desenvolvimento social aqui de Medellín, e ele que está nos acompanhando nesses 5 dias de missão aqui na Colômbia.
2: O Santiago Uribe, ele é o principal, o nosso anfitrião principal, assim, né? Conhece tudo, realmente tá nos fazendo um papel extremamente importante para nós, um momento em que todas as forças, não todas, mas as principais forças da nossa cidade estão aqui em Medellín, presidente da CIL, o Jonathan do CDL, o pessoal da prefeitura, né? O secretário do planejamento, o Malek, a diretora de urbanismo, a Jéssica, né? Enfim,
3: mais o Orion Park,
2: né? Através do Clayton, né? E agora a conversa aqui com o nosso secretário de tecnologia e inovação, recém assumido, né? O nosso Tite.
1: Doutor Roberto.
4: Tite.
2: Oi.
1: Doutor Roberto, com relação ao pacto territorial, a gente sabe que aí há mais ou menos 2 anos que vem tendo reuniões e trabalhos mais intensos, né? Do que nesse primeiro momento, do que vocês estão vendo aí, naquela palestra que a gente teve aqui com o Santiago, dá para começar a implementar aqui na Serra Catarinense? O que vocês estão visualizando?
3: Amarildo e nossos ouvintes da Clube, aqui é o Tite, só compartilhando um pouco, Amarildo, a gente tem visto muitas ações em conjunto, como os empresários, o poder público, as universidades se uniram para realmente aplicar várias ações dentro da cidade que impactam diretamente na vida das pessoas. Só que isso de forma integrada, e é o que a gente vê nos nossos projetos do pacto, que nenhum trabalha isoladamente. Aqui tem uma palavra-chave que eles falam muito, que é juntos, eles fazerem juntos. Então, aqui eles já estão com 400 parques lineares, tem 38 bibliotecas, 1.300 equipamentos esportivos, só que todos esses equipamentos, todas essas ações, eles fazem, inclusive nos bairros, colocando lá da mais alta qualidade, lá perto da comunidade, e transformando. Então, ontem, por exemplo, nós fomos lá na Comuna 13, que é uma referência em turismo hoje em dia, mas já foi o bairro mais perigoso de Medellín, na Colômbia, onde as pessoas não podiam adentrar no bairro. E hoje a gente tem lá 6 mil visitantes diários entrando na comunidade, entrando lá na favela, onde tem escada rolante, tem teleféricos para fazer visitações, mais de 5 mil estabelecimentos comerciais. E há 20 anos atrás isso não existia, tinha um estabelecimento comercial somente. Então mostra como a união de várias entidades, várias planejando realmente a cidade de forma intencional e levando esses equipamentos para os lugares mais essenciais, com educação e de forma integrada com os demais serviços da prefeitura, do município, pode realmente transformar os territórios, e é o que a gente tem buscado para a Serra Catarinense, por isso que a gente está aqui.
1: O Titi, eu me recordo que uma das primeiras ações da prefeita Carmen, logo no início do mandato, ela falava, e hoje já se estuda no bairro Passo Fundo esse espaço territorial, esse pacto também, começando pelo bairro Passo Fundo, né? E me parece que do que vocês estão vendo aí já pode ser aplicado por aqui em pouco tempo.
3: Isso mesmo, Amarildo, e é interessantíssimo, porque eles veem a inovação aqui não só como algo de tecnologia, mas sim na entrega dos serviços, na aplicação e no pensamento da vida.

0: vida daquelas pessoas, na realidade das pessoas daquela comunidade. Então, assim como nós temos olhado para o bairro Passo Fundo como um bairro para que a gente possa aprender algumas ações para aplicar lá e depois replicar isso nos demais bairros, a gente vê aqui eles fazendo isso direto. Eles fazem algumas experiências, por exemplo, eles colocam um atendimento psicológico para as pessoas em barracas, fizeram isso há algum tempo atrás. Aquelas que foram dando certo, eles foram colocando em locais mais adequados. E aquelas ações que não estão mais funcionando ou que não apresentaram resultado esperado, eles aprendem com aquela ação e desarmam e olham para outro caminho. Então é muito interessante como eles levam esse olhar de inovação, mas de inovação social, de aplicação urbanística, de forma inteligente e com recursos, é claro, limitados, como sempre, mas de forma muito inteligente, aplicada para o bem do cidadão.
1: Sem dúvida, Titi. O Altenir está ao seu lado aí ainda, nos ouve?
2: Ah, sim, estamos aqui.
1: O Altenir, eu me recordo aí a presença do Sebrae, quando a gente teve a revitalização do centro aqui, naquele projeto na Espanha. Me recordo que o Sebrae esteve lá também presente nesse momento. Projeto que deu certo, está sendo implantado, né, naquele momento. E agora esse outro que vocês estão buscando aí com pacto territorial também, né?
3: Essa é uma das nossas maneiras de trabalhar, né, Marilda? A gente buscar iniciativas que deram certo, que são referência, e aprender com eles para que a gente possa implementar, evitando os erros que já foram cometidos, né? Trazendo o conhecimento que eles já têm para que a gente possa ter resultados num prazo um pouco mais curto. Então, esse é o objetivo dessa missão, conhecer o que a gente já sabia pelo trabalho, pelas palestras do Santiago, mas conversar também com a população aqui. E uma das questões que a gente viu muito forte aqui e me chamou bastante a atenção é a questão da cultura cidadã. Aqui não importa com quem você converse na rua, as pessoas demonstram que, apesar de todas as dificuldades que passaram aí num prazo não tão distante, né, mas elas têm um orgulho muito grande de pertencer à cidade. Ela tem um cuidado muito grande, um zelo muito grande com as coisas públicas. Agora há pouco a gente fez um pequeno trecho aqui de metrô, e você olha no metrô que passa cerca de mais de 500 mil de pessoas por dia, você não vê sujeira no chão, você não vê uma estação de metrô com pichação. Então tem um cuidado muito grande do povo com as suas coisas, porque todos eles sabem que as benfeitorias públicas existem com recursos e toda a população paga de impostos. E isso você conversa com crianças, você conversa com idosos e todos têm essa percepção. Então esse também é um dos aprendizados para, além dos investimentos, além das intervenções urbanas, também essa questão da educação e da cultura cidade forte de Medellín.
1: O doutor Roberto, o senhor comentava no início da entrevista que tem uma comitiva também, não só da Serra, mas de Santa Catarina. As demandas, os olhares são meio parecidos também com outras regiões do que a gente está precisando aqui na implantação do pacto territorial?
2: Não, eu quero dizer, só tem aqui, na realidade, é uma pessoa de Pomerode. As outras somos todos só de Lages.
1: Ah, entendi.
2: Não, da região da Serra, né?
1: Uhum.
2: Representando a Serra, mas são todos lagianos. Só porque é muito importante, porque que eu tô aqui, né? Fui convidado pelo pessoal do Sebrae e porque é muito importante essa questão do consciente coletivo, que as pessoas entendo, né? E entendo que fazem parte, entendo que pode fazer, que nada é impossível, né? E falando uma palavra só, é possível. Nós podemos fazer o que Medellín fez. Lages pode se tornar uma cidade cada vez mais progressista e achar o seu caminho através de um trabalho em conjunto. Né? O secretário Tite foi muito feliz agora quando ele falou do juntos. Nós temos que fazer todos juntos. E Lages, nós estamos num momento muito especial, aonde as forças de Lages estão todas reunidas. Aqui dá para ver isso. Está o presidente do Fórum das Entidades, o Jefferson, aqui conosco, né? O CDL, como eu falei, o Zacil. Enfim, nós estamos todos aqui juntos para fazer por Lages e criar esse melhorar esse pertencimento importante, que esse sentimento de pertencimento que nós lagianos temos e que vamos usar isso para o nosso desenvolvimento.
1: O doutor Roberto, desse avanço que vocês estão observando aí, né, em Medellín, o que mais foi o carro-chefe? A questão da tecnologia propriamente, né, a mão de obra com especialização, mais indústrias, o que deu esse mote no crescimento?
2: Nós vimos que o foco nas pessoas, o foco no trabalho coletivo, na organização dos grupos, no capital social. Nós não vimos aqui grandes coisas com relação à tecnologia, a fábricas, a isso, não só nós não vimos, como nós também nem queremos ver. Nós queremos tratar de assuntos de base, assuntos de capital social, assuntos de organizar a sociedade. É isso que é a tônica principal de Medellín. Eu não sei se o Altenir pensa assim.
3: Uma inovação, Marido, que a gente mais vê aqui é no sentido de como eles pensam os projetos. Então, por exemplo, ontem nós tivemos numa comuna, né? Como eles chamam as favelas, aqui os bairros mais afastados, e lá eles implantaram uma estação de metrô conectada com um teleférico para subir o morro. Ao lado, duas escolas públicas municipais, com uma biblioteca no meio, com uma quadra de esportes do lado, com os serviços da prefeitura do outro lado, com uma espécie de Sebrae junto também, com as bibliotecas, e eles criam esses espaços todos conectados, porque quando eles investem na melhoria para as crianças, eles também já estão trazendo serviços para os pais, para as mães, capacitações. Então, esse pensar que eles têm coletivo e conectado entre os vários projetos, entre as várias secretarias, é que é uma das principais inovações que a gente está vendo aqui. Eles falam muito em conectar as pessoas com as oportunidades. E quando eles começaram esse processo de mobilidade urbana, eles pensaram no seguinte modelo: você colocar um metrô conectado com um VLT, conectado com um ônibus, com vias expressas arborizadas, tudo isso não é só mobilidade urbana, é mobilidade social, que eles chamam aqui. Então, você possibilita que uma criança lá da comuna, em pouco tempo, com meios de transportes conectados, onde só paga um transporte, e elas possam atravessar, sair do seu local, via participar de aulas de esporte, por exemplo, como a gente viu ontem à tarde. Tudo isso de uma maneira gratuita, ou como eles falam aqui, não gratuita, eles falam de livre acesso, porque alguém pagou. E eles sabem que o que está tendo ali foi pago com recursos impostos.
1: Muito bem, agradeço a vocês deslocarem, né, aí nesse momento, um tempo para atender a gente aqui da Rádio Clube, e com certeza a continuidade dessa entrevista será ao vivo aqui no estúdio da Rádio Clube, para a gente entender melhor ainda, né, do que vocês poderão já trazer de projetos para serem implantados aqui. Muito sucesso aí, e os serranos, os lajanos, aguardando muito nessa visita que vocês fazem aí para mudar, é claro, também o comportamento de todos os serranos.
2: Obrigado, o secretário Tite, tem mais alguma?
0: Ah, agradecer, dizer que a gente ainda vai fazer algumas visitas, realmente, Amarildo, amanhã vamos no Distrito de Inovação, então, com certeza, traremos novidades aí, levaremos novidades para Lages e para Serra.
2: E o importante é que tudo que nós estamos fazendo aí em Lages, como Orion Park, como ecossistema de inovação, o Instituto Federal, o trabalho das universidades, tudo isso que nós estamos já fazendo em Lages, só está precisando aumentar um pouco essa questão do juntos, né? A questão de todo mundo puxar pelo mesmo lado. Então, estamos num momento ímpar, vamos aproveitar, e eu fico muito feliz e honrado de estar com esse grupo aqui, são 15 lajeanos que, sem dúvida nenhuma, vão voltar, né? Vamos voltar com um pensamento mudado e principalmente um pensamento melhorado. Então, tchau para vocês, tá? Ainda bem que o Edson vai, ainda bem que o Edson Valé não tá aí.
1: É uma benção.
2: Amarildo, uma benção para nós, senão ele já tinha cortado. Nós
1: ele já ia fazer vocês comentarem aí sobre o Grêmio Internacional, que não tem nada a ver, é verdade. Uma boa estada para vocês aí, sucesso.
2: Tá bom, muito obrigado. Tchau para vocês.
1: Valeu. Obrigado aí, doutor Roberto Amaral, juntamente com o Altenir Agostini do SEBRAE, o Tiago Mazuí Andrade, o Tite, né? Que é o novo secretário de tecnologia de Lages, o Jefferson Oliveira, também é do fórum, o Walter Manfroy, secretário executivo da Amures, lá também, enfim, 15 serranos, o Jonathan da CDL, enfim, toda a diretoria dos que pensam o desenvolvimento de Lages lá.
4: Eu vi essa matéria no SBT, Vopato, desse local com o índice de violência que tinha, e através de um trabalho da prefeitura e do estado, tornaram esse local área de turismo. O que que mudou? Resumindo toda essa dinâmica aí, principalmente foi a educação do povo. O que mudou foi a forma do povo viver com mais inteligência, estudando mais, evitando a violência.
1: É uma cooperação, né? Cooperação. Foi o que o Altenir Agostinho falava, doutor Roberto. Essa união deles é o que vai motivar, o que vai fazer a mudança.
4: Mas eu já vi essa matéria no SBT com as imagens da cidade.
1: Exatamente. Eu me recordo, ouvindo eles, né, que eu entrevistei aqui o Santiago Uribe, ele que é consultor de segurança, que fez o início desse projeto lá, digamos, o pacto territorial que estamos aplicando aqui, implantando, ele fez lá, e acho que faz um ano e meio, dois anos, que ele esteve aqui lá no Centro Serra. Eu me recordo que conversei com ele, e ele muito empolgado com esse projeto, e está recebendo a nossa comitiva lá em Medellín.
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1: Quem está aqui é o Edson, ele lá da Berlanda, mandando um abraço para todo mundo que está ouvindo a gente, e o Daniel, na verdade é o Daniel, mandando um abraço aí pra turma aqui da Hora da Corneta.
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1: O Adilson, dá tempo?
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2: Muito bem, vamos agora com Mauro. 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

0: Muito bem, retornando após aí na primeira parte do nosso programa, ouvimos aí direto de Medellín, na Colômbia, né? A comitiva de Lages que está lá, né? Vendo sobre a questão do pacto territorial, aplicação da segurança, do desenvolvimento, da mudança no pensar, no engajamento.
1: Aqui tem uma matéria sobre desenvolvimento, ô Vopato, que o ouvinte está mandando para nós aqui, faz até um texto grande. Corneta para o Diretran. Os veículos autopropelidos, patinetes, bicicletas elétricas e motorizadas tomaram as ruas e calçadas de Lages sem fiscalização nenhuma por parte do Departamento de Trânsito. Continua completamente abandonado esse setor aí, segundo nosso ouvinte. E está coberto de razão. Agora há pouco, vindo para a rádio, próximo à Praça Santa Cruz, o condutor de uma moto elétrica, na contramão, alta velocidade, duas pessoas naquele veículo, perigosíssimo aqui próximo à Praça Santa Cruz. Está na hora do Departamento de Trânsito da cidade fazer orientações pelo trânsito, parar esse pessoal e explicar que eles têm que seguirem as regras.
0: Aí não é passível de notificação, né?
1: Não, porque não tem placa.
0: Não tem placa, não tem nada, né?
1: Mas cabe uma orientação, um chamado, né?
0: As famílias, né?
1: Uma blitz educativa, tudo isso.
0: Hoje...
1: Porque é inovação. Isso aqui vai tomar conta, é um veículo barato. Muita gente comprando. Só que o município...
0: Tem mobilidade, né?
1: O município tem que ir se atualizando e até agora, como o Edson sempre diz aí, nada, nada, nada. E aí?
0: Concordo. E também parte das famílias, os pais dão
1: um
0: presentinho pro filho, pra filha, e eles aí, acho que estão de bicicleta, acho que pode deitar e rolar.
1: Essa situação que eu vi agora, no final da tarde ali, olha, ainda bem, graças aí o condutor que não vinha veículo do lado contrário, porque ele ia se perder de um tanto
0: ali. Duas pessoas, né? E outro detalhe, é aquilo que a gente sempre comenta, e é um veículo silencioso, né? Ninguém, nem o pedestre consegue se defender porque ele não vê que tá chegando, ainda mais na contramão.
1: E o que mais que a gente tá vendo aí no trânsito são os adolescentes que estão fazendo essas barbeiragens, porque a pessoa de mais idade, ela é mais cuidadosa. Ela cuida, anda na mão mais certo, mas a piazada estão para todo lado com essas motos elétricas.
0: Mas aí, claro que não tem placa o veículo, mas hoje a polícia está pegando quem tem o uso de droga e está notificando e vai pagar multa. Então, daqui a pouco para, evolui, tem que ter uma legislação para isso, é claro. Não estou dizendo que o policial vai parar aí quem está e notificar. Não, mas se está infringindo o trânsito, porque faz parte da lei.
1: O município pode monitorar as regras, ou vou
0: passar. Exato,
1: Balneário Camboriú fez isso. Balneário Camboriú, acho que é a primeira cidade do estado que fez regras para esses veículos elétricos.
0: Isso que eu digo, tem que fazer também, porque daí vai o CPF do pai, CPF. Geralmente é menor, né? Então, é o pai que vai responder, ou a mãe, por isso, mesmo não tendo placa, mas tem como ordenar por meio de multa. Aí que tem. Porque daqui a pouco é só por meio de notificação para regular isso, né?
1: Pois é.
0: E detalhe, anda em cima da calçada, né? Ande em qualquer lugar.
1: Daqui a pouco vai atropelar uma pessoa.
0: Eles estão falando. Viu, só respondendo a um ouvinte aqui, no início do programa a gente falou sobre a gincana de matemática hoje lá na Uniplac, e o ouvinte pediu para repetir a classificação das três primeiras escolas. Então, a grande campeã foi a EMEB, Escola Municipal de Educação Básica Índios, conquistou o primeiro lugar na segunda gincana de matemática. A vice-campeã foi o pódio completado por Nossa Senhora da Penha, foi a vice-campeã escola, e o terceiro lugar com a EMEB Isidoro Marim. E eles ganharam iPhone, ganharam fone de ouvido Bluetooth, enfim, uma série de prêmios, além dos troféus e tudo isso. Então, o nosso ouvinte pediu, aqui está a resposta. EMEB Índios foi a grande campeã da gincana de matemática.
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0: No agro, eu digo para você que até 2014, Maringá, a Universidade do Maringá, que é a estadual lá, a UEM, é que detinha toda a tecnologia das tilápias. Exatamente isso. Distribuía para o Rio Grande, Paraná e até Santa Catarina. A EPAGRE, a partir de 2014, iniciou um grande movimento, uma retomada para a pesquisa sobre o melhoramento genético da tilápia. Então, a partir de 2014 até agora, quatro espécies já foram, gerações de tilápia já foram criadas nos laboratórios da EPAGRE. E a quinta está vindo aí, dia 27 agora, vai acontecer o lançamento da quinta geração de tilápia com mais resistência. Aí entra a Serra Catarinense, porque a gente sabe de dificuldades com relação à baixa temperatura. A tilápia, ela precisa de uma temperatura um pouco maior do que nós temos na Serra Catarinense para sobreviver e depois o alevino, então, fazer a comercialização. Com esta quinta geração, a Serra Catarinense se enquadra bem. Outro dia conversava com o Aziz Aboaten, ele também, né, tem a sua especialidade na piscicultura, falava dessa questão de trazer alevinos com em torno aí de um pouquinho maior do que vem para resistir às baixas temperaturas, abaixo de 25 centímetros, um pouco menos talvez. Então, para resistir, e agora vindo aí a quinta geração de tilápia, a Serra Catarinense. Só para você ter uma ideia, deixa eu me lembrar aqui, Santa Catarina produz 60 mil toneladas de peixe por ano. São cerca aí de 30 mil piscicultores. E 80% dessas 60 mil toneladas é tilápia. Então, realmente, é o que mais está crescendo.
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0: Ainda no agro, dizendo que amanhã, dando continuidade à quarta semana da agricultura familiar, vamos ter aí o 8º encontro de apicultores e também apicultor, aqueles que têm abelhas sem ferrão, lá no Centro Serra, a partir das 8 da manhã. Então, todos estão convidados, vai ter comercialização de mel, ou seja, produtor, mel com segurança, o mel serrano vai estar à venda lá, você tem todos os estandes, hoje à tarde o pessoal já estava montando, amanhã quando você chegar lá no Centro Serra, vai ver a maravilha, a estrutura que foi montada para o encontro dos apicultores aqui da Serra Catarinense, e aí a gente sabe que tem um grande número de produtores de mel, então é a grande oportunidade de você comprar e sabendo que está levando para casa mel de qualidade. A velha frase, né? Esse mel é puro? É, você está comprando direto do nosso produtor.
1: Como saber se o mel é puro, Vopatu?
0: Vai lá no Centro Serra amanhã, que está cheio de apicultor, o Alceu Perão, todos os apicultores vão estar lá explicando. Você tem dúvida? Vai lá amanhã.
1: Mas no dia a dia aí, você chega no mercado.
0: Tem várias formas, eu não me recordo todas agora aqui, mas com segurança, prometo, eu vou lá amanhã e vou trazer essa resposta para você.
1: Opa, legal.
0: Com relação. Mas tem aquela do fósforo, não sei
1: se. Mas a gente fica na dúvida, mel puro, o que é mel puro? Sim. Realmente é puro?
0: Tem aquele que vai açucarar, né? Se é bom ou não é.
1: Se não é puro, é o quê? Misturado?
0: Se depois, sim, isso tem bastante sabor mel, né? Então vamos ter que tomar cuidado com isso aí. Amanhã a gente vai tirar todas as dúvidas e você que está nos acompanhando, vá lá, Centro Serra.
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0: 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Hoje não precisa mandar.
1: Vamos fazer intervalo, na sequência nós temos o esporte, hoje tem jogo do Flamengo.
0: E ontem teve do Fluminense.
1: Fluminense?
0: Sabia ou não?
1: Não sabia.
0: É, então daqui a pouquinho.
1: Pouco divulgado, pouco torcedor.
0: Daqui a pouquinho o pessoal vai contar pra você, então.
1: Tá bom, então.
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0: Eu comecei ainda há pouquinho no assunto, mas aí a gente foi a Medellín, na Colômbia, então só para finalizar.
1: Você foi até na Colômbia?
0: Exatamente, via telefone. E lá estavam, né, os nossos representantes, os lajenos por lá. E eu comecei a informação que a Polícia Civil, né, participou da incineração de aproximadamente 600 quilos de drogas. E boa parte dessa droga passou por você aqui, Adilson.
1: As informações?
0: Sim.
1: As informações.
0: A Polícia Civil, então, por meio da delegacia, a DIC, e a Central de Plantão Policial, CPP, e mais a Delegacia de Bom Retiro. Importante destacar, porque lá Bom Retiro vem trabalhando e bastante com relação à apreensão de drogas. E hoje, agora à tarde, 600 quilos foram incinerados, inclusive com a vigilância de Lages participando também, né? Isso é importante, com a nossa equipe da prefeitura, a vigilância sanitária que fez a fiscalização. Então são substâncias aí ao longo dos últimos meses de investigação, cocaína, maconha, outras drogas também, tudo isso nos últimos meses, tudo incinerado hoje por lá.
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0: Um minuto de jogo para Cerro Porteño e Palmeiras, lá no Paraguai, esse jogo. 0-0. Palmeiras aí precisa mostrar para a torcida aquela confiança que se tinha com o Abelão, né? O técnico Abel do Palmeiras é o que mais entendia de futebol aí. Então, empatou, perdeu o Fluminense no sábado pelo Brasileiro. Daí, empatou com o Internacional. Então, precisa mostrar aí um pouco mais, né, a recuperação. Estava com 7, 8 pontos mais até na frente do Flamengo no Brasileiro.
1: No Brasileiro.
0: O Flamengo já encostou agora.
1: Mas vai recuperar.
0: Tu acha?
1: Ah, acho.
0: É, futebol, equipe tem pra isso, né?
1: Isso mesmo, Pato. 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
0: Para esse Palmeiras que está jogando agora com o Cerro Porteño, o primeiro jogo foi 1-1. Ontem, o Fluminense, após o empate em 1-1 com o Rivadavia, lá na Argentina, nos pênaltis, Fábio foi lá e catou, deu um tapinha, a bola subiu e é o Fluminense classificado então para as quartas da Libertadores da América.
1: Olha, agora, só, Fluminense sempre classificado.
0: Sempre mata-mata. Ah, não sabia que o Fluminense jogou ontem.
1: Aleluia.
0: Então está aí, Marcão, técnico novo aí do, por enquanto, substituto, né? Ele está comandando depois da.
1: Torceu da muito pro Fluminense, meu pai.
0: Fluminense! Ah, torce, né? É futebol brasileiro, né?
12: Fluminense!
0: Apareceu, é. E daqui a pouquinho, 9:30, Flamengo e Cruzeiro no Maracanã. Flamengo e Cruzeiro no Maracanã, é o jogo de volta, um fica e um vai aqui agora. Então, este é um jogão de bola que você vai acompanhar.
12: Flamengo! Todo.
0: Então, Flamengo! Jogo 1-1. Cruzeiro e Flamengo lá. Hein?
1: No primeiro jogo, eu assisti. O Flamengo levou um sufoco do Cruzeiro.
0: E terminou 1-1? Então agora é em casa, diante da torcida, como diriam os antigos comentaristas esportivos.
1: Flamengo vai ter que jogar bola hoje, Volpato.
0: E o Cruzeiro também, todo mundo.
1: É, mas o falo pra você, no último jogo o Flamengo se apertou.
0: É, então, esse é futebol, né? Estamos aí falando de uma etapa importante da Libertadores. E tem Sul-Americana hoje também. Sul-Americana, né, acontecendo aí com só para finalizar a Libertadores, amanhã LDU, Quito e Mirassol e Corinthians e Rosário Central. Esse é amanhã. E pela Sul-Americana, a gente tem hoje também, né, Atlético Mineiro e Bragantino, 0-0 agora, 0-0. E hoje não tem brasileiro, só amanhã. Hoje não tem brasileiro mais na Sul-Americana, Atlético Mineiro e Bragantino.
1: Na tua opinião, quem ganha hoje, Flamengo ou Cruzeiro?
0: Jogando em casa, tem a chance maior do Flamengo, né?
1: Flamengo?
0: Flamengo vem de uma recuperação aí. Não esteve muito bem no último jogo.
1: Você acha que o Cruzeiro tá fora?
0: Não. Cruzeiro não, tem chance.
1: O tal não tá.
0: Mas o Flamengo, não tá, não é jogo contado.
1: Tá, mas
0: tu tá achando que é 5-0 Flamengo e deu?
1: Tô pedindo a tua opinião.
0: Eu tô dando.
1: Você disse que o Flamengo, mas então o Cruzeiro tá fora.
0: Não, tá fora. Como que eu vou dizer nesse momento, o Cruzeiro, a gente sabe que tá jogando bem, vai tá fora? Não tá. Mas é um jogo que o favoritismo jogando em casa, 70 mil,
1: então, 75. Na tua opinião, o Flamengo pode ganhar. Passa. E o Cruzeiro pode ganhar.
0: Pode ganhar, mas a tendência
1: tá
0: mais...
1: Tá em cima do muro.
0: Não, a tendência pro Flamengo é classificar. Eu acho que o Flamengo...
1: Eu acho que dá o Cruzeiro.
0: Então vamos aguardar
1: pelo amanhã. Pelo primeiro jogo que eu vi.
0: Vem aí amanhã depois das 6 aí que eu te conto.
1: Pelo primeiro jogo que eu vi.
0: Apareça aí amanhã.
1: Claro que cada jogo é um jogo diferente. Entendeu, papai?
0: Eu entendi, não.
1: Você
0: entendo.
1: Tem que sair mais de cima do muro, você enrola
0: não,
1: demais.
0: Mas como é que... Não,
1: você tem que ter palpite.
0: O torcedor do Flamengo tá dizendo, é Flamengo vai dar, torcedor do Cruzeiro também. Agora, eu não torço nem pro Flamengo, nem pro Cruzeiro. Eu vou analisar.
1: Você tem que analisar o futebol.
0: Exatamente. Eu estou analisando, não estou em cima do muro.
1: Então tá bom.
0: Campeonato Brasileiro da B, Avaí Esporte. Aqui o Avaí ganha. Porque eu tô torcendo pro Avaí.
1: Agora aí já tem palpite.
0: Porque eu tô torcendo pro Avaí pra sair do rebaixamento. Avaí Esporte, 7:30 agora. E o Criciúma joga às 9:30 da noite contra o Botafogo lá em São Paulo. Criciúma que precisa ter aí uma recuperação também para aumentar a distância. Aumentar. Deixa eu ver, o Criciúma está na classificação da Série B com. É primeiro lugar. Com 43 pontos ganhos. O Juventude, 42. É isso aí mesmo, é. Tá coladinho. 43-42. A vitória hoje do Criciúma, importantíssima.
13: Vamos fazer intervalo, Valpato, pode ser?
0: Ah, sim, você que manda, hein?
13: 7:06.
1: 7:06, intervalo, já voltamos aí com as notícias
0: da Mures.
1: Da região, e o pessoal pode continuar aí mandando mensagem pra nós. Vocês acham que o Valpato tá em cima do muro aí na hora de dar opinião pode dos jogos
0: parar,
1: ou não? Manda
0: parar,
1: mensagem
0: não tá
1: pra nós aí.
0: Nada.
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0: 16.
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0: Sete horas e nove minutos, retornando, já notícia boa pra região, Adilson.
1: Notícia boa pra região?
0: É boa.
1: Opa, que legal, é que legal, boa. Pato.
0: Mas antes eu atualizo aqui, atualizando Libertadores, 11 minutos, seu Potem Palmeiras, 0-0 e o Coquimbo Unido e Platense da Argentina estão empatando em 0-0. O Coquimbo Unido é do Chile. Já tinha ouvido falar no Coquimbo?
1: Não tinha ouvido falar, não.
0: Agora você...
1: E nesse jogo do Palmeiras, você tem palpite, meu pato?
0: Vai ficar em cima... Não, eu tô torcendo, assim.
1: Ou fica em cima do muro também?
0: Não, esse eu tô torcendo, é Palmeiras, é Brasil.
1: Esse Palmeiras.
0: Porque ali, Flamengo e Cruzeiro, os dois são brasileiros, então não tem, aqui é Palmeiras, é Brasil, vamos torcer em cima do Cerro.
1: É, mas o pessoal tá comentando que você tá em cima do muro.
0: Que comentando, não, até pode comentar, eu respeito, mas eu não, eu tô aqui... Analisando, avaliando.
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1: Vamos falar sobre o aniversário da Clube, meu pato?
0: Opa, quantos anos?
1: A Clube? É? 79.
0: Não, você?
1: Anos.
0: Hã? Você? Não, Clube, eu sei que você
1: não, quem tá de aniversário é a Rafa, não sou eu.
0: Tá, vai ter bolo? Quero saber se vai ter bolo.
1: Vai ter bolo, vai ter bolo. Quanto? Vai ter bolo. 79 bolos.
0: É mesmo? Ah, então um
1: pra parceria mim, aí com o seu Jackson Martendal.
0: Eu já fiz uma parceria com a Maria. A Maria vai guardar um pedacinho de bolo pra mim.
1: É?
0: É. Vai ser quando? Ou o Anderson conta pra gente?
1: É, surpresa. A matéria com Anderson Souza, aniversário da Clube.
22: Nessa terça-feira, dia 25 de agosto, a Clube FM realiza o Dia D de Ação Social, em comemoração aos 79 anos da emissora. O evento acontece das 9 horas da manhã às 6 horas da tarde, na Praça Vidal Ramos Sênior, a Praça do Terminal. Durante todo o dia, a comunidade poderá contar com diversos serviços gratuitos, incluindo ações de saúde, vacinação com o carro da vacina, atendimento odontológico com o odontomóvel, aferição de pressão, testes de glicemia e de visão, limpeza de óculos, orientações jurídicas e sociais, espaço kids, distribuição de água, alimentos e mudas de hortaliças. Também haverá corte de cabelo em benefício da rede feminina de combate ao câncer de Lages. Outra atração será o Feirão do Emprego, promovido pela Secretaria Municipal de Indústria, Comércio e Inovação da Prefeitura de Lages. Ao todo, são 5 empresas que estarão no local realizando o cadastramento de candidatos para as vagas de emprego. O evento também terá participação do Castramóvel, em parceria com o COBEA. Para a participação da ação de castração, os tutores precisam realizar o cadastramento previamente. Quem explica é a Genice Ledo, executiva de Bem-Estar Animal.
3: e eu estou passando para fazer um convite muito especial à nossa população para que participem conosco do nosso mutirão de castração gratuito de cães e gatos machos, que será realizado no dia 25 de agosto na Praça do Terminal Urbano, onde serão realizadas as castrações de cães e gatos machos. Para participar dessa ação, deverá ser feito um cadastro prévio, que será nesta sexta-feira, dia 21 de agosto, a partir da 1:30 da tarde, na recepção da Secretaria da Saúde. Frisando, quem quer castrar seu cãozinho ou gatinho macho deve fazer o cadastro prévio nesta sexta-feira, às 13h30, a partir das 13h30, na Secretaria Municipal de Saúde. A ação será realizada no dia 25, na próxima terça-feira, na Praça Terminal. Contamos com a presença de toda a população.
22: Reforçando, o cadastro acontece nesta sexta-feira, dia 21 de agosto, a partir das 13h30 ou 1:30 da tarde, na recepção da Secretaria Municipal da Saúde de Lages. Além dos serviços, a Clube FM estará ao vivo, diretamente da Praça do Terminal, durante todo o dia, levando a programação da emissora para perto de você, ouvinte da Clube. E atenção, a partir das 16h será realizado o tão aguardado corte e distribuição de 79 bolos em parceria com o supermercado Martendal, celebrando, portanto, os 79 anos da Clube FM. Feito o convite, onde a Clube está, informou Anderson Souza.
0: O nosso coordenador de conteúdo trazendo essa matéria mais do que especial. Então, dia 25, né? E o supermercado Martendal sempre parceiro, né? Com a Rádio Clube e com a nossa comunidade, com os 79 bolos.
4: Dia 25, terça-feira, a partir das 9 da manhã, Clube ao vivo, direto da Praça do Terminal.
0: Você vai estar lá?
4: Vou estar lá, a partir das 10.
0: Clube Comunidade também?
4: Isso.
0: Isso, então cumprimento o pessoal lá. Então, quem pode ir lá dar entrevista. Você vai entrevistar o pessoal também?
4: Também, também.
0: Ah, coisa boa.
4: Tem uma pergunta para você aqui, Vopato. Por que Lages não baixou o preço da gasolina? Ouvinte diz que anda por todo o estado e só aqui não baixou. Sabe dizer, Vopato?
0: esse assunto gasolina, combustível, é porque já estava, sempre esteve um preço diferenciado. A gente sempre questionou aqui, né? Por que outras cidades, e às vezes até mais próximos aqui da gente, é o transporte, eu não sei.
4: E sempre tem uma desculpa.
0: Sempre tem, sempre. Então, não sei o motivo que, porque é. E esse assunto combustível, sempre aqui na Hora da Corneta, né? E a gente vai atualizando, a gente vai informando aí a nossa audiência. Agora, por que outros municípios conseguem, né? Outros postos, não municípios, outros postos de outras cidades têm mais barato e nós aqui não, eu sinceramente não sei o que pode acontecer.
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0: Vamos a São Joaquim e vai acontecer no dia 9 de setembro. Lá, promovido pelo Conselho Municipal de Desenvolvimento Socioeconômico e Turístico, o Condestur. Um evento, então, com a palestra com Manfredo Guedes. Sabe quem é o Manfredo Guedes, Adilson? É o secretário de Turismo, de Cultura e Desenvolvimento Econômico. Tanta coisa tem nessa secretaria do homem. Lá de Pomerode, o encontro será no São Joaquim Parque Hotel, 19 horas, dia 9 de setembro. O tema de Pomerode para a Serra. Lições de um turismo que deu certo. Então, a iniciativa é aproximar empresários, lideranças, o público ou turista com experiências desenvolvidas em Pomerode, que podem sim ser aplicadas em São Joaquim. E nós aqui com diferencial, porque temos o frio.
4: Já foi em Pomerode, Vopato?
0: Já passei por lá. Uma vez, olha o tempo que faz, a primeira vez, né? Depois eu fui outras. Com o Frei Silveira ainda, fui lá em Pomerode com o Frei Silveira. Depois, com o futebol, a gente passava por ali, o nosso sempre lembrado comentarista Valdir Nascimento gostava muito de comer um marreco recheado lá em Pomerode, um repolho roxo, tinha uma gastronomia assim, do mais alto nível, a gente sempre almoçava por lá. Então, Evaldir sempre gostava de Pará.
5: Cidade bem organizada.
0: Opa.
5: Bem limpa.
0: Sempre. Não é só dia de eventos ou quando tem festa.
5: Bem limpa. E a limpeza lá também é pela comunidade, não é só a prefeitura.
0: As casas.
5: As casas bem organizadas, limpas, gramado bonito, grama cortada. Pomerode é uma cidade muito bonita.
0: Sem dúvida. Por isso, então, a ideia é essa, o secretário de turismo lá do município estar em São Joaquim dia 9 de setembro para discutir tudo isso e mostrar a experiência feita com sucesso lá, trazer para cá.
5: 7:19, depois do intervalo.
0: Tem a notícia boa aí para a região, lembra que a gente comentou ainda há pouco?
5: Ah, sim, qual é a notícia boa?
0: A notícia boa são os voos regionais. Amanhã tem um avanço. A equipe da Azul Conecta vai estar no aeroporto regional em Correia Pinto, aeroporto da Serra Catarinense. Vou tentar aí agora ver alguns contatos, que horas que eles chegam lá, porque eles vêm fazer uma vistoria técnica, Azul Conecta. Azul Conecta é que venceu a licitação do governo do estado. Não, não é esse.
5: Tá chegando o avião aí, vamos passar.
0: É outro avião. Esse vai ser um Cessna Caravan 900. Deixa eu ver. Também não é esse.
5: Esse tá chegando.
0: Não, mas não é esse aí.
5: Não é?
0: Esse aí é... Acho que é aquele hélice ainda, sim. Mas do Azul Conecta, então, é um Cessna 900. Vai passar aí por vários municípios. A passagem será subsidiada pelo governo do estado. Vai variar entre R$ 315 e R$ 824. Lages, Correia Pinto, Blumenau, Joinville, Caçador, Joaçaba, São Miguel do Oeste, Jaguaruna, Forquilinha, no sul do estado. Deve começar em novembro.
5: No caso, então, nós aqui podemos ir para a capital de avião.
0: De avião, vai passar por aqui. Agora vai ser definido. E aí,
5: se quiser ir em Chapecó, pode também ir?
0: Sim, vai ser lá de São Miguel do Oeste, vai longe ainda. Então, quem está em São Miguel do Oeste pode ir a Florianópolis, passando, né, por essas cidades. Então, vai ter aí. Por isso que os aeroportos regionais, né, locais praticamente foram estruturados.
5: 300 para ir, 300 para voltar?
0: É, dependendo do local que você sair, né? Aqui tem um subsídio do governo do estado, né, no valor que um ano vai ter o subsídio. Depois, se realmente der certo e valer aí, né, daí o pessoal talvez aumente.
5: Não um é muito barato, Vopato.
0: Para ir até lá, né?
5: 300.
0: É, 315, eu não sei da onde.
5: Vai duas pessoas.

0: obteve essa informação. Agora, inclusive no finalzinho da tarde. Boa notícia.
1: Boa notícia.
0: Vai funcionar.
1: Vai andar, Pato, de avião?
0: Ah, sim.
1: Vai.
0: Ah, se precisar, né?
1: Vai pra onde?
0: Daí, no caso, eu vou pra Florianópolis, porque esse aqui é um voo regional. Daí, o da Gol é pra São Paulo.
1: Você vai e volta de avião ou só vai de avião?
0: Não, vão e volto, porque daí eu vou ficar a pé lá, não tem como. De lá eu alugo um carro, faço meu trabalho e depois eu retorno.
1: Viagem cara essa tua.
0: É, já mas conforme o negócio, vale a pena.
1: Já voltamos.
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0: 27 minutos, primeira etapa, Libertadores, Cerro Porteño e Palmeiras 0-0. Flamengo e Cruzeiro começa às 9:30, tá bom? 0-0 também, 27 minutos para Atlético Mineiro e Bragantino pela Copa Sul-Americana.
1: Vamos à previsão do tempo, atualizando aqui a temperatura, 18 graus, Volpato.
0: Muito calor.
1: Calor, foi hoje.
0: Esse calor começa a diminuir a partir da manhã.
1: Hoje de manhã chegou a 26.
0: 26, é, a previsão era esta, né? E realmente fechou. E à tarde aí um pouquinho mais até. Amanhã, então, a gente tem aí a diminuição um pouco da temperatura, vai ser abafado pela manhã principalmente, e aí do meio da tarde em diante, já mais pro finalzinho da tarde, início da noite, a gente pode ter pancadas.

0: pancadas de chuva, até algumas trovoadas, sim. Poderemos ter aí bem localizadas. Algumas regiões passam sem nada e algumas podem ter trovoadas e a chuva um pouquinho mais com intensidade. Daí, na madrugada de sexta-feira, a chuva pode ocorrer também com mais força. Depois do meio-dia na sexta, começa a melhorar. E aí tem a massa de ar polar, ou seja, frio. Começa a esfriar na sexta-feira à tarde, começa a cair a temperatura e no sábado a gente já pode ter aí temperaturas próximo a zero. Ali em São Joaquim, Urubici e Rio Fino, vamos ter tempo bom. Tanto sábado quanto domingo, tempo bom.
1: Tempo bom.
0: Porém, com temperaturas baixas.
1: Amanhã dá um chuvisco?
0: Amanhã no finalzinho da tarde. Possibilidade. Pela manhã aumenta a nebulosidade, a gente vai ter bastante nuvens, por isso que a temperatura não vai ser tão alta como tivemos hoje, aumenta um pouquinho, né? Mas assim, não nessa mesma proporção. Hoje 27, 28 graus. Amanhã fica aí por 23, 22 graus e possibilidade de chuva no finalzinho da tarde. Final de semana, tempo bom com sol e temperaturas baixas. Amanhecer.
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1: Muito bem, vamos a mais intervalo, vou para
0: Pode ser.
1: Já voltamos aí com mais participações entre nosso ouvinte. Aliás, tem uma mensagem aqui, Vopato.
0: Manda
1: pra lá. Acidente agora na Dom Pedro II.
0: Nossa, que altura será?
1: Não informou aqui o ouvinte. É o Alcione. Só manda mensagem para nós que deu um acidente na Dom Pedro II.
0: Agora na Luiz de Camões tem óleo na pista. Corpo de Bombeiros foi acionado para limpar a pista no Conta Dinheiro. Então, depois do Hospital Infantil ali. Óleo na pista, atenção, cuidado, você que está transitando. Eu não sei qual o sentido aqui da Luiz de Camões, se é para em direção a Becelesc, né, ao Trevo.
1: Ou sentido contrário.
0: Sentido para a Luiz de Camões, Presidente Vargas por ali. Muita atenção, então, tem óleo na pista, Corpo de Bombeiros chegando para limpar.
1: Olha aí, antiga Veneza, na Dom Pedro II, informações que um veículo furou o sinal.
0: Barbaridade.
1: E aí furou o sinal, pegou o motoqueiro, diz aí o ouvinte.
0: Barbaridade, lamentável. Então,
1: aí complica.
0: Corpo de Bombeiros não, já deve estar em deslocamento também, né?
1: Pertinho, né?
0: O acidente foi agora, exato.
1: Pertinho dos bombeiros.
0: Tomara que não tenha acontecido nada grave. Bah, furar o sinal e pegar o motociclista, né?
1: É um perigo a questão do semáforo.
0: É uma imprudência, né? Segundo o nosso ouvinte, né?
1: Segundo ele, né?
0: A gente não tem essa informação.
1: Agora sim, Vopato, semáforo tem que diminuir a velocidade, mesmo que esteja aberto para você.
0: E outro detalhe, nas preferenciais também, principalmente final, a todo momento, né? Mas principalmente final de semana, a preferencial é minha, não tem problema, diminua, dá uma seguradinha, porque o outro pode estar passando.
1: Motorista louco. Bom, ele sabe que tem que dar uma diminuída na velocidade.
0: Tem mesmo.
1: Não dá para passar muito louco, porque, né?
0: Você estando na preferencial tem que cuidar, tem que diminuir.
1: Ele passa aqui, inclusive, ver se a gente não estou conseguindo armar aqui o vídeo que ele manda para nós aqui.
0: Ah, mandou um vídeo também?
1: Mandou. Vamos ao intervalo, já mais informações.
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0: Muito bem, fazendo um registro aqui, a gente faz isso com muito orgulho, porque tem uma senhora que disse que levou a mãe dela na policlínica para atendimento, uma consulta com um ortopedista, e foi bem atendida. O senhor Isaltino Brandino disse que foi na policlínica e foi bem atendido também. Então, o senhor Isaltino Brandino elogiando aí o atendimento da policlínica. A gente também faz o registro, é importante, né? Agradecer. Quando tem algo de errado, a gente comenta.
1: E o pessoal gosta de reconhecer. Quando são bem atendidos, sempre agradecem.
0: Então está aí o seu Isaltino, sempre acompanhando a gente. 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
0: O Valdir está dizendo aqui sobre essa notícia que a gente comentou agora da queima de 600 quilos de droga. Ele disse que quando trabalhava na Tractibel, muitas vezes ele queimou também. O pessoal levava lá e ele na caldeira queimava, então, principalmente cocaína na caldeira de alta pressão. Então está aí o Valdir lembrando, né, o tempo que trabalhava por lá, e é isso aí mesmo, né? Tem que fazer o registro.
1: Vamos à corneta, Marildo Volpato.
0: Você quer a corneta, é?
1: É, né? Saiu uma vinheta que diz a hora da corneta.
0: Então pode começar.
1: Ou quer mandar parabéns?
0: Não, daqui a pouquinho, parabéns.
1: A minha corneta pra tua matéria lá do Santa Cândida.
0: O que aconteceu?
1: Pessoal reclamando.
0: Fiz errado a matéria?
1: Não, o assunto.
0: Ah, bom, achei que eu ia pra corneta agora também.
1: O assunto. Como tá feia a situação lá, Volpato?
0: Lá na rua, eles falam 1513 lá, mas
1: tá
0: é
1: feia
0: rua culinário.
1: Situação.
0: Horrível.
1: Tá feia a situação. Dá acesso a algumas empresas?
0: Também, residências, e daí agora tá, pra você, pro nosso ouvinte ter uma ideia, né? Formou uma valeta no meio da rua, lá no Santa Cândida, pelo esgoto que corre, e aí tem uma distância de, acho que uns 5 metros de uma boca de lobo para outra, tudo trancado, uma tristeza. O pessoal passar ali, ver aquele visual, dá até uma depressão. Você indo pro trabalho feliz, né? Ou indo pra escola, as crianças, passando ali, a dona de casa, né? Ah, vou fazer um almoço gostoso pra esperar a família. Você passa ali, se depara com aquilo.
1: Almoço com cheiro de esgoto.
0: Pois é.
1: Na verdade, começaram o serviço, era patrulhamento, mas não terminaram a abertura das bocas de lobo.
0: Pois é, tem que ir lá arrumar. Daí a Boca de Lobo é outra equipe que
1: outra
0: vai
1: equipe,
0: lá, né?
1: Outra equipe.
0: Então, precisa dar uma ajeitada urgente. E tem outro detalhe. Logo abaixo, tem. Tanto é que colocaram fita zebrada lá. Fita zebrada, porque tem um enorme buraco.
1: Bem na esquina.
0: Bem na esquina. Então, assim, mais este problema acontecendo por lá. É a rua Alfredo Rodrigues de Apolinário. Lembrei agora. Lá no Santa Cândida, também chamado de 1513. Perguntei para alguns moradores lá hoje, né? Eles não sabem por que chama a rua de 1513. Acho que geralmente é quando lá ainda é loteamento, prefeitura, antes de dar o nome, coloca uma numeração, né? Pelo loteamento. Mas o Santa Cândida faz anos que já é um bairro formado. Mas enfim, a rua Alfredo Rodrigues de Apolinário, vou pedir pro, né, o secretário adjunto, o Márcio Machado, né, para passar para lá, o Latino, né, que é o secretário adjunto da obras, trabalha com o secretário Kleber Machado Arruda, para dar uma chegada lá e olhar aquele absurdo.
1: É, realmente está uma vergonha.
0: Como
1: eu
0: disse
1: situação.
0: Na matéria hoje, é um combo de boca de lobo, totalmente sem as mínimas condições, né? Para a população, não merece aquilo lá, não, de jeito nenhum.
1: Ouvinte manda aqui sobre o acidente na Dom Pedro, ele diz que os entregadores de moto andam a mil também aí, ô Vopato.
0: É, como a gente falou, a gente não sabe em que circunstâncias foi o acidente, né? É, um ouvinte falou que teve...
1: acidente só ocorre com o erro de alguém. Claro que pode daqui a pouco ficar doente, né? Sofrer um mal súbito, no caso, né, Vopato?
0: Uhum.
1: Isso pode, ou dar um defeito no carro e tudo mais. Mas aí eu acho que mais de 70% é porque alguém errou.
0: Imprudência de alguém, né?
1: Imprudência de alguém.
0: Verdade, verdade.
1: E a maioria das vezes, alta velocidade.
0: Amanhã vai acontecer 10:30, a convite do Tenente Coronel Vicente da Silva Costa, ele que é o comandante do 1º Batalhão Ferroviário, né? Batalhão Benjamin Constante, para quem não lembra, vai acontecer uma solenidade alusiva ao Dia do Soldado e então dessa forma vai ter aí a organização. Será amanhã, o Dia do Soldado é 25 de agosto, né? Junto com o aniversário da clube.
1: Isso mesmo.
0: Mas a solenidade é amanhã, quinta-feira, lá no 1º Batalhão Ferroviário, a formatura e então o pessoal aí está sendo convidado a participar, a Pâmela Marim. Muito obrigado a jornalista Pâmela Marim, ela que é da assessoria de imprensa do 1º Batalhão Ferroviário, está lembrando aqui da Rádio Clube, fazendo o convite e com certeza a equipe vai estar lá amanhã.
1: 7:42.
0: Dá tempo de eu atualizar aqui dos resultados? Não.
1: Dá tempo, Pato, fica à vontade aí.
0: Palmeiras, eu falei pra ti, você fica colocando sei lá o que aí no Palmeiras, 1-0, 42 minutos da primeira etapa, Palmeiras vai vencendo e vai se classificando. O Atlético Mineiro e o Bragantino.
2: Palmeiras!
0: Ah, ganhou até um. Parabéns, parabéns.
2: Palmeiras!
0: Vamos ver quem fez o gol do Palmeiras, será que tem aqui? Né, vamos ver se o sistema abre. O Gustavo Gomes. Gustavo Gomes, aos 41, abriu para o Palmeiras, que vai se classificando. Tem muito jogo pela frente.
1: Vamos ver se até as 8 você dá o teu palpite quem ganha Flamengo e Cruzeiro.
0: Flamengo e Cruzeiro.
1: Vamos ver se até as 8 da noite.
0: Eu acho que o Flamengo, para jogar em casa, ganha, até mas é um jogo apertado.
1: Se você se decide.
0: Não é decisão.
1: Vamos ao intervalo.
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0: está, Dilson, aí que está. Tem a senhora aqui, ouvinte do final 5323, ela está reclamando que os cachorros estão, além de estarem pulando nas motos, carros, bicicletas, agora estão pulando nas ambulâncias, nos carros, aí, nos pneus eles fazem isso, né? Mas a nossa ouvinte aqui, deixa eu ver, a dona Darcy, a dona, não, o final 5323, eu acho que é Darcy, não consegui ver o perfil aqui. Então diz que ali na frente dos Altos Prazeres, ele diz que final 5323, que está acontecendo isso. No nosso Altos Prazeres, os cachorros estão pulando. Então assim, cachorro no terminal rodoviário, lá na rodoviária. Cachorro no terminal aqui no centro. E agora, em frente aos hospitais, segundo o senhor Darcy de Oliveira. Valeu, senhor Darcy. Obrigado, obrigado.
1: Fica final... feio isso, né, vô Pato?
0: Hã?
1: Fica feio isso, né?
0: Fica feio. Então, como o Anderson Souza trouxe a informação agora, vai ter a segunda, sexta, lá na Secretaria de Saúde, fazer o cadastro para castração no dia 25 de agosto, ali ao lado na Praça do Terminal. Então, leve seu cão lá, faça o cadastro e boa ideia, seu Darcy, boa ideia. É isso aí.
1: Lages tá meio que sem regra aí para cães aí, vô Pato, os animais no geral.
0: Na verdade, não.
1: Tá meio abandonado.
0: Na verdade, o centro de zoonose a gente nunca pôde contar assim, com relação, quando leva lá, quando aceitam, de lá o trabalho é bem feito, o atendimento é feito, né? Tem profissionais, médicos, veterinários, o problema está no buscar, onde o pessoal tá sempre ligando, sempre buscando e o bem-estar animal, o antigo centro de zoonoses, não tem como buscar. Semana passada eu fiz um contato lá, tinha 120 cachorros lotado, não tinha mais como buscar nenhum e tinha cachorro atacando as pessoas na rua, mordendo. Então é o que acontece.
1: Pois é, mas esses cães aí sem donos, a responsabilidade é da prefeitura.
0: É, de novo, né? A gente fala isso todo dia, todo dia, todo dia.
1: Não adianta a gente aí ficar tapando o sol com a peneira, a culpa, a responsabilidade nas ruas aí, animais sem dono, é da prefeitura.
0: Eu concordo com você, concordo plenamente. Deixa eu só fazer um registro aqui, São José do Cerrito, a Secretaria de Assistência Social, está lá fazendo um trabalho agora com Augusto Lilás, né? Então assim, não vai ter uma ação específica, mas um trabalho onde a equipe vem se dedicando bastante, né? E claro, São José do Cerrito também com os telefones de contato, com toda a equipe, para as mulheres denunciarem qualquer situação, né? Que possam estar sendo ameaçadas lá em São José do Cerrito, tem também todo esse estrutura para você fazer a denúncia e a gente logo logo vai trazer mais informações aqui sobre o trabalho que está sendo feito por lá.
1: Muito bem, 7:51, daqui a pouco nós temos o rodeio na clube, hoje com Fernando Machado, é isso, né, vô Pato?
0: Fernando Machado, tem um ouvinte aqui reclamando, o Telmo Altair Coelho. Ah, o Telmo, boa noite, moro em Lages, mas a família tem terreno e planta em São José do Cerrito. No dia 19 de julho, fiz uma reclamação sobre as estradas na localidade de Freguesia. Daí, a gente comentou aqui, inclusive eu estava no programa no dia, falou que o secretário disse que iria fazer o cascalhamento na semana seguinte. E letras garrafais. E até agora, nada, uma vergonha. Fizeram a promessa na rádio e não cumpriram. O milho está se perdendo na lavoura. Não pode ser escoado a produção, né? Então está aí. Telmo, muito obrigado. Vamos fazer contato com o secretário de Turismo, de Agricultura, Obras em São José do Cerrito. Prometeu que lá na freguesia, pessoal aí do Cerrito. Então, muita atenção, né? Vamos dar atenção. Atenção para dar atenção à comunidade da freguesia que está precisando.
1: Se prometeu, deveria ter feito o serviço, vô Pato.
0: Pois é, e não foram?
1: Vai a corneta, então.
0: É o que o Telmo Coelho está falando pra gente aqui. Ele mandou até no espaço da hora da corneta aqui, para o pessoal buscar. Então, a prefeita Tainara Reitz, dá uma chamadinha de atenção, é bom dar uma passadinha lá, prefeita. E o secretário de obras, o Jaison Gatinho. Ô Jaison, tem alguma programação para ir na freguesia e arrumar lá essa situação? Então, deve estar nos ouvindo agora, ou quem não, de repente está vindo do interior, alguma coisa assim. Então, Jaison, por favor, né? O milho na produção lá e não consegue escoar.
1: E tá uma semana boa aí, de tempo bom.
0: Ótima. Semana de muito calor. Semana para aproveitar o trabalho. Mas o que chama atenção aqui é dia 19/7. Um mês hoje.
1: Um mês. Um mês.
0: E não foram arrumar, segundo o morador.
1: Dá para comer até um bolo já, um mês completando.
0: Pois é, o Telmo diz que mora em Lages, mas toda a família mora lá e produz lá na freguesia.
1: Pois é, então a gente pede para o pessoal, e não só no Cerrito, no caso aí, Vopato, mas que aproveitem o tempo bom.
0: É, mas vamos ter mais amanhã, quinta e sexta, dá para trabalhar e trabalhar.
1: Dá uma chuvinha, mas é pouca coisa, né?
0: Ah, não, finalzinho da tarde, dá para trabalhar amanhã todo, até finalzinho da tarde dá para aproveitar bem, sim.
1: É, mais uma vez, lembrando que na terça-feira, dia 25, estaremos então com a programação da clube, direto da Praça do Terminal Urbano. Aniversário da clube, 79 anos. À tarde tem 79 bolos para o povo comer à vontade. Aniversário, os bolos com o patrocínio do Supermercados Martendal.
0: A partir das 4 horas, né, com toda a programação da Rádio Clube por lá. O Braga, a respeito dos cachorros ainda, tem uma vereadora que foi a mais votada em Lages defendendo a causa animal. E a situação até agora, nada para resolver este problema. Como o Braga fala, na rodoviária, calçadão e agora nas portas dos hospitais. Gilberto Braga, que mora no bairro Triângulo, lembrando bem esta situação.
1: Eu acho que até agora só as castrações, Vopato. Ou teve mais algum trabalho aí?
0: Não, é basicamente a castração.
1: Só as castrações.
0: Claro que as inscrições estão abertas, alguns vão lá, fazem, não levam o animal no dia, mas fica. Olha aqui, tem mais um ouvinte do final 5903, não tem o nome aqui. Ele disse que passou hoje no calçadão um metanol com um morador de situação de rua, com um cachorro arrastando e um tênis. Ah, o José do Santa Helena. José do Santa Helena. Como é que é? Passei no calçadão.
1: Como é que é? O cachorro estava arrastando o morador de rua?
0: Tinha, ó, passei no calçadão, tinha um morador de situação de rua, que ele fala aqui metanol, com um cachorro arrastando um tênis. Deve ser, né, o moradores, né, a pessoa em situação de rua, estava com esse cachorro lá, o José do Santa Helena, falando pra gente.
1: Pergunta pra você, quem poderá resolver isso?
0: Centro de zoonoses, o antigo centro de zoonoses, bem-estar animal, né, coordenado lá pela Gianice, né, Leto, e a gente sabe que está aí a situação, que ela não tem estrutura, eu sei disso, a gente sabe. Mas precisa ampliar, aumentar o investimento para ter aí esta estrutura. Porque semana passada, que eu, como eu já disse, procurei lá com 120 cães, não tinha mais como buscar na rua, da equipe não vai. Daí fica atacando as pessoas.
1: Ficamos por aqui, Vopato.
0: Já?
1: Amanhã estamos de volta aí com a Hora da Corneta.
0: Não, deixa eu ver, deixa eu contar mais uma vez aqui, intervalo, Palmeiras vencendo o Cerro Porteño 1-0 pela Libertadores. Amanhã você vem aí?
1: Amanhã estamos aqui.
0: Então a gente se encontra.
1: Na sequência, música boa aí com Os Serranos, Canto Alegretense, depois tem Rodeio da Clube.
0: Azul
1: tchau.
0: Conecta, voo regional amanhã, chegando para vistoriar Correia Pinto.

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1: Boa noite. O Tribunal Regional do Trabalho da 10ª Região suspendeu provisoriamente as demissões coletivas feitas pelo Grupo Casas Bahia na última semana e proibiu novos cortes sem negociação sindical. A decisão atende a um pedido da Confederação dos Trabalhadores no Comércio, que denunciou o fechamento de quase 300 lojas e a demissão de cerca de 1.900 funcionários sem consulta prévia aos sindicatos. A justiça deu prazo de 5 dias para a empresa restabelecer os vínculos e os pagamentos dos trabalhadores atingidos. A medida não exige a reabertura das lojas, mas prevê uma multa diária de R$500 por funcionário em caso de descumprimento. A determinação ocorre após o grupo Casas Bahia ter protocolado um pedido de recuperação judicial por dívidas que chegam a R$17 bilhões. A empresa ainda não se manifestou sobre essa decisão da Justiça do Trabalho. A Polícia Federal levou mais de 7 meses para enviar ao ministro do Supremo Tribunal Federal, André Mendonça, os dados das quebras de sigilo de Fábio Luiz Lula da Silva, filho do presidente Lula. A demora provocou um forte atrito entre a Polícia Federal e o ministro do STF, que é relator de inquéritos que apuram fraudes no INSS. Diante do atraso, o ministro Mendonça determinou que a corporação repasse a íntegra dos dados brutos diretamente ao seu gabinete. A decisão foi vista pela Polícia Federal como uma invasão à sua autonomia investigativa. O impasse exigiu então a intervenção da Advocacia Geral da União para apaziguar a relação entre a cúpula da corporação e o magistrado. As investigações buscam esclarecer se Lulinha e interlocutores teriam atuado para facilitar contratos sem licitação com o governo federal, além de apurar suspeitas de corrupção e tráfico de influência. 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Para a Hora da Notícia, Evandro Giopo.
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Olá pessoal, é verdade, está no ar, chegando aqui pelos 98,3 da sua Rádio Clube de Lages, o Rodeio da Clube. Hoje apresentação minha, Fernando Machado, na sua companhia até as 9 horas da noite, pra gente bater aquele bate-papo legal nesta quarta-feira, hoje dia 19 de agosto. Tempo bom em Lages, hein? Um calorzinho caprichado aí pra você fazer aquela caminhada com a sua família. 18 graus aqui na rua, né? Na rua Carlos Jofre do Amaral. O pessoal aproveita, né? Pra fazer aquela corrida, aquela caminhada com fone de ouvido, ouvindo a nossa programação aqui dos 98,3. Aqui da sua Rádio Clube, emissora do Grupo SCC, sobre direção de seu Celeste Basquerotti, a coordenação de Anderson Souza e, claro, a presidência do Grupo SCC, do Dr. Roberto Amaral. Vem juntinho comigo até as 9 horas da noite. A gente vai recordar grandes clássicos da música sertaneja. A gente vai bater um bate-papo legal. Eu quero ouvir o seu áudio. Você pode mandar no 991-52-3883. Você pode mandar sua mensagem escrita também. Conta pra mim o que vocês estão inventando nessa noite de quarta-feira. Que daqui a pouquinho eu já vou ler os primeiros recadinhos da noite. E a gente já vai fazer aquele agito aqui na programação do Rodeio. Bora começar com eles, Rick Renner, Credencial, mandar um abraço a Dilson Oliveira, o Amarildo Volpato, ó, vamos agora lá no carrinho pelos 98,3, na sintonia do Rodeio.

Clube FM, Banda Arpejo, a dama do bailão, aqui no rodeio da Clube FM até as 9 horas da noite. Prazer imenso, Fernando Machado na sua companhia. Teve também o Zezé e Luciano, o que é que eu faço? Essa aqui foi pra matar a saudade. Teve também o Rick Renner, que abriu bem o rodeio de hoje com Credencial. Vai mandando teu zap zap no 99152-3883. Conta pra mim o que vocês estão inventando nessa noite de quarta-feira. Pode mandar sua mensagem de áudio, pode mandar sua mensagem escrita pra você que tá trabalhando assim como nós. Um bom trabalho pra vocês. Tá me dando uma carona aí no seu carro? Tá viajando, pegando as BRs, passando por Lages? Aquele abraço, muito obrigado pela sintonia. Olha só, hein? 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
2: É o Rodeio da Clube FM até as 9 horas da noite. Muito obrigado pelo carinho da sua participação aqui comigo. A gente segue até as 9 horas da noite. 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Bate-papo legal com seus convidados, uma boa informação para você, ouvinte da Clube FM também. E aí segue as nossas programações pelos 98,3. Alô, Vera. A Vera tá mandando aquele abraço especial ao Zeca, lá de Painel. Um abraço. Obrigado sempre, sempre pela sintonia com a gente aqui na programação. O pessoal tá mandando o áudio aqui também. Alô, boa noite.
3: Boa noite, Fernando. Oi, Machado.
2: Boa noite.
3: Aqui é a Márcia do Araucária.
2: Tudo bem, Márcia?
3: Manda um abraço aí. Pro meu filho, William Martins Albuquerque,
2: Abraço,
3: Martins Albuquerque, Silvia Abraço. Letícia e meus netos, Henrique, Gustavo e Breno. E pra minha irmã aqui da frente, minha companheira Silvana.
2: A Silvana,
3: e
2: aquele
3: minha
2: abraço.
3: Sobrinha Marjorie. Mandou um abração pra nós aí.
2: Que Deus abençoe, obrigado aí, um abraço pra vocês, obrigado sempre, sempre pela sintonia também. Quem mais tá chegando por aqui, mandando mensagem pra gente? Boa noite, Fernando Machado, aqui é o Iradio Francisco do bairro Araucária, manda um alô pra mim, tô na sintonia da rádio. Oi, Iradio, aquele abraço pra você, obrigado sempre, sempre pela sintonia também. Alô, boa noite.
4: Boa noite. Opa. Fernando Machado.
2: Tudo bem?
4: Eu estou escutando o rodeio.
2: Ah, meu amigo Jorge Pereira do Santa Helena. Ouvindo a rádio.
4: Aqui na sala. Bebendo um café.
2: Eita, coisa boa. Um cafezão vai bem, né? Grande Jorge Pereira, um abraço pra você. O pessoal lá no bairro Santa Helena na sintonia.

0: Clube FM, a primeiríssima no Ibope Musical, JM Barquinho Azul, aqui na programação do Rodeio. Teve o Zé Neto e Cristiano, Cadeira Cativa, e na primeirinha Teodoro e Sampaio, Chorar por Amor Nunca Mais. Vai mandando o teu zap zap aqui na programação do Rodeio pelo 99152-3883. Você pode mandar sua mensagem de áudio, sua mensagem escrita. Já já vou ler mais alguns recadinhos aqui na programação do Rodeio.
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0: É hora de conferir como vai ficar a previsão do tempo para esta quinta-feira. Segundo Peter Scheuer, vem uma frente fria por aí. E aí, como fica a nossa imunidade, Peter? Traz as informações pra gente aqui na programação do Rodeio. Boa noite.
2: Boa noite. Segue com tempo instável ao longo dessa quinta-feira. Uma frente fria avança, organizando inúmeras instabilidades. E com previsão de chuva. Essa chuva acontece a qualquer hora do dia, sobretudo à tarde e à noite. E não dá para descartar a formação de alguns temporais localizados. Na sexta, o tempo vai firmando. Ainda tem chance de alguma garoa, algum chuvisqueiro entre a madrugada e manhã. Vai melhorando gradativamente. À tarde e à noite já fica mais seco e frio. Tanto no sábado quanto no domingo o tempo é bom, frio e com formação de geada. Principalmente no domingo e na segunda-feira, onde valores próximos ou abaixo de zero devem ser registrados, principalmente no topo da Serra Catarinense. Peter Scheuer, meteorologista, com a previsão do tempo.
0: Valeu, Peter, obrigado pelas informações aqui no Rodeio da Clube.
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3: É o Rodeio da Clube FM até as 9 horas da noite. Muito obrigado pelo carinho da sua audiência. Para você que me dá uma carona no seu carro, já tá por casa descansando com a família, um bom descanso, preparando aquela janta. Como a nossa parceira aqui, a Maria, do Grupo SCC, né, Maria? Preparando aquela jantinha caprichada e ó, o radinho nos 98,3. Obrigado sempre, sempre pela sintonia. Deixa eu mandar um abraço aqui também pros meus parceiros, o Bugre, o Marlo. O Marlo também faz parte aqui do Grupo SCC. Ele que faz a visita aí no seu comércio para divulgar, trazer a sua marca aqui para os 98,3. Tá lá junto com o Patacão, estão lá no salto, estão preparando aquela janta caprichada. Já me atualizaram foto por aqui também. Aquele abraço para vocês. Obrigado sempre, sempre pela sintonia. Alô, Cacau, encontrei o Cacau agora há pouco também. Grande Cacau, Cacau, parceiro aí das antigas também do rádio, né, Cacau? Fez parte já aqui da programação da Rádio Clube, né? Um abraço pra você também. Obrigado sempre, sempre pela sintonia. Quem mais tá por aqui? A Simonete, o pessoal da Simonete, a Simone, o Israel, a Simone, o João Filho, o Leonardo e a Morgana. É a turma, hoje eu fui ali comer um bolinho. Pra lá de especial, hein, Israel? Um abraço pra vocês, obrigado sempre, sempre pela sintonia. Quem mais tá por aqui? O Gilmar que cuida do estacionamento do Miatã ali também, me encontrou e disse: Fernando, me manda aquele abraço especial porque eu tô sempre te acompanhando. Um abraço, Gilmar, obrigado pelo carinho, um abraço pra vocês aí. Sempre, sempre na sintonia aqui da programação do Rodeio. Quem mais tá por aqui? A nossa amiga Sinara. Alô, Sinara. Sinara Wolf tá mandando boa noite pra gente. Um abraço. Quem mais tá chegando por aqui? Deixa eu ver. Boa noite, tudo bem? Aqui é o Leonir Antônio, da comunidade de Atefona. Isso? Atafona? Atafona, tá correto, meu amigo? De Anitta Garibaldi. Peço uma música do Corpo e Alma, aquela dos Olhos Negros. E ele também me atualizou com a foto da janta, ó, no capricho. Aquele abraço pra vocês, uma boa janta por aí também. Quem mais tá chegando por aqui? É o Pedrão da Penha. Ô, Pedrão, aquele abraço. Pedrão da Penha na sintonia, na programação aqui da Clube. Abraço a Isolete aqui do centro, me desejando uma ótima noite pra você também, Isolete. Obrigado pelo carinho. Quem mais tá por aqui? Vamos lá, boa noite, Fernando Machado, estamos te ouvindo. Eu, Rafael e minha mãe Zena, aqui no bairro Guadalupe, manda um abraço pra nós, aquele abraço especial pra vocês. Obrigado sempre, sempre pela sintonia também. Agora tem Banda Catedral, Saudade de Ex, agora 8:38.

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1: A sua noite de quarta-feira aqui na programação da Clube FM, agora 8h44.

0: Clube FM, Marcos e Belucci. Sonho de todo casal aqui na programação do Rodeio. Teve também o Luan Santana, que fez uma regravação aí do Marlon e Maicon, Por Te Amar Assim, aqui na programação do som do Rodeio, da Clube, melhor dizendo. Quase falei som do Esquenta, já tô emendando o final de semana, hein? Aquele abraço para vocês que estão sintonizados aqui pelos 98,3, mandando a sua mensagem pelo 99152-3883. Quero agradecer o carinho da audiência de vocês. Muitas mensagens por aqui, eu vou fazer um breakzinho para tomar uma aguinha e já já eu volto, porque eu quero ouvir a sua mensagem de áudio, eu quero ler a sua mensagem escrita e mandar aquele abraço especial pra gente fechar essa noite com chave de ouro, com muita moda boa e aquele bate-papo especial.
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0: É o Rodeio da Clube FM até as 9 horas da noite. Muito obrigado pelo carinho da sua audiência. Para você que me dá uma carona no seu carro, no seu trabalho, tá por casa descansando com a família, aquele abraço. Já tá jantando aí com o pratinho caprichado, com aquele arrozinho com feijão. Faz um bifinho, um ovinho frito. Coisa boa, hein? Um abraço para vocês. Obrigado sempre, sempre pela sintonia. Olha só, hein? 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Pessoal mandando áudio pra gente, alô, boa noite.
13: Boa noite, meu Opa. Amigo Fernandinho Machado.
0: Tudo aqui, bem?
13: Antônio Antunes do bairro Tributo, já estou ligadão nesse programaço. Um abraço ali pro Ireno, no Recanto das Araucárias, no painel, ele e família, lá pro Morro do Val, Carlos Padilha, Dona Ione, ali pro Charles Jeremias,
0: aquele, né? Abraço.
13: No Guarujá, ali pra Granja Canaã, Dias
0: Eu, Luiz Granja Carlos Canaã, Perão,
13: um abraço. Então valeu, tchau, tchau, do Antônio Antunes.
0: Valeu, Antônio Antunes, obrigado sempre, sempre pelo carinho. Quem mais tá participando com a gente aqui, a nossa amiga Margarete, ela tá mandando, tá oferecendo pro Tobias, isso, Uber, foi muito bom, ele sempre está na escuta, é a Margarete do Araucária, abraço Margarete, alô William, tá na rodagem, grande Lucatu, tá mandando aquele abraço especial pra sogra lá no Guarujá, Rosângela Pereira, abraço, abraço, abraço, quem mais tá por aqui? A Salete tá na escuta também. Boa noite, aqui é o Alcenir do Morro Grande. Quero mandar um abraço para minha filha Andressa, que está curtindo a Clube. E também para minha neta Júlia. Um abraço para vocês. Obrigado sempre, sempre pela sintonia também. Deixa eu ver mais quem tá mandando mensagem pra gente aqui. Mandou Fernando, é o Edson Lima. Alô, Edson, aquele abraço para vocês. Obrigado sempre, sempre pela sintonia também. Quem mais tá por aqui? Boa noite, queria mandar uma música pro Urso, o Dudi, o Mulita e o Cachimbo, e pras minhas filhas, deixa eu ver quem mandou aqui, o nosso amigo Sérgio Guedes. Alô, Sérgio, aquele abraço pra você, obrigado sempre, sempre pela sintonia. Quem mais tá por aqui? Muitas mensagens, hein? Boa noite, manda abraço pro Orly, todos aqui da localidade do Guará, que estão ligados na Clube sempre. Orly, aquele abraço. Obrigado sempre, sempre pela sintonia. Quem mais tá mandando áudio pra gente aqui? Deixa eu ver. Alô, boa noite.
14: Boa noite, meu amigo Adelar.
0: O Adelar deve estar
14: aqui descansando nesse exato momento. Aqui o Marcão, motorista aplicativo. Estamos aqui pelo Guarujá.
0: Tudo certo, Marcão.
14: E eu queria pedir uma música véia pra você, bem boa.
0: Qual que é a música, meu amigo?
14: Os Filhos do Rio Grande.
0: Essa é boa.
14: Flor do Meu Jardim. E oferecer essa música pros meus irmãos que estão tomando um mate, tomando um chimarrão lá no bairro Santa Catarina, que é onde nós mora.
0: Quem mais?
14: É o Betão e o Tio Bola, o Bolacha. Um abraço, Adelar.
0: Valeu, Marcão, aquele abraço para vocês, obrigado sempre, sempre pela sintonia. Mandar um abraço aqui pro Luiz Henrique, a Patrícia, o Gabrielzinho, é a turma que tá lá no bairro São Luís na sintonia, o Giovanni, o Cláudio, a Ed, toda a turma aqui no centro também na sintonia da programação do Rodeio. Agradecer aqui, mandar um abraço pro meu amigo Israel, tá retornando aqui, agradecendo aqui, grande Israel, a Simone, a turma da Simonete, grandes parceiraços, tava muito bom o bolo, hein? Amanhã eu tô aí de novo, aquele bolo de bombom caprichado, meu amigo, abraço, tamo junto. Quem mais tá por aqui mandando mensagem pra gente? Alô, boa noite.
15: Boa noite, meu amigo.
0: Tudo Márcio bem?
15: Luciano aqui do bairro da Brusque. Toca Milionários, Zé Rico aí.
0: Eita, modão.
15: Uma bem apaixonada. para nós comemorar a noite. Que Deus abençoe e ilumine sempre.
0: Aquele abraço, meu amigo. Gente, só me resta agradecer o carinho da audiência de vocês. Eu não vou conseguir atender todos vocês. Peço desculpa, não briguem comigo. Amanhã a gente tá de volta na programação aqui do Rodeio da Clube FM. É um tempo meio curto, mas a gente tenta no possível atender todo mundo aqui na nossa programação. Quero agradecer o carinho da sua audiência que ficou comigo aqui até as 9 horas da noite. Tá chegando aí a voz do Brasil, porque logo em seguida, às 10 da noite, você fica na companhia dele que domina as picapes da Clube FM aqui, Adilson Pereira. Ele vem com o show da Clube para você recordar grandes clássicos, Erasmo Carlos, Roberto Carlos, vai tocar Yahoo para você relembrar. Então fica ligado na programação aqui dos 98,3. Que após a Voz do Brasil, então, você fica na companhia do Show da Clube. Se o cara lá de cima permitir, amanhã eu tô de volta, hein? Tô de volta aqui pra gente bater aquele bate-papo legal. E claro, ouvir a sua voz aqui pelo seu áudio, ler a sua mensagem e mandar aquele abraço especial. Bora fechar o rodeio de hoje com os filhos do Rio Grande, Flor do Meu Jardim. Aquele abraço, tchau, tchau!

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